0: falta de tempo não, viu? Você só não tem prioridade.
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0: 9:30.
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1: 9:40.
2: É mais uma do MP.

0: 9:51.
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3: 10 e 15.

0: 10:51.
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Meia-noite e 39.

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2: 1:37.

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0: 1:46.
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0: 2:08.
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2: 2h41.
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0: 2:44.
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0: 3:44.
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0: 5h09, temperatura na marca dos 14 graus. Estamos chegando com muita alegria, muito amor no coração para mais uma edição do nosso Bom Dia, Região dos Vales, da sua Rádio Encantado. Na manhã deste sábado, dia 11 de julho de 2026. E o Bom Dia, Região dos Vales, tem apresentação de Alexandre dos Santos, Lucas da Rosa e Dilamar dos Passos. Lucas da Rosa, que também está na Central Técnica. A participação de toda a equipe de rádio jornalismo do Grupo Encantado de Comunicação e a direção geral de Antônio Alberto Luca. Até às 9 horas, com muitos destaques, muitas informações aqui em nossa programação. Tudo bem, Lucas? Bom dia.
1: Tudo certo. Bom dia, Xande. Bom dia para todos os nossos ouvintes da Rádio Encantado nesta manhã de sábado. Lembrando que você pode participar aqui do programa através dos comentários da nossa live no Facebook e também pelo nosso WhatsApp, o 999-88-1543. 999-88-1543. Código de área 51. Manda tua mensagem, participa aqui do Bom Dia, Região dos Vales.
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1: 5:11, trazendo os principais destaques dos portais de notícias do país. O portal G1 tem como manchete principal a política, supersalários. Supremo Tribunal Federal alterna entre restringir e liberar pagamentos de penduricalhos. Estados Unidos divulgam imagens de OVNI registradas por astronautas. Milagre nos ares. O piloto que foi sugado de avião após janela se quebrar e sobreviveu. Publicidades de Batista registradas por astronautas. Milagre nos ares. O piloto que foi sugado de avião após janela se quebrar e sobreviveu.

0: aconteceu após a China plantar 66 bilhões de árvores. Ainda destaque do portal G1, exercício ajuda a mulher a recuperar câncer após câncer, recuperar corpo após câncer agressivo. E na Copa do Mundo, Argentina joga as quartas da Copa neste sábado. São os destaques principais do portal G1 na manhã de hoje.
1: Já no portal Correio do Povo, temos os seguintes destaques. Além da técnica, o que o psicológico revela sobre Brasil e Argentina na Copa do Mundo? CNE define regras para garantir 200 dias letivos do calendário escolar, Conselho Nacional de Educação. Plano diretor de Porto Alegre, com 6 anos de atraso. Ministério Público Gaúcho denuncia pais por morte de bebê de 2 meses e pede prisão preventiva do casal em Criciúmal. Defesa diz que mãe presa após morte do filho em Viamão viveu uma década sob violência e isolamento imposto pelo marido. Sábado será de chuva no Rio Grande do Sul. Espanha marca no fim, bate a Bélgica por 2-1 e fará a semifinal da Copa contra a França. Ainda como destaque do portal Correio do Povo de hoje, Inter ainda deve 247 milhões a outros clubes e segue sob risco de novos transfer bans. Atacante do Al-Nassr é oferecido ao Grêmio. Juventude mantém sequência invicta, cola no G2 e tira Vila Nova da liderança da Série B. São os principais destaques do portal Correio do Povo de hoje.
0: Bom dia para Cleide Maria Tasca, Rosa Maria Simonetti, a Roseli Boaro, Milta Gedós, Elisete Machado, o Sinésio Nogueira, ainda conosco a Jaqueline Gastman, Nair Moraes Matos, Eva Maria dos Santos, o Denis Lorenzon, Miguel Martins, bom dia para Maria Helena Gobi e o nosso bom giorno para Luciana Lucci, nos acompanhando lá em Soave, na Itália. A temperatura por lá, neste momento, está na marca dos 30 graus.
1: 5:14, agora é hora do Hoje na História, aqui no Bom Dia, Região dos Vales.
0: Sábado, 11 de julho de 2026. Hoje é Dia Mundial da População e também o Dia Nacional do Socorrista. Na religiosidade, hoje é celebrado São Bento. Hoje, na história. Em 1174, com 13 anos de idade, Balduíno IV tornou-se soberano do Reino de Jerusalém, um estado cruzado que existiu até 1291. Ele teve como chanceler Guilherme de Tiro, grande cronista medieval. 1405. Na China, o almirante Ming Zhenghe embarcou para a primeira viagem de exploração do mundo. Os exploradores chegaram até a Índia e a costa leste africana. 1711. Com a criação da Capitania de São Paulo e Minas Gerais, então desmembrada da Capitania do Rio de Janeiro, a Vila de São Paulo foi transformada em Cidade de São Paulo. 1801. O astrônomo francês Jean-Louis Pons anunciou a sua primeira descoberta de um cometa. Pelos próximos 27 anos, Jean descobriria mais 36 cometas, tornando-se assim o maior descobridor de cometas da história. 1804. Aaron Burr, vice-presidente dos Estados Unidos, e Alexander Hamilton, ex-secretário do Tesouro, duelaram por questões políticas. Hamilton foi mortalmente ferido.

Em 11 de julho de 1836, nasceu o compositor brasileiro Antônio Carlos Gomes. 1897. O explorador sueco Salomão Augusto André embarcou numa tentativa de alcançar o Polo Norte a bordo de um balão. A viagem fracassou, o balão caiu e ele morreu. 1899. Na Itália, Giovanni Angeli fundou a Fiat.

0: 1934. Na Alemanha, o inventor Engelbert Zaska voou por aproximadamente 20 metros em Berlim em uma aeronave de propulsão humana. 1962. A NASA expôs o plano do encontro orbital lunar do programa Apollo 11, um projeto para pousar astronautas na Lua e depois devolvê-los à Terra. No ano de 1973, houve um pouso forçado do voo 320 da Varig, próximo a Paris, devido a um incêndio num toalete, com 123 mortes. No ano de 2010, a Espanha derrotou a Holanda e conquistou a Copa do Mundo de Futebol em Joanesburgo, na África do Sul. 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Apresentação e produção, Lucas da Rosa.
1: Agora são 5:18, 5:18, temperatura na marca dos 14 graus. Bom dia pro amigo Renato Rickert e também pra Gema Bronca, que manda aqui o seu bom dia através do nosso WhatsApp, o 999-88-1543.
0: Trazendo os destaques do portal Gaúcha Zero Hora, GZH, justiça mantém prisão de mãe de menino que morreu após ser espancado pelo pai em Viamão. Ventania, chuvarada e até granizo, a previsão do tempo para o fim de semana no estado. Trump impõe novas sanções ao Irã após retomada de bombardeios. Polícia Federal aponta que Valdemar Costa Neto desviou 119 milhões de emendas e Dino bloqueia bens do presidente do PL. Ainda destaque do portal GZH, morre cantor Pepino Di Capri, lenda da música italiana. Com carta citando alienígenas, bruxas e profecias, gato é arremessado dentro de galão para pátio de hotel Pet em Porto Alegre. Mortes por influenza caem 67% em um ano no estado. Variação de subtipo do vírus e sazonalidade explicam a queda. Mesmo com El Niño muito forte, efeitos podem não ser iguais aos de 2024, afirma a meteorologista. Morre criança de 2 anos vítima de acidente na BR-116 em Novo Hamburgo. Passa de 4 mil o número de mortos na Venezuela após terremotos. E ainda destaque do portal GZH, ossada humana é encontrada no interior de Tapera. Restos podem ser de homem desaparecido há quase 4 anos. Os principais destaques do portal Gaúcha Zero Hora.
1: Agora são 5:20, 5:20, nós vamos aí ao nosso intervalo comercial e depois do intervalo comercial a gente volta com a nossa trilha musical do Bom Dia, aqui no Bom Dia, região dos Vales, da sua rádio Encantada. E é claro, trazendo mais destaques, mais informações também aqui em nossa programação. O Sicredi está informando a temperatura. 14 graus.

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1: 5:28, tá aí ele, Pepino Di Capri, que nos deixou hoje aos 86 anos de idade. Notícia trazida antes aí já pelo Lucas da Rosa aqui em nossa programação, né, Lucas?
2: Isso aí, o cantor italiano, então, que acabou falecendo, é o Pepino Di Capri e a música Champagne, abrindo a nossa trilha musical, então, do Bom Dia Região dos Vales deste sábado.
1: Depois a gente vai rodar também, mais tarde a gente roda aí também a música Roberta, do Pepino Di Capri, que fez muito sucesso. O cantor e compositor italiano Pepino Di Capri morreu neste sábado aos 86 anos de idade. Ele faleceu em sua ilha natal, Capri, após uma longa batalha contra uma doença. Considerado uma lenda da música italiana, ele deixa sucessos mundiais inesquecíveis e merece aí a nossa homenagem também aqui na trilha musical do Bom Dia Região dos Vales, da sua rádio Encantado, quando são 5:29.
2: Pepino Di Capri, cujo nome de nascimento era Giuseppe Faiella. Giuseppe Faiella, Pepino Di Capri, seu nome artístico. 5:29, tem mais trilha musical aqui no Bom Dia.

0: 5h31, Sula Miranda, rainha dos caminhoneiros aqui na trilha musical do Bom Dia. 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
1: 5h32, agradecendo a companhia também da Laide Silva, Vera Ferreira Araújo, Amir Tzaidel, vai também o Paulo Rodrigues, Nilair Reginato, Fernando Durães, Lídia Stefanon, Nelson Luiz de Quadra, também a Lorena Gugel Gomes, que estão ligados através da nossa live no Facebook.
0: E tem mais trilha musical aqui no Bom Dia. Música.

0: 5h35, tá aí o Barbarella na nossa trilha musical do Bom Dia. Essa aí também fez muito sucesso, essa aí é do tempo dos bailes aí no interior aí dos nossos municípios de toda a região, do Salão Hagemann, lá na linha Geraldo, no interior de Estrela, na divisa com Teutônia, e outros salões de baile aí de toda a região, aqui no Serrano, em Jacarezinho também, e é claro, em muitos outros locais. 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
1: A Prefeitura de Lajeado iniciou ontem os testes com tecnologia de reconhecimento facial nas câmeras de vídeo monitoramento da cidade. Durante 90 dias, o sistema será avaliado em até 6 das 132 câmeras instaladas em pontos estratégicos do município. Segundo o secretário da Segurança Pública, Paulo Locatelli, a tecnologia permitirá identificar em tempo real pessoas desaparecidas e foragidos da justiça, agilizando a atuação das forças policiais. Após o período de testes, a prefeitura vai avaliar a viabilidade de ampliar o recurso para todo o sistema de monitoramento da cidade.
0: Vamos trazendo aqui agora um boletim da agência Rádio Web com a repórter Priscila Mendes falando sobre saúde ocular.
2: Cuidar da saúde dos olhos desde os primeiros dias de vida é fundamental para garantir o desenvolvimento saudável da visão e uma melhor qualidade ao longo dos anos. As primeiras 48 horas após o nascimento são decisivas para a saúde ocular do bebê. É nesse período que preferencialmente deve ser realizado o teste do olhinho, um exame rápido e simples que permite identificar precocemente alterações oculares e doenças que podem comprometer a visão da criança. O alerta é da oftalmologista Cláudia Miele Guedes, da rede de clínicas Meu Doutor Novamed, da Brade Saúde.
3: E esse teste do olhinho é obrigatório nas maternidades e ele deve ser feito preferencialmente nas primeiras 48 horas, porque quanto mais precocemente o diagnóstico, ela vai ter mais chance de cura e de tratamento. Já dá para ter uma ideia se tem algum problema para encaminhar para o oftalmologista. Então é um teste simples, mas muito importante. Então nesse período é importantíssimo fazer o diagnóstico.
2: Depois do teste do olhinho, o primeiro exame de rotina com um oftalmologista deve ser realizado entre os 6 meses e o primeiro ano de vida. Segundo a oftalmologista, é nesse período que começa o acompanhamento do desenvolvimento visual, que continua até os 6 ou 7 anos de idade.
3: Até os 4 meses... é normal, a criança não enxerga porque ainda não tem um desenvolvimento total do sistema nervoso central. Então, a visão é embaçada. A partir daí, a criança tem que focar e tem que acompanhar objetos. O pediatra, hoje em dia, ele já encaminha para o oftalmo, porque a criança, ela nasce e a visão desenvolve desde o nascimento até os 6, 7 anos.
2: Além das consultas de rotina, os pais devem ficar atentos a comportamentos que podem indicar problemas na visão. A recomendação é procurar um oftalmologista para avaliação. Agência Rádio Web, produção e reportagem, Priscila Mendes.
0: 5h39, 5h39, manda o seu recadinho aqui no nosso WhatsApp. Faça como o nosso amigo Newton Capelari, que tá mandando o seu bom dia. Também a Sandra Reis, lá em Roca Salles. Recados que chegam através do nosso WhatsApp, o 999-88-1543.
1: O Rio Grande do Sul registrou o melhor primeiro semestre em vendas de veículos zero quilômetros desde 2019. Entre janeiro e junho foram emplacadas mais de 89 mil unidades, alta de 2,6% em relação ao ano passado. O destaque ficou para veículos eletrificados, que cresceram quase 130%, com os modelos 100% elétricos superando os híbridos pela primeira vez. O BYD Dolphin Mini foi o segundo carro mais vendido no estado. Apesar do bom desempenho, a crise no agronegócio afetou as vendas de caminhões e utilitários. A expectativa do setor é fechar o ano com crescimento de cerca de 5% nas vendas.
0: Agora tem mais reportagem da agência Rádio Web aqui no Bom Dia. Violência contra a mulher é destaque do repórter Igor Pereira.
4: A violência psicológica é um dos tipos de violência que causa danos devastadores para a mulher. Sem deixar marcas no corpo, esse tipo de violência é cometida com atitudes que têm o objetivo de limitar, controlar as ações e comportamentos da mulher por meio de constrangimentos, humilhações e chantagens. Quem explica é a pedagoga da Coordenadoria da Mulher em Situação de Violência Doméstica do Tribunal de Justiça do Pará, Iane Freitas.
5: A violência psicológica é aquela cometida diretamente contra a mulher, contra a pessoa. Aquela violência que o autor de violência fala assim, que ela não serve pra nada, que ela tá gorda demais, que ela tá magra demais, que depois dela ter tido filho ela não serve mais pra nada, que ela não é nem boa mãe, impede ela de estudar, de trabalhar, impede ela de ter relacionamentos com os familiares, impede ela de conviver com as amigas que ela tinha anteriormente. É aquela violência que atinge diretamente a autoestima.
4: A Lei Maria da Penha também institui a violência moral, entendida como qualquer conduta que configure calúnia, difamação ou injúria.
5: Aquela que atinge as demais pessoas, que o autor de violência começa a falar mal dessa mulher, diz que ela traiu ele, diz que ela não é boa mãe, vai no trabalho dela e fica fazendo ameaças, fica difamando essa mulher. Essa é a violência moral. A principal diferença entre a violência psicológica e a violência moral é essa. A violência psicológica é cometida diretamente contra a pessoa e a violência moral, ela atinge outras pessoas. O autor de violência fala mal dela para outras pessoas.
4: O crime de violência psicológica contra a mulher pode ser provado por meio de depoimentos, de testemunhas, relatórios psicológicos, arquivos de áudio, vídeo e prints de mensagens. Você pode denunciar o agressor ligando para o número 180. Rede por Elas, informar é proteger, denunciar é salvar. Uma campanha do Grupo Rádio Web. Produção e reportagem, Igor Pereira.
0: 5:42, 5:42, intervalo comercial, a gente já retorna, o Sicredi informa a temperatura. 14 graus.
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0: As 47 minutos, a música do Só Pra Contrariar, Você Virou Saudade. Temperatura na marca dos 14 graus. 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
1: Bom dia para Eni Maria Filter, também conosco no Imar Borba, Jair Bose, Luiz Vianna em Copacabana, também o Ederilson De Vitti, Vanilda Maria Brock, Neiva do, a Neiva Bergham também, o Gilmar Pedersini, Marcelo Lorenzon na nossa sintonia, dizendo que hoje saem mais cucas de Lamar dos Passos, Xande.
0: Bah, que cuca boa, né? Que espetáculo, né? Ontem eu também comprei uma lá na padaria Bebê, a cuca de requeijão, salame e geleia de abacaxi com pimenta. Olha, vou te dizer, é uma maravilha, é um espetáculo. Recomendo aí pro pessoal. E aí essa cuca foi apelidada carinhosamente de...
1: De Lamar dos Passos.
0: De Lamar dos Passos. Então chega lá na padaria Bebê, pede a cuca de Lamar dos Passos, que você vai ter uma cuca que eu vou te contar. É uma maravilha, é um espetáculo. Muito boa mesmo. Eu já comprei a minha aí pro final de semana.
1: Só passar lá na padaria Bebê. Antes encomenda, né? É bom encomendar, porque o Marcelo tem, como é que é? É edição limitada, né?
0: Exatamente, né? Faz a encomenda aí com antecedência que é mais garantida, né? Até porque a procura aí é muito grande, então você faz a sua encomenda aí da cuca de Lamar dos Passos lá na padaria Bebê, que tá fazendo o maior sucesso. Ontem o Borba trouxe uma pra nós aqui, né? Foi feito lá pela turma lá com o maior capricho e a galera aqui da rádio também adorou.
1: O almoço do Tramontini.
0: É verdade. 5h49, agora tem as informações agrícolas aqui no Bom Dia com ele, o filho ilustre de Roca Salles, Claudinei Coferri.
2: E a semeadura do trigo aqui no estado do Rio Grande do Sul alcançou 87% da área prevista para a safra deste ano. O levantamento foi divulgado pela Emater. Segundo a entidade, o avanço do plantio no período foi restrito pela umidade do solo. Em áreas com maior altitude, os trabalhos de semeadura devem seguir até o final deste mês. A Emater projeta uma área de 814 mil hectares com trigo aqui no estado em 2026. A produtividade média estimada é de 2.700 quilos por hectare. De acordo com a Emater, as lavouras já implantadas apresentam estabelecimento e estandes adequados, com desenvolvimento compatível com a época de cultivo. E a obrigatoriedade de inscrição no Cadastro Nacional da Pessoa Jurídica, CNPJ, para produtores rurais pessoas físicas, foi adiada para janeiro do próximo ano.
0: Claudinei Coferri trazendo as informações agrícolas aqui no Bom Dia, Região dos Vales, quando são 5h51. 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
1: 5h51, se você quer já mandar o recado para o Boca no Trombone, de Lamar dos Passos já está aqui na Rádio Encantado, é só mandar o teu recado pro nosso WhatsApp. O 999-88-1543, 999-88-1543, ou ainda liga pra cá, 3751-1580, que o Dilamar tá do lado do telefone, esperando pela tua ligação.
0: Sempre alegre, contente e sorridente, né?
1: Ainda mais feliz do que o normal, porque recebeu uma cuca em sua homenagem.
0: Que maravilha, né? Foi o primeiro a provar e aprovar a cuca. 5:52. Bom dia, saúde, chegando com a Érica de Oliveira.
3: 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Sempre uma dica especial para você cuidar do seu bem mais precioso, a sua saúde.
4: O chá de boldo é muito conhecido no Brasil e costuma ser usado depois de refeições pesadas ou para aliviar o desconforto no estômago. A bebida pode ajudar na digestão porque estimula a produção da bile, substância importante para a quebra das gorduras. Mas é preciso ter cuidado. Muitas pessoas acreditam que tomar chá de boldo todos os dias faz uma limpeza no fígado. Especialistas alertam que não existe comprovação de que a bebida desintoxique o organismo dessa forma. O consumo frequente e em excesso pode trazer riscos. Quando usado por longos períodos, o chá pode causar irritação no estômago e até sobrecarregar o fígado em algumas situações. Por isso, o uso deve ser moderado. A principal recomendação é simples. O chá de boldo pode ajudar na digestão, mas deve ser consumido com moderação e sem exageros. Em caso de sintomas frequentes, o mais seguro é procurar orientação médica. Com o Bom Dia Saúde para a Rádio Encantado, Érica de Oliveira.
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1: O vice-prefeito de Poço das Antas, Leonardo Lávio Gribler, assumiu interinamente o comando da prefeitura ontem, durante as férias do prefeito Glicério Ivo Jungues. A transmissão de cargo ocorreu no gabinete municipal com a presença do secretariado. Gribler ficará à frente do executivo até o dia 19 e afirmou que dará continuidade aos projetos e à prestação dos serviços públicos. O prefeito Glicério Jungues retorna às funções no dia 20 de julho.
0: Enchente de 2024 deixa lições para enfrentamento do El Niño, reportagem de Bruno Moreira, da agência Rádio Web.
5: O fenômeno El Niño, previsto para este segundo semestre em diferentes regiões do planeta, aumenta a probabilidade de ondas de calor, secas, chuvas intensas e outros eventos extremos. Episódios desse tipo podem comprometer o abastecimento de água ao afetar estações de captação, sistemas de tratamento e o fornecimento de energia elétrica. Depois da enchente histórica no Rio Grande do Sul em 2024, a Companhia Rio-Grandense de Saneamento, a Corsan, reforçou ações preventivas para tornar a operação mais preparada para situações como essa. É o que destaca o gerente executivo de engenharia da companhia, Júlio de Manincor Capestrani.
6: Ao elevar painéis elétricos, bombas e quadros de comando, reduzimos os riscos de equipamentos críticos serem atingidos por alagamentos. Ao reforçar as captações, as adutoras e estruturas operacionais, aumentamos a segurança para manter a produção e o transporte de água mesmo em condições adversas. Os poços profundos também têm um papel importante, porque funcionam como fontes alternativas quando os mananciais superficiais são impactados por cheias, turbidez elevada ou dificuldades de operação. Já os geradores permitem manter as unidades estratégicas funcionando mesmo em situações de falta de energia prolongada. Com isso, o sistema fica mais robusto, com mais alternativas operacionais, menor risco de paralisação e maior capacidade de reduzir o tempo de interrupção do abastecimento quando ocorrem eventos extremos.
5: De acordo com Júlio, o objetivo é ampliar a capacidade de resposta e reduzir os impactos. Ele reforça os reflexos da enchente que afetou o estado há 2 anos para a operação da companhia.
6: A Corsan passou a atuar com protocolos operacionais definidos para diferentes níveis de risco, com acompanhamento permanente aqui no COI, o Centro de Operações Integradas, que monitora os sistemas e apoia o acionamento das equipes conforme a evolução das condições climáticas e operacionais. Na prática, foram priorizadas ações como elevação e proteção de equipamentos em áreas sujeitas a alagamento, ampliação da disponibilidade de geradores, reforço de captações, melhoria das estruturas críticas e diversificação das fontes de abastecimento também.
5: A companhia reitera o entendimento de que o investimento contínuo em infraestrutura, monitoramento e planos de contingência ajuda a reduzir riscos e a garantir maior segurança no abastecimento de água durante eventos climáticos extremos. Grupo Rádio Web, 25 anos. Áudio que amplifica conexões. Produção e reportagem, Bruno Moreira.
0: 5:58. 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
1: Representantes da Fiergs, do SESI, do Senai, da Prefeitura de Encantado e de entidades da região se reuniram ontem para discutir a implantação de uma escola de ensino médio técnico em turno integral no Alto Vale do Taquari. A proposta prevê aproveitar a estrutura do Encanta Hub para receber a unidade, aproximando a formação profissional dos estudantes e atendendo a demanda da indústria por mão de obra qualificada. De acordo com os envolvidos, o projeto ainda está em fase de estudos, mas a expectativa é avançar nas tratativas nos próximos meses.
0: Bom dia para o amigo Renoir Pesce, para o Elton Lapp e também para o Nelson Ferla, que manda o seu recado aqui no nosso WhatsApp da Rádio Encantado, o 999-881543.
1: Agora faltando 1 minuto para 6 horas da manhã, daqui a pouquinho nós teremos as loterias aqui no Bom Dia Região dos Vales. 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

0: 6:06, tá aí o Fábio Júnior, o homem de 7 casamentos e Bonnie Tyler. É, Bonnie Tyler que nos deixou esta semana, cantora galesa, que morreu na última quarta-feira, dia 8 de julho. E no meio desses 7 casamentos, Fábio Júnior ainda teve tempo para um affair com Bonnie Tyler. Que momento, hein? Esse rapaz pegou gente. 6:07, 6:07, 14 graus a temperatura, Lucas. O que que tu achou? 7 casamentos e alguns affairs ainda nesse meio tempo.
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0: 6:08.
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0: Chegando aí as loterias aqui no Bom Dia Região dos Vales, e as loterias estão chegando em nome da cirurgiã dentista doutora Marina Marque. 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
1: Loterias, então, resultados de ontem, Super 7, concurso 871 acumulou. Os números sorteados por ordem de colunas na Super 7 ontem foram 6, 4, 0, 8, 3, 6 e 7. Repito os números por ordem de colunas da Super 7. 6, 4, 0, 8, 3, 6 e 7. A Super 7 acumulou. A estimativa de prêmio para segunda-feira é de 3.100.000 reais.
0: Você tem Alexa e não está conseguindo sintonizar a rádio Encantado? Entre em contato com a nossa equipe pelo WhatsApp 999-88-1543 ou ligue 3751-1580. Bom dia aqui para Hildegar e Isidoro Kummer, lá na Constância em Roca, o Antenor da La Libera, no Jardim do Trabalhador, e o Chico e a Michele lá em Capitão, dizendo que choveu ontem 5 milímetros lá no município de Capitão.
1: Ontem também tivemos o sorteio da Dia de Sorte, concurso 1242, Dia de Sorte ontem acumulou. Os números sorteados foram 6, 7, 9, 12, 14, 28 e 29. Repito, 6, 7, 9, 12, 14, 28 e 29. O mês da sorte foi o mês das noivas, o mês de maio. A Dia de Sorte ontem acumulou. A estimativa de prêmio para hoje é de 800.000 reais na Dia de Sorte.
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1: Dupla Sena, concurso 2981, acumulou. Os números sorteados no primeiro sorteio da Dupla Sena: 4, 5, 18, 41, 42 e 44. Repito os números do primeiro sorteio da dupla cena de ontem. 4, 5, 18, 41, 42 e 44. No segundo sorteio, os números 1, 2, 31, 36, 41 e 42. 1, 2, 31, 36, 41 e 42. 41 e 42. 1, 2, 31, 36, 41.

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1: Ontem também tivemos o sorteio da Lotomania, concurso 2941, ou melhor, 2948, concurso da Lotomania. Ontem teve uma aposta ganhadora. As 20 dezenas sorteadas na Lotomania foram 00, 04, 06, 09, 17, 18, 20, 25, 34, 36, 37, 43, 51, 54, 68, 84, 85, 88, 97 e 98. Uma aposta fluminense, mais especificamente uma aposta carioca, Rio de Janeiro, capital, levou para casa mais de 4 milhões de reais na Lotomania. A estimativa de prêmio para segunda-feira é de 500 mil reais.
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1: Ontem também tivemos o sorteio da Quina. A Quina Concurso 7062 teve uma aposta ganhadora. Os números sorteados na Quina foram 15, 19, 42, 50 e 63. Repito os números da Quina: 15, 19, 42, 50 e 63. A aposta ganhadora da Quina foi feita em Ponta Grossa, no Paraná, e levou para casa mais de 10 milhões e 700 mil reais. O próximo sorteio da Quina acontece na noite de hoje, com prêmio estimado em 600 mil reais.
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1: Loto Fácil de ontem, concurso 3732 da Loto Fácil, teve duas apostas ganhadoras. Os números sorteados foram 2, 3, 7, 8, 11, 13, 16, 17, 18, 19, 20, 22, 23, 24 e 25. Repito os números sorteados na Loto Fácil: 2, 3, 7, 8, 11, 13, 16, 17, 18, 19, 20, 22, 23, 24 e 25. Uma aposta, ou melhor, duas apostas mineiras foram as ganhadoras da Loto Fácil. Uma foi feita na cidade de Berizal e outra em Belo Horizonte, a capital de Minas Gerais. Cada uma levou para casa mais de 900 mil reais. O próximo concurso da Loto Fácil acontece hoje à noite, com prêmio estimado em 2 milhões de reais.
0: 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E o Borba acabou de passar aqui, deixou o nosso café da manhã no capricho. E ontem o Borba trouxe para nós uma cuca aí que eu vou te contar, né? Uma maravilha, um espetáculo. Cuca de requeijão com salame e também geleia de abacaxi com pimenta.
2: Um sucesso.
0: Um maior sucesso.
2: Mas Como é que. Eu tô tentando lembrar da expressão da Júlia ontem que ela comeu quando
0: é verdade.
2: Ela chegou aqui, daí. Quando nós chegamos do almoço.
0: Almoço, é.
2: Próximo meio-dia a gente nos voltar do almoço. Diz ela, é simplesmente.

0: Maravilhoso, não foi esse termo.
1: Algo ela, assim, né?
0: Algo assim, mas ela diz, ela, será que eu vou gostar disso aqui? Tem alguma coisa de comida que tu não gosta? Tem alguma coisa de comida que tu não gosta?
2: Ela gosta muito de chuchu, né?
1: Chuchu ela gosta.
0: Também, né? É. Passa o dia roendo, né? Passa o dia roendo.
2: E daí chega botando... no horário, é? Vamos almoçar?
0: É. Por favor.
1: Por favor.
0: Por favor.
2: É. Que situação.
0: Ela, por favor. É, simplesmente ela colocou assim, deu uma mordida naquilo ali que ele desmanchou naquela
1: a cuca quentinha,
0: né? Com aquele recheio lá, com aquele salame, fica meio agridoce, né?
1: Isso aí.
0: Com a geleia de pimenta com o abacaxi.
1: E mais o
0: creme de, não é o creme de leite, é...
2: Requeijão,
0: né? Deliciosa mesmo. Experimentei, comi ontem, assim, ó, recomendo. Quem quiser, dá uma passadinha ali na padaria ou... É edição limitada, né? Como vocês falaram de manhã. Então dá uma...
1: Encomenda,
0: que aí é certo que encomenda. Se não tem hoje, encomenda por quando o Marcelo vai fazer, né?
1: É verdade.
0: O homem saiu daqui, foi fazer um curso intensivo de cucas lá em Blumenau, Santa Catarina, semana passada.
1: E voltou o ninja, né?
0: Uhum.
1: É, tá virado no... Na giraia, né? 6:19, 6:19.
0: O Borba também aprendeu isso.
1: Sim.
0: Nesse período aí que ele teve que ficar em casa, né? Ele fez um procedimento no tendão de Aquiles, né?
1: Uh-huh.
0: Fez um procedimento na pé aí, o nosso querido Borba, né? E então ele ficou em casa e tinha todas as aulas online, né? E práticas também em casa.
1: Isso aí.
0: Levaram, inclusive, montar uma padaria, montar um forno lá no apartamento dele para conseguir trabalhar e conseguir fazer isso aí. Então aprendeu nesse período sabático do Borba aí, de recuperação do tendão, ele conseguiu também aprender como é que fazia esta cuca.
1: Foi se especializando. Eu falei ontem com o Marcelo, com a Eliane, lá na padaria Bebê, e vem mais novidades por aí, hein?
0: Tá bom?
1: Tem mais coisa boa por aí, pode ter certeza.
0: É.
1: Tá bom? Hashtag fica a dica.
2: Pois a loteria estadual de ontem também teve sorteio, extração das 18 horas. O Dilamar já tá aí para anotar os números. Quinto prêmio da loteria estadual de ontem, 8.911. 8.911. Quarto prêmio, 7.262. 7.262. Terceiro prêmio, 426. 0.426. Segundo prêmio, 1.262. 1.262. E o primeiro prêmio saiu para o número 8.781. 8.781. Repetindo os cinco prêmios da Loteria Estadual de ontem. Quinto prêmio, 8.911. Quarto prêmio, 7.262. Terceiro prêmio, 426. Segundo prêmio, 1.262. E o primeiro prêmio saiu para o número 8.781.
0: Coincidência que o 262 saiu no terceiro e no segundo prêmio, né? Aliás, no quarto.
2: No quarto e no segundo.
0: Quarto e segundo.
1: Quarto e no segundo prêmio.
2: Isso aí.
1: Mesmo número. Tá bom. 6:21, quem jogou ganhou duas vezes, né? 6:21, fechou loterias, Lucas?
2: Fechamos as loterias de hoje.
1: Então tá bom. 6:21, bom dia aqui pro nosso querido amigo que mandou seu recado, Josias Machado Mota, o Tadeu Zarpelon Weber. É, tá dizendo que hoje a agropecuária dele lá em Santa Teresa não abre. Então de folga hoje, a turma lá. Então, bom dia pro querido amigo Tadeu Zarpelon Weber lá em Santa Teresa, nos acompanhando hoje diretamente de casa. Luciane e o Marcos Franchini estão mandando aqui o seu bom dia para nós e colocando assim, Dilamar. Oi, lindos. Obrigado, Lu, pela parte que me toca.
2: É porque tava aparecendo na live só eu e o Xande.
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1: Então tá bom. 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
1: Que é bom demais.
0: Mandar um abraço especial também, um chimarrão pro nosso querido Osmar Ribeiro em Porto Alegre, bairro Glória, já ligava agora de manhã, né? Tá no segundo, entrou agora na segunda férias do ano, né? É. O período de férias dele é de 1º de janeiro a 30 de junho, primeiro semestre, e no segundo semestre dele as férias é de 1º de julho a 31 de dezembro. Então, segundo período de férias, nosso querido Osmar Ribeiro em Porto Alegre, está de férias acompanhando a gente, né? Da baixo da coberta ainda, mas escutando sempre a programação da Rádio Encantado. Bom dia, região dos Vales. O chimarrão, sim, o chimarrão tá na mão, claro, sempre, primeira hora da manhã, que a gente costuma, né? Chega aqui na rádio, já faz chimarrão aí, com a erva mate da família. 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Falei que ontem a gente ia conhecer a ervateira, né? Infelizmente não conseguimos ontem em função de pessoal da ervateira teve um outro compromisso, né? É. E aí não conseguiria nos atender ontem, mas vamos agendar novamente para a gente falar também como é que funciona todo aquele trabalho lá da erva mate da família no interior do município de Ilópolis.
1: Eu e o Lucas podemos ir juntos?
0: Ou não? Com toda certeza.
1: Então tá bom.
0: Nós marcávamos fazer uma condução aí. É, não tem problema nenhum.
1: Uma condução?
0: Uma condução, né?
1: Tá bom,
0: uma
1: então.
0: Uma condução maior.
1: Ah, tá certo.
0: Não é uma condução coercitiva, né?
1: Tá bom, então.
0: Tá bom?
1: Bem tranquilo.
0: A questão, então, do mate hoje, pra quem tem aniversário hoje,
1: vamos lá. Tem uma galera.
0: Eu também tenho, pra hoje e amanhã, vamos lá.
1: A Sandra Santin, a Cristiane Klung, o nosso querido amigo Marco Vargas Duarte, também tá de aniversário hoje, Alcione Isgari, o Tobi Santos, aniversariante deste sábado.
0: Abraço, Tobi.
1: A Neuci Versetti, Ivete Marini e também a Odilce Ferrari de lá.
0: Eu tenho o Fernando Suculotti, a Isabel Cagliari, o meu amigo Neri Bertotti, lá em Doutor Ricardo, também aniversariante hoje, a Luana Marchetti e a Jaqueline Taborda, Sieben, também aniversariante, secretária, que dia encantado de aniversário no dia de hoje, tá bom?
1: Tá bom. E
0: amanhã?
1: Amanhã, sábado, tem a Ivaneide Carbone. Amanhã, domingo, exatamente. Isso. A Ivaneide Carbone. Isso. O Gilberto Biasibetti. A Stephanie Casagrande, secretária de Educação de Encantados.
0: Abraço pra ela.
1: Amanhã. A Cláudia Takax, lá em Porto Alegre.
0: Sim.
1: A Sandra Guzon e também o amigo Evandro Batista.
0: Eu tenho ainda a dona Romilda Zanquete Qual, saúde e paz para ela, aniversariante para amanhã, domingo, dia 12. O Miguel Zílio também aniversariante e pode parabenizar ele hoje, começa hoje, tá? O Menotti de Souza Júnior, Menotti aí da vendedor da Covel Veículos aqui de Encantado, também está de aniversário no dia de amanhã, mas pode hoje, vai ali na loja, né? Passa ali na Covel Veículos e dá um abraço para ele e deseja aí um feliz aniversário. Não vai ganhar nenhum desconto no carro, né? Negociação, né? Mas ele vai ficar feliz da vida.
1: Com certeza.
0: Vai ficar feliz da vida. Um abraço pro Menotti também de aniversário hoje. Ele que faz a dupla com o...
1: César Menotti e Fabiano.
0: Então, Menotti e Fabiano, tá?
1: Tá bom, então. É o mesmo, né?
0: Agora são... Mate do bom pra todos eles, com a erva mate da família.
1: 6h25. Tem mais alguém, Lucas?
0: E pra eles, Lucas?
2: Só coisa boa na vida de todos os aniversariantes.
1: Tá certo, então. Mais nenhum aniversariante, Lucas? Tudo certo?
2: Tudo certo. Só mandar um abraço pro Ademar Butzen, lá em Roca Salles, da Daniel Veículos. Tá na nossa sintonia todos os dias de manhã cedinho. O Butzen agora que vai tomar o seu café.
1: É isso aí, escutando a gente com o rádio vermelho.
2: Isso aí.
1: Às 6h26, 6h26, Dilamar dos Passos traz pra gente as manchetes, os destaques do setor policial aqui em nossa programação de lá.
0: E vai ficar mais vermelho agora com a retomada do Campeonato Brasileiro, tá?
1: De raiva.
0: De raiva, exatamente. Vermelho porque é colorado, né?
2: Mas daí vai ficar
0: mais vermelho ainda.
2: Mas quem vai ficar vermelho agora vai ser o Butzen. É. Agora vermelho tá o rádio.
0: É, exato.
2: É.
0: Tá bom. A Brigada Militar prende suspeito por posse irregular de arma de fogo em Venâncio Aires. Também uma operação realizada ontem no município de Santa Clara do Sul, inclusive um usuário de drogas teve o dedo decepado, né? Por não concordar, por comprar droga fora do município, tá? Dupla presa.
1: Ele não prestigiou o comércio local.
0: Trio suspeito de tentativa de homicídio em Guaporé foi detido também no dia de ontem e dupla presa e dinheiro recuperado depois de um furto, fato que ocorreu no município de Soledade. Estas e outras informações daqui a pouquinho no Bom Dia Região dos Vales, tá?
1: Tá certo então, fica a dica pro pessoal, né? Prestigie o comércio, local.
0: Isso.
1: Senão pode ficar sem o dedo.
0: E pode ficar sem o dedo.
1: 6:27, 6:27. 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
1: Valeu, 6:29, bom dia pro Evandro Teles, da Vespasiano Correia, acompanhando a gente também. Agora, intervalo comercial, já voltamos com mais destaques, mais informações aqui no Bom Dia. 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

0: 6:37, o Zeca Pagodinho, Deixa a Vida Me Levar, aqui na nossa trilha musical do Bom Dia, temperatura na marca dos 14 graus. Registrando aqui a participação do amigo Arli Volken, lá do bairro Pôr do Sol, em Roca Salles. Tá nos informando que ontem choveu 5 milímetros, lá no bairro Pôr do Sol, em Roca Salles. Querido amigo Arli Volken, que nos acompanha aí diariamente, sempre repassando estas informações pra gente. E repetindo então, 5 milímetros de chuva ontem no bairro Pôr do Sol, em Roca Salles. Sabe que ontem teve uma questão relacionada a Roca Salles e Encantado que chamou a atenção. Na parte da manhã, quando a gente abriu o programa aqui, a gente falava que estava dando uns pingos ou quase nada de chuva em Encantado, né? E Roca Salles, o pessoal estava mandando que tinha dado uma boa pancada de chuva. Ontem à noite aconteceu o contrário. Fui lá para Roca Salles, lá acompanhar meus netos lá na festinha de São João do SEAT. E aqui em Encantado chovia bastante, lá em Roca Salles não caiu um pingo de chuva. Naquele horário ali, início da noite, né? 6:30, 7 horas. Então, situações aí, parecendo situação de verão, né? Onde chove num lugar, não chove no outro, né? E dificilmente isso acontece no período de inverno. Mas ontem aconteceu aqui nas cidades de Encantado e Roca Salles. Num momento, pouca chuva em Encantado e muita chuva em Roca. No final do dia, no final da tarde, início da noite, uma pancada considerável de chuva em Encantado e Roca Salles não choveu nada. 6:39, Lucas.
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1: Pois as instabilidades atuam sobre o sul do Brasil e o tempo fica instável neste sábado aqui no Vale. A nebulosidade predomina com condições para a ocorrência de chuva ao longo do dia. Em alguns momentos, essa chuva poderá ocorrer com intensidade moderada e até mesmo acompanhada de temporais com rajadas de vento e raio em pontos isolados da região. O dia agora começa com temperaturas mais baixas, com condições para formação de nevoeiro isolado na região. A tarde de hoje será amena, com os termômetros podendo chegar até os 19 graus. Amanhã, domingo, as instabilidades, ou melhor, a instabilidade perde força gradualmente no vale. A nebulosidade permanece variável e ainda poderão ocorrer pancadas isoladas de chuva, principalmente na primeira metade do dia. No decorrer da tarde, o tempo tende a apresentar melhora gradual, permitindo períodos com possíveis aberturas de sol. Com o ingresso de uma nova massa de ar frio, as temperaturas apresentam declínio ao longo do dia e as mínimas devem ser registradas em direção à noite por volta dos 10 graus. As máximas amanhã ficam pelos 18 graus aqui na região. Já na segunda-feira, uma massa de ar seco e frio se instala gradualmente sobre o estado. Dessa forma, o dia pode começar com nuvens e até mesmo chuva fraca ou garoa irregular na região. Mas no decorrer da manhã, o sol aparece alternado por alguns períodos de maior nebulosidade. As primeiras horas do dia vão ser frias, com temperaturas por volta dos 7 graus. Já à tarde, as temperaturas se elevam e ficam amenas pelos 16 graus. A terça e a quarta-feira devem ser de tempo firme aqui na região, com temperaturas em elevação. Na quinta, a chuva deve retornar, inclusive com máximas de 26 graus. E a sexta-feira também deve ser chuvosa aqui no Vale, até o momento com previsão de precipitação de 26 milímetros na região, de acordo com os dados do Núcleo de Informações Hidrometeorológicas da Univates.
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0: Claudinei Coferri chegando com as informações regionais no Bom Dia.
2: A Associação Comercial Industrial de Encantado, por meio de ofício, recebeu uma solicitação da Secretaria Municipal de Planejamento e Desenvolvimento Econômico de Encantado para colaborar na divulgação de diretrizes importantes sobre o acondicionamento de resíduos sólidos. As medidas visam manter a organização urbana e garantir a saúde pública, em conformidade com a Política Nacional de Resíduos Sólidos e o Código de Meio Ambiente do município de Encantado. As orientações são voltadas a todos os estabelecimentos comerciais, industriais e prestadores de serviços, focando em dois pontos principais: lixeiras internas e depósito externo. O objetivo central dessas normas é evitar o acúmulo excessivo de lixo nas calçadas, o que prejudica o trânsito de pedestres e também a estética da cidade. E moradores de Colinas com algum débito com o município terão condições especiais de regularizarem suas pendências através do Refis 2026. O programa oferece 100% de desconto em juros e multas para pagamentos à vista, 90% de desconto em juros e multas no parcelamento em até 5 vezes. O prazo para adesão vai até o dia 31 de agosto. Os interessados devem procurar o setor de tributação da prefeitura para consultar os débitos. O município do Imigrante ampliou o auxílio transporte para estudantes que frequentam cursos presenciais em outras cidades. São cursos técnicos de graduação, pós-graduação, mestrado e doutorado. Os estudantes interessados no auxílio devem encaminhar a solicitação na prefeitura através de protocolo com documentos e comprovantes de matrícula. E o Hospital Santa Terezinha de Encantado conta com um novo diretor. Assumiu recentemente a função André Brickman, que substitui a Márcio Sotana, transferido para o Hospital de Imbituba, em Santa Catarina. O novo diretor, em entrevista para a Rádio Encantado 104.7 FM, pontuou que o início de trabalho é de muito estudo e análise da instituição e salientou o potencial de serviços do hospital e projetos em andamento.
3: É um primeiro mês de bastante estudo e análise. Embora eu esteja na São Camilo há bastante tempo, a gente conhece todo o histórico dos hospitais da Regional Sul, mas quando você entra de cabeça num projeto, as coisas são bem mais diferentes do que simplesmente analisar uma planilha com números, né? O Hospital de Encantado tem um grande potencial, tem como ampliar serviços, criar novos serviços. O Márcio, que é meu antecessor, deixou vários projetos em andamento já, o qual a gente vai dar continuidade. Então, só para ter ideia, tem projeto de ressonância, que até final do ano que vem a gente quer ver se a gente consegue já estar instalado até dezembro do ano que vem. Tem projeto do laboratório próprio do hospital interno para atender a demanda. Tem projeto de uma nova hotelaria de 20 leitos no prédio novo. Tem outros projetos que não é nem só construção, mas melhoria da assistência, né? Tem grande potencial no hospital.
2: Diretor do Hospital Beneficente Santa Terezinha de Encantado, André Brickman. E a Emater do município de Nova Bressa informa de que estão abertas as encomendas de mudas de batata doce. Os pedidos devem ser feitos até o dia 31 deste mês de julho. As encomendas devem ser feitas de forma presencial no escritório da Emater, nas terças e quintas-feiras, e também pelo fone Whats 9706-0273. Com as informações regionais. Repórter Rádio Encantado, Claudinei Coferri.
0: 6:47. 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
1: Daqui a pouquinho aqui no Bom Dia nós teremos as informações da polícia, o resumo de notícias, também a dupla Grenal e o Juventude. 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

0: 6h53, temperatura tá na marca dos 14 graus, é o Bom Dia Região dos Vales, aqui pela sua Rádio Encantada, música bonita do AGP, aqui em nossa programação. 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
1: 14 graus a temperatura, tem uns pingão caindo do céu de lá.
2: Exatamente, chuva agora, nesse momento, aqui na 7 de setembro, 792. Manhã, então, desse sábado, mas está chegando, está se aproximando mais uma pancada, pelo menos, tá?
0: Tá certo, então, né? Chuva se aproximando.
2: É, tá, uns pingos fora. Sabe que eu vinha agora, na parte da manhã, quando eu vinha de Mussum para Encantado, né? Tinha algumas partes do asfalto molhado, outras seco, outras completamente molhadas, outras um pouquinho molhado e assim sucessivamente, tá? Mas a previsão é esta, a previsão é de chuvas para o dia de hoje, também para amanhã e também falando sobre a questão de temperatura. Amanhã, no final da tarde, deve cair bastante a temperatura, ao menos esta é a previsão para muito frio também na próxima semana e depois calor, né, Lucas?
1: É
2: frio e calor, né?
1: A semana de confusão. Ontem isso. O Rebete disse, a gente faz o quê? Eu olhei para ele e disse assim, aguenta.
0: Aguenta. É o que dá para fazer, né?
2: A semana que vem tem dias que tu pode vir de camiseta de, diria um amigo meu, camiseta de física, né?
1: É.
2: Isso. E no outro dia de poncho, né? É mais ou menos assim que vai ser a semana que vem.
0: Tá bom. 6h55. No esporte, ontem o Juventude venceu o Vila Nova por 1-0 no Jacone, em Caxias do Sul. Messias salvou o Juventude, fez o gol da vitória do time caxiense. Messias, zagueiro, fez o gol da vitória do Juventude, que pulou para o terceiro lugar na tabela de classificação do Brasileirão da Série B. É claro que tem ainda o complemento da rodada, mas foi um resultado altamente positivo para o jaconeiro. O Grêmio joga amanhã, partida amistosa contra o Cruzeiro, 17h, no estádio Mané Garrincha, lá no Distrito Federal. Recomeçando aí os filmes de terror nesse segundo semestre. Grêmio e Cruzeiro, então, amanhã, às 17h. E o Internacional tinha jogo treino programado para hoje contra o São Paulo, mas o clube paulista acabou desistindo durante a semana. Agora, o jogo treino que o Inter tem programado é para sexta-feira da semana que vem, contra a equipe do Caxias. O Grêmio tenta aí a contratação do atacante Wesley, jogador de 21 anos, brasileiro, formado no Corinthians e que joga lá no time do Cristiano Ronaldo, no Al Nassr, da Arábia Saudita. E o Inter fez uma sondagem pelo atacante André Silva, que pertence ao São Paulo Futebol Clube. São os destaques aí da dupla Grenal e do Juventude.
1: Mandar um abraço para Patrícia Tomasi, também mandando os parabéns para a amiga Elisa Scapini, de aniversário hoje. Também conosco Bino Cunha, mandando um abração para todos de Vespasiano Corrêa, linha Tenente Fialho e região. E o nosso bom dia também para Janete Brandão, que manda o seu bom dia também. Diz que tá dando uma boa pancada de chuva agora em Lajeado.
0: 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Dilamar dos Passos e as informações policiais.
2: 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Pois bem, ontem, né, uma operação conjunta foi realizada entre a Polícia Civil e a Brigada Militar, que desarticulou um grupo criminoso investigado por uma série de fatos em Santa Clara do Sul. A ofensiva resultou no cumprimento de 6 mandados de busca e apreensão e 2 de prisão preventiva. Coordenada pela DRACO Lajeado, a operação mobilizou 36 policiais civis e militares. Os presos, 2 deles, né, têm 25 e 27 anos de idade, encaminhados ao presídio Lajeado. Segundo o delegado Juliano Stobbe, a investigação apura crimes de associação criminosa, tráfico de drogas, extorsão, lesão corporal e agressão praticada contra usuários. Os suspeitos buscavam, Xandão, impor o domínio do tráfico no município. Por isso, eles invadiam residências de usuários e os obrigavam, mediante violência e ameaça, a comprar drogas exclusivamente no município, impedindo que adquirissem entorpecente em cidades vizinhas.
3: Até isso
2: acontece. Exato. A brutalidade empregada pelo grupo chamou atenção. Diversas vítimas eram agredidas fisicamente e, em um dos casos, um usuário teve parte de um dos dedos simplesmente cortado, amputado, como forma de intimidação. Segundo o delegado, a violência empregada pelo grupo e a tentativa de controlar a organização e a comercialização causaram um grande impacto para a comunidade. Também foram apreendidos celulares. É aquela chamada reserva de mercados ou prestigiar, como a gente fala, né?
3: Do seu comércio local.
2: É, até na droga. O pessoal estava impossibilitando, impedindo que comprassem drogas em outros municípios, a não ser em Santa Clara do Sul. Uma organização criminosa. E bem é uma organização criminosa bem organizada.
3: Bem organizada.
2: É, exatamente. Uma pessoa sofreu ferimentos em decorrência de um acidente de trânsito registrado ontem no bairro Conventos Lajeado. A colisão envolveu um HB20 e uma motocicleta Bros. O motociclista, de 60 anos de idade, foi levado então para atendimento médico. Já através de um trabalho de investigação, agentes da DP de Guaporé esclareceram uma dupla tentativa de homicídio registrada naquele município em janeiro. Após trabalho de investigação, diligência, análise técnicas, coleta de provas e cruzamento de informações, os policiais identificaram 3 suspeitos do crime. Ontem foi dado cumprimento às 3 mandados de prisão temporária e 4 de busca e apreensão pelos policiais de Guaporé, onde localizaram um dos investigados em um imóvel do bairro São Cristóvão. Ele tem 36 anos, é apontado como o operador logístico daquele grupo. Segundo apurado, ele teria sido responsável por indicar o local onde o atentado seria praticado, conduziu o veículo utilizado na ação criminosa e garantiu a fuga dos executores depois dos disparos. Já em Caxias do Sul, foi cumprido o mandado de prisão de 2 jovens, os 2 com 18 anos de idade. Eles são, então, apontados como executores dos disparos de pistola 9mm que feriram um casal de 15 e 19 anos de idade. Os 2, a tentativa, né, precisaram de atendimento médico, mas sobreviveram aos ferimentos. Mandados de busca e apreensão também foram cumpridos em Bento Gonçalves, que o fato também é relacionado à questão do tráfico de drogas. Já em uma ação contra o tráfico de drogas, a brigada prendeu em Guaporé ontem um homem de 25 anos de idade. A brigada e a equipe recebeu informações que o suspeito estaria comercializando entorpecente no local. Durante a ação foram encontradas porções de maconha. Depois de diligências, já no apartamento, os policiais apreenderam mais 2 tijolos e outras porções, totalizando 850 gramas da droga. Também foi localizada balança de precisão, o caderno de anotações relacionadas ao tráfico, né? Que é extremamente importante o caderninho, né? Para fazer a contabilidade no final do mês, aliás, no final do ano, final do mês, final do ano. A própria declaração do imposto de renda depende disso, né? Então tem que ter tudo anotadinho, né? Para quem está te devendo, para quem tu está devendo e assim sucessivamente. Tem também aquele trabalho da compra e a venda no caderninho, né, Xandão?
0: É o controle, né?
2: É o controle. Precisa.
0: Controle das finanças.
2: Exatamente, né? Muitas pessoas têm isso no computador, né? E aqui eu, no caso, tinha no caderninho ainda, mais antigo, né? Mas não tem problema, né? Preciso de tantos gramas pro fulano dia tal. O fulano já tal retirou tanto. E assim, tu controla também, né? Pra saber quanto ele tá consumindo e se tá dentro daquele padrão que tem. Também vai encontrando um aparelho de telefone celular, o plástico firme utilizado para embalar drogas, uma faca e 500 pila. Um motorista condenado por um acidente de trânsito que resultou na morte de um casal em Carlos Barbosa, lá em 2019, foi preso ontem em Uruguaiana. O acidente ocorreu na ERS-446, envolveu um caminhão e dois automóveis. O caminhão placa de São Paulo fez um L e atingiu um Fiat Punto, que está onde estava o casal, que morreu. Já um acidente de trânsito foi registrado na manhã de ontem na ERS-413, próximo aí ao pórtico de entrada do município de Santa Clara do Sul. Um Citroën C3 saiu da pista e parou em uma vala às margens da rodovia. Motoristas que tinham outro veículo no sentido contrário, e aí para evitar a colisão, ele saiu da pista. A polícia prendeu em flagrante ontem um homem de 43 anos por tráfico de drogas no bairro Moinhos, Lajeado. A prisão ocorreu durante o cumprimento do mandado de busca e apreensão vinculado a uma investigação de um roubo registrado em uma floricultura. Durante as buscas na casa do investigado, os policiais encontraram entorpecente escondido no interior do sofá, dinheiro e um aparelho celular. Já o Corpo de Bombeiros Voluntários Teutônia atendeu uma ocorrência de incêndio em uma árvore, fato que ocorreu na madrugada de ontem. Os bombeiros constataram que a árvore estava em chamas e que os fios da rede elétrica apresentavam um curto-circuito. Uma senhora de 71 anos de idade foi resgatada em uma ribanceira de mais de 200 metros, após ser sequestrada em Biguaçu, isto é Santa Catarina, na terça-feira. Ela teria passado o dia e a noite ao relento, sobre o frio intenso, conforme o policial. O suspeito, que é o Maicon de Moura, de 42 anos de idade, já foi preso. O que que aconteceu? Ele queria cometer um assalto, pegar dinheiro e também o veículo. E aí escolheu a senhora de 71 anos por achar que era mais prático, mais fácil. E aí não se contentou em apenas levar o veículo e também objetos de valor que ela tinha no carro, amarrou a senhora, amordaçou e deixou uma ribanceira com cerca de 200 metros no relento na terça-feira no frio. Foi resgatada somente na quarta, felizmente, né? Ela passa bem. A Brigada Militar de Soledade prendeu na noite de ontem dois homens envolvidos em um furto qualificado em um apartamento. A ação iniciou após as vítimas procurar a brigada, informando que havia sido arrombado o apartamento e levado cerca de 45 mil reais em dinheiro. As imagens das câmeras de vídeo monitoramento auxiliaram também na identificação. Os policiais iniciaram diligências e encontraram um dos envolvidos escondido no telhado de uma casa. O segundo foi encontrado num estabelecimento comercial. Foram recuperados pouco mais de 32 mil, dos 45 teria sido levado, 32 foram recuperados. Já o Ministério Público do Estado do Rio Grande do Sul denunciou os pais de um bebê de 2 meses pela morte ocorrida em 8 de maio em Criciúma. Os denunciados respondem por homicídio qualificado contra o menor de 14 anos em razão da condição da vítima e do fato de serem pais. A denúncia aponta que eles teriam agido em conjunto e submetido o filho à intensa violência física, por meio de sucessivos golpes contundentes e vigorosos. Ou seja, eles sacoalharam o bebê até ter lesões. A perícia concluiu que a criança sofreu uma grave lesão cerebral causada por forte trauma, que provocou extenso sangramento dentro do crânio e danos severos ao cérebro, resultando na morte. Sacudiram a criança até provocar essas lesões, hein? 2 meses. Um deles teria feito isso, que foi o pai no caso, e a mãe não fez absolutamente nada para evitar que fato teria ocorrido. E aí, o bebê de 2 meses morreu. Olha, essa semana tá terrível, né?
0: Tá terrível, né?
2: Tá terrível, né?
0: três, quatro situações aí que eu vou te contar, né?
2: Esse
0: envolvendo crianças.
2: É, né? Três envolvendo crianças aqui, esse aqui de dois anos, duas crianças, dois anos, aqui um bebê de dois meses, no caso, e duas crianças de três anos, né? E aqui também o cidadão foi roubar o carro de uma senhora de 71 anos de idade, e nesse frio, deixou ela numa ribanceira de 200 metros, amordaçada e amarrada. Ser humano, né? 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Só lembrando, né? 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
0: Eu ia te dizer isso. E o nosso amigo Jucimar Brandão, aniversariante de ontem, é um dos feirantes que tá lá na feira, né?
2: Tá lá na feira, isso aí.
0: Ontem, dia 10, ele esteve completando aniversário, segundo o registro, segundo o papel, 42 anos.
2: Não, é papel, né? Papel aceita tudo, né? Papel aceita, não dá nem pra inverter, né?
0: Não.
2: Papel aceita tudo, né? Então, de aniversário ontem, o nosso Brandão, né? Uma passadinha na feira hoje, fazer aquela algazarra, aquela confusão ali, né?
0: Uhum.
2: E pode pedir desconto pra ele hoje que ele vai fornecer, vai dar desconto.
0: Né? Hoje ele tá bonzinho. Até porque a foto dele saiu no jornal Opinião.
2: É. Saiu?
0: É, aniversariante da semana.
2: Ah, por isso que o Tramontini disse que ontem ao meio-dia já não tinha mais jornal.
0: Sim, vendeu tudo.
2: Tá.
0: Vendeu não, o jornal é distribuído gratuitamente, não, mas assim houve uma procura, acima do normal.
2: Sim, bem acima do normal, sim.
0: Por causa da foto do nosso querido Jucimar Brandão e também por causa da foto do Flávio Franco.
2: Ah, sim.
0: Que esteve de aniversário na última quinta-feira, Flávio Franco Júnior, lá da linha São Luís.
2: Flávio Franco, boneco de pano Júnior.
0: Esse aí.
2: Ah, então tá, esse mesmo.
0: Imagina, então tá. Com esses dois rapazes no jornal Opinião, ontem a procura foi uma loucura.
2: Eu não sabia disso, não lembrei disso, né? Mas eu garanti o meu.
0: Garantiu
2: o meu. Encontrar um time, chegou de cedo, de manhã é garantido. Botei no carro, né?
0: O meu também tá garantido.
2: Sim, pra levar pra casa agora, né? Até porque precisa acender o fogo, né? E com a foto do Brandão.
0: Mas só a página do Brandão, então.
2: Será que ele tem galinha?
0: Hã?
2: Será que ele tem galinha?
0: Deve ter.
2: Deve ter.
0: Sim. Em casa tem.
2: Ah, em casa? Galinha solta?
0: Galinha solta.
2: Então, Feira do Produtor aqui encantado, nossa brincadeira, né? Mas o pessoal está aí na Feira do Produtor, adquira produtos com qualidade, com procedência, que são produzidos aqui no interior de Encantado, desde por lá de 5 e pouco da manhã, né?
1: E
2: o meu amigo Luquino Casagrande, Lucas, também já está em Mussum, desde as 6 da manhã, né? Pra fazer então a Feira do Produtor na Rua Coberta, ali na Praça Cristóvão Colombo, a Praça da Bandeira em Mussum. Pois não?
1: Será que as galinhas do Brandão são poedeiras ou não?
0: Ah!
2: Tem as soltas e tem as poedeiras também.
0: Tem
2: as duas.
0: Tem as duas, tá?
1: Qualquer coisa, nós já conversamos com o Seninha, né? O Gilberto Zanata, pra mandar o Dilamar fazer um intensivo sobre galinhas.
0: Vai fazer um curso em parceria do STR com o Senar.
2: Pretendo passar ele na praça depois pra galinha que eu encomendei dele.
0: Na praça?
1: Na praça?
2: Desculpa, ele da aula da Casa de Cultura na feira.
0: Na feira do produtor.
2: Na feira.
0: Tá. Tá? Tá bom,
2: e
0: então.
2: E também um detalhe que eu falava ontem, foi perdido aí na área central de Encantado, um telefone celular Samsung, de cor preta, e ele tem película e também a capinha. Foi perdido na quinta-feira foi perdido, então este aparelho celular, pessoa moradora aqui do bairro Jardim da Fonte, Encantado, se encontrou, por favor, entre em contato com a gente aqui, tá? É um Samsung, de cor preta, tem uma capinha também preta e também ele tem película. Só perdeu aí entre a área central aqui do município de Encantado na quinta-feira. Por favor, quem encontrou pode entrar em contato com a gente aqui da rádio.
0: Tá bom então. 7h11, tivemos aí as informações policiais e outros destaques aqui no Bom Dia. Agora é hora do resumo de notícias. 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
1: Corsan interromperá abastecimento.
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0: Presidente Lula. Fechou o valor do Valdemar. Mensagens mostram que presidente do PL era tratado como líder na Câmara ao indicar emendas, diz Polícia Federal. Preço dos alimentos, o que ficou caro que barateou no primeiro semestre do país. Banqueiro Daniel Vorcaro pagou até 2 milhões de reais para influenciadores digitais atacarem o Banco Central, aponta a Polícia Federal. Mega Sena sorteia prêmio de 20 milhões neste sábado. Atividade industrial do Rio Grande do Sul caiu 0,8% em maio, aponta a pesquisa da Fiergs. Setimana Italiana terá Festival do Risotto e programação cultural em Encantado. Sábado será de chuva no Rio Grande do Sul. Com o resumo de notícias, repórter Rádio Encantado, Lucas da Rosa.
1: 7:14. 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
0: 7:14, daqui a pouquinho tem as informações econômicas aqui no Bom Dia. Hospital Santa Terezinha informa a temperatura. 14 graus.

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0: Miranda na nossa trilha musical do Bom Dia, nesta terceira hora do programa, em nome do Sicredi, do Hospital Santa Terezinha, temperatura na marca dos 14 graus.
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0: Daqui a pouquinho tem o Boca no Trombone aqui no Bom Dia. Manda o seu recado 3751-1580 ou no nosso WhatsApp 999-88-1543, que já tem o Boca no Trombone aqui no Bom Dia, Região dos Vales, o espaço da participação do ouvinte.
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1: E a Corsan realizará uma parada programada no abastecimento de água no bairro Porto 15, em Encantado, na próxima terça-feira. Esta interrupção será necessária para possibilitar a execução de obras de construção de galerias de drenagem na Travessa da Lagoa, sob responsabilidade da Prefeitura. Os trabalhos terão início às 8:30 da manhã e devem se estender até o fim da tarde. Conforme a Corsan, o fornecimento de água será restabelecido gradualmente após a conclusão da intervenção na próxima terça-feira.
0: Hora das informações econômicas que estão chegando com o colega Claudinei Coferri.
2: E com o aumento na escalada das tensões no Oriente Médio, em meio à disputa pelo controle do Estreito de Hormuz, no radar dos investidores, o dólar fechou ontem com queda de 0,27%, cotado a R$5,10. Já o Ibovespa, principal índice da Bolsa de Valores brasileira, fechou o pregão de ontem com alta de 2,73%, nos 177.452 pontos. Em baixa, o euro fechou ontem negociado a R$5,83. Cadernetas de poupança com aniversário hoje tem rendimento de 0,67%. E o acordo de cessar-fogo entre Irã e Estados Unidos durou pouco e voltou a pressionar os preços do petróleo e naturalmente afeta o mercado econômico global. Aqui no Brasil, os impactos também chegaram e o governo federal anunciou que vai manter a alíquota especial de 12% do imposto de importação do petróleo por pelo menos mais 60 dias. A justificativa é proteger o mercado interno de um eventual desabastecimento. O economista César Berbo explica que a volta dos ataques no Estreito de Hormuz gera um impacto de escala global.
3: 20% do petróleo mundial passa por esse estreito, né? Ajudou o preço do barril de petróleo a cair também. Ele chegou a estar praticamente no preço antes da guerra. Só que nos últimos dias você tem uma volatilidade em função dos reiterados ataques, tanto por parte dos Estados Unidos como do Irã, e não sai um acordo definitivo. Obviamente, esse preço do petróleo acaba, de alguma forma, sendo nocivo no mundo todo, né?
2: E o Índice Nacional de Preços ao Consumidor Amplo, o IPCA, considerado a inflação oficial do país, subiu 0,16% no mês de junho. O resultado mostra uma desaceleração da inflação em relação ao mês de maio, quando o IPCA havia subido 0,58%. Com o resultado do mês de junho, a inflação acumula alta de 3,36% no ano. Entre os grupos pesquisados, habitação teve a maior alta de preços no mês e foi o que mais pressionou o IPCA. Com as informações econômicas, repórter Rádio Encantado, Claudinei Coferri.
0: 7:25. Agradecimento e convite para a missa de sétimo dia de falecimento de Ítalo Graciola. Estamos sentindo a sua falta. Tudo em nossa volta faz lembrar de você. Mas acreditamos que onde quer que estejas, estás com o nosso grande pai. e que algum dia nos reencontraremos na paz eterna. O amor que temos por ti nunca mudará. Os familiares de Ítalo Graciola agradecem aos bombeiros, ao Dr. Maurício, à comunidade da linha Anitta pelo acolhimento e aos amigos e familiares. E convidam para a missa de sétimo dia, que será celebrada neste domingo, dia 12 de julho, às 18h30, na Igreja Matriz de Encantado. Mensagem dos familiares do sempre lembrado Ítalo Graciola.
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0: Bom dia para o Cláudio Schwartz, a Circe Giovanella, o Gustavo Pedersini, o Ademir Agostini no Parobé, em Roca Salles, choveu 5 milímetros, segundo o Ademir. O Edemir também manda o seu bom dia. A Prof. Lise participando conosco. A Ivete Toriani, bom dia para o Juarez Pereira, o Joa. E o Lucimar Capitânio nos informa que na Borges de Medeiros, Vespasiano Correia, nada de chuva até o momento. Aí o Degar e o Isidoro Kummer dizem que estão dizendo que lá na Constância choveu 2 milímetros. E o Rudimar Nardini diz que na Vila Moça, Encantado, choveu ontem 4 milímetros.
1: Encantado realiza entre os dias 25 de julho e 2 de agosto mais uma edição da Settimana Italiana, com uma programação voltada à cultura, tradição e gastronomia. O evento terá como destaque o segundo Festival do Risotto nos dias 25 e 26 de julho e 1º e 2 de agosto nos restaurantes participantes. Cada estabelecimento preparou uma receita especial e o público poderá participar da escolha do melhor prato por meio de votação popular. A programação ainda inclui workshops gratuitos, sessão especial na Câmara de Vereadores, almoço empresarial e a noite italianíssima no dia 1º de agosto, com missa em italiano, jantar típico e apresentações culturais. A iniciativa busca valorizar as raízes italianas, fortalecer os empreendimentos locais e movimentar o município. A programação é realizada pela Prefeitura e a da Acibre, também com apoio da ACI e da Associação Cultural Encantado.
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1: 7:28, ainda dá tempo de mandar o teu recado pro Boca no Trombone. Liga pra cá, 3751-1580, 3751-1580, ou manda o recado pelo nosso WhatsApp, o 999-88-1543.
0: Tá certo, um bom dia aqui também pro pessoal lá de Reuvado, tá acompanhando a gente, a Marisônia Grilli, tá mandando aqui o seu bom dia pra nós, tá fazendo pães, né? Hoje é dia de fazer pães, ela disse que tem 40 pães pra fazer hoje, 40 pães caseiros, hein? Que maravilha, que espetáculo, obrigado aí pela companhia, pela audiência, aqueles pães caseiros da Mari aí que fazem o maior sucesso. Intervalo comercial, depois do intervalo, ele, de Lamar dos Passos com o Boca no Trombone, aqui no Bom Dia, região dos Vales. É, manda o seu recadinho que daqui a pouco tem o Boca no Trombone e também teremos a previsão do tempo.
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1: 7h34, só hoje, Jota Quest aí na nossa trilha musical do Bom Dia. Temperatura na marca dos 13 graus, caiu um pouquinho a temperatura, agora na marca dos 13 graus e o Bom Dia tá no ar em nome do Sicredi e também do Hospital Santa Terezinha.
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2: Bom dia para Noemi Scartesini Turati, Nadir Paine, Bernadette Salvani, Alice Pavi Gracioli, também conosco o Felipe Mazzarino, ainda o Gilmar Divino Reginato, Joaquim Fussiger, Ivani Agostini, o Valdomiro Romero nos acompanhando lá no Uruguai, não está chovendo neste momento. Também conosco Luiz Paulo Lordes e a Carmen Vicente mandando seu bom dia na nossa live no Facebook.
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1: E vamos trazendo agora aqui no Bom Dia Região dos Vales as informações relacionadas ao tempo. 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
2: As instabilidades atuam sobre o sul do Brasil e o tempo fica instável no vale. A nebulosidade predomina com condições para ocorrência de chuva ao longo deste sábado. Em alguns momentos, esta chuva poderá ocorrer de intensidade moderada e até mesmo acompanhada de temporais com rajadas de vento e raios em pontos isolados da região. O dia começa com temperaturas baixas, agora por volta dos 13 graus, as mínimas de hoje. As condições também para a formação de nevoeiro isolado. A tarde, por sua vez, será amena, com temperaturas alcançando 19 graus. Amanhã, domingo, a instabilidade perde força gradualmente no vale. A nebulosidade permanece variável e ainda poderão ocorrer pancadas isoladas de chuva, principalmente na primeira metade do dia. No decorrer da tarde, o tempo tende a apresentar melhora gradual, permitindo períodos com possíveis aberturas de sol. Com o ingresso de uma nova massa de ar frio, as temperaturas apresentam declínio ao longo do dia e as mínimas devem ser registradas em direção à noite, quando os termômetros devem marcar 10 graus na maioria das cidades do Vale do Taquari. Antes dessa virada no tempo, as máximas alcançam os 18 graus. Já na segunda-feira, uma massa de ar seco e frio se instala gradualmente sobre o estado. Dessa forma, o dia pode começar com nuvens e até mesmo chuva fraca ou garoa isolada na região. No decorrer da manhã, entretanto, o sol aparece alternado por alguns períodos de maior nebulosidade. As primeiras horas da segunda-feira vão ser frias, com mínimas de 7 graus. Já à tarde, as temperaturas se elevam e ficam amenas, podendo alcançar os 16 graus aqui na região, segundo os dados do Núcleo de Informações Hidrometeorológicas da Univates.
1: 7h39. 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
2: Bom dia para Cleide da Silva, Dulce Pedersini, Vanete Belotti, Eliane Ramírez em Roca Salles, Leda Bresciani, o Dorli Fleck mandando seu bom dia, diz que estava chovendo em Mussum. Também a Maria Tereza Vigolo, a Tere Vianini, também o Danilo, a Cláudia da Silva, a Cirlei Terezinha Pires, eles todos ligados aqui na programação da Rádio Encantado, assim como a Adileto Domingues, Sadir Ramos e a Mirtes Vicenzi.
1: Marcelo da Padaria Bebê manda o seguinte recado de Lamarques. Vou ter o prazer de dividir a mesa com a celebridade de Mussum no próximo sábado. Quero ver ele comer filé de peixe com molho doce de maracujá. No 31ª comenda do peixe.
0: É dia 18, né?
1: Ele vai estar contigo?
0: Sim, ele vai estar na mesa, sem nenhum problema, mas ele não vai me ver comendo o filé com molho de maracujá.
1: Ah, não? É. Tu não, não gosta de...
0: Não. Eu adoro. Eu não gosto do maracujá.
1: Eu adoro.
0: Não gosto do maracujá. Filé não tem nenhum problema, vou comer com outro sabor, outro molho, sem nenhum problema. Mas o molho de maracujá eu dispenso, vou deixar pro Marcelo, tá?
1: Ah, tu não gosta?
0: Não, com o molho de maracujá não, né? Ah. Eu não gosto do maracujá, Alexandre.
1: Ah, eu adoro.
0: Não, eu sei que tu gosta. É engraçado, né? Que lá em casa eu não gosto do maracujá e a nega também não gosta, né?
1: Certo.
0: E os três filhos adoram.
1: Adoram.
0: Os três, eles comem assim o maracujá, tu compra o maracujá fruta,
1: corta,
0: né?
1: Corta no meio
0: e come.
1: Come de colherinha.
0: Eu
1: também.
0: Eles comem de colherinha o maracujá, sem problema. Eu levo pra casa pra eles, compro pra eles e tal, sem nenhum problema. Faço suco às vezes, não tem, mas não consigo, não gosto do maracujá.
1: Mousse de maracujá.
0: Não gosto.
2: E tu sabe por
1: salmão
2: quê, Dila?
1: Com molho de maracujá.
0: Acho que é a única fruta que eu não gosto,
1: é,
0: que é o maracujá.
2: E tu sabe o que quer dizer que tu e a nega não gostam e os guri gostam? Que eles não são vocês.
0: Claro.
2: É.
0: Claro, não tem problema nenhum, né?
1: É isso aí.
0: Não tem problema nenhum. Eu manipulo ele todo, compro, faço pra eles, não tem nenhum problema. Mas não consigo tomar o suco ou comer o maracujá, o mousse ou qualquer outra coisa que tenha maracujá.
1: Eu quero.
0: Nem suco, nada, não vai.
1: Se só tiver maracujá, pode me dar, eu fico feliz.
2: É verdade. É.
0: Já dá pra mim também. Quiser dar pra mim também, eu posso. Eu aceito também.
1: E calminho, né?
2: Feliz.
0: Já dá pra mim também, eu aceito, sem problema nenhum.
1: Ah, certo.
0: Vou dar um destino, né?
1: Então tá bom. Mas o Marcelo Lorenzão gosta disso.
0: Não,
1: de,
0: não tem problema.
1: De salmão com molho doce de maracujá,
0: tem problema
1: de peixe
0: nenhum.
1: Com molho de maracujá. Ele gosta também de grostoli com nata.
0: Sim, não tem problema.
1: O que ele mandou esse dia?
2: Nega maluca com nata.
1: Também é bom.
2: Comeu o chá de cuca de maracujá?
1: Sim.
2: É uma delícia,
1: é,
2: né?
1: É uma maravilha. É, cuca de maracujá é muito bom também.
0: Marcelo, uma sugestão pro Marcelo fazer então, Nina.
1: Boa.
2: É verdade.
1: Né? Mas tem um comprador, eu garanto. Já, né?
2: Pelo menos dois.
0: Dois, então. Tu e o Lucas.
1: Tá certo.
0: E o Marcelo. E bom que o Marcelo, se não vender, ele pode comer o estoque, né?
1: Sim. É verdade. Ou mandar tudo pra nós aí, pra mim, Lucas, e ó, se vira.
0: Já que ele gosta, né? Tem problema nenhum.
1: Tá bom, então. E falando em comida, amanhã tem. E hoje também tem.
0: Também.
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1: 7h44, 7h44, então faça sua encomenda, não deixe para a última hora, garanta o seu assado com o nosso amigo Peter. E se você...
0: Brad Pitt dos assados.
1: Brad Pitt dos assados, fazendo sempre o maior sucesso. O homem das gaitas.
0: Também, exatamente.
1: Né? Tá na garagem da casa dele, eu vou te dizer, cara, tem uma porção de gaitas. É tocador de gaita.
0: Tocador de gaita?
1: Sim.
2: Nunca vi.
1: Sim.
2: Nem sério? Sabia.
1: Faz tempo ele diz que ele não toca, mas sempre foi desde novo.
0: Tá, ele toca a gaita ou ele aquece a gaita?
1: Não, ele toca.
0: Ah, toca.
1: Toca.
0: Não, tem um amigo nosso lá em Mussum, né, que ele aquece, né, a
1: gaita. Quem é ele?
0: É.
1: Hã? O Ademar?
0: Ademar, como é que é? Quem é?
1: Ademar Bertamon.
0: É esse? É tu que tá falando, né?
2: Não, esse é o gaiteiro do Terno de Reis, inclusive.
0: É tu que tá dizendo, né?
1: É o nosso gaiteiro, né?
0: É esse.
1: Grande Ademar.
0: É, ele aquece a gaita um pouco, né? Tá, o que tu ia falar do Peter, então?
1: Eu ia falar que ele
0: é gaiteiro.
1: É gaiteiro desde novinho.
0: Não sabia.
1: Sim.
0: Dessa outra qualidade dele. Sim. Tem muitas, né?
1: Esses dias eu fui lá na casa dele, né? Na mansão ali no Porto 15. E aí eu vi o estoque de gaitas que ele tem na garagem. É. O rapaz manda bem.
0: Manda bem?
1: Esse aí sim. Grande Peterson.
0: Eu também toco gaita.
1: Peterson Kummer. Não quer vender? Será que ele não quer vender uma gaita? Perguntei pra ele se ele não quer vender uma gaita, ele disse que não.
0: Não.
1: Não, são tudo relíquias dele.
0: Isso, esse tipo de quem tem esses instrumentos, normalmente não vende, né? Claro que tem os vendedores, como ele, as pessoas que fazem o comércio, tipo Renato Venturini, nosso velho, que é o RV Gaitas, né? Esse tem para comercialização, tem, vende, compra e vende, né?
1: É, exato.
0: Mas quem tem para coleção e que gosta e que toca, dificilmente vai vender, né? Só no momento, como diria meu falecido pai, num momento de precisão muito grande, né? Senão não vai se desfazer, né?
1: Eu sugiro ao Peter que nos domingos, por exemplo, ele deixa alguém cuidando ali das assadeiras e ele fica do lado tocando gaita. É.
0: Acho melhor.
1: Pra animar o pessoal ali que tá chegando, que tá na fila, né? O que tu achou?
0: Acho melhor não. acho melhor não.
1: É, eu acho que sim, acho que vai fazer sucesso.
0: Vai.
1: Vai.
0: É, mas não vai querer cobrar mais pela apresentação, né?
1: Ah, couvera artístico daí, né? Couvera artístico.
0: Eu não sei, não sou muito adepto a isso, tá? Continua fazendo aí. Como tocador de gaita, tu é um bom assador, tá?
1: Tu nunca viu ele tocando gaita?
0: Não, nunca vi.
1: É, então não pode falar.
0: Felizmente.
1: O rapaz é bom na gaita.
0: Felizmente eu nunca vi.
1: Ele é bom na gaita.
0: Tá bom.
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1: Chegando aí o Boca no Trombone aqui no Bom Dia, em nome do Amargo do Colono. 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
0: Vamos lá então para o Boca no Trombone amanhã deste sábado. Coloquei a jaqueta, mas tem que tirar agora, tá? Aqui dentro do estúdio tá abafado. Bom, primeiro dizendo que foi perdido na quinta-feira. Na quinta-feira foi perdido aqui na área central de Encantado. Um telefone celular da marca Samsung, tá? Ele é de cor preta, tem uma capinha e também película. Capa preta e também a película no centro de Encantado. Quem encontrou, por favor, pode entregar aqui na rádio que a gente vai repassar. Meu amigo Valmor, morador aí do bairro Jardim da Fonte aqui de Encantado. Então, se alguém encontrou, por favor, pode entregar aqui na rádio, vai entrar em contato com a gente dizendo, olha, eu encontrei, ele está aqui em tal lugar, que a gente vai comunicar o Valmor para fazer a retirada, então, desse aparelho celular. É, Samsung de cor preta. Também.
1: O amigo não... Ademar Bertamon manda aqui, de Lamar. Bom tá, dia,
0: tô abraço.
1: Tô no bico.
0: Tá no bico. Tá abraço, no bico. Ademar.
1: Grande Ademar. Né?
0: Abraço aí.
1: Lá em Mussum, acompanhando a gente, falando nisso, aproveitando o espaço do Boca no Trombone, parabenizar o nosso querido Davi Lucas, né? Que ontem foi eleito o rei da festa lá da escola, né?
0: Cidade Alta?
1: Cidade Alta.
0: Ah, bom, tá bom então.
1: Só me confirma depois, Ademar, esse é o Cidade Alta, mas acho que sim. Ele estava concorrendo aí ao Rei Caipira,
0: Rei Caipira
1: e ganhou. nosso querido então. Davi Lucas, né? Um abração, um beijão pra ele, um abraço também pro nosso querido Rodrigo e pra Alcione e pro Oberdan também, né? Estão sempre lá nos acompanhando, nos prestigiando lá na cidade de Mussum. O Ademar já tá digitando aqui, já vai me dizer certinho. Eu vi a foto hoje pela manhã, nosso querido Davi Lucas aí com a faixa aí de Rei Caipira.
0: Tá bom, ótimo, né? Garotinho, então.
1: Filho do Rodrigo e da Alcione, né?
0: Rodrigo e da Alcione, tá? Neto do, neto e afilhado do Ademar e a Tere, né?
1: Isso aí.
0: Bom, dando sequência e permanecendo então em Mussum, meu caro Xandão, na próxima quarta-feira, dia 15, nós teremos uma audiência pública junto à Câmara de Vereadores em Mussum. A promoção da Câmara de Vereadores, com a participação, e já confirmou a presença, né? O promotor da comarca de Encantado, doutor Heráclito Barreto Neto, também foi convidado a administração municipal, que com certeza vai se fazer presente, a EGR e a empresa responsável por aquela obra, no trevo de acesso ao bairro Guaporé, popularmente conhecido por José Marcolim, no município de Mussum. A expansão urbana e a drenagem, desafios e soluções para enxurradas e alagamentos no município de Mussum. Aquela preocupação, né, que a comunidade tem quanto à parte baixa, principalmente aí, depois daquele trevo, da construção dos novos loteamentos aí, e que não foi conforme o pessoal vem reclamando, que a vazão de água hoje ela é muito maior e não foi feito um desvio, e a preocupação é grande, que inclusive agora há pouco tempo, com canos também entupidos, e que tem esta dificuldade das pessoas aí da invasão da água da chuva por ocasião de eventos climáticos um pouco mais forte. Não estamos falando de enchente, estamos falando simplesmente da questão aí de água, muita água, que quando chove que pode ter esse problema. E ali, na rua... Não vou lembrar agora o nome da rua aí. Se alguém tiver, pode me dizer aqui. É a única saída que se tem em função de uma catástrofe. Que aí normalmente tranca ali no posto, no acesso à entrada da cidade. Lá na parte do cemitério também tranca. E aí tu não tem acesso à RS-129. O único acesso que se tem hoje em Mussum, em função de uma catástrofe maior, seria por aquela rua aí. E aí tem esta água que vem toda lá. Não está se buscando aí quem é o culpado. O que está se buscando é uma solução. A água, ela vem, ela atravessa o asfalto, passa ali próximo destas casas e depois ela atravessa o asfalto de novo para sair até o rio Guaporé. Inclusive aí meu amigo Carlos Servi tem uma propriedade ali no bairro, na entrada do bairro Marcolim, e ele por conta própria, pagou uma máquina e fez uma drenagem para evitar um pouco da água a mais na propriedade dele aí naquele canto. Tá? Então, é o que se procura, o que se faz e o que se busca esta solução aí para evitar uma catástrofe logo na sequência. Então, é a oportunidade da comunidade participar. O doutor Heráclito, que é o promotor, vai estar lá por tempo indeterminado, né? Se precisar de 15 minutos, ele vai ficar nos 15. Se precisar de uma hora, ele vai ficar uma hora ou duas horas, não tem problema, para ouvir a comunidade. E também é extremamente importante, pessoas que já vão, que têm alguma dúvida, pode já encaminhar para a Câmara de Vereadores, ou encaminha antes da audiência, na segunda, hoje, encontra teu vereador, hoje, amanhã, depois, na segunda, na terça-feira, ou na quarta-feira, já encaminha que vai ser feito esses questionamentos também para as pessoas responsáveis, a administração, a EGR, a empresa responsável pela obra e também o doutor Heráclito, que gentilmente, né, foi convidado e aceitou esse convite na próxima quarta-feira, só que é extremamente importante a participação da Câmara de Vereadores. Não adianta reclamar, falar, tem um abaixo-assinado que está junto à promotoria pública e que precisamos torná-lo efeito, né, tornar ele a efetividade para estas dificuldades enfrentadas por aquela comunidade aí do batalhão, aí na família Giroldi aí, que tem este problema atualmente aí. Então, extremamente importante. A Câmara de Vereadores tem que estar repleta, cheinha na próxima quarta-feira, a partir das 19:30. Chegue antes lá na Câmara de Vereadores em Mussum.
1: 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A nossa ouvinte aqui, a Maria da Silva de Lamar, ela mandou a foto para nós aí de um pão caseiro que ela fez ontem. Uma maravilha, um espetáculo, né? Bem graúdo, bem bonito também. E ela disse que hoje é dia de comer cabeça de porco.
0: Ah, bom.
1: Opa, coisa querida, tá,
0: ótimo,
1: demais, né?
0: Ótimo, né?
1: Provavelmente vai comprar aí do nosso amigo Peter, né?
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1: A questão da gaita ainda, ó.
0: Pois não.
1: Em Relvado, num rodeio do Zongarato.
0: Rodeio do Zongarato.
1: Lacei um boi, deixei o cavalo galopeando ali do lado do boi e abri a gaita. Pensa numa plateia, fato inédito. Peterson Kummer.
0: Os aplausos foram demorados e bastante.
1: É
0: isso. Principalmente quando ele saiu.
1: Tu viu isso?
0: Laçou
1: o boi, deixou o cavalo ali galopeando ao lado do boi,
0: né?
1: Abriu a gaita e foi ovacionado. O Renato Ungarato parou o rodeio e fez a volta olímpica dentro da pista de laço. Que momento inesquecível.
0: O homem é artista.
1: Eu te falei?
0: É.
1: Eu te falei que ele é artista. Tu não acredita?
0: Não! É que eu nunca ouvi falar disso, né?
1: Sim.
0: Eu sabia que ele participava de rodeios, participou e laçava, isso tudo eu sabia.
1: Sim.
0: Agora, na questão gaita, não. Isso é.
1: Sim.
0: Me perdoe, né? A minha inocência, mas eu não sabia desta qualidade do peão, né?
1: Esse é ginete.
0: Será que ele conquistou a prenda aí com a gaita?
1: Ah, vai saber, né?
0: Bom
1: ou,
0: dia.
1: Ou laçou, ou no laço.
0: Pois é.
1: Isso já se passaram 20 e poucos anos, diz ele. É, mas é um...
0: É um feito.
1: Um feito, né?
0: Tá
1: parabéns
0: bom.
1: Pro nosso
0: parabéns.
1: Peter aí. O Ivanir e a Rosane Boni, lá de Três Pinheiros, Roca Salles, estão homenageando o seu Egídio de Bona, que completou 82 anos. Ontem à noite, filhos e netos estavam com ele fazendo a festa. E hoje, o seu Elígio Boni está completando 83 anos. Parabéns para os dois. Recadinho aqui do Ivanir e da Rosane Boni, lá de Três Pinheiros, Roca Salles.
0: Então, parabéns do Egídio ontem, 82.
1: Isso.
0: E o Elígio hoje 83.
1: Isso aí, e o Elígio Boni hoje completando 83 anos, recebem a homenagem de todos os familiares e amigos e é claro também da turma aqui da Rádio Encantado.
0: Ou de paz para todos eles. Bom, convidando, né, a comunidade 13 de maio, no interior do município de Mussum, faz a tradicional festa amanhã de Santo Antônio e Santana. Então, 10h30 a celebração da missa. Ao meio-dia tem, claro, o almoço vai ser meio-dia, né?
1: Meio-dia,
0: né? É. E o cardápio deles lá é diferenciado sempre, meu cachorro. Tem carne de res, tem o porco, tem o frango, tem o pien, tá? Tem o pão, tem cuca, salada, sobremesa, é excelente mesmo. O Pedrinho já está lá, eu falava com o Pedrinho ontem, né? É o responsável lá, o Pedrinho é a equipe do Pedrinho que faz, então, o almoço amanhã na comunidade 13 de maio em Mussum. Quem puder participar, olha, eu super recomendo porque a festa é 10... É muito boa e o cardápio também muito bom mesmo. E de tarde tem o Tino e Banda para reunião dançante, tá? Não sei como é que está aí a venda de fichas, mas vou repassar aqui ainda. Normalmente tem, então vou passar aqui os telefones. O Valmor, a Franciele, a Maria ou a Miriam. A Miriam é área 54, o 996-988926. Os outros telefones, então, é a área 51. A Maria, 996-536836. O Valmor, 998-298750. E a Franciele, o 989-104085. Amanhã, então, festa em honra a Santo Antônio e Santana, na comunidade 13 de Maio Sul. Também amanhã, meu caro Xandão, tem festa do colono no município de... De Relvado.
1: Colônia motorista
0: em Relvado amanhã, então, pessoal que puder participar, também é uma outra festa da comunidade, festa do município, que sempre leva muita gente e tu quer comer churrasco, né? Lá pra Relvado.
1: É.
0: Meu Deus do céu.
1: Pessoal sabe, né? Assar uma carne.
0: Tu sabe que Nova Brecha é conhecida como a terra do churrasco. Tem uma briga ali, né? A terra do churrasqueiro, né?
1: Certo.
0: Se é Nova Brecha ou Relvado, né?
1: Uhum.
0: Se é Nova Brecha, é o Relvado, né? É que Relvado, à época, pertencia ainda a Encantado, né? Pertencia ainda a Encantado. Mas, muitas pessoas dizem, ó, os primeiros churrasqueiros que saíram da região para colonizar o Brasil e o mundo foi de Relvado, tá? Pertencia a Relvado. E outros de Nova Brecha, é claro, puxando lá pro lado deles. Tá correto, tá certo.
1: E tu acha o quê?
0: Mas é uma briga justa, né?
1: Ah, justa.
0: Mas é uma briga justa, né? Os dois reivindicando pra eles. Eu acho, como breciense, né? Que os relvadenses não... Não tem razão, tá?
1: Eu acho
0: que são de Nova Brecha, tá?
1: Então, pra nós empatar, eu voto no pessoal de Reuvado, então.
0: Não, independente de quem foi, né? Independente
1: são
0: de que,
1: grandes churrasqueiros.
0: Independente de quem foi, se foi de Reuvado, se foi de Nova Brecha, né? São reconhecidos mundialmente, verdade, né? Essa questão do churrasco e bem feito. Tive agora, semana, 15 dias atrás, lá numa sexta-feira também, meu Santo Antônio, né? Meu Santo Antônio disse que, coincidentemente, Santo Antônio é o padroeiro do município de Reuvado, tá?
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0: E pro pessoal de Coqueiro Baixo não ficar triste, né?
1: Eu ia falar de Coqueiro
0: Baixo. Pro
1: pessoal
0: de Coqueiro Baixo não ficar triste, né? Tem um excelente filó. Um excelente filó lá em Coqueiro Baixo, aí no dia 7 ainda. Tem um tempinho ainda.
1: 7 de agosto.
0: Dia 7 de agosto. Mas já vem um alerta, né? Não deixe para a última hora. Adquira a ficha. É numa sexta-feira. Numa sexta-feira, 7 de agosto, então, filó lá no município de Coqueiro Baixo, que reúne aí mais de 2.000 pessoas sempre. Tem o tradicional filó do município de Doutor Ricardo, que é a terra do filó, até por lei estadual, mas Coqueiro Baixo também não fica atrás, né? No tradicional filó deles que ocorre, então, no próximo dia 7 de agosto.
1: Ano passado eu fui no filó de Coqueiro Baixo, é um espetáculo.
0: Espetáculo mesmo. Então, dia 7 de agosto tem este filó lá em Coqueiro Baixo.
1: O Lucas também foi, né, Lucas? Lucas também estava lá. O Lucas e o José Raimundo Tramontini.
0: Vamos arrumar uma caravana para ir para lá também.
1: Vamos fazer uma turma e vamos para Coqueiro Baixo, dia 7 de agosto.
0: 7 de agosto. Daí no sábado de manhã, vamos colocar a...
1: Piloto automático.
0: A Júlia e a Érica para fazer o programa.
1: É isso aí.
0: O ouvinte faz um questionamento aqui, ó. Cadê a RBS? Começou a Copa sem sinal, Boca no trombone. A responsabilidade, sempre digo, né? A responsabilidade é da empresa. Como a responsabilidade de nossa, né? Como Rádio Encantado, ou como Rádio Onda 97.7, também a nossa, de disponibilizar a questão de sinal. Eu sei que os municípios, muitas vezes, auxiliam, colocam repetidoras e tal, mas a responsabilidade de onde chegar é da empresa, isso.
1: Responsabilidade técnica da empresa.
0: Sim, da empresa, técnica da empresa.
1: E a gente vai ser bem, bem claro com isso, né? A empresa já não tem mais muito interesse nisso, né, Gilamar?
0: Não, sinal aberto não, né? Sinal aberto não, né?
1: É. Não interessa muito.
0: Não. Não, porque não é, não, financeiramente, né?
1: É.
0: Uma questão financeira.
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0: O ouvinte faz um questionamento aqui sobre se é correto descartar a cinza no lixo comum. Não vejo nada de anormal, né? Não vejo nada de anormal. Sugiro, né? Sugiro para quem tem terreno, né? Que isso se torna adubo, né? Coloque lá e uma cobertura, um pouquinho de terra por cima, ele transforma logo em adubo, tá? Sugiro isso. Uhum. Quem tem aonde descartar. Não tem nada de incomum descartar cinza. Aí vou dizer o seguinte também. Muito cuidado na hora de descartar, né? E pode ter alguma brasa ali. É. Vai limpar o fogão, a churrasqueira, o local, né? E vai descartar aí e acontece. E acontece muito, a gente vê aí muitas vezes que vai descartar no lixo, né? Apartamentos, principalmente, às vezes tem a lareira, né? Vai fazer a limpeza da lareira, do fogão, da churrasqueira e são eles os fatos que acontecem que o pessoal descartou e não percebeu que lá no meio tinha uma brasinha. E aí tu colocou com a começa a ter aí... o atrito e começa num papel alguma coisa, pode provocar algum tipo de incêndio e se for na rua, os danos normalmente são menores, mas muito cuidado nesse período aí que a gente vai descartar a cinza. Sugiro que quem possa descartar, tem alguma informação, Lucas? No terreno aí, que transforme em adubo, que faça isso.
2: Talvez até uma sugestão, Dila, para quem precisa descartar no lixo comum, mora em apartamento, enfim, de que deixa ela ali separada, espera um dia, dois, isso. E molha. depois, até, porque fica mais, a garantia de que não vai ter brasa ali
0: o
2: no meio.
0: O problema do molhar é a lambuzeira que vai dar, né? Vai levantar aquela
2: sujeira. Não precisa encharcar também, né?
0: Hã?
2: Não precisa encharcar assim, é, mas...
1: Só dá uma...
0: Não, eu entendi, né?
2: Dá uma esfriteada, né? De água.
1: Isso, uma esburifada de água em cima.
0: É, não, tu tá correto, né? Mas é uma situação que vem e o pessoal tomar esse cuidado, né?
2: Sim, porque... Pode ser que fique alguma brasa ali no meio e às vezes pode pegar fogo até no caminhão.
0: Sim.
1: A nossa ouvinte aqui, a Gelsa Calvi Marder, mandou o seguinte recadinho, ainda sobre as gaitas. Meu filho Arthur, nosso querido canguru, né? O Arthur Marder, levou sua gaita de garupa para a Austrália. Orgulho deste guri de muitos troféus pelo Giuseppe Garibaldi na infância e na adolescência. Nosso querido Arthur, que está lá na Austrália, o filho aí da nossa querida ouvinte, a Gelsa.
0: Não, o Arthur eu lembro, né? Arthur, eu lembro que tocava no Giuseppe, sim, isso eu lembro, tá?
1: O Nadir Barossi manda aqui o seu bom dia, a Serenita Loman, também o Nelei Lanzini, estão nos acompanhando aqui, nos prestigiando, e o Amarildo Tonezer também manda o seu recado. Ah, o Amarildo diz o seguinte, Dilamar, essa do Peterson, da Gaita, eu lembro, eu estava lá no rodeio assistindo. Tu viu, rapaz? Tem até testemunha já, ó.
0: Testemunha?
1: Tem até testemunha. E o nosso gaiteiro.
0: O Peter não vale avisar os amigos pra ligar aqui na rádio, tá?
1: E o gaiteiro mandou aqui pra mim, ó. Não é pra me gabar, mas eu era ninja.
0: Eu era ninja. Tá bom, então.
1: Recado do nosso Brad Pitt dos assados.
0: O Amarildo que acompanhou ele.
1: Acompanhou ele.
0: Tá bom, então. Lembra, acredito.
1: Tava lá no rodeio acompanhando esse feito aí do Peterson.
0: Acredito no Amarildo, né?
1: A nossa ouvinte, a Profilize, mandou o seguinte recado. Tiveram 2 anos para resolver problemas causados pela catástrofe, pela enchente. Agora tem muita coisa para ser feito. Foi perdido muito tempo. E agora com esse tempo chuvoso fica difícil. É o recado aqui da Profilize em relação a esta situação, né?
0: É. Infelizmente
1: é verdade que tem muita coisa para fazer.
0: Tem. Mas eu também entendo, né, que foi feito muito, gente.
1: Sim.
0: Eu também entendo que
1: a demanda era muito grande.
0: A demanda era muito grande e vamos lá, né? Nós estamos aonde? No Brasil, né?
1: Sim.
0: Quando é público, é demorado. E aí a gente vai falar de município, a gente vai falar de estado e vai falar de união, né?
1: E mesmo assim, se tu comparar com outras situações, ainda está sendo rápido, né?
0: Sim.
1: Em relação aos trâmites normais, né?
0: Eu acho que tem muita coisa que... Mas
1: tem muita coisa ainda a ser feita.
0: Muita coisa a ser feita, não tem nem dúvida. Mas eu acho que também muita coisa já foi feita, sim. Através da Lagoa, Porto 15. Pessoal deixa carro estacionado na estrada que é muito estreita. A prefeitura esteve lá, mediu e colocou placa de proibido estacionar. Resultado, a placa desapareceu. Pessoal tem dificuldade de sair das garagens por causa dos carros estacionados. Travessa da Lagoa. Sumiu a placa.
1: Sumiu a placa.
0: Deixaram, colocou a placa de proibido de estacionar, a placa desapareceu.
1: Então agora pode estacionar.
0: Tá de férias.
1: Agora pode estacionar então.
0: Sim, agora pode. Não tem placa.
1: Não tem placa.
0: Não tem placa, né?
1: Que barbaridade. É o fim da várzea. Até isso acontece.
0: Bom dia. Sobre a obra naquele acesso em Mussum, fizeram um carnaval de obras. Se fosse bloqueado a saída para a esquerda, para o morro, e tivessem feito uma simples rua lateral de mão dupla até o trevo, seria muito melhor, sem confusão e muito mais barato. Bom, eu não vou entrar nesta seara aí da viabilidade ou não, e a questão técnica também não. Não vou entrar nesta seara aí desta discussão, mas entendo o nosso ouvinte e respeito. E o que eu sei também é que quem está lá, os moradores das proximidades, tem essa dificuldade aí neste momento que não tem muita chuva, né? Imagina se tiver alguma enxurrada, pouco mais, e aí nós estamos, né? Nós estamos nos preparando aí para o fenômeno El Niño, né? Vamos aguardar.
1: Bom dia aqui para nosso ouvinte também, a Jurema Zílio Miquelon, que está mandando o seu bom dia para nós no nosso WhatsApp, o 999-88-1543. Mais algum recado, Dila?
0: Só para ainda sobre a emoção, então convidar mais uma vez, né? Uma comunidade que é extremamente importante a participação. Não adianta ficar lá no bar reclamando. Não adianta ficar lá no bar reclamando. E na rede social. A rede social é terra de ninguém, né? A rede social é terra de ninguém e todo mundo fala o que bem entende e diz o que pensa e ofende todo mundo, tá? Então não adianta ficar em casa e depois reclamar. Trabalho está sendo feito, o promotor se dispôs a ir lá, Tem muitas dessas situações que apenas com a promotoria pública se consegue resolver, infelizmente, ele se dispôs a ir lá, e então é o momento da comunidade muçulmense reivindicar, reclamar e falar. E se tiver algum outro tipo de assunto, também não vai ter algum espaço lá que pode encaminhar para o município, para os vereadores, para a promotoria pública sem nenhum problema. Agora, é extremamente importante a Câmara abriu as suas portas através dos vereadores, o promotor se dispôs a ir lá, foi convidado à administração, foi notificada a empresa, foi notificada a EGR, foi notificada a própria município de Mussum, né, sobre aquele trabalho lá, que é um problema que está lá. É um problema que está lá e que precisa ser resolvido de forma urgente. Não adianta reclamar no momento errado, no lugar errado. Boteco não é lugar para reclamar. Vá nesta audiência pública na próxima. Ah, mas eu não dependo, eu não moro ali. Tu depende de passar aí todo dia. Morador de Mussum depende todo dia de passar aí.
1: Acaba afetando todo mundo. Né?
0: Todo mundo. Tu tem, ó, tu vai pro 13, tu tem que passar por ali. Tu vai pro José Marcolino, tu tem que passar por aí. Tu vai pra Guaporé, tu sai pelo Trevo, tu passa por ali. E assim sucessivamente. Tu vai ser afetado. Em uma eventual catástrofe, a única rota de fuga que tem do centro em direção à RA-129 é por ali. Então, todo mundo precisa estar lá. Ter a sua representação para poder, então, cobrar esta solução daí. Tá ok, Xande? Eu acho que é isso que eu tenho nesta manhã, então, para o Boca no Trombone.
1: Tá certo. Vou te mandar mais um recadinho para o Boca no Trombone. Tu escuta, Dilamar. Enquanto isso, eu vou trazendo aqui também um recado aqui para os nossos amigos ouvintes aqui da Rádio Encantado, dizendo que o pessoal pode participar, pode mandar seu recado aqui no 3751-1580, através do nosso WhatsApp, o 999-88-1543. Agradecimento e convite para a missa de sétimo dia de falecimento de Ítalo Graciola. Estamos sentindo a sua falta. Tudo em nossa volta faz lembrar de você. Mas acreditamos que onde quer que estejas, estás com o nosso grande pai e que algum dia nos reencontraremos na paz eterna. O amor que temos por ti nunca mudará. Os familiares de Ítalo Graciola agradecem aos bombeiros, ao Dr. Maurício, à comunidade da linha Anitta pelo acolhimento e aos amigos e familiares. E convidam para a missa de sétimo dia, que será celebrada neste domingo, dia 12 de julho, às 18h30, na Igreja Matriz de Encantado. Mensagem dos familiares do sempre lembrado Ítalo Graciola.
0: Bom, a gente recebeu sobre a placa lá do bairro Porto 15. Sim, olha, foi colocada a placa, né? A pedido de alguns moradores, mas nós somos em mais de 20 moradores. A gente não quer essa placa. Nós hoje estamos sendo proibidos de estacionar o veículo na frente de casa, na rua. A gente é proibido de estacionar, vem alguém nos visitar, não tem onde estacionar. Eu acho que aqui depende muito do bom senso, né? De fazer este estacionamento, deixar o estacionamento, a rua é estreita, de um lado da rua, e que as pessoas respeitem também o trânsito normal, desde que o mundo é mundo, tem aquela rua que é estreita lá. Daqui a pouco, quando foi feito o loteamento, foi feito o trabalho lá, as casas lá, não foi deixado espaço suficiente, né? Que é uma rua estreita mesmo, né? É uma rua estreita. Se estacionar dois veículos, um de cada lado, não tem como transitar por ali, tá? Então é esta a situação. Acho que precisa de um bom senso e o pessoal também disse, olha, nós não queremos, nós somos a maioria dos moradores, não quer esta placa de proibida estacionar. Porque a gente entende que tu não tem como deixar o carro na frente da casa, tem visitas que vêm, pessoas que vêm nos visitar, filhos, noras, netos, amigos, familiares, e tu não tem onde estacionar na frente de casa, tu tem que deixar o carro onde? Esse é outro questionamento que vem também, então, acho que é uma questão de bom senso de disciplinar ali, né? Disciplinar apenas isso e reunir, disciplinar e fazer de forma correta para que se consiga ter este estacionamento. E também destacando, né, Xande? Eu moro na rua, né? Eu moro na rua.
1: Sim.
0: Correta para que se consiga ter este estacionamento. E também destacando, né, Xande? Eu moro

0: na frente da casa vizinha, por exemplo. Não é de bom tom que se faça isso. Uhum. Né? Não é de bom tom que se faça isso. Precisamos de um pouco de coerência. Agora, não é proibido estacionar em via pública.
1: É. E ali no Porto 15 tem uma questão também específica, né? Que algumas ruas são bem estreitas. Bem, né?
0: É o que eu falava. É. Bem estreitas.
1: Então tem isso também.
0: E tem essa dificuldade aí.
1: É. 8:14, 8:14, esse foi o Boca do Trombone, um pouco mais estendido hoje, mas tinha aí uma série de situações que a gente abordou aqui no Boca no Trombone e trouxe aqui em nossa programação. Nós vamos agora ao intervalo comercial, depois tem mais destaques, mais atrações aqui no Bom Dia, região dos Vales. O Sicredi está informando a temperatura. 13 graus.
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8: Oito horas 18 minutos.

0: 8:18, bom dia, região dos Vales, aqui na programação da sua Rádio Encantado, manhã então deste sábado. 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Iniciou ontem, né? Prossegue hoje e também amanhã e no final de semana que vem, dias 18 e 19, sábado e domingo, né? 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
1: O primeiro confronto das semifinais da Copa do Mundo está definido. A França e a Espanha vão duelar nesta fase da competição. Os franceses foram os primeiros a garantirem a classificação após superarem o Marrocos na última quinta-feira. A Espanha avançou após a vitória de 2-1 sobre a Bélgica. Hoje tem Noruega e Inglaterra a partir das 18 horas. Na sequência, Argentina e Suíça às 22 horas. Os resultados levam as equipes ao outro confronto das semis do Mundial. O Juventude venceu o Vila Nova por 1-0 nesta sexta-feira, em casa, em Caxias do Sul. A partida foi pela 17ª rodada da Série B do Campeonato Brasileiro. Messias marcou o gol da vitória e a equipe chega a 29 pontos. Provisoriamente na quarta colocação. Caxias e Floresta se enfrentam hoje às 17 horas pela sexta e última rodada da segunda fase da Série C. O jogo acontece no Estádio Centenário em Caxias, atual lanterna do grupo com 3 pontos. O Caxias chega para o duelo após perder para o São Bernardo por 1-0 fora de casa. Amanhã tem Maranhão e Ipiranga a partir das 17 horas. O time gaúcho está 4 jogos sem perder e é o atual 12º colocado. Falando de tricolor gaúcho, o Grêmio volta a campo em mais um amistoso preparatório contra a equipe do Cruzeiro. Amanhã, a partir das 17 horas. No Amador de Encantado, o Campeonato Municipal de Veteranos terá mais uma rodada neste domingo. A partida que abre amanhã colocará frente a frente Juventude Pinheirinho a partir das 8:30. Posteriormente, Laranja Mecânica e Ouro Verde entram em campo às 10:30. Ambos os jogos acontecem no campo da Barra do Guaporé e as equipes do Can e do Barrense folgam nesta rodada. Essas foram as informações do esporte na Rádio Encantado por Júlia Banhara Fachini.
0: Obrigado, Júlia. 8:22, 14 graus é a temperatura, trazendo pra gente então aqui as informações do esporte aqui no Bom Dia Região dos Vales, da programação da sua Rádio Encantado. 8:23. 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Lembramos que aqui, deixa eu buscar aqui, né? Falei antes sobre a questão do esporte, né? 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No Sicredi informa a temperatura. 14 graus.
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9: Oito horas 27 minutos, 8:27. 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Nós vamos trazendo aqui na programação da Rádio Encantado, Bom Dia Região dos Vales, a parte da manifestação da vereadora encantadense Aline Costa Ganassini, do PSDB, por ocasião da sessão desta semana.
10: Hoje eu quero conversar especialmente com as mulheres que estão nos ouvindo. Eu quero fazer uma pergunta diretamente para elas. Quantas vezes nós mulheres saímos de casa para trabalhar e, em vez de encontrarmos um ambiente de respeito, encontramos medo. Medo daquele chefe que faz comentários inadequados, do colega que insiste em ultrapassar os limites, medo de ser humilhada na frente dos outros e, principalmente, medo de denunciar e perder o emprego. Infelizmente, essa é a realidade de muitas mulheres. E tem chegado até nós muitos desses casos desse tipo de violação, de assédio. E eu quero dizer uma coisa. Assédio não é brincadeira. Não é um elogio e não é um jeito de ser. Ah, eu sou desse jeito. Assédio é violência. Às vezes ele vem em forma de palavras, outras em forma de olhares, em piadas, em constrangimento, em ameaças, em abuso de autoridade. E sabe o que mais me preocupa? É que muitas mulheres passam anos carregando esse sofrimento em silêncio, vereador Rogério, como se elas fossem culpadas, como se elas tivessem se vestido inadequadamente, como se por causa de um sorriso elas tivessem dado liberdade para que fosse ultrapassado a linha do respeito. E isso tem me preocupado, e toda vez que a gente fala aqui, parece que a gente está falando de São Paulo, do Rio de Janeiro, de Brasília. Não. Acontece em Encantado, assim como acontece em Lajeado, Estrela, Roca Salles, no Vale Taquari, no Vale do Caí, no Vale do Rio Pardo. E isso é preocupante. É preocupante porque muitas vezes nós, mulheres, não ajudamos a nossa colega. Nós, muitas vezes, julgamos e ainda dissemos, ah, tu viu a roupa que ela estava usando? Mas tu viu também, ela estava lá no meio dos homens. Ela deu um sorriso. Então nós julgamos e muitas vezes essas mulheres acabam sofrendo em silêncio e acabam não denunciando esse agressor. Por vergonha, por medo, porque a sociedade e os colegas normalizam e tratam como bobagem, como uma brincadeira. E elas ficam em silêncio porque acreditam que ninguém vai acreditar nelas. Mas eu quero dizer uma coisa. Nenhuma mulher deveria precisar escolher entre manter seu emprego ou preservar sua dignidade. Nós precisamos construir um ambiente de trabalho onde o respeito seja a regra e não a exceção. E isso não é responsabilidade só das mulheres. É responsabilidade dos empregadores, dos colegas de trabalho, do poder público e de toda a sociedade. Mas principalmente a responsabilidade de todas nós mulheres, Flávia. Afinal, como eu disse, muitas vezes nós nos julgamos, Pamela, e não nos damos as mãos. Então que a gente faça uma corrente e uma auxilia a outra. E que a gente lembre que essas piadas não são brincadeiras.
11: Pela ordem?
10: Sim.
11: Aline, nós temos que ficar muito atentos realmente com isso, tá? É como você disse, vereadora, isso aí acontece no mundo inteiro, principalmente ao nosso lado, tá? E a gente deixa passar, fazer de conta que é só uma brincadeira. E vocês, mulheres, denunciem, não tenham medo, tá? Denunciem mesmo. Ninguém tem direito de brincar com o sexo de vocês. Ninguém. Fazer uma piada indecente, uma brincadeira inoportuna. Então, parabéns mais uma vez, vereadora. Parabéns, e a gente tem que ficar cada vez mais atento com esse tema.
10: Obrigada, colega. Quando uma mulher é respeitada, toda a sociedade se fortalece. Então, que a gente reflita sobre isso. Mudando um pouco de assunto, mas ainda falando sobre o cuidado com a vida, quero chamar a atenção para uma realidade que, infelizmente, muitas famílias enfrentam. O câncer infantil. E quando a gente fala em câncer, normalmente pensamos em adultos. Mas milhares de crianças e adolescentes também recebem esse diagnóstico. Todos os anos. E nenhuma família está preparada para ouvir que um filho tem câncer. E depois dos acidentes, Cris, e da violência, o câncer hoje é a principal causa de morte por doença entre crianças e adolescentes. Mas eu também quero deixar uma mensagem de esperança. Quando o diagnóstico acontece cedo, as chances de tratamento e de cura aumentam muito. Por isso que é importante que pais, mães, professores, profissionais da saúde estejam atentos aos sinais que as crianças apresentam. Quanto mais cedo esse diagnóstico, maiores as possibilidades de salvar a vida.
9: Esta então parte da manifestação da vereadora Aline Costa Ganassini, PSDB, na sessão ordinária da Câmara de Vereadores de Encantado na última segunda-feira. 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Vamos trazendo agora também a manifestação aqui na programação da Rádio Encantado do vereador do União Brasil, o Daniel Passaia.
12: Antes de fazer o anúncio da pré-candidatura a deputado federal, quero falar também do que acontece no município, que é onde nós temos que fazer a diferença hoje. Sobre o artesanato, que eu fiz um pedido de informações hoje para o município, para o fortalecimento do nosso artesanato municipal, das artesãs que tanto lutam para a geração de renda, para a geração de cultura, porque artesanato também é manter a cultura municipal. Então, além do próprio desenvolvimento da família, que muitas delas vivem e sobrevivem a partir da manufatura dos seus artesanatos. Então é muito importante nós debatermos os locais em que elas podem fazer a sua venda, locais públicos, privados, o uso do artesanato como fonte de renda conforme a disponibilização de alvarás municipais. Então tudo isso precisa ser debatido para que o nosso município atenda a demanda tanto local, mas também do nosso turista que vem e gosta de fazer, levar a lembrancinha para os seus municípios. O segundo ponto, como já adiantado antes na comunicação de bancada, é este desafio da pré-candidatura a deputado federal, pela União Brasil. Eu ponho meu nome à disposição no Diretório Estadual já para a convenção, que vai ser lá na frente, dentro da regra eleitoral, mas o principal é o debate das ideias para o nosso Vale do Taquari, para o nosso Rio Grande do Sul e para o Brasil como um todo. Eu falo aqui de pautas como a permissão de apenas uma reeleição para o Congresso e para as assembleias, para acabarmos com essa continuidade de famílias, de oligarquias partidárias que se perpetuam no poder, no legislativo. Falo aqui disto aliado com o voto distrital, para que nós, no Vale do Taquari, tenhamos sempre um representante independente de partido, mas que cada região do Rio Grande do Sul, cada região do Brasil, vai ter o seu representante através do voto distrital. Falo aqui de uma pauta importante para o Vale do Taquari em especial, dos dois primeiros anos, 100% das emendas impositivas para o Vale do Taquari, 80 milhões de apenas um deputado, algo que nenhum destinou tanto assim, e vários deles têm muitas e muitas legislaturas. Isso também é importante, porque para reconstruirmos o Vale, precisamos de dinheiro. A infraestrutura de todo o nosso estado também tem que ser debatida através de ferrovias, as hidrovias, novos portos no Rio Grande do Sul, como o porto privado, Porto Meridional, no litoral norte gaúcho. Santa Catarina tem 7, 8 portos já, e nós estamos apenas com o de Rio Grande, muito por causa da burocracia, que é uma outra pauta dentro da liberdade, do liberalismo, de diminuição das burocracias do nosso Brasil como um todo, da facilitação do empreendimento dos empreendedores para a geração de renda e empregos, a diminuição drástica da estrutura federal e dos governos, e o municipalismo de verdade. Diminuir os impostos, a carga tributária, sim, mas um municipalismo de verdade, que deixe apenas 10% do valor em Brasília, da arrecadação, uma parte para os estados e pelo menos 70% do valor que fique diretamente com os municípios, para que acabe essa troca-troca de programas que nós temos que ir através do prefeito, dos vereadores, irmos até Brasília para mendigar.
9: Esta então parte da manifestação do vereador encantadense Daniel Passaia do União Brasil, também confirmando, né, de que é pré-candidato a deputado federal. 8h39, 14 graus é a temperatura. 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
6: Oito e 42, 18, faltando então para as 9. 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Nesta semana, a Dália Encantado realizou um seminário pisando aí a questão da cadeia produtiva do leite. Dália Mais 100. Evento promovido então pela cooperativa para discutir os rumos da cadeia produtiva do leite e construir estratégias para fortalecer a atividade nas próximas décadas, já pensando em 100 anos da Dália Alimentos, que completou no último dia 15, né, do mês passado, 79 anos. A gente esteve presente enquanto Rádio Encantado neste evento, na parte da manhã e à tarde, e conversei com um dos palestrantes, o engenheiro agrônomo e também pesquisador da cadeia produtiva do leite, o Wagner Beskoff, que a gente passa a reproduzir esta entrevista. Engenheiro agrônomo, pesquisador e consultor, falando no microfone da Rádio Encantado, Wagner Beskoff. Sobre esse seminário que está sendo realizado hoje aqui no Sicredi, região dos Vales, município de Encantado, mas especificamente falando sobre a questão cadeia produtiva, o leite, inclusive trouxe na parte da manhã, material que trouxe da e pesquisa, inclusive da Nova Zelândia. Fala no microfone da Rádio Encantado sobre a importância dessa tua palestra e como é que você vê esta cadeia produtiva do leite, que um pouco do que o senhor passou para os ouvintes hoje pela na parte da manhã, para todas as pessoas que estão participando.
7: Perfeito, saudações a todos os ouvintes da rádio. A Nova Zelândia eu trouxe como um exemplo provocativo, porque é um país do tamanho do Rio Grande do Sul que exporta 1/3 de todos os lácteos exportados no mundo, e eles fazem isso sem subsídio desde 1984. Então algo a gente tem que aprender com esses malucos. E aí eu mostrei a questão do diferencial da produtividade deles, da terra, das pessoas, sobretudo. Eles têm muito mais vacas por pessoa envolvida na propriedade, eles têm muito mais sólidos no leite. Nós temos 6,95 entre gordura e proteína, a Nova Zelândia tem 9,17, então isso é 31-32% mais, e o mundo exporta sólidos, não exporta água. Então é um conjunto de fatores que mostra assim onde eles estão. No entanto, também tentei chamar a atenção, as condições que nós temos são muito boas, coisas que eles não têm, a Europa não tem: clima, solo, gente, genética no campo das vacas. Então nós temos todas as condições, preço de leite é o mesmo que eles recebem, Até eu mostrei 7 centavos de dólares a mais de 2021 a 25, nosso preço foi superior ao da Nova Zelândia, não inferior. Então é uma questão de custo Brasil realmente. Mostrei que só 10% das nossas estradas no Rio Grande do Sul são pavimentadas, incluindo as municipais, estaduais e federais. É ao passo que na Nova Zelândia é 100%, não tem estrada não pavimentada. Aí isso significa que nós temos que coletar um leite aqui com um caminhãozinho toco de 10, 12 mil litros o tanque, e eles coletam com um Romeu e Julieta bitruque de 26 mil litros. E eles entram com esse bitruque nas propriedades rurais. Então é com essa gente que nós estamos concorrendo. Mas nós temos condições e mostramos a importância da gestão zootécnica, do controle técnico do rebanho, mas também de custos e de resultados. A importância do produtor entender que muitas vezes ele tem uma dificuldade financeira, não é que ele está indo mal, ele está tendo uma dificuldade de caixa. Às vezes ele está crescendo, o rebanho aumentou. Se o rebanho aumentou, aquilo ali é resultado que ele não está computando. Se ele compra, por exemplo, leite na sua cooperativa, que muitos produtores são vinculados a uma cooperativa, aqui no caso nós estamos dentro da Dália, ele vai ter a conta leite, e aquela conta leite é descontada, seja o que ele comprar ali dentro, insumos ou até coisas pessoais, vão ser descontadas do valor do leite, e depois é feito o pagamento do leite se sobrar. Então ele não vê a cor do dinheiro, é a reclamação dele, mas ele não apura os resultados como deveria. Muitas vezes o leite está dando mais resultado do que ele imagina.
6: O senhor até utilizou uma palavra, o BRIC. Esse BRIC eu não posso perder hoje na parte da manhã, né? E muitas vezes esse BRIC que tu não pode perder acaba dificultando a qualidade do que já tu já está em, já tem investido lá na propriedade.
7: É o caso que eu usei essa expressão quando eu falei de um produtor que tá de um plantel, apareceu um lote de novilhas à venda, o valor tá muito bom, muito interessante, os animais são bons, são saudáveis, não posso perder. Mas não se planejou para isso, ele não tem comida para esses animais. Então, ele está tendo muitas vezes prejuízo por vaca dia, e ele traz animais de fora porque estavam baratos e estavam interessando, não podia perder o BRIC, a oportunidade de negócio, e ele acaba, em vez de melhorar, porque ele quer mais volume de leite, ele traz para dentro de uma propriedade que está perdendo por vaca, e ele traz novos animais para terem de novo condições subótimas de baixa produtividade, ele vai perder com as novas vacas junto. Então, em vez de resolver o problema, ele até aumentou o leite, mas não aumentou o resultado, ele aumentou foi custo. Então essa é uma armadilha que muitos produtores caem.
6: E é uma dificuldade que a gente tem, a gente vê diariamente isso. E qualquer propriedade é uma empresa, e tal qual tem que ser gerida como uma empresa.
7: Exato, a propriedade tem que ser vista como uma empresa, gerida como uma empresa, como tu disseste, e cada vez mais nós estamos sendo levados, né, pela legislação tributária a agir como uma empresa. Então hoje produtores abaixo de 4 milhões e 800 mil reais têm o livro caixa simplificado, tradicional, no papel. Já produtores com faturamento anual superior a isso precisam um livro de caixa digital, que já é outro nível de controle. E eu acho que todo mundo quer crescer, então é uma questão de tempo, os produtores vão ser cobrados por um controle maior do que é feito hoje. Isso é uma questão de tempo. Então quanto antes começar, melhor. Por iniciativa própria e para uso gerencial. Não precisa se preocupar que isso o governo está cobrando ou não está cobrando. Os números de controle de custos são, em primeiro lugar, para o tomador de decisão.
6: Como é que o senhor vê o mercado hoje, depois de nos últimos 20 anos, o mercado dos lácteos?
7: Eu vejo uma coisa que me preocupa, que é visivelmente a queda do poder aquisitivo do brasileiro, e isso pode ser visto nos rótulos dos produtos em geral, de todos eles, mas pega iogurte, por exemplo, até de fábricas lá de cima, né, que são especialistas nesse produto aí. Hoje nós temos iogurte com amido. Não tem lugar para amido dentro do iogurte, mas reparem que a maioria das fórmulas conta com amido. Por quê? Reduzir custo. Por quê? Porque as pessoas não estão conseguindo comprar. Então, nesse sentido, o mercado está bastante complicado. As vendas estão acontecendo, mas ele está se moldando para conseguir entregar na gôndola um produto mais viável, né, do ponto de vista aquisitivo. Então isso não é bom, isso em termos de Brasil. Lá fora ele está forte, está aquecido, então isso é interessante, é promissor, só que nós não exportamos, nossa exportação é muito pequena no Brasil, nós importamos de 4% a 8%, nesse momento a gente está girando em torno de 8%, então nós sofremos concorrência com o que eles fazem bem feito lá fora.
6: E essa concorrência que nós temos, principalmente com países vizinhos aí da importação e sem taxas e muito, muito a ilegalidade que nós temos também nesse mercado aí do leite in natura.
7: É,
6: ou de lácteos.
7: Depende da ilegalidade que tu te referes. A importação, ela é feita sem taxas porque são países do Mercosul, sim, Uruguai e Argentina, então isso é um acordo que nós assinamos e é um compromisso. Fora do Mercosul, para lácteos, nós temos uma tarifa externa comum, uma TEC, de 28%. Então, por exemplo, aqui não entra na lei da Nova Zelândia que quem for importar tem que pagar para o governo brasileiro 28% de penalidade, de taxa em cima do produto. Mas todos os outros custos de trazer do outro lado do planeta, etc e tal. Então, acaba não sendo competitivo. O dia que nós não tivermos esses 28% de proteção, aí a nossa realidade muda bastante. Recentemente, né, a CNA fez um estudo que a gente acompanhou à distância, tentando demonstrar que haveria dumping do Uruguai e da Argentina, ou seja, vendendo mais baixo do que eles vendem lá no país. Segundo as informações que se tem, é que isso teria sido demonstrado. E aí morreu esse assunto. Mas por que que morreu? Porque nós somos acusados da mesma coisa na laranja, no aço e na carne. Então, se o Brasil, isso eu acho que não foi dito publicamente, se for feito, tá? Vocês querem ajeitar as contas do leite? Então vamos voltar para conversar sobre o aço de vocês, a laranja e a carne, porque vocês fazem, vocês também vendem mais barato do que vocês vendem dentro do país. Uhum. Então, ficou elas por elas, tipo assim, tu deixa quieto isso aí, eu deixo quieto isso aqui, e o produtor que se rale.
6: Esse é o detalhe, né? Esse é o detalhe, o produtor que se rale muitas vezes. Que mensagem o senhor deixa aqui para o produtor de leite aqui da nossa região do Vale Taquari?
7: Não se desmotivem nos momentos de preços baixos e também não fiquem muito emocionados nos períodos de preços altos. O leite é feito de uma média, a média é 43 centavos de dólar. Depois da pandemia, antes era 30, 35 centavos de dólar por litro. Após a pandemia, 43 a 45 centavos de dólar. Planeje-se para um custo nessa ordem, você não vai ter problema.
6: Esta então a entrevista que a gente realizou durante esta semana com Wagner Beskov, ele que é principalmente pesquisador da cadeia produtiva do leite, trouxe, né, para agricultores, produtores aqui de Encantado da região, seminário promovido pela Dali Alimentos e Parcerias, sobre a questão, uma visita que esteve na Nova Zelândia, e mais do que uma oportunidade, para falar sobre a realidade deles, a realidade nossa e o que nós podemos tirar e implementar na cadeia produtiva do leite aqui do nosso estado do Rio Grande do Sul. 8h52, Sicredi e a temperatura. 14 graus.
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5: Cinco faltando agora para as 9:14 graus a temperatura. Bom dia, região dos Vales, aqui na programação da Rádio Encantado. 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Vamos trazendo agora aqui também a manifestação da vereadora do PSDB, Joanete Cardoso, na sessão desta semana.
6: Quero iniciar te cumprimentando, presidente, pela tua primeira sessão, já da forma que o senhor já começa conduzindo, fazendo uma reunião, né, pré-sessão, aonde que a gente pode debater os projetos, né, e fazer essa união ali fora antes de a gente vir para o plenário. Eu acho que assim, extremamente importante. Quero dizer que isso só tem que dar certo quando a gente compartilha com os colegas e tenta fazer uma liderança. Sempre o líder, ele é vencedor e não o chefe. Então, te cumprimentar realmente pelo início dessa condição, da sua sessão. Tenho certeza que o senhor fará um ótimo mandato. Quero ainda lembrar da inauguração da farmácia central, que não foi apenas uma farmácia normal. Lá um espaço, os colegas tiveram oportunidade de conhecer, um espaço diferenciado, né? Pensado, ele é dirigido por uma mulher, quando eu sempre valorizo, tenho que valorizar a mulher, ela tem esse olhar diferenciado, do acolher, do receber, do coração, é diferente. Então, Andréia Ullmann pensou muito nisso, nas pessoas que estão ali ao redor do hospital, momentos difíceis, ninguém vai no hospital porque quer, é porque está precisando, porque está doente. Então, esse acolhimento vai fazer muita diferença nesse empreendimento, e que bom para Encantado que nós temos empresários que enxergam assim e que vai levando o nosso município adiante. Quantas pessoas que vêm aqui de fora que vão chegar dizendo, ó, lá Encantado, ao lado do hospital, tem um espaço a acolher. Então, quero deixar meus cumprimentos a Andréia Ullmann, através da Farmácia Central. Falando, sempre comento que a gente começa pequeno e a gente vai aumentando. O senhor Droaldo tinha um projeto de asfalto comunitário lá em 2013, quando vereador. E hoje a gente vê que era uma utopia fazer asfalto no interior. E hoje a gente teve a grata notícia aí do prefeito Jonas, já comunicando que vai iniciar o asfalto também na linha Azevedo. É um bom trecho que vai ligar lá com a linha Garibaldi. Então, são esses projetos que, quando a gente constrói aos poucos, ele tem que dar certo, né? Quando alguém começa e os outros gestores continuam, é por isso que o município cresce. Então, são sete, e agora que tem mais um asfalto que vai começar também na linha Chiquinha, que vai até na Belvedere, onde é que passa um pouquinho a Belvedere, onde é que tem um ponto turístico do nosso município. E aqui eu tenho que reconhecer que nós temos que ter dinheiro do Estado aqui. São 7,5 milhões do Estado para a linha Azevedo, são 1,5 milhão para a linha Chiquinha, com mais alguma contrapartida do município. Então, são duas comunidades sendo contempladas, comunidades que merecem, as pessoas que sofrem lá no interior, sabe, a gente sabe disso quando tem seca, quando tem chuva. Então, eles merecem mesmo, aquele produtor que coloca a comida na nossa mesa. Então, eu acho que está de parabéns a administração de Encantado e é dar continuidade a este projeto, como eu falo no projeto do Centro da Revitalização, ele precisa ser um projeto pensado grande e começar aos poucos para a gente que possa fazer um projeto lindo para o futuro de Encantado.
5: Esta então a manifestação da vereadora Joanete Cardoso, a Jô, na sessão ordinária da Câmara de Vereadores de Encantado. Com isso, né, faltando agora 9:02, nós vamos agradecendo a tua companhia, a sintonia e prometendo voltar aqui na programação da Rádio Encantado e o Bom Dia Região dos Vales. Então, na próxima segunda, a partir das 5:00 da manhã. Você segue com a programação da Rádio Encantado deste final de semana. Grande abraço, bom final de semana a todos.
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Opa, excelente sábado pra você ligado junto conosco nas ondas queridas da sua Rádio Encantado, 11 de julho de 2026. Salve, salve o sabadão! E você ligado aqui nas ondas queridas da Rádio Encantado 104,7 no nosso site rdencantado.com.br. Ó, hoje dia 11 de julho de 2026. Hoje, Dia Mundial da População, Dia Nacional do Socorrista, Dia Mundial do Cavalo e Dia de São Bento. É, tem vários cavalos por aí, né? São as datas comemorativas desse 11 de julho de 2026. O nosso sábado tá começando aqui na Rádio Encantado. Bom, vamos juntos até às 10. Muita música boa. Daqui a pouco eu trago a previsão do tempo completa. Fique conosco. Nosso sábado só tá começando.

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0: de tempo não, viu? Você só não tem prioridade.
1: Bora que só tem música boa aqui na sua Rádio Encantado, no nosso maravilhoso sábado. Ó, aproveite que tá de bobeira aí nesse sábado. 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Claro, você pode também nos ouvir em rdencantado.com.br e na Alexa, é só você dizer assim, ó, Alexa, toca a Rádio Encantado FM 104,7 e pronto, tudo funcionando numa boa. Inclusive, se você tá com alguma dificuldade com a Alexa, né? Que às vezes ela é meio danada, né? É, às vezes ela não funciona direito, viu? Você entra em contato conosco que a gente ajeita a tua Alexa, pode ser? 519-9988-1543.

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Bora lá, vamos com a previsão do tempo aqui no nosso sábado. Bom, o que que se espera para esse final de semana? Hoje, sábado, tem previsão aí de chuva no Vale do Taquari. Esperados são 30 milímetros para a nossa região. Temperatura não deve oscilar muito, chegando na casa dos 15, 16 e mínimas na casa dos 10 graus neste sábado. Amanhã, domingo, tem chuva fraca e isolada. O esperado são 5 milímetros. O sol até pode aparecer, né? Vai ter um pouco de dificuldade, né? Mas teremos aí uma trégua na chuva neste sábado. Máxima de 13 e mínima de 7 graus. Na segunda, na terça e na quarta-feira, sol entre nuvens. Máxima de 20 e mínimas aí na casa dos 6 graus aqui no Vale do Taquari. Lá na quinta-feira, na quinta e na sexta tem previsão de chuva e antes da chuva tem previsão aí dos termômetros chegarem na casa dos 26, 27 graus. Pois é, não é brincadeira, hein? Em pleno mês de julho nós teremos aí um calor, senhoras e senhores. 26, 27 graus na quinta e na sexta-feira. Esses dados são da Metsu Meteorologia.

fechando o nosso sábado, agradecendo demais a tua companhia, a tua audiência, ó. Fique conosco. Na sequência tem Claudine Coferri e o Encantado Saúde. Temos José Raimundo Tramontini e o Panorama 104,7. O Jornal do Meio-Dia, o programa Pelo Caminho da Fé da Igreja Quadrangular, a partir da 1h10 da tarde. E às 2 horas da tarde tem ele, o nosso querido Daniel Alves e o Sabadão dos Vales. Eu vou pro segunda, a partir das 9, com o Show da Manhã. Fiquem com Deus que eu vou com ele. Tchau, tchau.

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1: Muito bom dia, está começando aqui pela Rádio Encantado 104.7 FM, mais uma edição do programa Encantado Saúde, a informação a serviço da saúde, do bem-estar e da qualidade de vida, com o objetivo de incentivar o autocuidado, a prevenção e auxiliando também no processo de educação em saúde. Programa que tem a produção e apresentação de Claudinei Coferri, na Central Técnica Mesa de Áudio, os trabalhos da Érica de Oliveira, com a direção geral de Antônio Alberto Luca. 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Hoje, sábado, dia 11 de julho, 2026. Nosso tema do programa Encantado Saúde de hoje: doenças respiratórias em crianças. Com o frio mais intenso de agora, temos um aumento nas doenças respiratórias do público infantil, que traz uma preocupação maior, principalmente para pais e também para os profissionais da saúde. E para falar mais sobre esse assunto, trazer orientações importantes sobre como conduzir quando tem uma criança com doença respiratória, a nossa convidada, a nossa entrevistada hoje é a médica pediatra doutora Kelly Cristina Copini. Doutora Kelly Cristina, muito bom dia. Primeiramente, muito obrigado por atender o convite no programa Encantado Saúde. Bem-vinda ao programa. Tudo bem, doutora?
2: Tudo bem. Bom dia, Claudionei. Bom dia aos nossos ouvintes. Estou muito grata, né, por ter sido convidada a dar essa entrevista aqui com vocês hoje.
1: Primeiramente, vamos apresentá-la à nossa audiência, ao nosso público ouvinte, quem ainda não lhe conhece. Você é natural da onde?
2: Eu sou natural de Guaporé, mas com 2 anos de idade, meus pais já vieram morar em Encantado. Morei aqui até o final do ensino médio e depois me mudei para fazer cursinho e a minha formação.
1: E o gosto pela medicina, qual foi o momento aí que despertou em você essa paixão, esse interesse e te levou para a área da saúde?
2: Eu digo que eu fui muito influenciada pela minha mãe, né? Minha mãe é professora, mas ela sempre me incentivou, né? Então, sempre quis fazer medicina, assim, né? Ter o cuidado com o outro, estudar o corpo humano, isso sempre me despertou muito interesse. Então, fui atrás, começamos a estudar, até que eu consegui me formar.
1: Eu observo assim que a maioria dos profissionais envolvidos, formados, eles têm uma paixão pela medicina. Contigo também é assim?
2: Sim, especialmente pela pediatria. Uhum. A pediatria, sempre amei a pediatria. Acho que porque eu sempre vi minha mãe como professora, né, com o cuidado, com a educação das crianças. Isso acabou me influenciando, mas na área da saúde.
1: Que legal. Você se formou aonde? Há quanto tempo?
2: Eu me formei em 2018 pela Universidade Católica de Pelotas. Depois eu trabalhei aqui em Encantado em 2019, no posto de saúde do Planalto, como clínica geral. E em 2020 a 2023, eu fiz a minha residência de pediatria no Hospital Materno Infantil Presidente Vargas, em Porto Alegre. E após, em 2023 a 2025, eu fiz a gastroenterologia pediátrica no Hospital de Clínicas de Porto Alegre.
1: E atualmente, exercendo teu trabalho aqui no posto de saúde de Encantado e também de Roca Salles, é isso?
2: Isso, estou atendendo no posto de saúde da Faterco e do Planalto aqui na cidade do município de Encantado e em Roca Salles também nos postos de saúde.
1: Bom, doutora Kelly Cristina Copini, doenças respiratórias em crianças. Estamos no período do inverno, esta é a estação de um frio mais intenso. Qual é o cuidado que principalmente os pais precisam ter com as crianças nesse período? Quais as doenças que mais têm prevalência nas crianças agora no inverno?
2: Isso, com a chegada do outono e inverno, a gente vê um aumento significativo das doenças respiratórias em crianças. Uma parte disso acontece porque nós temos alguns vírus que têm um comportamento mais sazonal, né? Então, eles circulam mais nesses meses mais frios, como, por exemplo, o vírus sincicial respiratório, que é o principal causador da bronquiolite, e o vírus da influenza, que é o causador da gripe. Por que que as crianças, né, elas são mais acometidas? Primeiro, então, as crianças, principalmente aquelas que frequentam escolas, creches, né? Elas têm uma convivência mais troca, o que facilita, né? A troca de secreções, o compartilhamento de objetos. Elas têm um contato físico mais frequente. Além disso, as crianças mais pequenas, elas não têm os hábitos de higiene totalmente consolidados, né? Então, eles não sabem ainda cobrir a boca ao tossir, né? Espirrar do cotovelo. Além disso, principalmente, né, os menores de 5 anos, eles têm o sistema imunológico ainda em desenvolvimento. E eles têm as vias aéreas mais estreitas. Então, qualquer inflamação, qualquer secreção, né, que se acumule ali, já vai causar, às vezes, uma dificuldade respiratória. E ainda as crianças, né, como, voltando a falar, né, que estão em creches, escolas, a gente fica em ambientes mais fechados, com menos circulação de ar. Então, isso tudo propicia a transmissão viral. A gente vê agora, principalmente, aumento das infecções, infecções de vias aéreas superiores, né? Então, os resfriados, as gripes, sinusites, otites, mas também de infecções, né, como crises asmáticas, bronquiolite e a pneumonia. A gente diz assim que a criança, ela pode ter de 8, a criança saudável, né? De 8 a 12 infecções respiratórias. Isso é uma grande quantidade. Grande, né? E elas se concentram principalmente nesses meses mais frios.
1: Doutora, quais sintomas os pais precisam estar atentos com relação a um quadro um pouco mais grave de doenças respiratórias?
2: Isso, os pais precisam ficar atentos a sinais como dificuldade para respirar. Então, é aquela criança que está respirando, né? Muito, a respiração muito mais acelerada, tem afundamento das costelas, né? Toda vez que respira, os lábios ou as extremidades mais arroxeadas, criança com uma irritabilidade intensa, febre persistente, piora do estado geral. Então, esses são sinais que os pais precisam ficar atentos para procurar atendimento médico.
1: A febre, ela geralmente causa, assim, uma preocupação maior para os pais. Na primeira manifestação de febre já causa aí uma preocupação e a procura aí por um profissional da saúde para tratamento. Quanto tempo a febre pode ser tolerada? Qual é o período aí que dá para se esperar até buscar um atendimento com relação à febre?
2: É, a gente precisa classificar a idade dessa criança, né? Perfeito. Então, crianças com menos de 3 meses de idade precisam procurar atendimento logo, né? Uhum. Com persistência da febre. Os maiores, a gente também tem que levar em conta o estado geral da criança, né? Então, se a criança está em bom estado geral, mas apresentando febre, a gente tolera ali umas 72 horas de febre, mas a criança em bom estado geral, uhum, né? Mas se essa febre vier acompanhada, né, desses sinais que a gente conversou antes, ela precisa procurar atendimento.
1: Doutora, estamos aí num período de muitos casos de influenza, de uma gripe um pouco mais forte. Qual é a diferença de um resfriado para uma influenza?
2: Então, assim, o resfriado vai dar tosse, secreção nasal, pode dar dor de garganta, pode vir associado à febre, mas geralmente é uma febre mais baixa. Então, são sintomas mais leves. A gripe não, que é causada pelo influenza. É aqueles sintomas que literalmente derrubam a criança. Então, geralmente é uma febre de início súbito, né? Além da tosse, secreção nasal. Mas a criança realmente fica mais prostrada. Pode ter dor no corpo, dor nas articulações, dor de cabeça. Então, é um quadro mais importante. O que eu quero chamar a atenção, assim, dos pais e dos responsáveis é quanto à vacinação para a influenza. Eu noto, assim, nos nossos atendimentos, que os pais ainda se encontram muito resistentes com a vacinação. Mas a gente tem que lembrar que a vacina para gripe é uma vacina de vírus inativado, ou seja, o vírus morto, né? A gente vai receber pequenos pedaços do vírus morto e não vai causar a gripe, a doença, né? E, então, isso é o que eu vejo muito, assim, eu dei a vacina da gripe, né? Não tô dando a vacina da gripe porque meu filho vai ter gripe. Não, então, ela não tem a capacidade de causar doença, porque ela é por vírus morto, né? Inativado.
1: E no caso de uma influenza, pode evoluir, inclusive, para um caso mais grave, de uma pneumonia, outras situações mais graves, né? Por isso a importância da vacinação, né?
2: Isso. Muitas vezes a gente acha que é só uma gripe, mas não, ela pode, né, evoluir, né, por casos mais graves e importantes, tá? E outra coisa que, né, que a gente disse que é mito: eu tomei a vacina em 2025, então eu não preciso tomar de novo em 2026. Não, tá? Por quê? A vacina, a gente segue as indicações da Organização Mundial da Saúde pro Hemisfério Sul. Então, eles vão ver quais são os vírus influenza que estão mais prevalentes nesse período, né? E a vacina é feita em cima dessa análise. Então, por exemplo, esse ano, a vacina influenza, a que é disponível pelo SUS, ela é trivalente. Então, a gente tem duas cepas do influenza A, que é do H1N1 e H3N2, e uma cepa da influenza do tipo B. Então, ela é atualizada todo o ano. Por isso que é importante essa vacinação anual.
1: E com relação às crianças, a vacinação é a partir dos 6 meses, né?
2: Isso.
1: Até os 6 anos.
2: Isso. Nesse momento, aqui no nosso município, a vacinação está liberada para toda a população, mas é a partir dos 6 meses de vida da criança. Uhum. Abaixo dos 6 meses, ela está contraindicada.
1: Doutora Kelly Cristina Copini, por falar em vacinação...
2: A população, mas é a partir dos 6 meses de vida da criança. Uhum. Abaixo dos 6 meses, ela está contraindicada.
1: Doutora

0: disponibilizada a Pneumo 20. É um avanço maravilhoso, assim.
1: Que até então era disponível apenas na...
0: Na rede privada, a Pneumo 20 era só na rede privada. E uma notícia também muito boa desde o ano passado é a vacina para o vírus sincial respiratório. Então, a gente sabe que o vírus sincial respiratório é o principal causador da bronquiolite, né? Principalmente nas crianças com menos de 2 anos. Então, agora a gente tem duas formas de proteção. Uma é pela vacinação da gestante. Então, ela vai receber a vacina a partir da 28ª semana de idade gestacional. E para as crianças, a gente tem o anticorpo monoclonal. Ou seja, a criança recebe o anticorpo pronto, né? Que ele vai conferir ali proteção para ela, os casos graves de bronquiolite, mais ou menos entre os 5-6 meses de vida, né? E ela está disponível no SUS para as crianças prematuras, ou seja, que nasceram, né, abaixo de 37 semanas, né, e para aquelas crianças que têm alguma comorbidade associada, né, então elas podem receber do nascimento até os 2 anos de vida. Fica o meu recado, vacinem os seus filhos, não tenham medo da vacina. A vacina é a forma da gente proteger, né, as crianças das formas graves das doenças. Então, se a gente pode tentar evitar os casos graves, por que a gente não vai fazer, né? São vacinas que são estudadas há muitos anos, são vacinas seguras. Então, levem os seus filhos aos postos de saúde para serem vacinados.
1: Doutora, com relação à prevenção, aos cuidados, a doenças respiratórias, a importância da hidratação neste período para crianças, principalmente as crianças menores. Tem uma certa dificuldade nesse período aí com relação à hidratação, mas é fundamental, né?
0: Sim, é muito importante, sim. O que a gente tem que fazer? Tem medidas que são simples, que a gente pode fazer para tentar prevenir, né, as doenças respiratórias. Então, primeiro, manter a vacinação em dia, né? Manter o calendário vacinal dos seus filhos atualizado. Higienizar frequentemente as mãos com água e sabão, na ausência deles, o álcool gel, né? Manter os ambientes ventilados, mesmo no frio, né? Evitar contato próximo com pessoas que estão apresentando sintomas respiratórios. Hidratação é fundamental, tá? Manter uma alimentação saudável, uma rotina do sono adequada. Para as crianças que são amamentadas, então manter o aleitamento materno, né? Ele tem um papel na proteção contra infecções respiratórias muito essencial. Então, são pequenas coisas que nós podemos fazer no nosso dia e que, sim, tem resultados para a gente proteger as nossas crianças.
1: Doutora, o nariz congestionado, com muita coriza, a importância de se fazer a limpeza do nariz com soro fisiológico, com qual frequência, como é que deve ser feito?
0: Claro, a lavagem nasal, ela auxilia muito a criança, porque a gente consegue retirar aquela secreção que fica acumulada, né? Então, assim, lavagem nasal, dependendo da idade, né? Ela é maravilhosa, mas com a técnica adequada e com o volume de soro fisiológico adequado. Então, assim, procurem seu pediatra, né, que a gente vai orientar, né, quais são os dispositivos corretos para aquela idade, as técnicas adequadas para os pais fazerem higiene nasal e o volume que a criança pode utilizar, né? Então, uma lavagem nasal feita de forma adequada auxilia muito as crianças, né? Porque a gente desobstrui aquela via aérea que está cheia de secreção e elas conseguem respirar melhor.
1: A bronquiolite, doutora, que você comentava anteriormente, sintomas assim que podem caracterizar, porque quanto mais precocemente, quanto mais cedo for diagnosticado, melhor será o resultado do tratamento, né?
0: Sim, só explicando o que é a bronquiolite, né? A bronquiolite é uma inflamação.
1: Que ela se confunde também muito, né?
0: Sim, ela é uma infecção das pequenas vias aéreas do pulmão, ou seja, os raminhos finais, né?
1: Isso.
0: Por onde, né, é feita a passagem do ar nos pulmões. Então, ela é caracterizada por tosse, chiado no peito, né? Aquela criança que fica sibilando, chiando o peito, com esforço respiratório. Ele é geralmente bem visível, que aquele é fundamento das costelas. E a gente tem dados, assim, que 80%, né, das bronquiolites, elas são causadas pelo vírus sincial respiratório, e 60% das pneumonias, né, em menores de 2 anos de idade. E ela é responsável por grande parte das hospitalizações. Então, a gente sabe, assim, que mais da metade das hospitalizações, elas ocorrem nos primeiros 2 meses de vida, né? Quase 2/3 vão acontecer até os 3 meses. E mais de 80% das hospitalizações ocorrem em menores de 2 anos. Então, por isso que é importante a gente ficar atento aos sinais. Ela comete principalmente as crianças menores, né? Mais

0: grave nas crianças menores. Então, a gente precisa identificar, né? E lembrar sempre as nossas gestantes de se vacinar.
1: De se proteger. Né?
0: Então, isso foi um avanço maravilhoso que a gente teve para as crianças, porque a mãe vai receber a vacina, vai criar os anticorpos e vai passar por via, né, pela placenta para a criança. Então, ela já vai ter esses anticorpos ao nascimento e vai proteger ela mais ou menos até os 6 meses de vida.
1: Um alívio não só para os pais, mas também para vocês profissionais da saúde que acaba tendo uma demanda menor com relação a esse problema, né?
0: Com certeza, a maioria das hospitalizações são por causa do vírus em céu respiratório, causando bronquiolite nas crianças menores.
1: Crianças asmáticas, quais os cuidados que estes pais devem ter para aquela criança que está com problema de asma nesse período do frio?
0: Então, importante, novamente, vacinação, né? Uhum. Manter as vacinas em dia, consultas regulares com o médico para a gente ajustar, né, as medicações que essa criança vai precisar fazer, né? E todos os outros cuidados que a gente já, né, conversou, de higiene das mãos, manter os ambientes ventilados, né? Então, mas eu acho que o cuidado médico, principalmente, né, para a gente revisar essa criança, ver se ela está usando, né, os dispositivos corretos, da forma correta, né, porque eles são usuários muitas vezes das famosas bombinhas,
1: exatamente, né?
0: Uhum. Então, é importante ter esse acompanhamento e não simplesmente, né, deixar só para quando ela vai ter a crise asmática. Uhum. Claro, depende do caso. Depende de cada criança, nem todas precisam fazer o uso contínuo, né? Mas isso é importante, né? Ter esse acompanhamento para ver se essa criança precisa, vai fazer uso dessas bombinhas contínuas ou não, quando que ela vai precisar usar, se vai usar só quando necessário. Então, por isso que é importante esse acompanhamento pediátrico.
1: Esse é o programa Encantado Saúde, aqui pela Rádio Encantado 104.7 FM, na manhã desse sábado, conversando com a médica pediatra doutora Kelly Cristina Copini. Doutora Kelly Cristina, no último dia 13 de junho também tivemos o Dia da Conscientização contra a Obesidade Infantil. E a Sociedade de Pediatria aqui do Estado lançou um alerta aí para sinais de obesidade infantil e orientações sobre prevenção, e também reforçando a importância de hábitos saudáveis. O porquê desse cuidado tão especial aí com relação à obesidade? Ganho de peso não é sinônimo de saúde, às vezes.
0: Isso, a gente vê cada vez mais crescendo o número de crianças obesas.
1: Uhum.
0: Né? Então, o que nos preocupa? Assim, criança precisa ter uma alimentação saudável, né? Praticar atividade física regularmente, como os adultos, né? Então, por isso o atendimento médico regular, né? Desde a puericultura, né? Do início dos atendimentos, quando a criança nasce, a gente coloca as crianças nas curvas de crescimento. Então, a gente avalia o peso para a idade, a estatura para a idade, o IMC para a idade, uhum, né? E a gente consegue acompanhar as curvas, né, de crescimento dessa criança, principalmente questão do peso, para que a gente já consiga fazer intervenções desde o início, para que essa criança não chegue, né, maiorzinha, com o diagnóstico de obesidade. E pensando também no futuro dessa criança, né? A gente sabe que tem várias doenças que a gente tem um risco maior nos pacientes que são obesos, né? Então, risco cardiovascular, né, hipertensão, diabetes do tipo 2. Então, isso é sempre importante a gente fazer o acompanhamento para, assim que identificado, a gente já começar a fazer intervenções, principalmente nutricionais, né? Começar o acompanhamento, às vezes, com nutricionista, a gente, né, colocar atividade física, né, como rotina dessas crianças. Porque hoje o que a gente vê também, além disso, as crianças estão muito paradas dentro de casa, na frente das telas. Então, isso é uma coisa que
1: estão praticando atividade física, né?
0: Isto, né? A gente vê muito mais as crianças sentadinhas, né, olhando na televisão, olhando no celular, do que na rua brincando. Então, a gente tem que começar a incentivar as nossas crianças, sim, a fazerem atividades físicas, a brincarem ao ar livre, né? Porque isso tudo também vai ajudar no crescimento e na imunidade delas.
1: Com relação à alimentação, o cuidado principalmente com alimentos ultraprocessados.
0: Sim, né? Hoje a gente vê a criança, ela tem que comer saudável, né? Isso eu acho que é uma coisa que os adultos colocam na criança. A criança precisa de uma bala, de um salgadinho, de um refrigerante. Não, né? Então não é que ela nunca possa, né, fazer com, né, o consumo desses alimentos, mas isso tem que ser de uma forma mais esporádica. No dia a dia a gente tem que incentivar as crianças, a gente tem que deixar as frutas à mostra, as verduras, a gente sabe que eles têm uma certa resistência, né? Isso faz parte ali do crescimento, mas a gente nunca pode deixar de oferecer para nossas crianças, né? E mostrar sempre para elas, ó, deixar o alcance delas, as frutas, as verduras, todo tipo de alimentação saudável, né? Acho que o exemplo, o principal, né, os pais, é dar o exemplo de uma alimentação saudável para a criança. Que por mais que ela tenha resistência, aos pouquinhos, isso, né, ela vai e vai instigando ela, né, a querer a experimentar também esses alimentos.
1: E esse cuidado com relação à obesidade já vem lá dos primeiros dias, desde os primeiros meses de vida, e vai para a vida toda, né?
0: Com certeza. Por isso que é muito importante o acompanhamento de puricultura. O que, que é a puricultura? É as consultas que a gente faz mensais na criança, para ver todo o crescimento dela e o desenvolvimento.
1: Esse acompanhamento aí do gráfico é fundamental.
0: Com certeza, sim. É o que a gente se baseia, né? Então, os pais me perguntam, ah, será que o peso e a estatura dele tá adequado? Digo, não sei, a gente tem que botar nas curvas. E o mais importante é a criança seguir a sua curva de crescimento, né? Nem sempre ela vai seguir aquela curva verde que é 50% das crianças, mas ela tem que seguir a sua curva, né? E que seja uma curva dentro, né, do que a gente espera, assim.
1: Claro, pode ter casos também de problemas hormonais na criança, sim, aí que aí já é uma investigação um pouco mais aprofundada,
0: sim, mas
1: é diferente, né?
0: Aí é diferente, eu tô dizendo, né, para crianças saudáveis sem nenhuma comorbidade.
1: E principalmente a atividade física, né? Isso é fundamental para a saúde da criança.
0: É essencial, assim, a gente tem que incentivar nossas crianças, né, desde o início, a praticarem atividade física, a ter hábitos saudáveis. Quer dizer que a gente vai, né, tá cultivando para que ela seja um adulto, né, que tenha menos doenças, né, que seja um adulto saudável.
1: Doutora Kelly Cristina Cupini, médica pediatra. Com relação a doenças respiratórias ainda em criança, qual é a mensagem final que você gostaria de deixar para o nosso público ouvinte na manhã desse sábado, principalmente aquela orientação importante, aquela informação importante para os pais?
0: Então, a mensagem que eu quero deixar para os pais é que vacinem os seus filhos, principalmente com a vacina da influenza, e que a gente tenha medidas de prevenção, que são aquelas que a gente conversou, né, de manter os ambientes ventilados, né, ter uma alimentação saudável, uma qualidade de sono, manter o aleitamento materno nas crianças que ainda são amamentadas, manter os ambientes ventilados. Então, não, né, não tentar evitar aglomerações. Então, a gente sabe que agora, principalmente nesse ano, a gente tá tendo a Copa, tá tendo festas juninas, tudo no mesmo mês, né? Então, assim, tentar evitar muitas aglomerações, se aproximar, né, de pessoas que estejam com sintomas respiratórios. Então, isso tudo são medidas simples que a gente pode fazer para proteger as nossas crianças.
1: Manter a criança bem agasalhada também é importante?
0: Também, sim. Principalmente agora, nesses dias mais frios.
1: E claro, quando tiver aí os primeiros sintomas, procure imediatamente auxílio e ajuda médica, né? Do profissional.
0: Com certeza, né? Não espere, procure atendimento, procure em seus postos de saúde, né? Pra gente avaliar e conseguir orientar melhor essa família.
1: Doutora Kelly Cristina Cupini, algum perfil profissional no Instagram? Com orientações, com dicas, com informações mais aprofundadas sobre doenças respiratórias? Algum trabalho mais específico em rede social ou apenas com os atendimentos nos postos de saúde?
0: Eu ainda não tenho rede social da parte profissional, né? Apenas da pessoal, tá? Mas daqui uns dias a gente já vai estar providenciando.
1: Muito bem. Doutora Kelly Cristina Cupini, médica pediatra, nossa entrevistada aqui no programa Encantado de Saúde, na manhã deste sábado. Doutora, muito obrigado por compartilhar do teu conhecimento com o nosso público ouvinte, informações extremamente importantes, principalmente com relação ao tema proposto para hoje. Até uma próxima oportunidade. Muito obrigado, doutora Kelly.
0: Eu que agradeço, Claudinei, muito obrigada.
1: Médica pediatra, doutora Kelly Cristina Cupini, nossa entrevistada neste primeiro bloco do programa Encantado Saúde de hoje, dia 27 de junho. Hora agora do intervalo comercial. E na volta, a segunda parte do programa Encantado Saúde de hoje.
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10: Estamos de volta com o segundo bloco do programa Encantado Saúde, aqui pela Rádio Encantado 104.7 FM. Programa que tem a produção e apresentação de Claudinei Coferri, na Central Técnica Mesa de Áudio, os trabalhos da Érica de Oliveira, com a direção geral de Antônio Alberto Luca. Manhã desse sábado, dia 11 de julho de 2026. 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Nesse segundo bloco do programa, vamos conversar com a enfermeira responsável técnica pela UBS do loteamento 7 de setembro em Roca Salles, Josiane Stum, e também com a médica clínica geral do posto de saúde do loteamento 7 de setembro, doutora Ana de la Barra. A equipe da UBS do loteamento 7 de setembro, que organiza para o próximo sábado, dia 18 de julho, a ação Copa da Saúde, marcando um golaço na prevenção, no autocuidado e na qualidade de vida. Afinal, quem cuida da saúde joga para vencer. Enfermeira Josiane, obrigado por atender o convite do programa Encantado Saúde. Bem-vinda. Tudo bem, Josiane? Bom dia.
11: Bom dia, tudo bem?
10: E também saúdo a doutora Ana de la Barra, clínica geral aqui do Posto de Saúde. Doutora, bom dia, mais uma vez bem-vinda ao programa, tudo bem, doutora?
12: Tudo certo, bom dia para ti, para todos os seus ouvintes, bom dia para todo mundo.
10: Doutora, como é que surgiu essa iniciativa, a Copa da Saúde? Qual é o objetivo?
12: Então, o evento da Copa da Saúde, em verdade, foi uma ideia da equipe do posto de saúde do loteamento, com o intuito de a gente promover estilos de vida saudável em meio da nossa população, e era um evento alegórico à Copa de Futebol, achando que a gente ainda estaria no campo, não? Mas a ideia fundamental era acompanhar em esse dia, fazer uma maneira de um evento um pouco mais informal, com acesso aos pacientes hipertensos e diabéticos da nossa comunidade. Era uma maneira de abrir o posto de uma maneira mais coloquial, mais leve, de uma maneira mais esportiva, dinâmica, alegre, para estimular os nossos pacientes para virem no posto, fundamentalmente aquelas pessoas que trabalham durante toda a semana, já que o evento vai ser feito no sábado, então aí fica o acesso um pouco mais fácil para eles. E a ideia, em verdade, partiu disso. A gente precisava alcançar esses pacientes que regularmente não temos muito contato com eles, porque ficam nas empresas, na ateliê ou em outro tipo de serviço. E a ideia era tentar esse dia ter um contato mais perto com eles e fazer também promoção de saúde.
10: Pois bem, doutora, quais o serviço, que tipo de atendimento será oferecido nesse dia?
12: Então, basicamente a gente vai fazer aferição de pressão arterial, olhar antropometria, ou seja, peso, altura, vai ser olhado também em valores de HGT, que é aquela ponta do dedo que a gente faz no paciente diabético, vão ser olhadas também as medidas, circunferência abdominal, panturrilha, e além disso vai ser feito tanto por mim quanto pela doutora Maria, a gente vai fazer a avaliação clínica de alguns pacientes que, caso seja necessário, a gente vai ir atendendo. Por exemplo, aqueles pacientes diabéticos que têm a lesão do pé diabético, tem alguma úlcera que não está sarada, alguma lesão vascular importante. Então, esses pacientes sim passariam diretamente conosco. E acho que a avaliação clínica seria isso aí, praticamente isso.
10: Doutora, hipertensão e diabetes, importante tratar desses problemas, mas principalmente o quão é importante detectar precocemente esses problemas de saúde e tratá-los.
12: Pois é, tanto a hipertensão quanto a diabetes são doenças altamente prevalentes, tanto na população mundial quanto aqui no Brasil, e muito também na nossa população, que a gente tem muitos pacientes hipertensos e diabéticos. Eu sempre falo que a atenção primária, a diferença do hospital, somos sistemas de trabalho diferentes, funcionamentos e conceitos diferentes, mas a nossa principal função é a prevenção das complicações desses pacientes, para assim evitar que eles terminem evoluindo para um desfecho não favorável. Então, a ideia também dessa Copa é a gente tentar identificar aquele paciente que tem a possibilidade de estar descompensado ou vir a descompensar ou de apresentar uma futura complicação da sua doença, já seja por uso inadequado de uma medicação, já seja por estar descompensado nesse momento ou por ter fatores de risco que poderiam vir a evoluir ao infarto, um AVC, uma trombose. Então eu sempre falo, é bom enquanto a gente caminha, fala e é independente. Então, enquanto isso, eu acho que o paciente, a nossa função é prevenir que esse paciente termine evoluindo para um desfecho ruim, desfavorável, tanto para ele quanto para sua família e a sociedade em geral, porque isso representa também um impacto no sistema de saúde.
10: Doutora, são duas doenças basicamente silenciosas. A quais sinais, sintomas a pessoa precisa estar atenta que pode caracterizar aí uma hipertensão um pouco mais grave ou então o caso de diabetes?
12: Então, basicamente a diabetes é uma doença, sim, que poderia vir com alguns sintomas que regularmente são bastante similares. Por exemplo, o paciente fica com uma sede intensa, urina com muita frequência, sente uma vontade, uma fome incontrolável, vontade de comer muito doce. E aquele paciente também que percebe às vezes, ai doutor, eu tenho uma ferida, mas ela demora muito em cicatrizar. O paciente que apresenta um emagrecimento importante, o paciente que faz xixi com muita frequência, Basicamente é isso aí. Isso é o mais comum, mas também tem aquele paciente que é hipertenso, que pode sentir tontura, que pode sentir alterações visuais. Olha, eu não estou enxergando direito. Pressão alta já vem acompanhada regularmente de sensação de aperto no peito, dor de cabeça, alterações visuais, às vezes cervicalgia, que é aquela dor na nuca. O paciente fala, eu estou com um peso na nuca, estou desconfortável, inchaço nas pernas. Mas basicamente isso aí são essas queixas fundamentais.
10: Enfermeira Josiane Stum, a importância dessa iniciativa aqui para a população e o quão importante as pessoas que estão nesta área participarem nesse sábado.
11: Olha, é importante que as pessoas venham, né? Justamente pelo que até a doutora Ana já comentou, né? De vir participar, as portas vão estar abertas para a gente conseguir fazer esse acompanhamento, para as pessoas também terem as orientações necessárias, porque a gente tem algumas pessoas que acham que fazer uso da medicação também não é tão importante assim, acabam parando por conta. Então, até para entender, né, o que que pode acontecer numa decisão de, ah, hoje eu tô bem, não vou mais tomar medicação. Então, acho que ter o conhecimento, vir aqui conversar com a equipe, né, é importante para ter o cuidado melhor com a sua saúde também. Então, como, né, a gente tem aqui o nosso slogan, né, que quem cuida da saúde joga para viver, eu acho que essa é a importância realmente de dar uma atenção para uma coisa que às vezes parece simples, mas que na verdade pode ter um agravo bem significativo.
10: Essa ação do dia 18, quais os moradores e quais bairros podem participar, podem vir aqui no loteamento?
11: Então, a gente tem aqui o posto do loteamento, ele abrange o bairro aqui do loteamento 7 de setembro, a parte do Dois Lajeados, né, que é o nosso popular Batingão também. A gente tem a parte da 7 de setembro, que fica ali perto do campo, né, aquela extensão, e toda a parte da Morada do Sol, que são as casas ali da 31 de março, e da Lagoa do Delai em direção à Olaria do Bronca. Então essa é toda a extensão que abrange aqui a unidade do posto do loteamento.
10: Algum documento é importante trazer junto nesse dia?
11: Se tiver alguém que não tiver atualizado, né, o endereço, é importante, daqui a pouco a gente consegue deixar registrado para auxiliar nessa atualização também, né, até para a gente conhecer algum morador que não tem atualizado, que está novo no bairro, né, que às vezes a gente de saúde ainda não conseguiu fazer a visita também. Então é interessante sim trazer um documento ou daqui a pouco um comprovante de endereço também para a gente conseguir conversar e orientar. O horário vai ser a partir das 8:30 até por volta do meio-dia. Então a gente aguarda as pessoas a partir desse horário.
10: Doutora Ana, com relação à hipertensão e ainda à diabetes, que é o foco dessa ação do dia 18, prevalece um número considerável de casos aqui na unidade. Como é que você tem observado esse gráfico?
12: Então, hoje, falando em números, a gente tem um valor importante de pacientes hipertensos e diabéticos. Diabéticos, em total, quantifica aproximadamente 200 pacientes. E hipertensos, quase 600 pacientes. Só que esse valor, a gente ainda espera que esse valor seja maior. Como o senhor sabe, aqui na região do loteamento é uma área que agora está em crescimento importante por todo aquele tema das cheias e tudo mais, e a nossa população aumentou muito. Então tem muito paciente que ainda não foi cadastrado na unidade que poderia ser hipertenso, e a gente não tem esse valor exato da totalidade, mas hoje em número são quase 600 e 198 diabéticos. Então é bastante.
10: Mais alguma informação, doutora, relacionada a esse evento agora do dia 18, reforçando aquele convite para a população, por favor, venha, participe.
12: Então, todo mundo sabe do carinho que a gente sente pela nossa população, todo mundo sabe da maneira que a gente trabalha, então é com muito, muito carinho mesmo que eu estou convocando a toda a nossa população hipertensa e diabética, falar que estaremos aqui para receber eles com todo carinho, com toda atenção e com todo esmero que se merecem. Falar que esse dia a gente está preparando com muita empolgação, então eu acho que vai ser muito legal, porque vai ser descontraído, vai ser leve, vai ser um dia de festa e um dia que eles vão ter um acesso à unidade de saúde de uma maneira diferente. Então estão todos convocados, eu aguardo a cada um de vocês e bora participar da nossa Copa da Saúde. Sábado 18 de manhã.
10: Josiane, só para fechar esse assunto, como é que será a dinâmica de atendimento naquele dia? Passa por uma triagem, primeiro é recebido na recepção, como é que será?
11: Isso, a gente vai ter a equipe aqui, né? Vai ter então as médicas, a doutora Ana, a doutora Maria, a equipe da enfermagem, a gente vai ter nutricionista, vai ter a odonto também auxiliando, a agente de saúde, recepção. Então a gente vai fazer, né, recepcionar, né, os nossos pacientes e a nossa comunidade. Vai ter as aferições conforme o pessoal vai chegando, né? A gente vai passar quem tem intenção de fazer um cadastro ou precisar atualizar alguma coisa. Mas a gente vai ter então ali a sala da triagem, a nutricionista fazendo aferição também de peso, altura, circunferência, orientações que precisar, né? Então vai ter as médicas também ali. Então conforme o pessoal vai chegando, a gente vai organizando, né, as demandas para também não ficar acumulando, né, nos locais um mais, um menos. Então a gente vai organizando na equipe. E aí também, né, a gente vai ter brincadeiras, né, que a gente está programando algumas coisas, além das orientações, das verificações, a gente vai ter um lanche também para os participantes. Então a gente espera que a comunidade venha, que vai ser um dia bem legal. A equipe está bem empolgada.
10: Enfermeira responsável técnica pela UBS do loteamento 7 de setembro, Josiane Stum. Também aproveitando a sua participação aqui no programa de hoje, vamos falar sobre a certificação estadual da rede Bem Cuidar, pelo trabalho desenvolvido na atenção primária à saúde. A importância desta certificação para o município, reconhecimento pelo trabalho na atenção primária de saúde. Que representa para vocês isso?
11: Olha, essa certificação é bem importante para a equipe. Já é um tempo, né, que a gente vem desenvolvendo esse trabalho com a Rede Bem Cuidar. Então a gente começou, né, já lá em 2022. Então quando eu iniciei com a equipe já estava em andamento, mas a equipe esperava muito, assim, né, porque é uma ação que reconhece o trabalho em equipe. Então a equipe se dedicou bastante, né, a gente iniciou lá em 2022. O assunto era focado mais na questão do cuidado com os idosos, né? Então a equipe começou fazendo visitas domiciliares, buscando esses idosos, fazendo a estratificação de risco, né, avaliando num geral a população idosa, que a gente ainda vem fazendo, né, dá uma continuidade nesse trabalho. Esse ano de 2025 que a gente ganhou a certificação, então, que é a que a gente recebeu agora na semana passada, o foco é gestante, criança e parceria. Então a gente já recebeu um certificado no ano de 2024, né, pelo cuidado com a gestante. A gente tem alguns critérios, né, que a gente avalia, e assim também vem se fazendo, né? Ano de 2025 foi no primeiro semestre ali focado na parceria, que não é só a gestante, né, que quando vem uma gestação vem um parceiro, depois vem uma criança. Então a gente, né, dá essa continuidade: gestante, parceiro, criança. Então é uma certificação bem importante, porque a equipe se empenha também, né? E a gente acaba dando um suporte melhor para as famílias também.
10: Esse trabalho é desenvolvido por uma equipe multidisciplinar aqui do posto, ou enfermeira?
11: Isso, a gente tem as ações que a gente faz, né? É um cuidado com a gestante, tem os grupos também, as orientações, tanto com a ginecologista, com a equipe de saúde bucal, né? As orientações individuais. Então é toda a equipe num conjunto que passa as informações.
10: Como é que tem sido a adesão da população a esse trabalho?
11: A gente tem uma adesão boa, assim, né? As gestantes vêm para as consultas, né? Costumam vir certinho, elas participam dos grupos também. Claro que às vezes, né, em alguns momentos não conseguem participar em todos, e dependem, né, também da questão da disponibilidade. Mas no geral, assim, as gestantes têm se comprometido também, elas vêm, buscam orientações, né? A gente faz o cadastro delas e já passa as orientações, depois vai acompanhando durante as consultas também, que são mensais, ou conforme necessidade, que a própria médica ginecologista também vai já encaminhando elas. Então hoje elas vêm para consulta, saem já do consultório da médica com a próxima consulta agendada, né? A gente tem né, tanto a gestante como o acompanhante, se tiver disponibilidade, para vir junto também. E depois também, né, a continuidade com a criança também. Ela vem, a gente orienta a questão das consultas, que é bem importante, da puericultura. Então, sempre tem, né, o nosso acompanhamento, né, um olhar para a questão do cuidado com a criança, da amamentação, das vacinas, né? A gente, se precisa, faz busca ativa também, mas a gente tem tido um vínculo muito bom, assim, com gestantes e com as crianças depois também.
10: E qual é a meta da equipe agora para esse ano ou para os próximos anos?
11: a gente dá continuidade, né, nesse trabalho, que é bem importante, que nem eu comentei antes, né, a primeira ação lá que começou era focada nos idosos, a gente ainda continua fazendo, né, toda uma avaliação, né, às vezes a pessoa vem para consulta, a gente tá avaliando no contexto geral, que é a proposta também desse programa da Rede Bem Cuidar, e com as crianças também, né, a gente começou no foco gestante, parceria, criança, mas a gente tá desenvolvendo, né, as ações que a gente começou, a gente dá continuidade e vai seguindo para as próximas que vão vindo, né? As próximas orientações também do próprio programa.
10: Enfermeira, a unidade aqui do loteamento, ela tem um fluxo considerável de atendimentos e consultas. A unidade também está passando por obras e ampliação de reformas. Quais os desafios aqui dessa unidade?
11: Olha, a gente tem o desafio de agora, né, organizar, né, a questão de, do espaço também, que vai ficar muito bom com essa ampliação, que vai ter um espaço próprio da farmácia, né, então que a gente teve que se ajustar na questão ali, né, das enchentes, né, então hoje a gente tem uma perspectiva muito boa em relação a isso, a gente vai ter mais salas, vai conseguir organizar mais também, né, na questão de trazer a população para ter um espaço também, então algumas coisas que nem o próprio grupo de gestantes que a gente acabava fazendo aqui, a gente acabou passando lá para o centro, porque aqui a gente não estava com espaço para desenvolver. Então, a partir disso, também a gente vai voltar, né, a poder trazer as pessoas da comunidade aqui para dentro da nossa unidade.
10: Tem ideia, em média, diariamente, quantas pessoas passam aqui pela unidade?
11: Olha, a gente tem bastante, assim, né? Porque, querendo ou não, a gente tem as consultas com as clínicas, né? De manhã, tem de tarde, tem a odonto, tem psicólogo, nutricionista, pediatra. Então, assim, teria que calcular, porque, assim, de momento não tem como dizer quantas, mas, assim, tem um número bem considerável.
10: Enfermeira, mais alguma informação relacionada aqui aos atendimentos do posto de saúde do loteamento do 7 de setembro? Ainda com relação à ação do dia 18 também? Que podemos complementar?
11: Olha, a ação do dia 18, a gente espera, né, que a população venha participar para conhecer, até quem não conhece a unidade, que não tem disponibilidade durante a semana de aproveitar esse momento também, né, e que a gente está sempre à disposição. Se tiver alguma dúvida, né, alguma coisa que precisa também, sugestões para a equipe, às vezes a gente sabe que, né, não tem como oferecer o serviço como às vezes a gente espera, porque às vezes também falta profissionais, no sentido de que a gente não consegue atender todo mundo no mesmo dia. Mas a gente sempre tenta fazer o máximo possível e que daqui a pouco a gente está, né, aqui à disposição. Se precisar, pode vir, pode conversar, né? Eu vim aqui, pede para falar com a enfermeira, pede para falar com alguém da equipe que tem necessidade ou alguma demanda, que a gente sempre está à disposição.
10: Doutora Ana de la Barra, médica clínica geral aqui do Posto de Saúde, muito obrigado pela sua participação também aqui no programa, por compartilhar do teu conhecimento aqui com o nosso público ouvinte. Bom trabalho e até uma próxima oportunidade. Todo mundo aqui dia 18.
12: Isso aí, todo mundo dia 18. Mais uma vez, muito obrigada pelo teu convite e um abençoado sábado para todos nós.
10: Enfermeira responsável técnica pela UBS Loteamento 7 de setembro, Josiane Stum, muito obrigado pela participação aqui no programa hoje, cumprimentos pelo trabalho, obrigado também por compartilhar do teu conhecimento com o nosso público ouvinte, até uma próxima oportunidade, um bom dia.
11: Nós agradecemos a oportunidade em poder, né, tá disponibilizando as informações também, e a gente espera a população e tenhamos todos um ótimo sábado e um final de semana.
10: E com a enfermeira responsável técnica pelo posto de saúde do loteamento 7 de setembro de Roca Salles, Josiane Stum, e a médica clínica geral do posto, doutora Ana de la Barra. Finalizamos o programa Encantado Saúde deste sábado, que teve o oferecimento do Plano de Saúde São Camilo, o plano que é referência em saúde há mais de 30 anos aqui na região. 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Programa Encantado Saúde volta no próximo sábado a partir das 10 horas da manhã. Na sequência da programação, você acompanha o Panorama 104.7 FM com a apresentação de José Raimundo Tramontini. Um excelente final de semana a todos.
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0: Muito bom dia, ouvintes. Eu sou José Raimundo Tramontini. Estou iniciando o Panorama 104 aqui na Rádio Encantado nesta manhã de sábado, dia 11 de julho. No programa de hoje, neste primeiro segmento, eu vou conversar com José Caetano Turati Host, secretário de Planejamento e Desenvolvimento Econômico de Encantado, falar sobre algumas obras que o município está iniciando, algumas obras que o município tem previsões aí para implantar em Encantado e que são muito importantes, principalmente para a questão do turismo e para a questão da recuperação de áreas que foram atingidas nas enchentes de 23 e 24. Os jornais da cidade durante esta semana divulgaram várias obras e eu começo conversando com o Caetano, dando meu bom dia, falando sobre a questão do escoamento ou da canalização do Arroio Santa Clara, que na verdade é a saída das águas pluviais de Encantado, que sai aí, a gente costumava dizer, atrás da rodoviária, agora é um pouquinho mais para lá e segue até lá a empresa Fontana, ao Campo do Nacional, enfim, em direção ao Rio Taquari. Bom dia, Caetano.
1: Bom dia, Zé. Bom dia a todos os ouvintes da Rádio Encantada. É muito bom estar aqui conversando, esclarecendo, dialogando com todos vocês. Então, é uma satisfação estar aqui conversando e falar um pouquinho do que está acontecendo, né? Sempre é nossa obrigação prestar contas para a população e informar, porque uma população bem informada, ela consegue responder melhor as situações e ter clareza nas suas intenções. Então, Encantado vive um ciclo importante de investimentos, né? São obras bem importantes, né? Que elas enfrentam problemas antigos, elas melhoram a mobilidade, reduzem riscos, né? E elas valorizam os bairros e preparam o município para crescer com mais investimentos. Então, iniciando por essa obra no Arroio Santa Clara, é uma obra bem importante, né? Uma obra estruturante, que ela tem um recurso muito importante, bem considerável.
0: Eu costumo dizer que eu sou antigo, né? Dinossauro. E eu lembro que esta obra é uma obra sonhada e esperada há décadas em Encantado. Eu me lembro das pessoas falarem, tem que canalizar o Arroio Santa Clara.
1: E é uma situação que até ontem eu estive conversando por acaso na Liga de Feminina de Combate ao Câncer, conversei com a dona Salete e ela lembrou que um trecho está executado, né? Até onde o Zé comentou ali na rodoviária, né? Atrás da rodoviária, na Rua Bahia. E aí depois o segmento vai acontecer ali pelo Arroio Santa Clara, são 1.034 metros, né? Eles saem ali ali onde tem os ônibus ali da Expresso Encantado, por ali, na Rua Bahia, ali nesse trecho, e vai até a empresa Fontana. Então é uma área, um perímetro bem grande, né? Linear.
0: Passa a Caiçara.
1: Passa a Caiçara, atravessa a Caiçara ali. Inclusive, quando nós fizemos uma obra de pavimentação ali no campo do Nacional, nós optamos por não fazer sobre aquele trecho, porque futuramente ele seria contemplado com uma obra, né? Porque nós já estávamos projetando essa obra. E aí, com o projeto aprovado, né? Aprovado pelo Ministério das Cidades, nós agora fizemos a licitação e a vencedora foi uma empresa de Santiago, né? Que tem toda a expertise para executá-la, vencedor da licitação. São 17 milhões e 690 mil reais para execução, né? É uma obra que tem 1.034 metros, né, no Arroio Santa Clara. São galerias duplas, né? De 2,5 metros por 2,5 metros, ou seja, são enormes, né? E temos um outro trechinho menor lá no bairro Porto 15, onde nós temos mais 33 metros de galerias, aí são galerias 3x3, de 3 metros por 3 metros, e nós vamos altear a rua, a travessa da lagoa, nós vamos aumentar ela em 3 metros, então ela vai ter, no futuro ela pode ser aumentada ainda mais, tá? O que vai acontecer? Vai ser criada uma rota de fuga também para os moradores lá. Então é uma obra que ela vai ter um bom impacto, tá? Ela trabalha com 4 bairros, ela trabalha com área central, tá? Ela faz proteção para a área central, para o bairro Santa Clara, para o bairro Nossa Senhora Aparecida e também para o bairro Porto 15. Então é uma obra bem importante, porque ela trabalha com a prevenção, né, com a mitigação. Obviamente que ela não resolve 100% o problema de inundações, eu preciso ser claro com as pessoas e transparente, mas ela ajuda no escoamento da água. Então chuvas, hoje nós temos com a questão do El Niño, previsão de chuvas torrenciais, chuvas mais fortes. Então o que ela vai trabalhar, ela vai escoar essa água muito mais rápido para o rio. Então isso para nós é melhor, né? Porque a gente ganha em tempo e evita prejuízos para a cidade, né? Então para nós é bem importante, é uma obra que nós ficamos muito felizes, né, ela em ter sido contemplados. Então, para nós é uma obra estruturante.
0: E tem a questão também da saúde, né? Questão da higiene, enfim, né? Porque havia uma reclamação muito grande daqueles moradores, principalmente ali nas proximidades da Bahia, né? Pessoas estabelecidas por ali, né, que reclamavam. Eu lembro em anos passados de mau cheiro, tipo de coisa assim. Essa canalização também tem a ver muito com a questão de saúde, né?
1: Perfeito, Zé, porque o que acontece? Ele vai envelopar o pluvial, né? Então, obviamente, que se houver, se por acaso alguém faz ligação do local,
0: por acaso,
1: que
0: não é o tem correto, gente, vamos falar sério, né?
1: Que
0: tem,
1: não é o correto.
0: Não, é, não o correto, é o correto, mas tem muita gente encantada que acaba jogando o local na rede pluvial da cidade.
1: E vão ter dificuldades, porque não vai ter abertura, né? As galerias vão fechar isso, então vai ser um problema para essas pessoas, que é um problema que tecnicamente deve ser resolvido aqui na frente, tá? Por quê? Porque nós temos até 2032 para ter todo o município com esgotamento sanitário.
0: Questão do marco, né?
1: Que do marco regulatório, que é uma questão que essa compete a Corsã resolver, e ela tem que fazer, ela tem obrigação legal, contratual de fazer. Mas é uma outra situação, mas sim. É importante por isso, né? Vai envelopar todas as galerias e não vai ter onde, você não vai conseguir despejar no rio, não vai mais ter essa possibilidade.
0: Mas
1: né?
0: Tem muita gente aqui na área urbana, aqui no centro, que joga no pluvial, né? E que acaba saindo lá.
1: Perfeito,
0: no arroio.
1: Perfeito, porque o que a lei permite, né? A lei permite você ter fossa e filtro, né? E aí você faz a fossa e filtro, naturalmente que as pessoas deveriam anualmente fazer a limpeza da fossa e filtro, né? Não é o que normalmente ocorre, né?
0: Ainda falando sobre essa questão desta obra da canalização do Arroio Santa Clara, duas perguntas. Existe uma previsão de se erguer a Rua Caiçara também?
1: Não, no projeto não, nós não temos agora.
0: A partir da canalização.
1: Não, porque ela vai envelopar alguma coisa, vai ter pedra, vai ter terra, né? Vai ser aterrado algumas coisas, mas não há uma previsão de
0: porque
1: de...
0: ali, se fosse levantar a Caiçara um pouco, serviria, não de forma definitiva, mas assim, uma forma menor como um dique de contenção, né?
1: Nós trabalhamos com um outro projeto de controle de cheias, né? Nós já tem um trabalho até do engenheiro Gilmar Facchini, ele fez um estudo sobre a questão do dique, né? Uma situação importante que nós trabalhamos, né? Com toda a cautela, cuidado também, né? Primeiro de estudos, tá? Para fazer toda a questão do estudo dos controles de cheias, né? Que seria não ali na Caiçara, mas iniciando ali pela área do Fontana.
0: Nos fundos da empresa Fontana.
1: Nos fundos da empresa Fontana.
0: E normalmente é ali onde começa a derramar primeiro, que atinge o bairro Navegantes.
1: É um ponto ali, né? Que escoa, embora agora com as medidas, né? Medidas da Defesa Civil Nacional, o bairro ele acabou sendo alteado, né? Uma parte do bairro veio para o Alto Navegantes, onde nós estamos construindo nesse momento 80 apartamentos. E esses 80 apartamentos e também o remanescente do pessoal vai ser deslocado para o São José ali, Lambari também, que tem obras importantes ali. Nós temos pelo menos 200 moradias também em construção lá, fora o compra assistida também, que já atendeu mais de 200 famílias. Então essa questão do navegante seria mais proteção de empresas também, agora como não teriam mais moradias, né? Porque para o navegante nós temos uma outra solução, que são parques, né? Assim como Barra do Guaporé e Lago Azul, uma parte desses bairros acaba se transformando em IBCs, tá? Vocês vão ouvir muito falar em IBC agora na sequência, são intervenções de baixo custo. Então o município trabalha já com recurso assegurado, O município tem 12 milhões de reais para transformar Navegantes, Lago Azul e Barra do Guaporé em parques, áreas de lazer. Não vai, esses bairros não vão ser, não vão deixar de existir, eles vão existir, mas com outra finalidade, com a finalidade de, nessas áreas de extremo risco, né, áreas de arraste, como são chamadas, vão virar parques, né? Nós já temos os projetos, já estamos discutindo tecnicamente, e a ideia é colocar uma concha acústica, colocar lugares para caminhada, colocar quadras, áreas de esporte, para que toda a cidade possa se beneficiar, né? A gente vê, por exemplo, que o próprio Nossa Senhora Aparecida não tem uma área de praças, né? Então, vai ter uma área de praças para toda a cidade, tal qual é o caminhódromo, né? Mas num tamanho maior que o caminhódromo, né?
0: Em relação ainda a esta obra do Arroio Santa Clara, tu até informou que foi contratada a empresa, foi feita a licitação, concorrência, enfim, Guilherme Bonotto Ber, limitada, que deve construir a obra.
1: Perfeito.
0: Existe algum cronograma, alguma previsão de conclusão?
1: Sim, sim. Inclusive ela tem contratado mão de obra local, então os moradores vão ver que tem muitas pessoas que são do município, que o município sempre orienta, né? Que busque mão de obra local aqui para a execução das obras, porque aí o recurso fica todo aqui na cidade, né? As pessoas recebem, compram aqui, ajuda o comércio, ajuda todos. Ela iniciou essa semana, dia 3 de julho, no Porto 15, já estão fazendo obra, tá? Eles já estão.
0: Aquela galeria de 30 e poucos
1: metros. Galeria de 3x3 e 33 metros, né? E também eles vão altear a rua, né? Então ali já começa o furdunço, né? Já conversamos com os moradores da rua ali, né, através da lagoa. Obra sempre gera um pequeno transtorno, né? O transtorno é provisório, mas o benefício, ele é contínuo, né? Ele é duradouro. Então a gente sempre diz, iniciou lá, 3 meses para execução lá, tá? E 10 meses para execução aqui na Santa Clara. Então se prevê, a empresa pretende entregar antes, né? Até porque para ela é melhor, para as empresas, quanto antes elas entregam as obras, é melhor para elas, né? O fluxo todo, a questão de mão de obra toda. Mas 3 meses para Lambari. Desculpa, tô misturando obras. 3 meses
0: no Porto 15?
1: Ali no Porto 15 e 10 meses no Arroio Santa Clara.
0: Provável que até a metade do ano que vem esteja tudo concluído.
1: Sim, sim, sim. A previsão até antes, mas né, com segurança, nós trabalhamos com o prazo contratual, mas a empresa já nos indicou que com expertise e já ela já tratou com a mão de obra aqui, já está executando, então já está acontecendo. O pessoal lá através da lagoa já viu, já está vindo, já viu a empresa, tudo. Inclusive na terça-feira nós vamos ter uma situação importante, né? Já solicitamos a Corsã, como nós vamos ter que altear a rua, né? Nós vamos ter, vai ter algumas intercorrências, então já solicitamos o apoio da Corsã também para
0: tem que mudar a rede, né?
1: Para organizar a rede, para não prejudicar os moradores lá também na execução da obra, né? Vamos ter trabalho com a RGE também, porque na RGE nós vamos ter que altear posses, né, Zé? Porque você imagina que depois posso enviar fotos, e aí vocês utilizam nas redes aqui também, mas nós vamos, a rua vai subir 3 metros, né? Num ponto, né? Então, ali você desce ali, por exemplo, ali onde mora o Boiane, ali ele tá na parte mais alta, mas já lá mais para baixo onde tá a Carrera, lá você é mais baixo, né? Tem um vão mais baixo, então ali vai ser alteado em 3 metros. Então ali é um início de uma rota de fuga, então preciso, então o poste, por exemplo, o poste tá numa altura, eu vou ter que
0: subir
1: o poste, porque senão os veículos vão ficar muito próximo da rede, isso cria riscos, né? Então também todas essas obras tem intercorrências, né? Então são detalhes que a gente olha e diz, ah, mas essa obra é fácil, como é que não pensaram, né? Mas todas as obras, elas exigem relacionamento com o morador, então a gente sempre conversa. Essas semanas falamos com os moradores do Lambari, né? Porque tem todas as situações, né? Você conversa com o morador, aí você tem situações com rede elétrica, então você tem que conversar com a concessionária RGE, tem situações de tratamento de água, então esgoto, Corsã, então todas as situações você tem que chamar o pessoal, conversar e tem que combinar com todos os russos, né? Não é tarefa fácil, mas sempre com diálogo, eu acho que isso que ajuda, né? Sempre com diálogo e porque eu acho que é assim que as coisas funcionam, conversar com o morador, entender. A gente sempre diz, olha, se tiver uma situação, se tiver que fazer algum ajuste que fique melhor pro morador, a gente diz, olha, vem até nós, a gente fala, as empresas também conversam, fica mais fácil assim.
0: Eu ia conversar contigo também, porque nós divulgamos aqui na rádio durante a semana a interrupção do trânsito durante um determinado tempo na subida da Lagoa, e nós divulgamos aqui na rádio durante a semana a interrupção do trânsito.

0: uma ciclovia com uma área de caminhada, então ela é híbrida, né? Ela pode ser utilizada tanto pelo ciclista como pelo pedestre. E aí nós tínhamos um outro problema, né? Nós tínhamos o acessório, então nós tínhamos a ciclofaixa, mas nós percebemos que a estrada também há muito tempo não recebia manutenção, né? A N315, que é a subida da lagoa. Então, conversamos com o prefeito e dissemos: prefeito, precisamos fazer esse ajuste. Aí o prefeito está, é custo, né? Então, não, mas vamos fazer. Então o prefeito topou, disse, vamos fazer. Então o município entendeu que vamos fazer uma obra, ficou de 5,5 milhões agora de reais, né? Então nós vamos fazer. E como vamos fazer? Então, assim, como nós tínhamos a área de ribanceira ali em alguns pontos, por isso as detonações. A detonação vai ser porque nessa área de onde foi detonado, nós vamos jogar
1: a via,
0: a pista.
1: A pista mais para um lado.
0: A pista dos veículos vai para a esquerda e a via e a ciclofaixa vai ocupar o lugar onde tínhamos a rodovia, porque seria mais caro eu fazer
1: aterrar
0: ou fazer também ou fazer áreas
1: elevadas, tipo uma espécie de uma ponte, uma passarela.
0: Isso mesmo, fazer elevadas ou pontos que eu teria que botar bases ali, que seria mais o valor seria maior, então você tem que fazer uma análise, então bom. Então se já no projeto foi concebido com ocupar esse trecho, então as detonações, e lembrando, detonações com segurança, então com licença ambiental, com toda a questão, porque tem, a gente sabe também a preocupação dos moradores, porque tivemos a questão ali, nesse caso não tivemos problema geológico, né? Mas a gente sabe que em alguns pontos da cidade, não muitos, mas em alguns pontos, tinha uma questão geológica, então os moradores ficam sempre preocupados com a questão de deslizamentos. Então, tudo que é feito com sismógrafo, o geólogo vai lá, ele analisa, então tudo bem cuidado, né? E foi satisfatório, tanto que a empresa realizou o serviço, limpou o local logo depois, então varreu, fez a limpeza e a chuva agora também tá fazendo a limpeza do resto, então tá tudo limpinho, bonito, que a gente quer assim, né? Assim como na Rua do Esporte e Lazer, a rua coberta, a empresa executou a primeira etapa e deixou limpinho aí, porque assim fica bom, porque o morador sente menos o impacto, né? Ele sente, depois vai ser a parte positiva, mas durante a obra, quanto menos impacto, menos prejudicar o morador, melhor, né?
1: Rua do Esporte Lazer ou Rua Coberta, já que tu falou, aproveitando o gancho, previsão de entrega até dezembro.
0: Até dezembro, a gente quer já trabalhar o Natal com ela, né? Nesse momento a gente tá fazendo a concepção do restante agora, que é a parte, como a gente fez no início, né? No início, a ordem de início da empresa foi um mês antes, mas ela não tava aqui, o pessoal dizia, mas a obra não começou, não. A empresa tá executando, ela executa fora, né? Porque a gente optou por fazer as estruturas fora, Zé, porque para não criar dano aqui no centro, né? Porque já fica um furdunço aqui. Aí você vai criar uma dificuldade pro comércio,
1: com hoje acontece com a construção de pontes, né? Vem praticamente, depois de feitos os pilares no local, a estrutura superior vem de fora,
0: você
1: pronta,
0: traz e facilita, encaixa. Perfeito, né? Então aí eles fizeram, a primeira etapa foi concluída com êxito, né? Teve um que outro ajuste por causa da questão elétrica, tá? Que revisamos, o que acontece? Nós tínhamos uma expectativa de fazer toda a fiação subterrânea, que era ótimo. O problema é que a questão dos valores, né? Ficam acima, né? Do esperado. Então, como forma de reduzir valor, nós só vamos deslocar o transformador, né? Com segurança, baixamos em alguns centímetros também a questão da iluminação e vamos deslocar o poste. Então ali é uma questão que nós estamos concluindo com a RGE, então ainda por isso essa situação de alguns dias sem obra, porque a RGE estamos aguardando a RGE só dar o retorno, né? Ela já deu o retorno, mas ela vem fazer o serviço, né? Contratualizamos com a própria RGE para fazer esse deslocamento com segurança, para evitar, porque eles têm toda a expertise. E depois a empresa vem e faz o encaixe da cobertura, né? Então vai andar, tá dentro dos prazos, então não há nenhum atraso ali, tá andando normalmente. Só não tem obra no local e preferimos abrir o canteiro para as pessoas poderem utilizar. Porque a gente sabe que também tem a situação do trânsito na cidade e a Rua Barão do Rio Branco é muito utilizada pelas pessoas.
1: Tu falava e eu lembrava que a cidade está virada num canteiro de obra, né? Nós já falamos em canalização do Arroio Santa Clara, a uma

0: galerias lá no Porto 15, falamos em subida da lagoa, falamos em rua coberta, e essa semana nós tivemos também a apresentação do projeto do Parque Linear lá no Arroio Lambari. Eu acredito que vai ficar uma obra muito bonita. Quem transita por ali sabe que tem um arroio ao lado, e imagina esse Parque Linear, que deve contemplar o arroio também, né? Deve ficar uma coisa muito bonita para os moradores e para quem transita entre o parque e a subida da lagoa.
1: Não, Zé, muito importante, é uma obra bem bacana. Nós conversamos, trouxemos os proprietários, né? A primeira ideia foi trazer o conhecimento deles, né? Todo o projeto. Informamos que não vamos adentrar a área deles, né? Não vai ser ocupada a área do área particular, mas é importante ter esse contato com os moradores, até para eles saberem o que está acontecendo, né? O que vai ser o Parque Linear, tá? É uma área de praticamente um quilômetro ali, entre o Parque João Batista Marquesi ali, até a Estrada São José ali, que é na subida, já que vai para a subida da lagoa. Então tem todo um trecho ali na que costeia o Arroio Lambari, onde o município vai fazer uma intervenção. Inicialmente são R$1,5 milhão, tá? Para que essa intervenção? Uma intervenção para criar uma área de caminhada, tá? Uma área com paisagismo, uma área bonita, com bancos para as pessoas fazerem a sua caminhada, aproveitarem, né? Com bicicletas, com área de pedestres. Também vamos organiza o trânsito ali, e também uma parte do recurso é para utilizar, porque com as inundações nós tivemos algum prejuízo também nas escoras ali do arroio mesmo, né? Então vai ser usado para fazer base ali, para dar segurança. Então ali uma parte desse recurso vai ser utilizado nessa
0: uma espécie de contenção.
1: Uma contenção, um ajuste, né? Vai ser em alguns pontos onde teve mais dano. Então
0: algumas propriedades que têm acesso.
1: Não vão perder o acesso, elas continuam, não muda nada aí. Até porque não muda nessa parte, né? É só na tira do acesso ali, então, na tira reta ali entre...
0: É como uma ciclovia que...
1: Ao lado da Estrada dos Imigrantes.
0: Que tem um acesso para uma propriedade, tem a ciclovia à frente, passa pela ciclovia, né?
1: Perfeito, você imagina que de um lado da via, na Estrada dos Imigrantes, é usado para estacionamento, aí eu tenho a via vai e vem dos veículos, e aí ao lado nós vamos ter uma área com calçada, e com arborização, com ambientação, para as pessoas caminharem. Então elas vão poder utilizar todo esse espaço para caminhar. E o legal é que ali é 1 quilômetro, mas aí você sobe da N315 e tem a ciclofaixa. Então a pessoa que gosta de caminhar, ela pode sair aqui do. Ela pode
0: deixar
1: sair do centro.
0: Deixar o carro no Parque João Batista Marquesi.
1: No Parque João Batista Marquesi, ou até antes, né? Porque nós temos uma ciclovia, embora ainda precisamos dar uma manutenção melhor para ela. Que ela sai ali toda Severino, né? Aí precisamos dar uma atenção, sim, o município, precisamos dar uma atenção nessa ciclovia aí, que o ouvinte vai ouvir e vai dizer, mas tem a ciclovia ali. Sim, tem a ciclovia, e ali na frente precisa dar uma atenção melhor. Isso é uma situação que vocês podem nos cobrar. Mas pode sair do Parque João Batista Marquesi, Zé, e vai até o cemitério da linha Garibaldi.
0: É isso.
1: Porque nós estamos tendo obra, estamos quase concluindo a obra.
0: Passa ali pela antiga, então, cachaçaria, hoje é a Lake Ave, né?
1: A Lake Ave passa, vai até a Gariba, a pousada Gariba. Então, a pessoa faz todo o caminho ali, tem mais um recurso.
0: Isso
1: ali.
0: Se não quiser circular ao entorno da lagoa.
1: Pode usar o entorno da lagoa, então, mas então assim, quem quer caminhar, quem tá querendo fazer um fitness aí, para caminhada vai ter bastante situação, e também para os veículos, porque aí a estrada vai estar qualificada, né? E os veículos também vão poder ir até a linha Azevedo. Então, o pessoal que reclama do pedágio também, o pedágio também não precisa pagar pedágio, porque quem pode sair, até vou, talvez para quem não saiba, uma das saídas ou entradas de Encantado pode acontecer pela linha Garibaldi, né? Hoje nós temos um acesso por aí.
0: Eu até ia conversar contigo também, entre todas essas obras, o município continua a investir em obras de asfalto comunitário, que é o caso lá da Azevedo, é o caso lá também do acesso lá ao Belvedere, que foi anunciado essa semana.
1: Essa semana fomos contemplados então com o acesso do Belvedere ali na linha Chiquinha, né? Tem mais 1,5 milhão, acredito, Então, que é mais um, mais um, mais um asfalto trecho. Importante, um trecho.
0: Acho que 900 metros, né?
1: Isso aí. E até deixar claro para as pessoas que isso não é turismo, tá? Ali, por exemplo, nessa questão aí do, vamos chamar do desvio do pedágio, então, já que o pedágio não saiu, ou ele ainda existe, né? Porque o bloco, o leilão do bloco 2 não aconteceu, né? Então as pessoas podem utilizar ali.
0: Vai ficar totalmente assaltado da Garibaldi a Palmas.
1: A Palmas, você sai lá em Palmas. Então você vem, se você sair do parque ali, do acesso ali, ou do acesso ali no Trevo do Rice, né?
0: Sim.
1: Você pega, você vai no Desco, você vai até Palmas. Asfaltado, então sem problemas. Inclusive é uma rota, foi uma rota de acesso na época das inundações, né? Perdão, quando o pedágio ficou completamente abaixo d'água, né?
0: Sim, com certeza.
1: Então você tem um acesso, ou você sai por Capitão também, né? Que é uma área mais alta. Então tem todo um trecho asfaltado ali, é uma obra importante também. Ali quem está executando é a empresa Compassul. Quem executa a obra na subida da lagoa é a empresa PAP. Então são empresas já conhecidas, aqui já executaram obras no município, então obras qualificadas. Então são bem importantes. Essa da linha Chiquinha vai para licitação, né? Então é importante a gente deixar claro, logo vai ter licitação. Embora agora tenha a questão do período eleitoral, então para executar, fazer licitação agora nesse momento, mas tudo já andando, né? Essas outras nós agilizamos para iniciar, porque todas as obras com recurso estadual e federal tinham que iniciar antes do período eleitoral, que era 4 de julho, né? Então nós iniciamos, se você for olhar, uma série de obras iniciaram no dia 13 de julho, para tocar, para agilizar, porque nós não iríamos esperar dezembro, né? Então vamos tocar, nós precisamos das obras, então agilizamos isso e graças a Deus deu para iniciar todas, porque elas vão andar e. Então, por isso ficou tudo meio atabalhoado, até para as notícias, né? Até a gente dizia, até para nossa comunicação, parecia, pô, mas
0: é muita coisa. E sem falar que também foi divulgado aí há pouco tempo a questão da revitalização da Júlio e da Padre Anchieta.
1: Perfeito, é mais uma situação, né? Essa nós ainda estamos encaminhando, o recurso já está assegurado, mas também tem toda a tramitação, né? Inclusive, a ideia do prefeito é pelo menos a iluminação iniciar antes. Ainda numa primeira etapa, o prefeito que ele quer, a ideia do prefeito era para o Natal já ter pelo menos a iluminação organizada no centro, mais bonitas luminárias baixas, né? Porque depois sim entrar com essa etapa, são inicialmente R$500 mil, né? São emendas federais, para nós fazermos pelo menos trabalhar passeio público, né? Trabalhar uma organização do centro, passeio, iluminação, bancos e lixeiras, né? Lixeiras de mão, tá, gente? Deixar claro isso, porque as lixeiras, a gente nem vai entrar na questão da lixeira, do lixo comum, porque o lixo comum é uma outra situação que nós estamos trabalhando com a coleta seletiva e discutindo e conversando, e aí o comércio tem sido parceiro, a gente tem conversado com a associação comercial também, eu até vou falar o nome da Raquel na associação e também da Luciana Oman, que tem trabalhado junto com a gente, bem forte, para conversar, para trocar um diálogo com o comércio, para colocar o lixo na data certa, para deixar o centro bonito, porque de nada adianta nós trabalharmos e trazermos obras se o nosso olhar não vier. A gente precisa que o morador, que o comerciante, todos se pertençam, né? Porque o nosso grande problema, a gente até conversa bastante sobre isso, né, Zé? Não vai ser as obras vão acontecer e vão existir. O problema vai ser o pós-obra, que você precisa da manutenção, você precisa do. E a manutenção não é só do poder público, é do cuidado do cidadão com o bem, porque ele não é da prefeitura, não é do prefeito, a obra não é do prefeito, a obra é do morador. É para ele que é feita a obra. Então não adianta você fazer uma obra, o morador tem que pertencer, né? Ele vai ter que. O espaço é dele, não é da prefeitura. Os governos passam. Mas a obra vai ficar na frente da casa do morador. E assim como o lixo. Então é a visão como ele olha para o mundo. Então a cidade não acaba na casa do morador. A cidade é do morador. Então ele tem que cuidar da cidade. Junto com a prefeitura e cobrar da prefeitura também.
0: Com certeza.
1: Quando não acontece, e até eu sempre gosto de ressaltar o telefone da ouvidoria: 3751-0101. Reclamação, sugestão, pode enviar. Pode cobrar, porque é uma ferramenta. Isso fica documentado. Então, é uma segurança para o morador, para cobrar, olha, a prefeitura, faça. Ou, e se for para elogiar também, pode elogiar. Mas pode cobrar, porque é mais para cobrar.
0: Com certeza é uma série de obras que beneficiam toda a comunidade, toda a população, todo o município de Encantado. Quero agradecer a presença do Caetano aqui no Panorama nesta manhã de sábado, dizendo que essas obras mostram bem que o município não parou, que o município está pensando no futuro, que o município quer progredir e que Encantado não é só Cristo Protetor.
1: Não, Encantado é muito mais que o Cristo Protetor, embora o Cristo Protetor é Encantado, né? O Cristo Protetor é de Encantado, ele nos abre muitas portas, né? É importante dizer isso.
0: Tem pessoas que criticam tudo Cristo.
1: Tudo Cristo, né? Mas quando tem algum problema, eles recorrem a Cristo também, né? Então, eu acho que assim, o Cristo, ele ajudou muito Encantado. Se você fizer um comparativo.
0: Ele é um divisor de águas.
1: Olha, desde. Eu estava conversando com a Diana, a gestora de desenvolvimento. Nós tivemos 1.700 empresas novas, CNPJs novos, desde a abertura do içamento
0: do içamento dos braços e da cabeça.
1: De 21 para 26, né? Até uma outra sugestão de pauta. Então, veja o que cresceu, veja como cresceu. E não é. Eu não quero fazer de forma alguma comparação com os municípios no entorno, mas você veja, tem algo Encantado. Eu acho que muito também em função do Cristo. Você vê como consegue, e é inevitável, quando o Encantado vai buscar recurso, quando os governos encaminham recurso para Encantado, é óbvio que eles veem Encantado como um polo. Então é mais fácil mandar recurso para Encantado. E também, quando você vai mandar recurso para Encantado, você vê, pô, Cristo, Encantado é o quê? É a terra do Cristo. Então, quando alguém vem, poxa, todo mundo, tivemos o Sinofest, vem todo mundo para cá. Poxa, eles vêm, mas o Encantado é conhecido agora pelo Cristo. Então, gente, vamos aproveitar que temos o Cristo. E vamos fazer, se a pessoa critica, vamos fazer do limão uma limonada, vamos olhar o copo meio cheio. Porque é assim que tem que acontecer. E pro futuro, Zé, a gente falou um pouquinho, mas nós temos o plano diretor ainda, que vai ver ainda mais o futuro, porque nós estamos olhando Encantado para 2050. Então nós temos que olhar não para agora, nós vamos viver Encantado agora, mas os nossos filhos, os nossos netos, eles vão ter Encantado muito melhor. E que bom que as pessoas estão vindo para Encantado. Encantado cresceu em população depois da enchente. Então isso também é uma situação que a gente pode ver. Por quê? Porque Encantado cresceu? Porque ele é atrativo. Senão as pessoas não viriam pra cá, né, Zé? Antes eu vou agradecer o espaço, né? Tenho que te agradecer, Zé, sempre pela oportunidade, sempre esse papo bom contigo, que é um visionário, que vem Encantado pra frente. E acho que eu adoro as pessoas otimistas, né? Que quem vê o lado bom da vida e quem aproveita a vida. Eu acho que isso é assim que. É isso que eu gosto de Encantado, assim, essa parte boa de Encantado, né? E eu também, antes de sair, eu gostaria de. Também eu preciso mandar um abraço pro meu sogro, Zé Gonzatti, que fez aniversário ontem, 10 de julho, e também o meu tio Repolho e a minha avó, que estão agora na sequência nessa semana de aniversário. Então eu vou deixar um abraço para eles, porque senão eu vou tomar um puxão de orelha. E agradecer mais uma vez o espaço da Rádio Encantado, que é um espaço qualificado, os ouvintes da rádio, esse alcance é formidável, porque você fala aqui e as pessoas estão falando na rua. Então isso é importante, porque chega em todo mundo, e esse é o papel da prefeitura. O nosso papel é fazer as coisas, mas contar as coisas também, porque as pessoas têm que saber o que está acontecendo.
0: Obrigado, Caetano. Vou também estender esse abraço para os aniversariantes, em especial para o Zé René, meu colega de Banco do Brasil, muitos anos, enfim, uma pessoa que a gente tem um carinho todo especial. Nós vamos ao intervalo comercial. Na sequência, nós voltamos com o segundo segmento do Panorama 104.
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8: Nós estamos de volta com o Panorama 104.7. Agora eu vou falar com o secretário municipal, o Valdecir Gonzatti, falar um pouquinho, secretário municipal de Encantado, falar um pouquinho aí sobre o momento que vive Encantado. Há pouco eu falava com o Caetano sobre as obras que acontecem no município e vou falar também agora com o Gonzatinho sobre esse momento, não só de obras, mas um momento de articulações, enfim, toda a questão política que envolve a prefeitura municipal, visto que o Gonzatinho é vereador eleito em Encantado e hoje ocupa uma função no executivo. Bom dia, Valdecir.
9: Bom dia, Zé, bom dia a teus ouvintes. É sempre uma satisfação poder voltar a essa rádio, agradecer o espaço, a oportunidade e de uma forma imparcial, a gente sabe o trabalho da rádio, tá? E o trabalho de assistencialismo que vocês fazem tem que enaltecer sempre. A rádio faz com que as pessoas fiquem sabendo das notícias, contribui até para nós, a administração, para a Câmara de Vereadores. Então a gente tem que destacar o trabalho social da rádio, do grupo da rádio Encantado.
8: Eu pensei hoje, durante a semana, quando liguei para ti, fiz o convite para que estivesse aqui, pensei em conversar contigo sobre as questões políticas que envolvem a administração municipal. Como tem sido.
9: Pois bem.
8: Sim, eu ia dizer como tem sido esse teu momento, esses 7 meses no executivo, tu que sempre teve uma trajetória no legislativo, né? Por 4 mandatos, 5 Sim. mandatos, né? No legislativo e assumindo uma posição no executivo, mas uma posição de articulação. Como tem sido esses 7 meses?
9: Vamos lá, Zé, ouvintes, para mim não é novidade isso, eu sempre fiz política, né? Comecei com o Adroaldo no Dair, onde eu fazia a mesma função que eu estou hoje. A gente fazia isso no Dair, embora bem mais jovem, mas eu sempre fiz isso. E sendo vereador também faz parte do meu cargo hoje no executivo. É conversar com as pessoas, é escutar as pessoas, é aproximar as pessoas onde tem muros, fazer as pontes. É isso que eu tenho feito nesses 7 meses. E eu tenho certeza que esse papel eu tenha cumprido, eu estou cumprindo, porque as pessoas que vêm até nós, e às vezes com problemas, só vem com problemas, ninguém vem te trazer uma rosa, te dizer, ó, continua assim que tá bom, sempre tem alguma coisa, e através do diálogo a gente consegue fazer que a coisa evolua lá dentro, ou seja, não chega nos secretários e o prefeito. Claro que tem algumas situações que dependem dos secretários e o prefeito, por isso que lá, quando eu comecei, a gente percebeu alguma coisa com os secretários, aquela coisa chegou, mas a partir do momento, com toda a humildade, eu disse que ia ser mais alguém, não era de ligação com os secretários que eu estava aí para ajudar. Hoje todos nós entendemos isso, porque quando tu chega num ambiente novo, tu tem aquela vontade de se destacar, e é assim, as pessoas às vezes te percebem que tu é um obstáculo. Então a gente já passou essa barreira,
8: passou dessa fase,
9: e hoje com os secretários, com todos os vereadores também, a gente segue fazendo esse trabalho. Muitas pessoas chegam até nós às vezes para conversar, claro, saber de política, porque quem vem lá, eu faço política, né? Como é que tá, Gonzatti? Como é que tá para as próximas eleições? Quem tu vai apoiar para deputado federal, estadual? Como é que tá? Vamos junto dessa vez? Bah, o fulano não se elege, não vai se eleger. E assim, é o dia a dia, assim. Mas as demandas a gente encaminha para os secretários, politicamente a gente tenta absorver as demandas e a questão política de cada pessoa que vem lá. Então tem sido maravilhoso, bem desgastante o psicológico, porque, vamos lá, a partir do momento que as pessoas vêm desabafar contigo também, tu tem que ouvir as pessoas. Essa semana mesmo veio um senhor de São José lá, ele veio por uma situação, eu acabei conversando com ele 1 hora. Aí, falando em votação, eu disse, ele, eu votei no senhor uma vez. Eu disse, mas como o senhor não votou 5 vezes? Entra essa brincadeira, né? Aí ele começou a me relatar os votos que ele fez. Aí eu disse, não, são todos bons votos, são os companheiros meus. Então a gente entra nessa brincadeira, claro, sem procurar direcionar o voto no futuro, né? Mas isso faz com que eu me aproxime ainda mais das pessoas, que na Câmara de Vereadores eu não tinha essa condição. Cada vereador na Câmara, sendo vereador, tem um nicho que tu entra, tem uma bandeira que tu defende, e a minha bandeira sempre foi de grupo, do grupo. E eu, claro que, obviamente, a gente faz visitas, mas não chegava tantas demandas na Câmara para mim como chega agora. E não é só questão de demandas para mim como sendo vereador, não, eu sou chefe de gabinete. Então, o meu papel lá é tentar resolver, ajudar as pessoas, independente de classe social, partido, independente se vota no A, B ou C, não. Eu tô lá para ser esse elo de ligação entre vereadores, secretários e administração.
8: E tem muita gente, né, Valdecir, que na verdade, mais do que problemas, muitas vezes querem ser ouvidos, né? Precisam desabafar sobre uma situação, né? E precisam dessa atenção. Eles não querem nada em troca, querem apenas que a pessoa ouça, né? A opinião, o que eles pensam, como eles veem a situação do município.
9: Exatamente, Zé, eu destaco também as agentes de saúde. Olha o trabalho das agentes de saúde, eu sempre falo isso, as agentes de saúde, claro que vão lá, tiram a pressão, enfim, fazem aquele trabalho em relação à saúde, mas a maior parte delas é falar com as pessoas, é conversar com as pessoas. Isso é melhor que uma consulta a um médico, compreendeu? Então isso eu tenho, e vamos lá, chega as mais situações mais absurdas para mim lá, tudo que às vezes não tem noção, que a 129 é Dair, um exemplo, não, a prefeitura não tem nada a ver, claro que a gente oficia o Dair, mas na cabeça deles toda a rodovia que passa na cidade é competência do município. Até tu explicar que não tem nada a ver com o município, mas a gente tá aí para ajudar. Então, os mais absurdos pedidos, situações, as pessoas, e não é que elas têm que saber, mas minimamente teriam que saber a competência do município, o que pode, o que não pode. Aí, como é que a prefeitura vai fazer uma terraplanagem no terreno particular? Como é que a prefeitura vai levar uma carga de brilho terreno particular? Então é difícil as pessoas entenderem. E é uma terra de gringo, né? E eu faço parte dessa terra abençoada aí, mas às vezes a gente tem dificuldade em explicar. É impressionante, o poder público está aí para ajudar e contribuir, mas se não pode depender só do poder público.
8: E tem coisas que o poder público não pode fazer.
9: Não pode fazer, e é claro, eu vejo isso no planejamento, através do Gilmar lá, essa coisa de abrir rua, entendeu? A prefeitura tem a lei dos loteamentos desde 66 que existe, compreendeu? Que muita coisa se fazia antes, agora não pode mais. E sabe aquela coisa do jeitinho? Não, ninguém dá jeitinho para ninguém. Se acontecia no passado, não sei, podia ter acontecido, mas hoje não acontece mais.
8: É que no passado não havia uma legislação específica. No passado era diferente, né? Hoje cada vez mais o representante público, o membro do executivo, enfim, se fez errado, se autorizou mal, vai pagar.
9: Vai pagar, Zé, e essa mudança de organização, de planejamento, de receber. Hoje tu chega no planejamento, uma vez tu ia com um monte de um calhamaço de plantas, etc. Então, hoje não, hoje tu vai com o pendrive e tu já manda no sistema, entendeu? Tá tudo certo, tudo resolvido. Ficou mais fácil. A gente saiu daquele modo arcaico, totalmente analógico. Hoje é tudo digital. E eu falo isso com orgulho porque facilitou com os servidores, com os próprios chefes de setores, essa organização. Mas às vezes as pessoas têm dificuldade em saber, em querer aprender ou cooperar. Aí sacrificam, crucificam as pessoas que estão lá. Existe uma lei e tudo é embasado em cima da lei. A lei está do lado lá de todo mundo. Isso pode, isso não pode.
8: Vou aproveitar a tua presença e lembrar que a época em que tu falou há pouco em 129. A época em que tu foi ou que tu ocupava uma cadeira no legislativo, uma das bandeiras tuas era a preocupação com a segurança no trevo da Santa Clara. Nesta semana, a EGR, né? Fez a instalação de duas faixas de pedestres, faixas elevadas, buscando a redução de velocidade no trevo da Santa Clara. Como é que tu viu essa obra?
9: Olha só, Zé, bem lembrado. Só para dizer que não precisa fazer DNA dessa obra, tá? Eu falo assim, a gente deu início lá em 2011, que teve aquele grande protesto,
8: sim,
9: corrente pela Visa, que foi bloqueada a rodovia em ambos os lados, que deu aquela multidão devido aos acidentes, inúmeros acidentes que aconteceu, até ceifando alguns amigos nossos. Desde lá, então, 2011, faz 20 anos que a gente vem buscando isso. E agora, no último ano, nós tivemos algumas audiências com o secretário Costela e a Câmara de Vereadores disponibilizou um recurso para comprar as lombadas eletrônicas, que seria o ideal. Mas como a lombada eletrônica tem que ser através de uma licitação.
8: Uma licitação estadual para um número X dele.
9: Exatamente, do montante grande, então não foi possível. A Câmara ia disponibilizar o recurso para as duas lombadas. Então não foi possível porque existe uma licitação que eles não podem licitar só duas lombadas para o trevo da Santa Clara. Então a gente começou a construir, digo, repito, todos os vereadores, por isso que essa obra tem DNA. Não tem que buscar o pai da obra.
8: Não tem pai.
9: Não tem pai, entendeu? Todos os vereadores, com a intervenção do prefeito municipal, o Jonas, que teve lá com o Vanacor também, que foi decisivo. E o que que a gente percebe? Hoje pela manhã até eu escutei na rádio. Claro que toda obra traz um transtorno, até as pessoas se acostumarem. O gargalo afunilou, ou seja, as pessoas têm que parar. Sentido Mussum Alajado, forma alguma fila às 6 horas, às 18 horas, 19 horas, porque as pessoas param o quebra-mola. E quem está saindo da cidade, então parando a 129, fica difícil tu cruzar lá. Pô, mas foi instalada ontem, vamos dar um tempo para as pessoas, sim, se acostumarem, saber que vai ter as elevadas, mas sem sombra de dúvidas, isso aí eu tenho certeza que vai diminuir muito o risco de acidentes no trevo da Santa Clara.
8: Com certeza.
9: Então é uma vitória não de mim, de todos os vereadores.
8: Ah, eu lembro que a colocação desse tipo de obstáculo lá no trevo, lá em cima da 332, e algumas mudanças que foram feitas naquele trevo também. Eu não lembro mais de notícia de acidente lá, de acidente grave, ao menos, né?
9: Exatamente.
8: O fluxo ficou mais tranquilo, porque Agora as pessoas reduzem a velocidade. Quem está vindo de Mussum, ou está vindo pela 332, e quem está em Encantado ali, dá tempo de passar, porque o carro tem que parar naquela elevada.
9: Mas por causa de. Lá já está. O pessoal
8: já habituou. O pessoal já acostumou, já habituou, e isso vai acontecer aqui também.
9: Vai acontecer no trânsito da Santa Clara. Então, é só dar um tempo. As pessoas têm que ter educação, têm que ter calma um pouquinho no trânsito. Olha as rotatórias aqui, em Encantado, tudo que causou lá atrás hoje. Todas as cidades, os grandes centros têm rotatória. As pessoas têm que se habituar, têm que ter um pouco de paciência e principalmente a educação.
8: Eu vejo de vez em quando, principalmente em rede social, porque rede social aceita tudo. E, mas por que que não boto uma sinaleira, né? Isso. E eu sempre digo que eu sou um dinossauro, eu sou um antigo aqui da rádio. Eu lembro de uma sinaleira que existia na Padre Anchieta com a Duque de Caxias, ali na esquina do Hotel Turati. Então tu chegava ali, sinal vermelho, tu parava, não vinha ninguém na outra via, tu ficava ali um, dois minutos parado, esperando, porque tu não podia desobedecer o sinal vermelho, mas não passava ninguém pelo outro lado. Então assim, o bom da rotatória é isso, né? O fluxo flui melhor.
9: Flui melhor.
8: Muito melhor que sinal.
9: Dá continuidade.
8: Lógico, se nós tivéssemos assim um volume enorme de veículos, tudo bem se colocar uma sinaleira, né? Mas não é o caso aqui em Encantado.
9: Aqui a gente tem engenheiro de obra pronta, que nem tu disse, atrás de um teclado vira uma terra de ninguém e as pessoas têm a necessidade de expor lá, de fazer alguns comentários, mas olha só, não é porque o prefeito quis colocar as lombadas aqui, quis fazer uma rotatória, por trás disso tem um estudo técnico para isso. Não foi vereador, não foi secretário, não foi que mandou fazer. Existe um estudo técnico. Então, nada de em relação ao trânsito, essas mudanças foi feito, tipo, vamos fazer lá, porque eu acho. Não é achômetro. Tem um estudo técnico, a gente tem um fiscal de trânsito que vem duas vezes por mês aí e é discutido, então, com várias pessoas as possibilidades de mudança, rotatórias, elevadas, e as pessoas vão lá.
8: Toda mudança, a pessoa é meio que refratária, a mudança não aceita muito, né? Mas com o tempo...
9: Mas olha só, Zé, essa nova etapa, vamos lá, a gente não se ouve mais falar nas casas, né? E não é que a gente esqueceu, é que deu tão certo, vai ter quase 700 casas na cidade, isso envolve o governo estadual, federal, principalmente a prefeitura, o prefeito, tudo que a gente passou, as pessoas não falam mais das casas. É porque vai ser entregue até o final do ano mais aquelas senhas da Faterco, os prédios, o próprio SOS Habitar, que também ajudou muito esses empresários, que a prefeitura foi parceira. Claro, então as casas, a gente sabe que tem essa deficiência, mas não se fala mais tanto. Agora, se a gente for falar em obras no município, pô, isso eu falo com prazer, satisfação, porque eu faço parte dessa administração. Imagina só, o asfalto comunitário vai chegar a 22 quilômetros. Nós vamos ter a Azevedo agora, um asfalto de 3.100 metros, mais ou menos, que vai ligar a Lagoa da Garibaldi. E outra coisa que a gente não se deu por conta, vai ser o desvio do pedágio, que há 40 anos se vem questionando, vamos desviar o pedágio. Vai ter o desvio do pedágio. Vai ter uma rota alternativa para quem não quiser pagar pedágio, o free flow aí no futuro. Então é só ir pelo Azevedo. Então aquela coisa que a gente cobrava lá atrás está sendo construída agora mesmo, o asfalto na Chiquinha, 900 metros que vai para o Belvedere Encantado. As galerias iniciando no Porto 15 são 17 milhões que vai vai começar no Porto 15 e vai ser feito lá no campo da Santa Clara, no Fontana. Então tudo isso são iniciativas do governo municipal. O parque linear aí no Lambari, 1,5 milhão, que vai facilitar a ciclovia, o paisagismo, a mobilidade, a subida da Lagoa da Garibaldi, que também vai ser uma ciclovia junto com os pedestres. Então a gente percebe a evolução em relação ao asfalto comunitário e várias obras. Aí, mas muito recurso veio do governo federal, estadual, mas tem que ter a contrapartida do município.
8: E tem que pedir também, né?
9: Tem que ter projeto.
8: Projeto.
9: E aqui eu vou destacar o trabalho do Gilmar, do Márcio, do próprio Marcelo, o Caetano, que me antecedeu na entrevista. O setor de planejamento, com toda a equipe, tem feito a diferença. Então a gente tem que falar assim, tem que dar os méritos. O prefeito cobra, a gente monitora, mas está dando certo, está dando resultado. E quem ganha com isso não é o prefeito, não é vereador, não é secretário, é a comunidade no geral. Então a gente fica muito contente e feliz que está andando, está evoluindo. Encantado, Encantado não é mais o mesmo. Eu acho que a gente está dando aquele passo que precisava, a gente está conseguindo dar sequência a tudo aquilo que o Adroaldo começou, o asfalto comunitário. Imagina 22 quilômetros.
8: Quando tu fala do asfalto comunitário, eu lembro que eu sou de uma época, e tu também, parte, é desta época, que a gente olhava aí para alguns municípios como Colinas, Imigrante, Teutônia, todo mundo asfaltando o interior, e aqui Encantado nós não tínhamos um metro.
9: Poço das Antas.
8: É, aquela região ali, praticamente interior todo tem asfalto, né? E nós não tínhamos um metro, né? Falta de quê? Falta de projetos.
9: Interesses e projetos. Claro, com a expertise do Adroaldo, essas viagens que ele fez para a Europa, ele trouxe essa situação para Encantado. E começou pequenininho, hoje a gente tem quase 22 quilômetros de asfalto comunitário. Imagina São Luís, lá, subindo a Chiquinha, asfalto. Parece, né? Aí tem a ponte Jacarezinho agora também, que vai ser feita 3 metros a mais. Então, através da catástrofe, a gente foi resolvendo os problemas para melhor. A gente está preparado se vier essas intempéries que a gente não tem como saber. Então, Encantado está muito preparado. A Defesa Civil atuante. Então, a gente deu um salto. E a gente tem que falar isso, a comunidade tem que saber que a prefeitura não ficou parada de braços cruzados. Independente de qualquer coisa, claro que a gente tem a maioria na Câmara, voltando na Câmara, os vereadores têm sido parceiro, tudo acontece, Câmara de Vereadores e administração. Uma coisa leva a outra, passa os projetos pela Câmara. Nós temos um plano diretor agora, depois de quase 40 anos, importantíssimo. Vai determinar o crescimento da cidade, a gente fala em prédios, vai terminar não vai ser mais vertical, vai ser horizontal, então é uma maneira também que vai estar no plano diretor, pensando Encantado para 50 anos, os topos de morros, acredito que dificilmente vai ter projetos de loteamento.
8: Ocupação urbana, né?
9: Ocupação. Então, os prédios vão ser horizontal, que se faça as janelas também nas divisas, isso é muito do empreendedor, tá? Das construções que quer ocupar 100% do terreno. Eu acho que a gente vem com o plano diretor, vem com outra proposta, pensando em paisagismo, em circulação de ar, a possibilidade de luz solar. Então vai ter que ter a compreensão também dos nossos empreendedores, que é aquela coisa de gringo usar 100% do terreno. Aí tu vai em qualquer grande centro aí, tu vê um afastamento da calçada para os veículos estacionarem.
8: Eu sempre brinco que tem uma situação que, vamos ter que abrir uma rua aqui, né?
9: Uhum.
8: Aí a prefeitura diz, nós vamos desapropriar, vamos indenizar e tal, né? Mas aí vem aquele griteiro, só que esse mesmo proprietário que reclama do valor da indenização, que pode ser discutida judicialmente.
9: Avaliação de 3 imobiliárias.
8: Mas quando, da época que pagava o imposto sobre aquela área, achava que o valor atribuído pelo município era muito alto, que não valia aquilo.
9: O IPTU,
8: não. Na hora de pagar o IPTU não vale. Uhum. Agora, na hora de desapropriar, passa a valer mais.
9: Sim, isso envolve TBI também, na comercialização desses lotes, entendeu? É aquela coisa, ninguém quer pagar, né? E isso aí é um gol contra, porque a partir do momento que tu tem um imóvel avaliado, um ETBI, realmente que se diz ser muito verdadeiro e
8: específico. Valor justo.
9: Valor justo, o próprio IPTU, o teu imóvel vai valorizar. E a gente não se dá conta, né? As pessoas não se dão conta disso. Não, vamos diminuir, vamos tentar ver o desconto. Pô, é difícil, né? É difícil. Mas
8: eu quero agradecer ao Valdecir Gonzatti, que esteve conosco. Na verdade, eu acabei exagerando na conversa com o Caetano e a gente acabou ficando com a segunda parte um pouquinho menor. Mas nós vamos ter outras oportunidades de conversar nos próximos finais de semana, com toda certeza.
9: Zé, agradecer o espaço, a oportunidade e mais uma vez parabenizar a rádio pela imparcialidade, pelo trabalho social que vocês fazem, a gente acompanha o meu rádio, tu entra no meu carro, tá lá 104.7, é assim, a gente valoriza muito, Então, agradecer e se colocar à disposição. Qualquer dúvida, nos questione. A gente está aqui para ajudar, colaborar, independente de situação partidária. As eleições se aproximam, tá? E a gente está tratando disso com muita seriedade, como sempre. A gente tem alguns deputados que ajudaram o Encantado. Claro que a gente vai direcionar parte da comunidade, independente do partido, a contrapor, a votar nesses deputados que ajudaram, porque a emenda federal é uma emenda que eu tenho alguma divergência, mas é a ferramenta que existe e é muito dinheiro que faz a diferença. Então a gente vai, eu tô com uma lista lá de deputados federais, estaduais, nós recebemos todos os partidos aqui em Encantado, todos os partidos. Hoje inclusive vai ter uma vereadora que concorre a deputada federal. Então, mas com certeza a gente vai relacionar uma equipe aí para ajudar os deputados que nos ajudaram. Então a política é assim, não vou falar em esfera federal, a extrema direita, extrema esquerda, isso cabe ao eleitor, mas sim, nós vamos ter candidatos locais também, tem que valorizar isso. Bom, se tem chance de eleição, eu não sei, a urna a gente não sabe e às vezes tem surpresas, mas certamente a gente vai estar envolvido diretamente nessas eleições. Em questão de Encantado e valorizar quem nos mandou recurso. Mais uma vez agradecer, desejar a todos um bom final de semana.
8: Obrigado, Valdecir Gonzatti, que esteve conosco aqui no Panorama. Na sequência, aqui na Rádio Encantado, vem o Rádio Dália após o Jornal do Meio-Dia. Nós voltamos na segunda-feira, a partir das 11:30, no Jornal do Meio-Dia. Até lá, tenham todos um bom final de semana.
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16: Boa tarde, Peronte. Boa tarde também a todos os ouvintes do programa Rádio Dália. Peronte, há mais tempo, nós, como dirigentes de uma cooperativa, que uma das cadeias de produção é o leite, e tem envolvidos na produção leiteira a maioria dos nossos associados dependem economicamente da produção leiteira, e a gente vê há vários anos o leite apresentando dificuldades e a cada ano que passa ficando mais difícil o produtor buscar rentabilidade, principalmente o pequeno produtor. E a gente discute isso nas reuniões do conselho e analisa e tenta ver possíveis saídas. E uma das conclusões que nós chegamos há alguns tempos atrás foi concluir que hoje no Rio Grande do Sul e no Brasil tem muitas instituições que dizem representar o setor leite. Mas na realidade, na prática, não temos visto essas entidades, esses representantes reunir a cadeia, discutir e levar os anseios da cadeia para frente. Então nós resolvemos fazer esse evento chamado Dália Mais 100, que ele projeta o futuro da cooperativa, e nós entendemos que o futuro da cooperativa também está ligado ao futuro da pecuária leiteira do nosso quadro social. Então resolvemos fazer este dia de palestras, debates, e se convidou, se escolheu os melhores palestrantes que se sabe que são bons palestrantes a nível de Brasil. Vieram 4 palestrantes. Se discutiu posteriormente, depois das palestras, teve debates, perguntas do público, e no final redigimos um documento que será agora mostrado, essa carta, chamada Carta de Encantado, vai ser divulgada no jornal da cooperativa, neste programa aqui, vamos falar sobre essa carta, que é um documento onde se concluiu tudo aquilo que se ouviu e que se debateu neste dia aonde teve o Dália Mais 100. Esta carta, chamada Carta de Encantado, nós vamos entregar para os governantes do nosso país, do nosso estado, para as autoridades que têm envolvimento com a cadeia leiteira. Vamos entregar para os sindicatos dos trabalhadores rurais da região, para que todos saibam o que 500 produtores reunidos, que era o público que tinha naquele dia lá, em torno de 500 produtores, várias cooperativas, parceiras da cooperativa Dália, estavam presentes neste evento. Nós vamos divulgar isso. E vamos, como direção da Dália, nós vamos entregar também diretamente em mãos aos candidatos a governador do Rio Grande do Sul e mostrar para eles o que que esses produtores neste dia entenderam que é importante que seja feito dentro do nosso estado e, se possível, a nível de Brasil. Também nesse dia lançamos uma cápsula do tempo. O que que é essa cápsula do tempo? Nós botamos dentro de uma caixa hermeticamente fechada, com cadeado, documentos, balanços da cooperativa, mostrando esse momento, conclusões deste evento, jornais, e será aberto. São duas caixas. Essa cápsula do tempo é composta por duas caixas. Uma das caixas, que tem uma quantidade maior de documentos, é para ser aberta daqui a 100 anos, no aniversário do Dália, daqui a 100 anos. E tem outra caixa que tem menos documentos, tem alguns outros tipos de documento, que vai ser aberta a cada 10 anos, para que os produtores e os filhos dos produtores, a cada 10 anos, vão abrindo, vendo o que está escrito ali e renovando as informações, que serão abertas 10 anos depois e assim sucessivamente. No final, ao final de 100 anos, as duas caixas são abertas, a primeira com uma série de informações às gerações do futuro, para que eles entendam quais foram os desafios que a nossa geração hoje teve quais eram os nossos valores, os nossos pensamentos, a nossa realidade. É uma maneira simbólica de mostrar que nós nos preocupamos com o futuro das gerações que virão. Nós queremos deixar uma mensagem para as futuras gerações do que entendemos e desejamos que eles atinjam também lá quando chegar o momento deles. Então, essa cápsula do tempo é uma coisa que, quando a gente abre um documento antigo, a gente sempre tem uma sensação muito boa, e nós esperamos que essa cápsula do tempo, quando ela for aberta, cause uma satisfação, uma alegria dessas novas gerações, porque é uma maneira de comunicar, se comunicar com gerações do futuro. Foi um grande evento, Peronte, pela qualidade das palestras, pelas conclusões que se chegou e pela importância que a cadeia leite tem. Se discutiu, por exemplo, essas questões de importações do Mercosul, a compra de produtos lácteos pelos governos nos seus programas governamentais. Se discutiu muito sobre se é viável ou não a pequena propriedade e o que um pequeno produtor ou médio produtor precisa fazer para que a pecuária leiteira seja rentável. Então, nós entendemos que ainda não está definido claramente qual é a frequência que nós vamos fazer esse evento, mas acreditamos que deverá ser a cada 2 anos, isso será discutido ainda. E se for a cada 2 anos, nós queremos que esse evento cada vez atraia mais público. Vamos trazer sempre os melhores palestrantes e vamos tentar transformar esse evento Dália Mais 100 num dos grandes eventos do Dália e dos nossos produtores. Um abraço, Peronde, um abraço também a todos os nossos ouvintes.
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17: Agora, 12:13, 18 graus a temperatura, céu parcialmente nublado aqui no Vale do Taquari. Boa tarde, está no ar aqui pela Rádio Encantado 104.7 FM, a Hora das Comunicações. 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Meio-dia, 14 minutos, 18 graus, no ar, a hora das comunicações.
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3: Vem aí a 42ª festa pelo Dia do Colono e Motorista e Lembrança São Cristóvão. 26 de julho, na linha Arroio Augusta Alta Roca Salles, às 9h30. 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
6: Meio-dia, 19 minutos, 18 graus, céu parcialmente nublado aqui no Vale do Taquari. 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Agradecimento e convite para a missa de sétimo dia de falecimento de Ítalo Graciola. Estamos sentindo a sua falta. Tudo em nossa volta faz lembrar de você. Mas acreditamos que onde quer que estejas, estás com nosso grande Pai e em algum dia nos reencontraremos na paz eterna. O amor que sentimos por ti nunca mudará. Os familiares Ítalo Graciola agradecem ao Corpo de Bombeiros, ao Dr. Maurício de Oliveira Feldens, à comunidade da Linha Anitta pelo acolhimento, amigos e familiares pelo apoio, e convidam para a missa de sétimo dia de seu falecimento, missa que será celebrada amanhã às 18h30 na Igreja Matriz São Pedro Encantado. Os familiares antecipam agradecimentos. Programa religioso da Paróquia São Pedro de Encantado, hoje às 15h, missa na capelania junto ao Cristo Protetor. Às 16h30, celebração de batismo na Igreja Matriz. Às 18h30, missa na comunidade Nossa Senhora do Caravaggio. E às 18h30, celebração de missa na Matriz. Amanhã, às 8h, missa no Santo Agostinho. 8h30, missa na Matriz. 9h, missa na comunidade São Brás. 9h15, missa em São Carlos. 10h30, missa na capelania junto ao Cristo Protetor. E às 18h30, celebração de missa na Matriz. Comunicados da Paróquia São Pedro, secretaria: tendo em vista a presença na Venezuela de um cidadão encantadense e missionário

0: Calabriniano. O padre Heitor Castoldi, a paróquia São Pedro está realizando uma campanha de ajuda à Venezuela, que só pode ser feita em dinheiro por motivo de dificuldades de fazer chegar produtos e outra natureza. Nós que tanto apoio e ajuda recebemos por ocasião dos desastres climáticos, queremos dar um sinal de solidariedade e ajuda às vítimas do terremoto da Venezuela, mediante alguma quantia de dinheiro que será entregue diretamente ao padre Heitor Castoldi através da congregação. A contribuição pode ser feita na secretaria da paróquia ou nas coletas realizadas na igreja e nas comunidades, ou também em depósito na conta do Sicredi indicada. A campanha deve ser feita até o dia 12 de julho. Esses os comunicados da Secretaria da Paróquia São Pedro. Vem aí a 14ª Feijoada Solidária do Rotary Club de Encantado. Será no dia 1º de agosto. O valor será de R$ 55 o quilo da feijoada. A retirada no Salão Paroquial de Encantado a partir das 11 horas da manhã. Festa na Comunidade Santana do bairro Vila Moça em Encantado, dia 19 de julho. 10 horas e 30 minutos, celebração de missa. Meio-dia, tradicional almoço, com carne de res, suíno, frango, massa caseira, saladas. Pela parte da tarde, reunião dançante com André Magrão e banda. 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O grupo da terceira idade Vida Alegre, da linha Auxiliadora Encantado, convida a todos para o tradicional baile, reunindo o grupo de idosos. Será no próximo dia 25 de julho, no Salão da Comunidade da Linha Auxiliadora, a partir das 13 horas. Animação da banda Contagem Regressiva. Participe do tradicional baile do grupo da terceira idade, Vida Alegre, da Linha Auxiliadora Encantado, dia 25 de julho. 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A diretoria do Clube Serano de Jacarezinho Encantado convida para o jantar baile que acontece no próximo sábado, dia 18 de julho. A partir das 19 horas e 30 minutos, será servido o porco a Encantado, ponta de peito desossada e diversos acompanhamentos. Animação do baile banda Contagem Regressiva. Adquira antecipadamente seu cartão de acesso pelo fone WhatsApp 995-95-5342. Dia 18 de julho, jantar baile no Clube Serrano de Jacarezinho, a partir das 19h30. 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A comunidade do Santuário Nossa Senhora de Fátima do Lajadinho convida para a festa de São Joaquim, no próximo dia 26 de julho, 10 horas, celebração de missa, meio-dia, almoço com frango e suíno no espeto, carne de res na panela, polenta, aipim, saladas e sobremesas. Haverá também degustação de cachaça, torresmo e pão de milho com melado e nata. É dia 26 de julho, a festa de São Joaquim, no Santuário de Nossa Senhora de Fátima, no Lajeadinho Encantado. 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Vem aí a tradicional festa do colono e motorista e festa de São Cristóvão na comunidade da linha Arroio Augusta Alta Roca Sales, dia 26 de julho. Programação 9h30, procissão motorizada saindo de Roca Sales até a comunidade. Também haverá a carreteada saindo da Rua Augusta Baixa. Almoço ao meio-dia com sopa de capelete, carne de res, suíno e acompanhamentos. Pela parte da tarde, reunião dançante com Leandrinho e banda, sem cobrança de ingresso. Dia 26 de julho, festa do colono e motorista, festa de São Cristóvão, na comunidade da Rua Augusta Alta Roca Sales. 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Atenção Nova Brécia e região, a Prefeitura de Nova Brécia realiza no dia 13 de julho, a partir das 13 horas, um leilão simultâneo. O leilão acontece no auditório do Centro Administrativo, na Avenida Bento Gonçalves. Serão leiloados veículos, máquinas, uma Mercedes-Benz Sprinter 2005, um terreno com 13 mil metros quadrados na linha Jacarezinho e outros itens. Confira mais informações e lotes no site www.mgl.com.br ou ligue para 0800-242-2218. Meio-dia, 27 minutos, 18 graus a temperatura. 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Vem aí a seguir o Jornal do Meio-Dia.
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0: Noruega desafia hoje a Inglaterra para definir o terceiro semifinalista da Copa do Mundo. Hospital Beneficente Santa Terezinha de Encantado conta com um novo diretor. Inflação ao consumidor desacelera no mês de junho. Caminhão colide com caminhonete na RSC 453 em Cruzeiro do Sul. Motorista sofreu ferimentos leves. Jornal do Meio-Dia, produção do Departamento de Jornalismo da Rádio Encantado 104.7 FM. Na Central Técnica, mesa de áudios, trabalhos da Érica de Oliveira, com a direção geral de Antônio Alberto Luca. A apresentação do Jornal do Meio-Dia, Claudinei Coferri. 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Meio-dia, 30 minutos, 18 graus de temperatura, está no ar o Jornal do Meio-Dia.
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0: Agora meio-dia, 34 minutos, 18 graus, céu parcialmente nublado aqui no centro de Encantado, a cidade do Cristo Protetor, Vale do Taquari. 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No Jornal do Meio-Dia, agora a previsão do tempo, as informações com Érica de Oliveira.
1: O tempo permanece instável no vale. O céu fica encoberto na maior parte do dia, com previsão de chuva a qualquer momento. Em pontos isolados, podem ocorrer temporais acompanhados de rajadas de vento e descargas elétricas. As temperaturas variam entre 13 e 19 graus, mantendo a sensação de frio pela manhã e uma tarde amena. E no domingo, a instabilidade diminui e o tempo melhora gradualmente. Ainda pode chover de forma isolada durante a manhã, mas à tarde o sol aparece entre nuvens. Uma massa de ar frio favorece a queda das temperaturas ao longo do dia, com mínima de 10 e máxima de 18 graus. Com os dados do Núcleo de Informações Hidrometeorológicas da Univates, Érica de Oliveira.
0: Obrigado, Érica, com a previsão do tempo. Meio-dia e 35 minutos. Inflação ao consumidor desacelera em junho aqui no país. As informações da economia com Eduardo Amaral.
2: O Índice Nacional de Preço ao Consumidor, IPCA, teve uma alta de 0,16% em junho. O resultado, divulgado nesta sexta-feira pelo Instituto Brasileiro de Geografia e Estatística, o IBGE, representa uma queda em relação a maio. Durante o quinto mês de 2026, o IPCA registrou uma alta de 0,58%. Já no acumulado dos últimos 12 meses, o aumento dos preços foi de 4,64%, dentro da meta do Banco Central para o IPCA 2026. O resultado de junho também é menor em comparação com o mesmo período de 2025. Entre os grupos pesquisados pelo IBGE, a habitação teve a maior alta de preços no mês, sendo o que mais pressionou a inflação. Ao mesmo tempo, alimentos e bebidas tiveram queda nos preços, contendo assim no índice. Nos demais grupos, as variações foram pequenas, com uma leve queda nos índices de educação e uma alta moderada em relação a despesas pessoais. Produção e reportagem, Eduardo Amaral.
0: 23 minutos agora, faltando para uma. Informações do esporte agora com Alexandre dos Santos.
3: E está definido o primeiro confronto da fase semifinal da Copa do Mundo de 2026. Espanha e França vão se enfrentar. A Espanha garantiu a sua classificação ontem ao vencer a Bélgica por 2-1. A França já tinha se classificado na quinta-feira, quando derrotou o Marrocos por 2-0. Hoje serão conhecidos os últimos dois semifinalistas da Copa do Mundo. Às 18 horas tem o confronto entre Inglaterra e Noruega. E às 22 horas, Argentina contra a Suíça. O Grêmio joga a partida amistosa neste domingo contra a equipe do Cruzeiro, em preparação para a retomada das competições oficiais de 2026. O tricolor enfrenta o Cruzeiro amanhã às 17 horas no estádio Mané Garrincha, no Distrito Federal. O Internacional tinha jogo treino programado para hoje contra o São Paulo, mas este treinamento acabou sendo cancelado. Jogo treino para o Inter na sexta-feira da semana que vem, quando enfrenta a equipe do Caxias no Complexo Beira-Rio, em Porto Alegre. No Campeonato Brasileiro da Série B, importante vitória do Juventude ontem. O time caxiense derrotou Vila Nova por 1-0 no estádio Alfredo Jaconi, em Caxias do Sul. Messias marcou o gol da vitória do Juventude. Com o resultado, o Juventude ocupa no momento o terceiro lugar na tabela de classificação da Série B com 30 pontos ganhos, atrás apenas de Criciúma e Vila Nova. Na próxima rodada, o Juventude joga na sexta-feira da semana que vem contra o Cuiabá às 19 horas, novamente em Caxias do Sul. Pelo Campeonato Brasileiro da Série C, nós temos o Ipiranga jogando amanhã domingo contra a equipe do Maranhão, lá em São Luís do Maranhão, 14ª rodada do certame. O Caxias joga neste momento em Caxias do Sul contra a equipe do Floresta do Ceará. Na Série D do Campeonato Brasileiro, neste fim de semana acontece a rodada de volta da terceira fase da competição. Amanhã às 15h30 em Ijuí tem São Luís e Velo Clube de Rio Claro, São Paulo. No primeiro jogo, o Velo Clube venceu por 2-1. E o São José de Porto Alegre joga amanhã no Rio de Janeiro contra a Portuguesa Carioca. Na partida de ida, o Zequinha venceu por 1-0 e joga pelo empate para se classificar. E neste domingo inicia a decisão da Copa Federação Gaúcha de Futebol, a tradicional Copinha, em disputa do troféu Dunga. Gramadense e Brasil de Pelotas jogam amanhã às 15 horas no estádio Passo da Areia, na capital gaúcha. O jogo da volta está previsto para o domingo, dia 19 de julho, no Bento Freitas, em Pelotas. E prossegue neste final de semana o Campeonato Municipal de Veteranos de Encantado, com jogos neste domingo, dia 12, no campo do Barrense. O Juventude joga contra a equipe do Esporte Clube Vale dos Pinheiros. E o Laranja Mecânica enfrenta a equipe do Ouro Verde. O primeiro jogo, às 8:30, e a segunda partida, às 10:30. Repetindo, com jogos sendo disputados no campo do Barrense. O Barrense e o CAN folgam nesta rodada. Com as informações esportivas, repórter Grupo Encantado de Comunicação, Alexandre dos Santos.
0: Obrigado, Alexandre dos Santos, com as informações do esporte. A Justiça Eleitoral iniciou nesta semana a convocação de mesários e mesárias que vão atuar nas eleições deste ano. Os juízes eleitorais têm até o dia 5 de agosto para publicar os editais de nomeação, enquanto a convocação para funções específicas, como apoio logístico e voto em trânsito, poderá ser feita até o dia 28 de agosto. Os convocados serão comunicados por carta, pelo autoatendimento eleitoral ou pelo aplicativo no e-título. Quem for nomeado e tiver impedimento poderá solicitar a dispensa em até 5 dias após a publicação do edital, mediante a apresentação de justificativa ao cartório eleitoral. Intervalo comercial e na volta mais informações aqui no Jornal do Meio-Dia.
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0: 14 minutos agora, faltando para uma. 18 graus. Jornal do Meio-Dia aqui na Rádio Encantado. 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E o Hospital Santa Terezinha de Encantado conta com um novo diretor. Assumiu recentemente a função André Brickman, que substitui a Márcio Sotana, transferido para administrar o Hospital de Imbituba, em Santa Catarina. O novo diretor, André Brickman, pontua que o início de trabalho é de muito estudo e análise da instituição. Ele salienta também o potencial de serviços do Hospital Santa Terezinha e projetos em andamento.
14: É um primeiro mês de bastante estudo e análise. Embora eu esteja na São Camilo há bastante tempo, a gente conhece todo o histórico dos hospitais da Regional Sul, mas quando você entra de cabeça num projeto, as coisas são bem mais diferentes do que simplesmente analisar uma planilha com números, né? O Hospital de Encantado tem um grande potencial, tem como ampliar serviços, criar novos serviços. O Márcio, que é meu antecessor, que foi promovido para o Hospital de Imbituba, em Santa Catarina, deixou vários projetos em andamento já, o qual a gente vai dar continuidade, que não é poucos. Então, só para ter ideia, tem projeto de ressonância, que até final do ano que vem a gente quer ver se a gente consegue já estar instalado até dezembro do ano que vem. Tem projeto do laboratório próprio do hospital interno para atender a demanda. Tem projeto de uma nova hotelaria de 20 leitos no prédio novo. Tem outros projetos que não é nem só construção, mas melhoria da assistência, né? Mas projetos têm grande potencial no hospital.
0: Esse é o novo diretor do Hospital Beneficente Santa Terezinha de Encantado, André Brickman. E agora as informações do setor policial com o repórter Dilamar dos Passos.
15: 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Pois bem, a Polícia Civil prendeu em flagrante ontem, sexta-feira, um homem de 43 anos de idade por tráfico de drogas. O fato ocorreu no bairro Moinhos. A prisão foi durante o cumprimento de um mandado de busca e apreensão vinculado a uma investigação de um roubo registrado no mês passado em uma floricultura. Na casa do suspeito, escondido no interior do sofá, os policiais encontraram, então, maconha, dinheiro e o aparelho celular. Já em uma ação contra o tráfico de drogas, a Brigada Militar em Guaporé prendeu ontem um homem de 25 anos de idade. Com ele, balança de precisão, caderno com anotações do tráfico, aparelho celular, plástico filme utilizado para embalar drogas, uma faca, dinheiro e cerca de 850 gramas de maconha. Já um motorista condenado por um acidente que resultou na morte de um casal em Carlos Barbosa em 2019, foi preso ontem, sexta-feira, no município de Uruguaiana. Um acidente de trânsito foi registrado ontem na RS-413, próximo ao pórtico de acesso à cidade em Santa Clara do Sul, divisa com Lajeado. Um Citroën saiu da pista e parou em uma vala. O motorista relatou de que, para desviar de um acidente, uma colisão frontal, precisou fazer esta manobra. Já ontem, vítima de um acidente de trânsito, um motociclista foi levado para atendimento médico depois de se envolver em um acidente, uma colisão contra uma HB20. Fato que ocorreu no bairro Conventos, em Lajado. Motociclista, 60 anos de idade. Já depois de um trabalho de investigação, agentes da DP de Guaporé, juntamente com a Brigada Militar, esclareceram uma dupla tentativa de homicídio registrada em janeiro. Foram presos ontem 3 pessoas. Um homem de 36 anos, apontado como operador logístico do grupo. Segundo as informações, ele foi o responsável por indicar o local onde o atentado seria praticado, conduzir o veículo utilizado na ação criminosa e garantir a fuga dos executores. Foi preso no município de Guaporé. Já outros 2 jovens, 18 anos de idade, que seriam os executores dos disparos, foram presos no município de Caxias do Sul. O casal vítima foi alvejado por disparos de pistola 9mm, um de 15 e outro de 18 anos de idade, mas não morreu. A Brigada Militar de Soledade prendeu ontem à noite 2 homens envolvidos num furto ocorrido em um apartamento. A brigada recebeu informações de que teriam arrombado o apartamento e levado R$45 mil em dinheiro. As câmeras de vídeo monitoramento auxiliaram a identificação dos suspeitos. Um deles foi preso em cima de uma casa, o outro em um estabelecimento comercial. Foi recuperado mais de R$32 mil levado neste assalto. Já um acidente de trânsito foi registrado por volta das 6 horas desta manhã de sábado em Cruzeiro do Sul. Estiveram envolvidos neste acidente, esta colisão, um caminhão Ford Cargo que atingiu uma Fiat Strada. O motorista do Fiat, de 26 anos de idade, precisou de atendimento médico. O comando rodoviário acionou o teste do etilômetro, que apontou 0,82 miligramas para o motorista do caminhão que foi preso. Estas, então, as principais informações policiais no Jornal do Meio-Dia deste sábado, em nome da Almeida Monitoramento. 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
0: Obrigado, Dilamar dos Passos, com as informações do setor policial aqui no Jornal do Meio-Dia. 8 minutos faltando agora para 1, apresentamos o Jornal do Meio-Dia, oferecimento do supermercado Bergamasque com o Clube de Vantagens Berga Prime. 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Vem aí a seguir o programa informativo de Coronel Pilar, apresentação de José Raimundo Tramontini. Jornal do Meio Dia volta segunda-feira a partir das 11:30 da manhã. Um excelente final de semana a todos.
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0: Muito boa tarde, eu sou José Raimundo Tramontini e este é o informativo de Coronel Pilar. Comunicados do posto de saúde. Pacientes que fazem o uso de insulina descartar as seringas numa garrafa PET e entregar no posto de saúde para a equipe de enfermagem. Não deve ser descartada em casa no lixo comum. Campanha Cartela do Bem. Informamos que está sendo feita a coleta dos blisters, cartelas dos medicamentos. Os mesmos devem ser entregues na farmácia municipal, no posto de saúde. Atendimentos de rotina. A Secretaria de Saúde de Coronel Pilar informa que os atendimentos de rotina devem ser priorizados na unidade básica de saúde nos seguintes horários: das 8 às 12 e das 13 às 17 horas. Vacina contra a gripe. Informamos que a vacina da gripe está liberada para toda a população Coronel Pilarense. Comunicado sobre transporte de pacientes. A Secretaria Municipal de Saúde informa que a partir desta data não serão mais repassadas previamente informações referentes ao nome do motorista responsável pelo transporte de pacientes, bem como a relação dos demais passageiros que utilizarão o veículo. As informações sobre horário e local de embarque continuarão sendo fornecidas normalmente aos pacientes agendados para o transporte. A medida visa garantir a organização do serviço e a privacidade dos usuários, em conformidade com as normas de proteção de dados e sigilo das informações pessoais. Atenção com consultas agendadas. A Secretaria Municipal da Saúde solicita a colaboração de todos os pacientes para que compareçam ao atendimento nos horários agendados. Atualmente, estamos enfrentando uma alta demanda por consultas e procedimentos. Quando um paciente falta ao atendimento sem aviso prévio, aquele horário deixa de ser utilizado por outra pessoa, que também está aguardando atendimento e necessita de cuidados. Pedimos que todos se organizem para comparecer às consultas agendadas. Caso não seja possível comparecer, solicitamos que o cancelamento seja comunicado com antecedência, permitindo que a vaga seja disponibilizada para outro paciente. A colaboração de cada um é fundamental para garantir um atendimento mais ágil, organizado e eficiente para todas as comunidades. Consultas com especialistas. Informamos que para consultas e atendimentos com médicos especialistas realizados por meio do SUS, não será possível a escolha do profissional pelo paciente. O encaminhamento será agendado conforme a disponibilidade de vaga e os serviços de referência, respeitando os critérios técnicos e a organização da rede de atendimento. Contamos com a compreensão de todos para que o acesso aos serviços de saúde ocorra de forma organizada. Descarte do lixo. Quando o assunto é limpeza, a responsabilidade é de todos. Manter uma cidade limpa é, ao mesmo tempo, um direito e um dever. Por isso, pedimos a colaboração da população para ajudar a manter as ruas do município limpas. É importante que não seja descartado lixo, entulhos e material sem serventia nas ruas, calçadas, terrenos e vias públicas, evitando assim a proliferação de inúmeras doenças atraídas pelo descarte incorreto dos resíduos. Declaração Anual de Rebanho 2026. A declaração é obrigatória e o prazo está acabando no próximo dia 30. Evite multas. Dúvida, ligue no 3435-1117 ou ainda no 99977-0011 com Juliana. A Estratégia de Saúde da Família ESF convida toda a comunidade para participar do quarto encontro da ESF, que acontece no dia 7 de julho, às 13h30, no Salão da Comunidade de São Paulo. Neste encontro, teremos momentos de integração, orientações em saúde e atividades voltadas ao bem-estar da comunidade. Convidamos especialmente os moradores das comunidades do Carmo, Assunção e Vale 7 de Setembro para participarem conosco. Contamos com a compreensão de todos para que o acesso aos serviços de saúde ocorra de forma organizada. Informes comunitários. Não esqueça, participe neste domingo, dia 12 de julho, da festa em honra a Nossa Senhora do Carmo, na comunidade de linha Nossa Senhora do Carmo, em Coronel Pilar. Na programação, às 10h30, missa, às 12h, almoço com o seguinte cardápio: sopa de capelete, carne de res, carne de frango, porco, maionese, saladas diversas, pão e cuca. Convidados de honra: prefeito municipal Ivan Agatti e esposa, vice-prefeito Romeu Martinazzo e esposa, vereador Osmar Formentini e esposa, ministra da comunidade Janete Barettieri, padre da paróquia Cláudio André Lotterman, brigada militar, soberanas do município Vitória Furlaneto, Amanda Colaciol e Adriele Ferrari. Animação Essência Musical. Ingressos no valor de R$65 para adultos e crianças de 7 a 12 anos pagam R$30. Contatos e informações pelo telefone 519-9406-8081 com Carmelino Giongo. Venha participar. Festa em honra a São Lourenço Mártir. É na sede, em Coronel Pilar, no dia 2 de agosto. Na programação, às 10h30, missa. Às 12h, almoço com o seguinte cardápio: sopa de capelete, recheio, carne lessa, carne de frango, porco e gado, maionese, saladas diversas, pão e cuca. Sobremesa, sagu, creme e café. Animação com Leandrinho e banda. Ingressos no valor de R$80 por pessoa. Crianças de 7 a 11 anos pagam R$40. Contatos e informações no 549-9243-1464 com André Veronese. 549-9640-9795 com Luciane Fabrim Matuela. No 549-9674-4627 com Andréia Salvador e Veronese. Não esqueça, dia 2 de agosto, tem festa em honra a São Lourenço Mártir em Coronel Pilar. Participe! Apresentamos aqui na Rádio Encantado FM mais uma edição do Informativo de Coronel Pilar. Nós voltamos no próximo sábado, a partir das 13 horas. Até lá, tenham todos uma boa tarde e um bom final de semana.
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O Egito se alegrou quando eles saíram, porque o seu temor caíra sobre eles. Estendeu uma nuvem por coberta e um fogo para iluminar de noite. Oraram e ele fez sair, ou melhor, fez vir codornizes e os fartou de pão do céu. Abriu a rocha e dela correram águas, correram pelos lugares secos como um rio, porque se lembrou da sua santa palavra e de Abraão, seu servo, e tirou ali o seu povo com alegria e os seus escolhidos com regozijo. Repetindo o último versículo, e tirou dali o seu povo com alegria e os seus escolhidos com regozijo. Amém. Salmo de número 105, versículo 38 ao versículo 43. O Egito se alegrou quando o povo de Deus saiu de lá. O Egito se alegrou muito quando o povo de Deus saiu de lá, porque a mão de Deus estava pesando com muitas pragas sobre o Egito. O juízo de Deus estava a todo momento oprimindo a paz deles. E aí acontece o quê? Moisés vai até lá e retira o povo de Deus. Moisés vai lá com a mão estendida e tira o povo de Deus do Egito. E diz a Bíblia que o Egito ficou muito alegre por se ver livre daquele povo. Eu estou falando isso lendo na palavra de Deus, no Salmo de número 105, versículo 38 ao versículo 43. O mundo também vai se alegrar quando Jesus Cristo vier buscar a sua igreja. Aqueles que estão esperando a volta de Cristo, que estão me ouvindo, com certeza sabem o que eu estou falando, porque creem e esperam a volta de Jesus a qualquer momento. E o mundo vai se alegrar. Eu vi um episódio que aconteceu aí em certo lugar aqui no Brasil, e tinha que ser no Brasil, né? Onde fizeram aí um evento, reunindo várias pessoas, autoridades, inclusive uma promotora de justiça, e antes que fosse começado, ou melhor, no começo, leu-se aí um pequeno trecho. Foi feito tipo uma poesia, e nessa poesia estava o nome Deus. Ah, para quê? Uma certa pessoa que estava lá representando uma entidade pública, Ministério Público, ela se ofendeu e ameaçou retirar-se, porque ela ficou ofendida com a palavra Deus. Você ouviu? Ela ficou ofendida com a palavra Deus. Não foi feita oração, não foi obrigado ninguém a orar, simplesmente foi lido um poema com a palavra Deus. E por que eu estou dizendo isso? Para provar a você que aí um monte de gente bateu palmas quando ela falou que ela estava ofendida por causa da palavra que foi dita, palavra Deus. Ela estava magoada, ofendida por causa da palavra de Deus. Querido ouvinte do programa Pelo Caminho da Fé, quando o mundo começa a se ofender, aconteceu em São José do Norte também, num culto de uma igreja evangélica. Eu não estava lá, não sei que barulho que tinha, mas segundo as pessoas que mediram lá na rua os decibéis, não era ainda nem 10 horas da noite, mas uma vizinha da igreja ficou ofendida, magoada, e chamou a polícia, que estava muito barulho. Não era ainda nem 10 horas da noite, mas uma vizinha da igreja ficou ofendida, magoada, e chamou a polícia.

palavras aí no início do nosso programa hoje, dizendo para você: não demora, nós vamos nos retirar. Na verdade, não é nós nos retiramos, Deus vai nos retirar. Assim como ele fez, ele tirou dali o seu povo, verso 43, com alegria, e os seus escolhidos com regozijo. Deus se regozijou em tirar o seu povo, porque as pessoas não querem mais ouvir falar de igreja, não querem mais ouvir falar de Deus, não querem mais ouvir falar de Bíblia. As pessoas não querem mais saber de oração, de jejum. Essas coisas estão sendo jogadas tudo no lixo, inclusive nós que ainda queremos acordar as pessoas para voltarem para Deus, para voltarem as suas almas para o Criador. Mas cada vez menos gente, cada vez mais pessoas estão batendo palma para que se queimem as Bíblias, para que se queimem tudo aquilo que representa Deus. Infelizmente estou dizendo isso para você, mas com muita alegria estou dizendo para você que o mundo vai se alegrar no dia que nós saímos. Pode ter certeza, o mundo, o mundão, vai se alegrar muito quando nós não tivermos mais aqui. Não haverá ninguém mais para falar de Jesus, esse negócio de igreja, oração, essas coisas não vão ser mais faladas, e o anticristo vai ficar feliz com aqueles que ficaram. Que Deus tenha misericórdia desse mundo, para que pelo menos alguns ainda sejam salvos. É o meu pedido em nome de Jesus. E agora vamos colocar música no nosso programa, a primeira música do dia de hoje. Você sabe, amanhã nós vamos ter ceia, hoje também tem ceia na segunda igreja, e o culto começa às 6:30 na segunda igreja, 6:30. Na igreja sede continua o culto normal às 19h. Tínhamos falado de mudar, mas nós vamos deixar o horário como está. Às 19 amanhã de noite, Santa Ceia na sede, no Planalto, e hoje de noite às 6:30 aí na segunda igreja, no bairro popular. Esta canção, ela fala sobre a cruz, e nós vamos rodar as canções de hoje falando sobre a ressurreição, porque é Santa Ceia hoje e amanhã de noite. O nome da música, A Cruz Fala ao Seu Coração. Ela tem falado no seu coração? Você alguma vez se importou por alguém ter morrido no teu lugar? Era para você ter morrido? Você alguma vez se importou com isso? Procurou saber quem foi que morreu por ti, pelo menos para agradecer? Alguma vez você fez isso? Se você fez, parabéns. Se você não fez, Deus tenha misericórdia. A cruz fala ao seu coração.

0: 13h26, é na sua Rádio Encantado. 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Estamos convidando você para logo mais à noite, às 18h30, 18h30, meia hora antes, tá? Não esquece. Culto de Santa Ceia aí na Segunda Igreja da Pastora Niva. E amanhã de noite, às 19h, às 7h, normal, o horário é no bairro Planalto. Aí na rua Ijuí, você já sabe, você já conhece, Santa Ceia. As músicas de hoje são todas relacionadas à crucificação de Cristo, à ressurreição sobre a cruz. É muito bom a gente lembrar, porque Cristo disse para fazermos, o católico chama de comunhão, a Bíblia chama de ceia. E nós é para fazermos a ceia conforme Cristo falou na quinta-feira santa de noite na Bíblia. Ele disse: fazer isto em memória de mim. Então a gente faz lembrando do sofrimento que ele passou por nós, tudo aquilo que ele sofreu por nós, pela nossa vida, para que nós pudéssemos viver. E assim que vai ser esta noite, vai ser amanhã de noite, e com certeza o nome de Jesus será glorificado. Mas nós vamos colocando mais música no programa. Já está conosco aqui nossa irmã em Cristo e psicóloga também, Elizabeth Bertella. Seja bem-vinda. Parece que tem gente já pedindo, fazendo homenagens aí a seus irmãos em Cristo e também amigos, colegas. Boa tarde, seja bem-vinda.
1: Boa tarde, Pastor Valdir e ouvintes. Nós temos já a primeira participação do Josias Machado Mota. Ele pede um hino para o tio Marco e a tia Tati. Também a família Mânica oferece um hino para a família Vendramin de Auxiliadora. Parabéns ao Neodir, que esteve de aniversário semana passada. Também eles parabenizam o Lisandro Banhara, que também esteve de aniversário. José Mauri Dapper, de Capitão, oferece louvor para a sua família e para a neta, que estava de aniversário, e também ao grupo de coral da Igreja Quadrangular de Capitão. Pede oração pela sua saúde e também oração a todos os ouvintes do programa. Também a Maria Possebon, ela quer oferecer o próximo louvor a todos que estão na escuta e também pede oração. E o Júlio César Miquelon gostaria de oferecer um hino para todos os ouvintes e para o filho Felipe, que hoje está completando seus 18 anos tão esperados. Que Deus o abençoe grandemente. Então, o Júlio, Daniela, Júlia e Isadora.
0: Muito obrigado a você que está ligando, você que está mandando mensagens, fazendo homenagens, muito obrigado. Deus recompense. E o pessoal que está completando mais um ano de vida, completou essa semana ou hoje ainda, nós vamos oferecer esta próxima canção, que ela fala ao terceiro dia. Você sabe que para nós, a nossa festa cristã maior, é, dá para dizer assim, tem o Natal, tem a Páscoa, mas o que mais nos lembra é a ressurreição de Cristo. É a verdadeira Páscoa. A Páscoa para o mundo, para as pessoas aí fora que não têm ainda, sabe, aquele toque de Deus, do Espírito Santo, para eles a Páscoa é coelhinho, é chocolate, não se lembram do que realmente aconteceu no domingo de Páscoa e não fazem muita questão, e se lembram é só aquele dia. Nós vivemos todos os dias o terceiro dia, todos os dias a ressurreição, porque a ressurreição de Cristo para nós é a nossa vitória, é a nossa esperança. Por que que eu vou ter igreja, por que que eu vou ter religião se o meu santo não ressuscitou? Eu vou estar confiando em morto, defunto? Eu vou confiar em quem não é defunto? Mas gente querida, como que eu vou pedir para um defunto me ajudar se ele não pôde se ajudar? Morreu, continuou morto, apodreceu na sepultura. Muitos até hoje ainda se encontram restos mortais aí enterrados e sendo homenageados os seus ossos podres. Deus enviou seu filho e ele ressuscitou, e foi ele que disse: todo aquele que vive e crê em mim passa da morte para a vida eterna. Nós temos essa esperança viva e temos que ter todos nós, não importa a religião que a pessoa tem. Cristo não é uma religião, Deus não é uma religião, Deus não é uma igreja, Deus é o Criador, ele é o Senhor de todas as almas. E ele espera que nós acreditemos que o túmulo dele é o único, onde tem uma placa na frente do túmulo aberto, lá em Jerusalém, onde ele foi enterrado, tem uma placa que diz: ele não está aqui, mas ressuscitou. É o único santo que ressuscitou. Então, eu tenho um santo só? Sim, eu tenho um só. Mas ele vale por todos. Por quê? Porque ele é o único que ressuscitou, ele é o único que não ficou na sepultura, que venceu a morte, tirou Lázaro, 4 dias morto já estava fedendo na sepultura, chamou ele para fora, ele estava novinho em folha, tudo novo, pulmão, coração, rins, bexiga, tudo novo, é como se ele nem tivesse morrido. Um santo que pode fazer isso é o meu santo. Um santo que pode me chamar fora da sepultura, mesmo depois de morto, e me trazer de volta à vida, para que eu viva de novo como Lázaro, e não só Lázaro, ele ressuscitou outras pessoas. Este é o santo que eu quero, esse é o santo que eu posso confiar, porque ele não ficou fazendo promessa, ele cumpriu a promessa. E é esse tipo de Deus e santo que nós precisamos hoje. Que Deus abençoe. Então vamos ouvir o cantor Marco Bolsonaro cantando Ao Terceiro Dia.

0: São 13 horas e 40 minutinhos. Você está ouvindo o programa Pelo Caminho da Fé. 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E antes de nós passarmos a mais uma homenagem, eu aqui apenas quero fazer aqui quase que uma pergunta. Não é uma reclamação, porque o programa aqui não é para isso. Esse seria aí outros momentos, mas é apenas uma dúvida, uma pergunta. Aconteceu aí no bairro Planalto, isso já vem acontecendo há mais tempo, quando estoura um cano d'água, aí às vezes demora um pouquinho para arrumar, às vezes arrumam logo, e aí eles arrumam o cano, tudo bem, até aí tudo bem. Mas aí, para arrumar o cano, uma máquina vem, uma retro vem e tira as pedras, os paralelepípedos, e coloca no monte. Tá, aí arrumaram a água, eles colocam terra, ou brita, ou algum produto lá que vai, saibro. E as pedras são colocadas depois por uma equipe de trabalho, que não sei quem é. Eles vêm e colocam as pedras. Só que o interessante é que sempre sobram umas 40, 50 pedras paralelepípedos. Sobram. Se eles estavam ali, como é que sobrou? Botaram pedra demais antes? Não. É colocado muito longe depois uma pedra da outra. E aí sobram 40, 50 pedras. E o que acontece? As pedras estão lá até hoje. Elas não foram tiradas, meses já. E o pior, os buracos aumentaram. Então as ruas, em muitos lugares, estão tão cheias de buraco porque falta paralelepípedo. A água levou a areia para baixo, infiltrou tudo e afundou. Então, depois de uma chuva, está cheio de poça d'água. Talvez o nosso prefeito, somos amigos, eu sou amigo do nosso prefeito Jonas, fomos vereadores juntos e talvez até ele nem saiba disto. Alguém deveria ver isso e falar. E aí o pessoal que coloca as pedras, pelo menos, não sei quem é, talvez eles até fizeram o melhor que eles podiam fazer, talvez eles nem sabem fazer melhor, não estou aqui reclamando também. Ele não é fácil. Não é qualquer um que vai lá colocar essas pedras. Pouca gente quer trabalhar nisso. A gente sabe, nós sabemos disso. Mas tem que ser colocada de novo as pedras no mesmo jeito que estavam, no mesmo lugar, para que as nossas ruas, pelo menos, a gente não precisa ficar andando quase em cima da calçada. Porque o único lugar que dá para andar bem hoje nas ruas, em várias ruas de Encantado, é bem pertinho da calçada. Porque aí não tem esses buracos, tá bem melhor ali. Dá para fazer melhor numa cidade turística? Dá. Por isso que eu tô falando aqui. Queremos melhorar? Sim. Vamos melhorar? Sim. Depende um pouquinho mais de esforço de cada um na sua área, cada um no seu trabalho, né? É só querer. E querer é poder. Então vamos lá, tem mais gente ligando aqui pro nosso programa.
1: Nós temos sim a Sandra Radaelli, ela oferece o próximo louvor ao seu sobrinho amado Felipe Miquelon pelo seu aniversário, que Deus continue abençoando ele. Também Marcos Machado oferece o próximo louvor para Josias Machado Mota e a Tati. A Giovana pediu oração pela vida do bebê Augusto Borniati, que está com 40 dias de vida, internado na UTI e lutando para viver. Está tomando leite, mas os pulmões e órgãos precisam ainda de muito, de um milagre para ele ficar bem. Agradece as orações feitas, né, e pede oração pela vida do Augusto. Também a pastora Iraci de Capitão quer parabenizar a netinha Eloá, que quarta-feira, dia 15, vai completar 2 aninhos. Também ela homenageia todos os irmãos da igreja, pede um hino para todas as famílias, em especial ao pastor Valdir e família, para todos os ouvintes do programa, que é uma bênção. A família Andreoli, a Vânia, o João, Jefferson e Lisandra também estão na escuta do programa. Cris, Márcio, Ana Clara e Joaquim desejam bênçãos a todos os ouvintes, em especial um abraço ao amigo e compadre Lisandro Banhara pelo aniversário. E também Ilone, de Roca Salles, ela pede oração para si e para os filhos e agradece a Deus por ele ouvir suas orações.
0: Muito obrigado, irmã Elizabeth, muito obrigado a você que está ligando aqui para nós. Nós vamos ouvir mais uma canção e não esquecendo que logo mais nós estaremos orando por você. Não importa a enfermidade, vamos orar também por essa criança, é Bonatti, né? O sobrenome.
1: Boniatti.
0: Boniatti.
1: Isso.
0: Nós estaremos orando daqui a pouquinho e aí você se prepara, prepara teu coração para esta oração, porque Cristo, até nós lemos antes aqui na Bíblia, olha no Salmo de número 105, no versículo 40, diz assim: oraram e ele fez vir codornizes e os fartou de pão do céu. Não tinha codornizes no deserto, mas milhares e milhares de codornizes cansaram, diz a Bíblia, de voar contra o vento e elas caíram justamente onde o povo de Deus estava acampado. Então eles comeram carne frita, aí carne assada, durante muitos dias. Como que Deus faz as coisas? Eles oraram, pediram a Deus um milagre, porque eles não tinham carne no deserto para comer. Eles estavam com vontade de comer algum pedacinho de carne. Provavelmente aí foi que eles pensaram em orar, pedir para Deus. E assim também nós temos que fazer. Quando nós precisamos de alguma coisa, por mais difícil e impossível que pareça, Deus é a solução. Vamos ouvir então essa próxima canção, O Sangue de Jesus Me Deu Vida.

São 13 horas e 51 minutinhos. Estamos quase chegando no final do programa. Estamos nos preparando também para orar daqui a pouquinho, pedindo um milagre na tua vida. E Deus sempre escuta tudo aquilo que nós pedimos ao Pai, disse Cristo. Em meu nome, tudo que vocês pedirem ao meu Pai, em meu nome, eu mesmo vou fazer. Ele mesmo vai fazer, mas tem que pedir para o Pai autorização, claro. E aí, em nome do Filho, Jesus, nosso Senhor querido. E aí Deus vai fazer. Então, daqui a pouquinho, nós vamos rodar mais um pedacinho de uma canção para podermos orar com o tempo. E ela fala justamente sobre oração. Às vezes, você que me ouve, às vezes, conforme a situação, nós achamos que Deus não ouviu a nossa oração. Mas Deus ouve sim. A única maneira que Deus não ouve a nossa oração, a própria Bíblia diz, não lembro agora exatamente onde está escrito, mas lembro o que está escrito. Diz assim: eu não escuto as vossas orações porque os vossos pecados fazem separação entre mim e vós, como as nuvens do céu fazem separação entre o sol e as pessoas. Então a única forma de Deus não ouvir nossas orações é quando nós tentamos ou ficamos escondendo coisas na nossa vida e a gente não confessa para Ele. Ele sabe o que fizemos, nós sabemos o que fizemos e a gente faz de conta como se Deus não soubesse. Ele sabe. Então não adianta nós orarmos e não dissermos para Ele, nem que seja em segredo, mas eu vou no meu quarto, eu fecho a porta, ninguém precisa ouvir o que eu vou falar com meu Paizinho do céu. Eu falo só com Ele. E se é alguma coisa que ninguém precisa saber, mas Deus sabe já, e Ele quer ouvir da minha boca, Ele quer que saia do meu coração, através da minha oração, o pedido de perdão. Eu tenho que pedir perdão pelas coisas que eu fiz, que eu sei que não estava certo aquilo que eu fiz. E aí, quando eu faço isso, Deus me perdoa e começa a me escutar de novo. Essa é a única forma. Senão, Deus sempre nos ouve. Então vamos ouvir um pedacinho dessa canção. Deus já ouviu a sua oração.

chegou o momento de nós orarmos. Se você puder colocar a mão sobre o rádio, o celular, não sei como é que você está ouvindo o programa, se você quiser colocar um meio copo d'água, um pouquinho d'água num copo, depois você quiser beber, você é livre, conforme a tua fé. O que faz o milagre é o nosso Senhor Jesus Cristo. Em nome de Jesus, Paizinho do céu, eu estou pedindo, Senhor, por todas as pessoas que estão aí esperando esse momento de oração, que estão solicitando, que precisam um milagre na sua vida. Em nome de Jesus, que este milagre aconteça, que esses espíritos de enfermidade se retirem agora, que saiam e que vão embora. Em nome de Jesus, toda dor, todo mau funcionamento do organismo. Estamos orando por esta criança na UTI, Boniati. Em nome de Jesus, que o teu anjo vai lá, agora, lá na UTI, que ele pode entrar, não precisa permissão, Senhor. Esse anjo entre lá e faça uma operação completa naquela criança. Limpa ela de tudo que não está de acordo, para que o seu organismo seja sadio, que ela se recupere, possa ganhar alta, voltar para casa e viver. Estamos pedindo isso, Senhor, e clamando por tua misericórdia sempre. Em nome de Jesus, todo mal feito, todo olho gordo, todo olho grande, toda raiva, praga rogada, maldição, em nome de Jesus eu te repreendo, em nome de Jesus eu te mando que tu saia de cada lar, de cada empresa, de cada pessoa, em nome de Jesus que está se sentindo oprimida, cansada, perseguida, em nome de Jesus que receba a tua bênção, Pai, que receba a tua graça, que receba a tua misericórdia e que possamos ouvir testemunhos de milagres, pessoas que foram curadas até de câncer, que foram curadas de qualquer mal. Muito obrigado, meu Deus, nós te agradecemos por mais um programa, te agradecemos, Senhor, pela tua presença aqui na rádio, te agradecemos por cada ouvinte desta tarde e por cada milagre que tu realizaste através da oração, através do louvor. Muito obrigado, Senhor. Nós agradecemos em nome do Pai, em nome do Filho e em nome do Espírito Santo de Deus. Amém e amém.

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Muito boa tarde, 2:08, 19 graus a temperatura, tarde do sábado, 11 de julho, gente. E aí, tudo certo? Tudo bem? Então tá bom, estamos começando mais um sabadão, nós vamos juntos até as 4:30 aqui na programação da Encantada FM. Você participa, interage comigo, 999-88-1543. 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São os patrocinadores oficiais aqui do nosso Sabadão nos Vales, que tá começando a partir de agora. Você ligado comigo, tem promoção do Dia dos Pais. Vai ter um programa especial do Dia do Colônia Motorista também. Dia do Amigo, dia 20 de julho. No dia 18 também vamos fazer um programa especial pelo Dia do Amigo aqui também, né? É o Sábado nos Vales, sempre com grandes promoções. Nós vamos juntos, na boa companhia, você sempre aí do outro lado do rádio, participando e interagindo comigo na tarde de sábado, sempre em boa companhia, junto com a gente. Vamos começar então bem romântico esse sabadão, hein? Zezé de Camargo e Luciano, você vai ver.

0: Eu não conseguiria cantar se não fosse vocês aí dando força. Obrigado, viu, gente?
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Lua Santana, Zezé de Camargo e Luciano, inquilino de Violeiro, 2h27 aqui no Sabadão. Mandar um abraço aqui pro pessoal da linha São Roque, interior de Encantado. É, pessoal da linha São Roque, um abraço pra toda a turma aí. Dia 16 de agosto tem almoço festivo aí, né? É, na linha São Roque. Aquele tradicional churrasco servido nas mesas. É, um abraço aí pra toda a turma da linha São Roque. É, dia 16 de agosto tem uma super festa lá, um super almoço. No dia 25 de julho, no sábado 25 de julho, nós vamos ter aqui um programa especial pelo Dia do Colono e Motorista, dia de São Cristóvão. Parceria Almeida Monitoramento. Um abraço aí pra Grazi e pro Ed. 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Um abraço aí pro Dago, pra toda a turma. 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Mecânica do Diego Fronquete em Mussum, no bairro Fátima, um abraço aí pro Diego e pro Diego. 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Programa especial Dia do Colono e Motorista. 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Restaurante Marsala, no centro de Encantado. 2h29, depois do intervalo, tem mais música, tem participação aqui dos nossos ouvintes que estão interagindo com a gente. Daqui a pouco a gente volta para trazer mais para você.

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1: Simbora, vamos lá, 2:33, 19,5 graus a temperatura, tarde linda, sabadão, tempo nublado, temperatura agradável, hein? 19,5 graus. Você ligado com a gente, nós vamos juntos até as 4:30 aqui com o nosso Sabadão nos Vales. 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Daqui a pouco eu vou falar sobre a promoção do Dia dos Pais, vai ter sorteio de um kit churrasco aqui no programa também. Quero mandar um abraço pro Jorge Matos de Oliveira, lá em Mussum, a Evinha também, o Vitor Barzotto e o Carlos Alberto Agostini também, um abraço. Meu amigo Jairo aí no bairro Planalto, a Carmen Pese lá em Mussum, boa tarde pra dona Carmen, lá em Mussum acompanhando o nosso programa. Um abraço também aí na Vila Moça, Franciele Massai acompanhando o programa. Obrigado pela companhia, pela audiência. Eliane Giacomoli acompanhando a ligadinha aí no bairro Lambari. Você diz ela que vai na festa de São Roque dia 16 de agosto, né? Ela vai ir, rapaz, vai comer a carne de ovelha lá, tá certo. Um abraço aí pra Eliane Giacomoli. Leonilda da Paixão, lá em Estrela, ouvindo a gente, na companhia da Claudete, que tá fazendo aquela faxina. Um abraço aí pra Claudete também. É, fazendo aquele faxinão de sabadão. Eduardo Costa, imagina eu, 24 pras 3.

barulho da caminhoneta na Castela aqui no sabadão, agora 18 faltando para as 3. Dia dos Pais vai ter sorteio aqui de um kit churrasco aqui no programa Sabadão nos Vales. É um kit churrasco completo para você. 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pro Fronquete também pra Bruna, Santo Antônio Zonato, homem das antenas, Elisandra Garcia, consultora Demicon Consórcios, Elisandra Garcia também, você que quer comprar o seu imóvel, quer comprar a 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Com a gente na parceria Dia dos Pais vai ter sorteio aqui de um kit churrasco do sábado. 17 faltando para as 3 na interatividade dos nossos ouvintes. Em seguida eu vou trazer a loteria das 2. Eu quero mandar um abraço aqui para Ialca Porto, tá ouvindo a gente aí na Barra do Jacaré. Silon Gaterman, boa tarde, estamos com o Sabadão nos Vales, embora com chuva, mas dentro do ritmo para aquecer a temperatura. Abraço, Silon. Levando o Sabadão na carona, 104.7, Lúcia Jaquete, saindo de Lajeado, indo até Forquetinha e ouvindo a gente. Um abraço aí para Lúcia e também pro Zé. É, pessoal de Lajeado, indo até Forquetinha e levando a gente na carona. Paulo Gritti, a Silvana lá em Mussum, boa tarde para vocês também. E a loteria das 2 tá chegando. Quinto prêmio 3.878. Quarto prêmio 8.845. Terceiro prêmio 9.229. Segundo prêmio 8.484. E o primeiro prêmio 3.147. 147 é o primeiro prêmio da Loteria das 2. Vamos com música, gente. Sabadão, 11 de julho. Matheus e Cristiano, Por Amor Te Deixo Ir.

aí, Raulzito, Raul Seixas, meu amigo Pedro, Leone, garotos, Matheus e Cristiano, por amor te deixo ir aqui no sabadão. 4 faltando para as 3, temperatura 19 graus, tempo nublado, encoberto, parcialmente nublado. Na tarde do sabadão, você ligado comigo, acompanhando o nosso programa, sempre no oferecimento de Sicredi, Mercado Pio, MS, Bronzati e doutora Riele Zamboni também com a gente. Restaurante Marsala, um abraço aí pro Elton, pra Suelen, pro Juninho, pessoal do Restaurante Marsala, meu amigo Nadir Barossi lá em Mussum tá ouvindo a gente. Um abraço pra Lídia Stefanon na Cidade Alta em Mussum, alô Lídia! Um abração, Miguel Martins, meu amigo Miguel também tá ligado com a gente lá na cidade de Mussum. Um abraço pro Evandro Teles em Vespasiano Correia, alô Vespa! Um abraço, pessoal de Vespasiano Correia. O Isidoro e Ailde Garcumer, Constância Roca Salles, também acompanhando o nosso programa. Um abraço pro Hortz, hoje tem o jantar das Codorna, é rapaz, hoje tem o jantar das Codorna lá na comunidade evangélica de Roca Salles, né? Um abraço aí pro meu amigo Hortz. Polenta, massa, saladas e Codorna ao molho, rapaz, que espetáculo, né, Hortz? Um abraço pra ti, meu querido, obrigado pela companhia. Por falar em festa, hoje tem a tradicional festa de São João no Clube União Barrense, na Barra do Guaporé. É, hoje tem festa de São João lá na Barra do Guaporé, com acendimento da fogueira, casamento caipira, comes e bebes, DJs também, super festa na Barra do Guaporé hoje, né? É isso aí, rapaz. Um abraço pro meu amigo Evandro Luft, grande Evandro Luft. Festa da comunidade Santana no bairro Vila Moça, dia 19 de julho. 10:30 missa, 12 horas almoço. Valor do cartão R$60. Carne de res, suíno, frango, massa caseira, saladas diversas. Durante a tarde, animação com André Magrão e banda. Dia 19 de julho, festa da comunidade Santana na Vila Moça, Encantado. Isso aí, olha aí. Abraço pro meu amigo Evandro Luft, né? Mandou para nós aqui a divulgação, né? A ficha, né? Pro anúncio da festa aqui. Vamos com música, gente. 1 minuto faltando pras 3. Zé Neto e Cristiano. Oi, tudo bem?

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Cazuza, o tempo não para, Giliardi, você não sabe o que é paixão aqui no nosso Sabadão nos Vales, 3:20, dia 25 de julho, é dia do Colono Motorista, e o Sabadão nos Vales vai ter um programa especial aqui, né? 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

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Participe você também. 3h23, a Serenita Loman tá ouvindo o programa, Rosane e o Ivanir Boni, lá em Roca Salles, Nelei Lanzini também. Abraço pro Amarildo Tonezer, boa tarde Amarildo. Ademar Bertamon, a Tere, lá na Cidade Alta, em Mussum. Antônio Duarte Dalpian também, um abraço pra Carmen Lanzini. O Marcos e a Luciane, pessoal da Linha Alegre, lá em Mussum também, acompanhando o programa. 3h24, 19 graus a temperatura. Léo Magalhães.

Tá aí. Paraná, dona da verdade, Altair e Alexandre, coração de vidro, Léo Magalhães, vestido colado, 24 faltando pras 4. Sabadão nos Vales, você ligadinho com a gente, acompanhando o nosso programa. Dia dos Pais vai ter sorteio de um kit churrasco aqui no programa, hein? 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Abraço pra Sandra e Roca Salles ouvindo o programa. Meu amigo Gilmar da Rosa aí no Parque Perolim. Abração, Gilmarzão. Tá ligado com a gente também. A Ivete, boa tarde para minha amiga Ivete. A Demira Agostini aí da linha Parobé. O Cláudio Schwartz também acompanhando a gente. Gustavo Araújo Pedersini, bom dia, Gustavão. Arli Volken, Roca Salles também com a gente. Antenor Luiz da La Libera também tá ligado no Sabadão. João Neto e Frederico, Loira Gelada.

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0: aí, pra gente recordar aqui no sabadão, roupa nova, uísque a gogô, Barbarella, só uma canção. Brilha Sol, a lua e a noite, Cidadão Ken, Pinhal, você também ouviu, Biquíni Cavadão, Vento Ventania. 4:05, 18 graus a temperatura, baixando a temperatura na tarde deste sábado, dia 11 de julho. Você ligado comigo, acompanhando o nosso Sabadão nos Vales. Quero mandar um abraço aqui pro pessoal que tá com a gente na parceria do Dia dos Pais, meu amigo Fabrício Sacola, o Gilmar Possebon lá da Peixaria Lambari, o Paulinho aí da Barbearia Fagundes, a Bruna lá da Mecânica e Elétrica Fronquete, meu amigo Santos Onato, um abraço também para Elisandra Garcia, o seu Garcia lá em Doutor Ricardo, o Pedro Assolange lá na Confeitaria Dona Sola, o Marcolinha, a Magda, a Ana Paula, o seu Garibote também, pessoal da Garibote Assistência Familiar, meu amigo Wanderson Leal, um abraço também pro Ico, pessoal da Fruteira WR aí de Roca Salles, e o Zé Gonzatti, toda a turma aí da JC Contabilidade, que estão com a gente aqui, Dia dos Pais, na véspera, vamos sortear um kit churrasco do sábado. E no dia 25 de julho, o programa vai ser especial pelo Dia do Colono e Motorista. Com a gente nesta parceria, um abraço aí pro Beto e pro Júnior da Laveca, pessoal da DVJ, o Márcio, o Miguel, a Dani, pessoal da MM Escátula, a Grace, o Ed aí da Almeida Monitoramento, o Dago, um abraço para toda a turma aí, o Dalaveca também, pessoal da Cerâmica e Construtora Gonzatti, meu amigo Luiz lá do Recanto do Nono em Vespasiano Correia, o Diego Fronquete, o Diego lá no bairro Fátima em Mussum e o pessoal da Metalúrgica do Azulão lá em Jacarezinho também, um abração para toda a turma, né? Lá de Jacarezinho. Clarinda Damascini, coloca meu marido Leandro Lanzoni e meu filho Rodrigo no sorteio do Dia dos Pais, a Clarinda Damascini Lanzoni de Mussum. Boa tarde a todos, sempre estamos na escuta, hoje minha cidade completa 321 anos, a cidade de Pindamonhangaba, São Paulo. Meu amigo Rubens está com a gente, parabéns, hein? Parabéns aí para a cidade do meu amigo Rubens, lá em Pindamonhangaba, São Paulo, 321 anos hoje, hein, Rubens? É isso aí. Ah, a Tere também tá acompanhando a gente, tá pedindo uma música bem apaixonada. Um abraço pra Tere. Jeff Damásio, fala, Jeff.
1: Ô, Daniel. Oi. Aqui é o Jefferson Negão, aqui da MS, de Mussum aqui. Quer participar do Dia dos Pais também? Pode ser?
0: Pode ser.
1: Manda um abraço pro pessoal aqui da MS, aqui, que tá todo mundo aqui fazendo festa, cantando música ao vivo.
0: Valeu, um abraço, Jeff. Hoje tem festa na Barra do Guaporé, hein? É, todo o pessoal aí vai pra Barra do Guaporé hoje, né, Jeff? É, olha aí. Boa tarde, Dani, baita programa. Se puder, roda aí uma do Ernesto Nunes, a música Vai Saber. Um abraço. É, o sabadão a gente não costuma tocar música gaúcha, né, Jordão? É, a gente não costuma, a gente toca, né, faz um misturadão aqui, mas a gente não toca música gaúcha no sabadão, né? Mas um abraço aí pro Jordão Dalpian, né? Um abraço, obrigado pela companhia. Fabiano da Silva e Mussum também participando do sorteio, um abraço, Fabiano. A Elisângela Frobose também, um forte abraço, meus amigos aí de Mussum, acompanhando aqui o nosso programa, ligados aqui na 104.7. Vamos com música, 4:08, reta final do sabadão. Adalberto e Adriano, você só me faz feliz.

do nosso sabadão. Legal, hein? Quem mais? A Marli Agostini Devite colocar o meu marido Arnildo José Devite no sorteio pro Dia dos Pais, tá bom? Já tá no sorteio, tá concorrendo lá no Dia dos Pais, né? Na véspera do Dia dos Pais. Você é ligado com a gente. Nosso sabadão nos vales, que tem o oferecimento de Sicredi, Mercado Pio, MS, Bronzati e doutora Riele Zamboni, cirurgiã dentista. 4h19, vamos ouvir mais uma antes do intervalo comercial. Como eu poderia dar a ela aquela carta, hein? Vale a pena ouvir de novo? 4h19, 18 graus a temperatura.

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1: Vamos lá, de volta. É, tô de volta, sabadão nos Vales. 4h25, 18 graus a temperatura. 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Só dá sabadão, hein? Gustavo Giraldi, homenagem pra Nona Nelci. A Nelci tá completando 77 anos hoje. Parabéns, hein, pra Dona Nelci. É, tá de aniversário hoje. 77 anos hoje. Parabéns. Evandro Teles, no Trato das Mimosa, escutando o programa, né? Só errou o nome do locutor aqui, né, Evandro? Esse que você mandou não faz o sabadão, né, meu querido? Tá bom? Um abraço, Evandro, no Trato das Mimosa, ouvindo o programa. Obrigado pela companhia. A Marivane Cristi, lá de Doutor Ricardo, faz homenagem para o Douglas Cristi, que também tá de aniversário hoje. Quem também tá homenageando é o irmão João, o mano João, a mãe Marivane. Homenagem aí pro Douglas Cristi de Doutor Ricardo, que tá de aniversário hoje. Parabéns, muitas felicidades, muitos e muitos anos de vida. Meu amigo Júnior Dalla Vecchia, pessoal da DVJ, nosso parceiro aqui na promoção aqui do Dia do Colono e Motorista, né? Um abraço aí pro Júnior Dalla Vecchia e toda a turma da DVJ, um abraço pro Beto também, né? Pessoal tá querendo ouvir uma música de zona na tarde de sábado, hein? Vai saber pra onde que vão mais tarde, hein? Rapaz, uma música de zona às 4h27 da tarde, é só o pessoal da DVJ, né? Eles têm prioridade, né? Vão fazer o quê? Som de cristal, o hino de todas as zonas e cabarés do Brasil. 4h27 no sabadão.

0: Aí, Jorge Matheus, o mundo é tão pequeno, afinal, Daniel com Marcos e Belucci, pra te esquecer não dá. Retrato de mãe, você ouviu aí com Mato Grosso e Matias, Joaquim Manuel, som de cristal. 18 para 5, reta final do sabadão, hein? Reta final do programa, fala meu amigo Carlos Ubensola.
1: E aí meu amigo Daniel,
0: oi. Como é
1: que nós temos? Tudo tranquilo?
0: Tudo beleza.
1: Ô Daniel, queria oferecer música pro meu filho Diogo, pra minha esposa Janete, pro meu filho Samuel de Mussum, pra minha afilhada Catrine, pro meu afilhado David. Só dá tempo, tá com chá de soledade aí pra nós, Daniel. Um abraço, valeu meu amigo. E a identidade da nega velha não apareceu ainda, né, Daniel?
0: É.
1: Um abraço.
0: Valeu, um abraço. A Janete perdeu a identidade, né? É, não apareceu ainda? Tá bom. É, vamos fazer o quê, né, Carlos? Uma hora alguém entrega, né? Tá bom? A Ana Maria Lucy tá ouvindo o programa, quer participar do sorteio. Um abraço, Ana. Obrigado pela companhia, pela audiência. Pessoal, tá ligado? Reta final do programa. Ainda dá tempo de ouvir mais uma antes do intervalo comercial. Daqui a pouco tem as saideiras. 17 faltando para 5. Toneladas de paixão.

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5: Vamos lá, 11 faltando para 5, 17 graus e meio a temperatura, gente. Reta final do nosso Sabadão nos Vales. Eu quero agradecer a sua grande companhia, a sua audiência junto com a gente. Próximo sábado vamos estar aqui novamente a partir das 2:10 da tarde com mais um Sabadão nos Vales. Eu volto na segunda-feira a partir das 16h com o programa Gaita e Viola. Agradecendo, desejando a todos um ótimo sabadão, um bom final de semana para todos vocês, um grande abraço, bom descanso aí, aproveitem bastante o final de semana. Pra fechar, preciso ir. Adalberto e Adriano. Tchau.

0: 5:01.
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1: Te liga porque os dois maiores centroavantes do mundo vão se enfrentar na Copa do Mundo. De um lado, Haaland. Do outro, Kane. E aí, quem vai se dar melhor? Quem vai levar vantagem? Noruega ou Inglaterra? Mais um confronto europeu valendo vaga na semifinal da Copa. A Inglaterra confirmando a projeção de ser uma das melhores equipes do torneio. A Noruega com moral depois de eliminar o Brasil. Vale vaga na semi, hein? Vale vaga na semifinal da Copa Noruega e Inglaterra a partir de agora no Futebol de Copa. As seleções em campo, a escalação norueguesa, Felipe Duarte.
2: Rodrigo Oliveira.
3: Comigo aqui direto do estádio Hard Rock, ao som do hino norueguês no fundo, a Noruega tem Nilan no gol, camisa 1. Pearson é o lateral direito, 26. A zaga tem Ayer, camisa 3. Regen, camisa 17. O lateral esquerdo é Wolf, camisa 5. O meio-campo tem 6 Berg, 8 Bergue. E o meia é Odegaard, camisa 10, maestro do Arsenal. Até aí o mesmo time que pegou o Brasil. No ataque, a novidade é Sheldrup, camisa 21, e uma das pontas. Na outra, Sorloth, número 7. Haaland, Erling Haaland, camisa 9. É a Noruega com uma mudança. O Nusa ficou no banco de reservas.
1: Nusa no banco, Sheldrup é a novidade norueguesa. Haaland fez os dois gols na classificação sobre o Brasil. Agora, a seleção da Inglaterra escala, Rodrigo.
3: Pelo som do hino aqui no estádio, dá pra ver que tem muito mais inglês. Debona, não se ouvia o alto-falante. O que eu ouvia eram apenas as vozes dos torcedores ingleses. E a Inglaterra, com desfalques na zaga, improvisa o Konsa na lateral direita e coloca o Stones do Manchester City. Um Pickford, 2 Konsa, 5 Stones, 6 Gay, 3 O'Reilly. No meio-campo, 4 Rice, 8 Anderson e 10 Jude Bellingham. Os pontas são o 18 Anthony Gordon, o 20 Noni Madueke, outra novidade. E o centroavante é o 9 Harry Kane, o grande artilheiro. Os técnicos são na Noruega o Ståle Solbakken e na Inglaterra o Thomas Tuchel.
1: Time inglês, Gordon se afirmando como uma peça importante no time inglês. Lucas Arruda, vamos conhecer o terceiro semifinalista da Copa do Mundo, Arruda.
4: Pois é, Marcelo Debona, porque as outras duas seleções já garantidas nesta semana, as favoritas França e Espanha venceram os seus jogos na quinta e na sexta-feira e se encontram nesta fase da semifinal no outro chaveamento. O de hoje, Noruega ou Inglaterra, e à noite, Argentina ou Suíça.
1: Felipe Duarte de comentarista, que é isso? Diz o Gabriel de Vargas no nosso chat. É isso, Felipe Duarte, que confronto, hein? Marcado pelo centroavante, mas de duas grandes equipes essa Copa. Tudo bem, Felipe?
5: Tudo certo, é bom. O susto não é só do Gabriel de Vargas, teu também, né? Ah. Me chamou com a escalação, eu tomei um susto aqui. Mas vamos lá,
1: tu me induziu ao erro.
5: Eu tenho as escalações, se tu quiser, viu? Nada contra o Rodrigo. Mas vamos lá, Inglaterra e Noruega, jogaço, dentro daqueles desenhos que projetávamos, talvez muitos de nós colocássemos o Brasil aí, mas passou a Noruega. Um Brasil que abriu mão da posse da bola e se deu muito mal, mas vai enfrentar uma Inglaterra e contra o México também abriu mão da posse da bola, teve um jogador expulso, é bem verdade, mas antes disso a estratégia do técnico Thomas Tuchel era essa, embora uma marcação mais agressiva. Essa é a primeira pergunta da partida: quem vai ter a bola? Quem vai propor o jogo? A segunda é: quem vai se dar melhor? Harry Kane ou Haaland? Como disse meu narrador nessa tarde e noite, os dois melhores centroavantes do mundo. Por incrível que pareça, se tu me perguntasse, Tebona, quem tu prefere?
1: Quem tu prefere?
5: Eu te responderia: Harry Kane é mais completo, tem um repertório maior, não é só um camisa 9 de área. O Haaland é um senhor camisa 9. Mas se eu tivesse que ir no para o ímpar escolher o primeiro para colocar no meu time, eu escolheria Haaland, porque é um fenômeno o que ele fez com o Brasil. Não é o primeiro cartão de visitas e os ingleses sabem muito bem. Haaland joga no Manchester City e a Noruega não é só Haaland. Odegaard, camisa 10 da Noruega, joga no Arsenal. campeão inglês e campeão da Liga dos Campeões.
1: Debona.
5: Vice-campeão da Liga dos Campeões.
1: É. Diga, Rodrigo.
3: Ontem perguntaram para Harry Kane qual a diferença entre você e o Haaland. E o Harry Kane disse que são completamente diferentes. Que o Haaland é um fantástico finalizador, isso é verdade. Mas que ele, Harry Kane, participa mais do jogo, volta para se associar aos meias, gosta de vir de trás. Enquanto o Haaland é mais um jogador de área. E o técnico Solbakken disse que os dois são os maiores ganhadores de partida de cada time. E vai ter agora um minuto de silêncio, provavelmente em homenagem ao jogador sul-africano que lamentavelmente morreu hoje.
1: Nosso respeito ao jogador que disputou a Copa do Mundo.
3: Jaden Adams. É isso, o alto-falante anuncia agora. Momento de silêncio em homenagem a Jaden Adams, que morreu aos 25 anos. Silêncio sendo respeitado agora.
1: Jogadores abraçados no centro do gramado, ingleses, noruegueses, Jaden Adams, jovem, né? Morte do jogador que disputou a Copa do Mundo. Um minuto de silêncio sendo respeitado em Miami. 6 da tarde, tá marcando o eletrônico da Gaúcha, em seguida a bola rola.
3: Agora. E agora aplausos, né? Homenagem ao jogador. Debona, eu quero elogiar a civilidade e o respeito de 100% dos torcedores do estádio. Não, olha, não se ouvia um assobio, um sussurro, silêncio total. E aí depois que o árbitro encerrou o momento do silêncio, aplausos, que Deus conforte a família e receba de braços abertos o Jaden Adams.
1: Joana Manhago, destaque do jornalismo antes da bola rolar, Joana.
6: Oi, Debona, boa tarde. A gente tem um destaque em relação a Eldorado do Sul, isso porque a prefeitura do município decretou situação de emergência depois do temporal que a gente vem acompanhando desde o início da manhã, que atingiu o município. Esse fenômeno provocou danos em pelo menos 111 residências, principalmente no bairro Parque Eldorado, onde algumas casas ficaram destruídas e outras tiveram os telhados arrancados. Mais de 400 pessoas estão desalojadas e agora a gente tem essa confirmação da prefeitura do decreto de situação de emergência e logo mais a gente vem trazendo outras informações em relação às medidas que a prefeitura está tomando para conseguir dar apoio e suporte para essas pessoas atingidas.
1: Obrigado. Apita o árbitro, bola rolando, vale vaga na semifinal. Saída da Noruega, chutando a bola para frente, Rice está tirando para o time inglês. Cai a bola aqui na meia esquerda para Anderson. Ele recua para Guerri, zagueiro do time inglês. Bate para frente, bate na marcação norueguesa. Sai em lateral, primeiro do jogo. São os primeiros movimentos, primeiros 25 segundos. Hoje à noite tem a Argentina, Lucas Arruda em campo buscando vaga na semifinal.
4: A partir das 10 horas no horário de Brasília, em Kansas City, a Argentina volta a esta cidade para enfrentar a Suíça, valendo uma vaga na semifinal. A Argentina, Marcelo Debona, que na última fase sofreu, mas passou pelo Egito.
1: Pedro Ernesto dá o recado no futebol de Copa da Gaúcha no jogo das 10 da noite. Berg domina para o time norueguês. Abre a bola lá na esquerda para Sheldrup. Novidade, ele ganha a vaga do Nusa, recua para Ayer, o zagueiro pela direita vai carregando, tem Ryson, Herson aberto aqui pela direita, ele não dominou, são mudanças importantes, algumas, né, que a gente vai destacando, né, no time da Noruega e também no time inglês, que tá começando lá atrás com o goleiro Pickford, fez defesas importantes, né, na dramática, sofrida, suada vitória sobre o México por 3-2, com um a menos, hein, o time da Inglaterra. Anderson tenta virada de bola, meteu lá na ponta direita para Madueke, lá vai ele, encarou a marcação, pé direito na bola, tentou cruzar, não cruzou, não chutou, Rodrigo.
3: O que ele deveria ter feito era cruzar pro Harry Kane na marca do pênalti. O que ele tentou foi cruzar pro Gordon no segundo pau, não conseguiu nenhuma coisa nem outra, ela foi para fora 0-0.
1: 2 minutos do primeiro tempo, de um lado Haaland, do outro Kane. Quem vai levar a melhor? Quem chega na semifinal da Copa do Mundo? França e Espanha, é uma semifinal já definida. Terça e quarta semifinais, tenta a Inglaterra na base do chutão, Gordon volta para marcar, ajuda aqui o time inglês, a bola tá viva ali na entrada da área, Guerri tá tirando mais uma, ela sobra para Gordon, metendo na frente aqui pro Kenny, chegou o zagueiro, Ayer, tocando a bola para lateral, arremesso é para Inglaterra, tá só começando o jogo, lateral que vai ser cobrado pelo próprio Gordon, ele começa aqui no campo de defesa, O'Reilly é quem leva a bola para o meio de campo, volta para Stones, aberto lá na direita, ele tem o Consa, prende a bola ali, o jogador que é o Stone, jogando hoje na defesa, voltando para Guerri, pé direito na bola, abriu aqui na esquerda para Gordon, é jogador rápido, ele faz o domínio, entrega atrás para Anderson, e aí entrega com todo campista, né? Não dá nem para chamar de volante, já foi primeiro, joga na segunda, joga de meia, que é o Rice, trabalhando a bola o time inglês, o placar é 0-0, é quartas de final da Copa do Mundo, valendo vaga na semi. Bom, qual é o ambiental do estádio, hein? Lotado, predominantemente com que torcida e com que começo este clima de jogo, hein, Rodrigo?
3: Lotado e com a Inglaterra jogando em casa, 80-20, essa é a proporção. Quem canta agora é a torcida da Inglaterra. Nas ruas, os noruegueses eram mais barulhantes. No estádio, só se ouve a torcida da Inglaterra cantando bastante, cantando demais. É como se o jogo fosse em Stamford Bridge, no Wembley, no Old Trafford. É assim que funciona, é assim que a banda tá tocando por aqui, Debona.
1: É assim que a banda toca, né? Lá pela
3: that's
1: direita.
3: That's the way the band plays.
1: Domina o time inglês. Rice. Ele faz o passe no meio para Henderson, outra vez Rice, o time da Inglaterra troca passe, a Noruega espera na marcação, Madueke que domina pela direita, volta ali para Consa, recuando a jogada, onde está colocado Rice mais uma vez, pro Anderson na frente do Bellingham, dois gols contra a seleção do México, é começo de jogo, quem passar daqui é o vencedor de Argentina e Suíça no jogo das 10 da noite. Bola tirada pela defesa norueguesa. Gerson tirou. Já dá para ver, Felipe Duarte, que é um time que propõe e um que defende, né? A Inglaterra propõe.
5: É, nesse início de jogo a Inglaterra tem mais posse de bola. Ela só não teve mais posse de bola que o México, que jogava em casa, um dos anfitriões, e tem como característica circular mais a bola. Talvez tenha sido até a estratégia, dá a bola pro México e joga nesse contra-ataque, num jogo mais direto. Deu certo, um jogo bastante pegado, e vale a lembrança que no início do segundo tempo a Inglaterra inclusive perde um jogador. Já a Noruega, ela teve mais posse de bola que o Brasil, bem mais, também por uma estratégia do Brasil. Porque em outros jogos, por exemplo, contra a Senegal, a Noruega teve posse de bola inferior. Então ela meio que se adapta ao conceito do jogo. Hoje a Inglaterra começa mais propositiva do que os noruegueses.
1: 5 minutos. Gordon tentou a jogada para a Inglaterra aqui pelo lado esquerdo, perdeu para Sorloth. Lá vai ele, meteu no Haaland. Stones bem colocado e a cobertura foi providencial, hein, Rodrigo?
3: Mas chupou bala o Gordon. Deixou o Sorloth roubar a bola com muita facilidade. Zagueiro inglês evitou o Rice. Evitou de forma providencial que a bola chegasse no Haaland, 0-0.
1: Sai jogando o time inglês aqui pelo lado esquerdo com o Guerri. Bem aberto o Riley. A bola passa pelo Anderson. Recua de bola para Stones. Carrega a bola ali no meio de campo. Tem Rice à frente dele. De zagueiro para zagueiro. Outro no campo de defesa, o time norueguês. Outra vez bola empurrada para Stones. Lá na direita tem o Consa pedindo bola. Ele prefere tocar por dentro. Já dá pra ver que tá bem congestionado ali o caminho inglês. Volta a jogada para o zagueiro Stones. Stones recuando para Guerri. Guerri carrega, já recebe a marcação ali do Odegaard. Por isso, o zagueiro toca mais uma vez pro parceiro de zaga ali, que é o Stones. São jogados 6 minutos e meio do primeiro tempo. Agora a Inglaterra força o passe à frente. Gordon dominou. Na meia canhota, passou pelo marcador. Chamou a tabela com Kane. Devolução de cabeça. Ajeitou aqui na esquerda. Domínio de bola do O'Reilly. Mais atrás para Henderson, ameaçou cruzar, foi uma inversão de jogada para Madueke, dominou na ponta direita, encarou a marcação do Sheldon, parou tudo, está impedido, Rodrigo.
3: No momento do lançamento do O'Reilly, que aliás foi um excelente lançamento, o Madueke vinha voltando de posição de impedimento, por isso a infração foi assinalada, o placar é 0-0.
4: Debona,
1: diga.
4: No encontro histórico, apenas 2 partidas disputadas entre Harry Kane e Erling Haaland, os 2 jogos em 2023, muito próximos dentro da Premier League, na vitória do City por 4-2 contra o Tottenham, um gol do Haaland. Na vitória do Tottenham contra o City por 1-0, gol de Harry Kane, RBS na Copa.
5: Sobre a escalação da Inglaterra, né? Era um ponto de interrogação, qual seria o lateral direito?
1: Chegou a Noruega, hein? A bola é pro Haaland, tá dentro da área de primeira, ajeitou pra Berger, o Sorlot que tava por ali, não chega nele, tem corte da defesa. Fala, Felipe.
5: A opção do Thomas Tuchel foi colocar o Stones, que é zagueiro também, já jogou de lateral direito no Manchester City, ele que deixou o clube depois de 10 anos de história, mas a opção foi por colocar o Stones como zagueiro e abrir o Ponsa, que é um zagueiro do Aston Villa, mas que também joga como lateral direito. Não é exatamente o lateral, de na linha de fundo, é mais um jogador defensivo postado do lado direito, como era o Kwanzaa, que foi expulso contra o México. Mas para mim, o principal defeito desse time inglês está nas pontas. O Madueke hoje foi a opção, o ponta pelo lado direito, mas o ponta pelo lado esquerdo é o Gordon, que acabou de ser comprado pelo Barcelona, 80 milhões de euros, para mim, injustificáveis. O Gordon pode ser um bom jogador do Newcastle e tudo mais, mas não tem o tipo de jogo, por exemplo, que casa com o Barcelona. A gente lembra do Gary Lineker, jogou no Barcelona, grande atacante, mas o Barcelona não deu certo. Me parece que o Gordon vai repetir esse filme.
1: É, tem o Saka e o Rashford, né, que foi utilizado em alguns jogos como opções no banco, né? Lembrando que a lista do técnico inglês causou polêmica, né, por ausência de alguns jogadores importantes.
3: Maguire, Alexander Arnold, Lewis Kelly, Palmer e Phil Foden. Uma galera que ele deixou de fora causou polêmica.
5: O Alexander Arnold seria titular hoje. Não tem, o Reece James está lesionado, voltou a treinar agora nessa semana. O Palmer poderia ser uma opção, é um meia, mas pode jogar aberto. E o Phil Foden também, dentro dessa situação dos pontos que a gente estava citando agora, poderia ser um desses jogadores. É opção do Tuchel não ter levado eles, não tem lesão.
4: Bonan, diga. Acrescento também que o Lewis Skelly, citado pelo Rodrigo, foi titular na final da Liga dos Campeões com a camisa do Arsenal com pouquíssima idade.
1: Sorlot tentando a jogada, ele é pesadão, né? Ele é durão, tentou carregar aqui na ponta direita, foi desarmado, O'Reilly ganhou a bola para Anderson, carrega, o Madueke está completamente livre lá na ponta direita. Antes a bola passa pelo lateral, que é o Kwanzaa no passe no meio, domina de bola ali do Stones, que está carregando no meio do campo. E o time inglês vai trocando passes com Bellingham, que se junta aí com Rice, que tem essa dupla, né, mais ofensiva como a mais perigosa, né? Via de regra, Bellingham e Kane, né, participaram ativamente dos 3 gols da vitória sobre o México. 2 do Bellingham, um deles com passe do Kane e o gol de pênalti do Kane. Ele quem domina, Harry Kane, inverteu lá para Madueke, que dominou, acho que no braço, né? Parou, Rodrigo.
3: Chamou atenção que o Bellingham estava de centroavante, o Harry Kane recuou como se fosse um meia e deu um belo lançamento. O problema é que a bola bateu no braço do Madueke, que o árbitro viu. 0-0.
1: Ayer, o zagueiro norueguês, é pressionado na saída ali pelo Kane, volta para o zagueiro, para o goleiro, que é o Milan. Ele bate a bola para frente, pressiona a Inglaterra, sem falta para recuperar a bola. 10 minutos e meio do primeiro tempo. Rice é quem trabalha, volta a jogada para Stones, joga em todas as funções possíveis, né? Hoje está na defesa, hoje está na zaga. No meio, Anderson. Grande bola aqui na esquerda, hein? O'Reilly, lá vai ele, cortou o zagueiro, tentou passar, estica a perna. Ayer, corte providencial. Agora o Odegaard meteu a bola aqui no lado, na ponta direita para Sorlot. Não é a dele a velocidade, por isso ele segurou a onda e voltou a jogada lá para o campo de defesa.
5: E para mim, esse é um dos erros do técnico norueguês. Ele utilizou essa arma contra o Brasil, até para utilizar a estatura do Sorlot contra o Douglas Santos, que era o jogador mais baixo da seleção brasileira. Mas quando tem que buscar contra-ataque, propor o jogo através de uma ligação mais direta, a bola cai no Sorlot e morre. E eu deixaria o Sorlot como uma arma para o segundo tempo, para uma combinação com o Haaland, 2 centroavantes. Agora, começar improvisado no lado do campo, não dá certo.
1: Rierson, fala, Rodrigo.
3: Quando o jogo parar, eu tenho um detalhe dos bastidores da Noruega sobre isso que o Felipe falou, e você também, de a Noruega estar mais recuada hoje.
1: Maravilha, Rodrigo Oliveira, direto do estádio, direto de Miami, acompanhando tudo deste confronto Noruega e Inglaterra, vale vaga na semi. A propósito, Arruda, quem é que joga terça, quem é que joga quarta, hein?
4: Bom, na terça-feira, Debona, o grande jogo entre França e Espanha, marcado para as 16h no horário de Brasília, jogo em Arlington, na região de Dallas. E quarta-feira, aí sim, em Atlanta, Noruega ou Inglaterra, Argentina ou Suíça.
1: 12 minutos. Odegaard, do jeito que ele joga, né? Só carteando, só dando tapa na bola. Abre lá do lado esquerdo, se projeta agora para jogar o Wolf. Tentou o passe mais à frente, interceptação feita pelo lateral Konsa do time inglês. Lateral já cobrado, a bola é da Noruega e é o Odegaard, o meia do Arsenal, quem carrega. Faz o passe no meio para um dos bons jogadores dessa Copa do Mundo, hein? O Berg, volante norueguês. Recuo de bola. O jogo tá bem calmo. Nem parece jogo de quarta de final, hein? Troca passes a Noruega aqui na direita. Rierson, bola para Sørloth. Recebe dupla marcação. Volta pro lateral. Passa aí no meio pro Berge. Berg e Berge. Outra vez Rierson na defesa com Ayer. Sai jogando. Na categoria ali o zagueiro norueguês. Categoria que teve no lançamento, né? Completamente errado. A bola tá na linha de lado. Arremesso para a Inglaterra fazer a cobrança.
3: De Bono, o técnico da Noruega, Stolzbakken, antes do jogo contra o Brasil, disse: vamos atacar o Brasil, temos uma identidade ofensiva. Ontem, antes do jogo contra a Inglaterra, ele disse: não dá para atacar tanto, eles têm o Harry Kane e o Bellingham, não dá para deixar a defesa descuidada. Notei ele respeitando muito mais o ataque da Inglaterra do que o ataque brasileiro.
1: A postura diz muito sobre isso, né? Bem fechado aí a Noruega. Anderson deixou de lado ali na meia canhota para o zagueiro, que é o Guerri. Outra vez Anderson, pé direito na bola, inverte lá no pé do Madueck, dominou, já chega a marcação do Wolf, ele volta a jogada para Konsa, outra vez na frente Madueck, voltando para Konsa. São duas linhas ali, né, Felipe, da Noruega ali, que muito bem organizadas, né? Tá difícil pro time inglês entrar.
5: Jogo bem diferente ao que a Noruega encontrou contra o Brasil, né? Nesse momento, a posse da bola da Inglaterra, 74% contra 26% da Noruega. Então é um jogo com um cenário completamente diferente. E aí volto a tocar no assunto do Sørloth. Não justifica a escalação dele, mas é um dos líderes, é um dessa geração, um jogador do Atlético de Madrid, talvez aí se justifique. Eu não começaria com ele. Precisa de um atacante. O Nusa hoje seria mais vital do que o Sørloth, por exemplo.
1: Nusa que saiu do time para a entrada do Sheldon. Volta o time inglês. Troca passes, gira a bola de um lado para o outro. Guerri vai até a linha que divide o gramado, toca ali para o Rice. Rice levanta a cabeça, Bellingham se mexe na frente. Na verdade, a bola não chegou nem no Kane, nem no Haaland, nem no Bellingham. Os principais jogadores, os decisivos, ainda não conseguiram jogar. A Inglaterra gira a bola, Gordon dominou, quem sabe agora. Colocou na frente, passou pelo Rierson, foi ao fundo, cruzou. E ganhou escanteio a Inglaterra, Rodrigo.
3: O Gordon, pela ponta esquerda, passou com muita facilidade pelo Rierson, mas depois chegou Ayer na recuperação, mandando para escanteio, 0-0 ao placar. Só dá a torcida da Inglaterra cantando aqui no Hard Rock.
1: 15 minutos e meio, aos olhos de David Beckham, escanteio para a Inglaterra, o primeiro do jogo. Kane é uma arma importante. Rice vai cobrar, escanteio lado esquerdo. Atenção, porque vale vaga na semifinal da Copa do Mundo. Jogo em Miami. Quem passar pega o vencedor de Argentina e Suíça. Jogo às 10. Rice levantou baixa, levantou mal. Chega tirando o Sørloth. Era o Wolf que estava ali na primeira trave, né? Foi ele quem tirou para a seleção norueguesa. Lateral da Inglaterra lá do outro lado. Anderson está na bola. Tem pressa na cobrança. Não, vai deixar a bola pro Konsa cobrar. Te liga, hein? Lateral já cobrado. 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Pedro Ernesto dá o recado. 10 da noite, Argentina de Messi, Suíça. Gordon domina aqui pelo lado esquerdo, olhou para a área, ameaçou cruzar, optou pelo passe curto para Rice, Rice no meio. A Inglaterra volta a jogada. Será que teremos Inglaterra e Argentina, hein? Neste jogo a Inglaterra propõe, mas o placar é 0-0. Ainda não tivemos finalizações no jogo. Pressiona a Inglaterra, Konsa domina lá pela direita, Rice pede mais atrás, ele tem a bola dominada no centro do gramado, encosta ali para receber o O'Reilly, bola para ele, Gordon abre os braços aqui na esquerda, a Inglaterra não acelera o jogo, vai tocando de um lado para o outro, o jogo é morno, absolutamente morno em Miami. Gordon domina mais uma, encara a marcação, pé direito na bola, levantou, Ayer corta de cabeça, tenta sair pro jogo a Noruega, que nada, a Inglaterra já pega a bola de novo, Rice tocando pra Consa, lado direito, volta ali com Stones, e a Inglaterra vai tentar encontrar mais um espaço, por menor que possa ser ali na defesa norueguesa. Bellingham de primeira, o Riley abriu no Gordon, passa pra receber aqui na ponta, o Anderson, o volante camisa 8 inglês, volta no Riley, na frente, pra Bellingham, dominou, girando, inverte a jogada pra Madueke lá na ponta direita, faz o domínio, Consa tá perto dele, Madueke foi na individual, perdeu.

0: Outra vez Rice voltando para Stones. Esse é o jogo, hein, Felipe? Esse é o jogo.
1: É, o Bellingham tem que circular mais, né? E o McGregor recebeu duas invertidas de bola, uma ele não conseguiu dominar, a segunda ele foi desarmado. O Bellingham precisa circular mais para não ficar preso na marcação. Dá para perceber que por dentro não vai rolar. A Noruega faz uma marcação muito forte. Pelos lados do campo, o Gordon quase escapou e o Bellingham pode se aproximar para tentar uma combinação de jogada ou ele mesmo conduzir.
0: Atenção, a Inglaterra vai o ataque, cruzamento, passa pelo Bellingham, ele tentou fazer o movimento pro lance de cabeça, era baixa demais a bola, hein, Rodrigo?
2: A impressão que me deu é de que a visão do Bellingham estava bloqueada e ele só viu o cruzamento do Anderson quando a bola estava muito perto dele. O zagueiro bloqueou a visão, aí o Bellingham tentou cabecear meio no susto e aí pegou de rosca, pegou de orelha e aí a bola foi para fora, 0-0.
1: Ele é o jogador mais diferente nesse meio campo da Inglaterra, né? Um jogador mais criativo do meio pra frente. E ele faz isso, de circular pelos lados, dar opção de passe, fazer combinação com os pontas. Ele pode ser mais criativo que isso. Se ele ficar preso no meio campo, ele vai ficar enjaulado entre os dois volantes da Noruega.
0: Atenção, te liga aí! Tempo e placar no futebol de Copa! Em Miami, 19 minutos e meio do primeiro tempo, vale vaga na semi, 0 Noruega, 0 Inglaterra, Ruda.
3: A outra semifinal está definida, Marcelo Debona, França classificada contra Marrocos e ontem a Espanha venceu a Bélgica por 2-1.
0: Quem no erro da seleção norueguesa tentou a bola pro Bellingham, Ayer fechou a porta para ele. Preciso a cobertura agora da zaga da Noruega. E a Inglaterra está começando a jogada aqui atrás no campo de defesa com o Guerri. Vai carregando, ninguém da Noruega chega na marcação, tem liberdade para jogar o zagueiro para armar a jogada, na frente com Anderson, atrás com Rice, abre na direita para Konsa, mete a bola para Madueck, volta no Konsa. E aí a bola outra vez chega aqui na defesa da Inglaterra. 0-0 o placar, 10 da noite o jogo da Argentina. Argentina e Suíça, terça-feira, a primeira semifinal definida com a França. A França sem esforço, hein, Felipe?
1: É, tudo aquilo que a gente projetava antes da Copa do Mundo, de certa forma, foi se cumprindo. As decepções até agora, o Brasil, que perde para a Noruega, desclassificado, podia estar aí contra a Inglaterra. Portugal não ter passado como primeiro dessa chave e aí caiu de frente com a Espanha, e ali quem passasse era grande, né? Então a Espanha é quem representa essa bandeira. E agora tem a Suíça. A Suíça, entre aspas, foi beneficiada com a ausência de Portugal, conseguiu eliminar a Colômbia. E se tivermos algumas zebras, tem espaço para alguma zebra nessa Copa ainda, vai ser essa, se a Suíça eliminar a Argentina, porque esperamos a Argentina passando, chegando na semifinal. E aí voltamos àquele desenho inicial, antes da Copa começar, quando se projetava Argentina e Inglaterra ou Brasil, e do outro lado, França e Espanha. Esse era o esperado.
0: Tem cara de semifinal de Copa, né? Argentina, Inglaterra, França, Espanha, né? Tem peso de semifinal de Copa do Mundo.
1: Mas esse confronto de hoje é equilibrado. A Inglaterra tem jogadores mais bem localizados no futebol mundial, portanto é um time melhor, mas a Noruega tem Haaland, tem Odegaard. É uma grande geração que tem a seleção norueguesa.
0: Jogo duríssimo. O'Reilly meteu na área, passou por todo mundo, inclusive pelo Madueck, que foi encanado ali pelo kick da bola. Tá tirando lá de trás o Wolf, a bola cai aqui no peito do Stones, que volta para Pickford. A Noruega não consegue trocar três passes, hein? E se propõe a isso. Só se defende, como destacou o Felipe. Rice na bola para Bellingham. Domina ali no meio de campo. Dá um tapa na bola. Abre lá na direita para o domínio do Konsa. Konsa mais à frente para Madueck. Madueck outra vez aí no meio com o Bellingham. São 22, metade já do primeiro tempo, daqui a pouquinho a pausa para hidratação. Domínio de bola da Inglaterra. Se solta aqui o zagueiro Guerri, no passe ali no tabelamento com o Anderson. Chega aqui no O'Reilly, levou, pode até cruzar. Chamou na tabela com o Gordon, grande bola, O'Reilly levantou. Não tava lá o Kane, sobrou. Madueck meteu cruzado para O'Reilly, a bola bate nele, quase vai para a rede. Meio que sem querer o gol da Inglaterra, hein? Quase, Rodrigo.
2: O lance pode ser dividido em duas partes. Na primeira, uma belíssima tabela na ponta esquerda entre o O'Reilly e o camisa número 10, o camisa número 18, Gordon. Na sequência, a inversão e o cruzamento do Madueck era para ser pro Harry Kane. O jogador da Inglaterra que tentou finalizar, o O'Reilly, ele esperava que a bola ia pro Kane. Quando ele viu que a bola passou, quem

0: e ele se deu conta que era para ele, era tarde demais, ele se atrapalhou, quase fez um gol sem querer, mas na verdade se atrapalhou no domínio, 0-0 e tem pausa para hidratação, Debona.
1: Pausa para hidratação, jogo... O jogo entrega menos do que se imaginava, Felipe? Entrega. Ou tem cara de quartas de final mesmo?
2: Não, entrega, claro, que nenhuma que cometeu um erro, né? Se expor para gerar espaço para o seu adversário. A Noruega fazendo um jogo extremamente defensivo, e aí, sob esse aspecto, chama atenção negativamente. Esperávamos, né, um Ødegaard mais ativo, mas me parece a estratégia, só que ela não casa com a presença do Sørloth. É um jogador a menos para puxar contra-ataque. Ele não tem essa função. Fica só na função do Sheldrick pelo lado esquerdo, ou numa ligação direta para o Haaland, tentar segurar a bola para que o time avance com ele. Da parte da Inglaterra, ela esbarra nesse paredão. A Noruega se fecha, tem 20% de posse de bola, e a Inglaterra não consegue entrar na área. O jogo não tem finalização nenhuma, porque a Noruega não ataca e a Inglaterra não consegue atacar diante da estratégia da Noruega. Agora, a gente viu que a Inglaterra conseguiu ingressar na área pelos lados do campo, com o Gordon pelo lado esquerdo, com o Willie também avançando, lateral esquerdo, o Madueke que tem uma certa dificuldade, mas é ele quem agride pelo lado direito, então é por ali. E por isso, volto a sinalizar que o Bellingham precisa circular. Se ele ficar fixado na frente da área, na entrada da área, próximo do Kane, ele vai morrer de fome. Se ele cair pelos lados do campo, ele pode fazer combinação de jogadas, seja com os laterais, com os pontas, e ali ele pode se sobressair em relação à marcação do norueguês.
3: Debona, provocado pelo Felipe aqui nos bastidores, a Noruega é papel importante na ausência da Inglaterra em 1994, foi o último mundial sem os ingleses, por conta das eliminatórias da Copa do Mundo na Europa. Jogos entre 92 e 93, empate na Inglaterra por 1-1, vitória da Noruega por 2-0 em casa. E o último confronto dos dois times, as duas seleções, em 2014, um amistoso internacional, e dos remanescentes, ou, no caso de hoje, só um remanescente, o zagueiro, o Stones, John Stones, esteve na ocasião no amistoso, vitória da Inglaterra por 1-0 com o gol do Rooney. O outro remanescente seria o Jordan Henderson, mas que teve o problema na última partida. Na celebração, Debona acabou se lesionando e se tornou a ausência da Inglaterra para o restante da Copa.
2: Fratura feia, né? Passou por cirurgia, tá fora da Copa. Sobre essas eliminatórias da Copa de 94, o grupo tinha a Holanda. A Noruega termina na frente da Holanda. Classificavam as duas primeiras, Noruega e Holanda classificaram, a Inglaterra ficou de fora da Copa. Depois, na Copa de 94, a Noruega cai no grupo da Itália. Então era só pedreira. Obviamente, a Noruega não brilhou naquela Copa, a Itália chegou na final contra o Brasil, e a Holanda, que foi para a Copa, foi eliminada pelo Brasil nas quartas de final.
1: Um dos jogos memoráveis da história da Copa, né?
0: Ô, Debona.
1: Oi.
0: Hoje, a pausa para hidratação se justifica em muito, está muito quente, tá? 31 graus em Miami, uma sensação térmica bem superior, só que não vai chover, essa é a boa notícia.
1: Ótimo. Rice, lá na ponta direita para Madueke, dois em cima dele. Até agora, zero vitórias em duelos, o Madueke, né? O cara que joga aberto pela direita da seleção inglesa. E aí, daqui a pouquinho, a gente pode falar mais sobre isso. Esse pode ser um dos problemas do time inglês, né? Tem Saka no banco, tem Rashford no banco. Domina a seleção da Noruega. Berg tá errando bastante a Noruega no jogo, hein? Não deu domínio agora do Berg. Lateral pra Inglaterra. Já cobrado. Bellingham dominou, limpou, caiu. Falta nele. É falta perigosa, Rodrigo.
0: Sair jogando ali já é perigoso. Sair jogando pra tentar driblar o Bellingham no campo de defesa é, eu diria que beira a irresponsabilidade. Foi o que fez o Wolf. E ele perdeu a bola pro Bellingham. O Bellingham ia fazer o gol. Para evitar isso, ele cometeu a falta. Ela é perigosíssima. Favorece a Inglaterra a 1,5 metro da linha da grande área, quase frontal ao gol do Nilo.
1: Tem Kane e tem Rice para cobrar. Acho que é o Kane, né? Fica até difícil chegar alguém e dizer assim, ô Kenny, deixa que eu cobro essa, né?
2: É, o Rice é cobrador de falta, assim, quando precisa cruzar na área, cobrança de escanteio, aí é com ele, mas direto pro gol, acho que é o ralo, é o Kenny. Vou só que falta agora, vai ter falta pra Inglaterra. Mas sabia que o Haaland nasceu na Inglaterra, né? Nasceu na cidade de Leeds. O pai dele jogava lá, mas com 3, 4 anos ele vai pra Noruega.
1: Nasceu norueguês. Na Inglaterra, joga na Inglaterra.
2: É tipo eu com São Borja e Bagé, assim,
1: isso,
2: né,
1: Debona? Boa comparação. Atenção, e tem o Madueke na bola também. Deve ser o Kane na cobrança. Atenção, 28 minutos jogados, falta na entrada da área, falta para a Inglaterra. Harry Kane bateu alto, largou o pé, enfiou o pé, meteu uma bomba, Rodrigo.
0: Ele não botou no canto da barreira que estava descoberto. Ele chutou onde estava o goleiro Nilan bem posicionado, apostou na força. Só que o chute foi tão forte que foi por cima do gol, 0-0.
2: Primeira finalização da partida numa bola parada. Mostra bem o cenário desse jogo nos 26, 27 minutos iniciais.
1: Sai jogando sem chutão a Noruega. Sai jogando ali no pé do Wolf. Carrega pelo meio. Passa pela primeira linha de marcação ali da seleção inglesa. Sheldrup domina lá pelo lado esquerdo. Volta toda a jogada. Tá faltando a bola chegar lá no Haaland também. A Noruega não conseguiu pifar o centroavante. Odegaard vem aqui no campo de defesa buscar a jogada. Solta ali na meia, onde está colocado o volante Berge. De novo agora para Odegaard. É o primeiro momento do jogo que a Noruega consegue trocar passes, né? Berge de novo. Pé direito na bola, empurra lá do lado esquerdo. Wolf é quem domina, ele tem o Sheldrup passando, domina agora a Noruega, são quase 30 minutos do primeiro tempo, o placar é 0-0 em Miami. Vale vaga na semifinal. Teremos três europeus, né? Certo. E podemos ter quatro, né? Se a Argentina for eliminada pela Suíça. Remada!
0: Torcida da Noruega sentiu a dificuldade no jogo e começou a remar. A remada atrás do gol à esquerda das cabines. Não sei se dá para ouvir o ru, ru, ru. Acho que tá dando certo, porque a Noruega tá atacando o Deponá.
1: É o som da Copa, hein? Chegou a Noruega, tentativa de calcanhar ali o Sheldrop, ficou pedindo até um toque no braço, manda seguir a arbitragem, recupera então o Odegaard, lançamento é longo, Pickford sai do gol. Ô Lucas Arruda, acho que não vai dar, mas qual é a última vez que a gente teve quatro europeus numa semifinal de Copa?
3: Quatro europeus na semifinal 2018, precisamente. França, Croácia, as finalistas, Bélgica e Inglaterra, as outras seleções que pararam no caminho no terceiro e quarto.
1: Eu acho que não vai dar, Felipe. Tu acha que pode dar?
2: Cara, o problema é que a Argentina se complicou com adversários mais frágeis, né? Cabo Verde, Egito. Já suou muito contra o Egito, foi um pandemônio. Eu acho que a Argentina passa pela Suíça, mas eu também achava que não sofreria contra o Egito depois de ter sofrido contra o Cabo Verde. Achei que a lição tinha sido aprendida. Eu vejo que forma o Scaloni vai escalar o time para enfrentar a Suíça logo mais. Ainda acho que passa, a Argentina passa nesse.
3: Um detalhe importante sobre esse jogo, o Marcelo De Bono Manzambi, destaque da Suíça jovem que atua no Freiburg da Alemanha, está fora da partida.
2: Só foi a FIFA.
3: Está confirmado.
2: Foi a FIFA.
3: A FIFA lesionou o Manzambi, né? Ela não participou da última fase. Está em vias de se negociar para a Premier League de Bona por um valor milionário, Manzambi, de apenas 20 anos, da Suíça.
1: Falta para a Inglaterra, agora sim, para ser cobrada pelo Rice. É uma falta aqui na meia esquerda, ele pega muito bem na bola, né? Vai erguer a bola na área da Noruega. 31 minutos e meio, falta para a Inglaterra.
2: O Haaland Bethlen de frescura dentro da área, jogaram juntos no Borussia Dortmund.
1: Atenção, Rice levantou. Gerson tá tirando de cabeça, a bola fica viva ali na entrada da área, corta mais uma vez a defesa da Noruega, volta a bola pro Konsa, um jogador mais recuado da Inglaterra, soltando para Rice, aqui na meia esquerda, engana a marcação, fechada a porta para ele, vai ter que estar aqui atrás, onde está colocado o zagueiro Guerri.
2: E quando eu disse frescura, eram brincadeiras, empurra, empurra, risadinha. O Haaland é um crianção, né, cara? A gente viu contra o Brasil, ele parece que não tem dimensão do que ele tá fazendo, né? Dois gols, elimina a seleção brasileira e ele faz brincadeirinha, dá risada com os companheiros, com os adversários. Tem 25 anos, parece que tem, sei lá, 12 anos, no bom sentido, né? Talvez ele não tenha o peso, a dimensão
1: leve,
2: do que ele tá fazendo.
1: Joga leve.
2: Joga leve. E ele jogou junto com o Bellingham, os dois jogaram juntos no Borussia Dortmund. Hoje, Bellingham no Real Madrid, Haaland no Manchester City.
1: Sai do campo de defesa a Inglaterra, tocando a bola com o Bellingham lá na meia direita. Recute bola até o lateral, que é o Konsa. Que bola apertada, errou, hein? Errou a Inglaterra! Haaland não aproveitou. Que vacilo do Stones, hein, Rodrigo?
0: Não sei se o Konsa tá com algum problema de entrosamento na lateral direita. Deu um passe muito curto pro Stones e o Stones que sai jogando com o Haaland. Haaland roubou a bola, só que aí o goleiro Pickford saiu muito mais rápido, praticou a defesa. Inglaterra jogando perigosamente 0-0.
2: Stones era parceiro de time do Haaland, talvez se confundiu, né? Ah, tá ali o Haaland, vou tocar pra ele. Não, agora vocês são rivais. É.
1: Sorloth domina aqui do lado direito, escapa da marcação do Gordon, volta pro zagueiro que é o Ayer. Mais atrás ainda com o Regen. É o time norueguês trocando passes aqui no campo de defesa. São 34 minutos jogados do primeiro tempo, o placar é 0-0. Odegaard vem aqui na defesa, faz o passe lá na esquerda, domínio de bola do Wolf. Executou a função de lateral, tá quase como um zagueiro ali o Wolf, né? Soltando no meio para Berg. Berg, Odegaard. Odegaard abre aqui na direita. Está trabalhando por aqui o Rierson. Ele volta a jogada para Odegaard. Odegaard no passe curto ali na frente. De novo no Berg. E a Noruega agora vai ficando um pouco mais com a posse de bola. No Wolf. Entregando ali para o Sheldon. Está voltando a jogada mais uma vez com o Berg. Odegaard, ele se multiplica em campo, né? Tá em todos os lugares, tudo passa por ele. Odegaard, o 10 da Noruega, grande bola, abriu aqui na direita pro Rierson, pé direito na bola, cruzou pra Haaland, meteu de cabeça, Pickford, tá lá pra pegar. É, se deixar a Noruega, chega, Rodrigo.
0: Belo passe do Odegaard, cruzamento do Rierson, Haaland subiu mais alto que todo mundo, mas cabeceou no gol.
1: Lá vai Odegaard, meteu a bola para Sheldro, encarou a marcação, meteu pro gol! Da Noruega! Sheldro, novidade no time! Tentou cruzar, tentou bater, surpreendeu o Pickford! No lance que vai dar muita reclamação, Kane reclama de uma falta na origem do lance, até o Odegaard ficou na dúvida se continuaria com a jogada ou não, num ritmo lento, abriu na esquerda, e Sheldro tá mandando pra rede, é gol da Noruega, Rodrigo!
0: O curioso desse gol é que a zaga da Inglaterra estava toda preocupada com o Haaland. Eles tinham certeza de que o Sheldon iria cruzar no Haaland. Foi feita uma blitz com o Stones, o Gary, cuidando o Haaland de perto. No que o Odegaard mandou pro Sheldon, o Sheldon olhou pro Haaland, viu o Haaland marcado, o garoto de 22 anos não teve dúvida. Eu confio no meu taco. Mesmo com pouco ângulo, chutou muito forte. E até o Pickford já se preparava para o cruzamento ao Haaland. Mas foi o chute do garoto Sheldrop que surpreendeu os ingleses. E a Noruega faz 1-0, Felipe.
2: Pois é, primeiro, não foi falta no Harry Kane. Roubada de bola do Berg, tira a bola na boa do Kane, abre pro Sheldrop, que me parece que com a impressão de que ele iria cruzar, porque o Haaland vinha entrando no segundo pau. Só que ele bate tão forte, a bola entra no ângulo, tem um jogador que coloca as duas mãos na cabeça, acho que é o Sorloth, como se não acreditasse. É um golaço no ângulo, indefensável pro Pickford, mas mostra também uma mudança de comportamento, de postura da Noruega a partir da parada técnica, para tomar água, mas também para receber instruções. É o novo futebol na Copa do Mundo. Com quatro paradas, o jogo pode mudar. Arruda.
3: Andreas Sheldro, atacante do Benfica de Portugal, marca o seu primeiro gol em 6 jogos nesta Copa. Já tinha 3 assistências. 13º da Noruega. Por enquanto, vai se classificando à semifinal, a melhor campanha da sua história, e aguarda por Argentina ou Suíça na próxima fase.
1: É, a gente pode chamar de gol estranho, de gol esquisito. Foi cruzar, né? Naturalmente foi cruzar. A bola tinha um endereço que era o Haaland. Fechou demais, surpreendeu o Pickford. E o gol da Noruega confirmado, 1-0 para a Noruega.
0: Tu acha que ele vai dizer isso na entrevista? Tentei cruzar?
1: Acho que sim, sabe? Acho que sim. É muito
0: perceptível. Eu acho que ele vai dizer: olhei aquele ângulo aberto e chutei direto pro gol.
2: Pode ser. E nesse momento, 36% de posse de bola para a Noruega. Tudo bem, o gol nasce de uma mudança de comportamento no jogo também. Mas o que eu quero dizer com isso é que não importa ter mais a posse da bola. Isso não é o fim do jogo, é o meio pelo qual. Tu pode ter menos posse de bola se tu te propõe a jogar de forma agressiva, roubando a bola numa transição rápida. Tu tem que saber o que fazer com a bola quando tiver ela no teu poder. Mas dá pra jogar sem.
1: Gordon colocou a bola na frente, meia-lua fez falta. Felipe Duarte, o Saka e o Rashford não jogam mais que o Gordon, né?
2: Eu acho que sim. O Gordon vem sendo titular nessa Copa do Mundo, começa dessa forma, é uma escolha do Thomas Tuchel e, assim, uma escolha do Barcelona, que paga 80 milhões de euros por esse jogador, que eu não acho nada demais. Pra mim é Saka e Rashford seriam os dois pontas. O Madueke entra bem no segundo, nesse último jogo contra o México, embora o Saka tenha dado uma assistência para um gol. O Saka não faz uma boa partida. E esse é o grande buraco da Inglaterra nessa Copa do Mundo.
1: Olha a chegada da Noruega, o giro do Sørloth, bateu alto, bateu com perigo, bateu para fora, Rodrigo.
0: O detalhe é que o Sørloth, muito bem marcado pelo Riley, mas ele é centroavante de origem. Ele conseguiu girar e chutar forte, e a bola passou perto do gol do Pickford, 1-0 Noruega.
3: Debona.
1: Essa é uma observação importante que faz o Rodrigo, né? A gente fala muito, ele é durão, realmente, ele faz um esforço jogar aqui pela direita, né? O Sørloth, é ele quem domina, deu atrás para Odegaard, atenção, limpou, bateu, pegou, largou. Que liberdade a Inglaterra tá dando para a Noruega, hein? Quase o Odegaard faz o segundo, fala Arruda.
3: Eu comentaria antes sobre os garçons dessa Inglaterra, o Saka tem 3 assistências na Copa do Mundo, enquanto o Gordon tem outras 2, mas dos 4 ponteiros citados, apenas o Rashford balançou as redes, 1 gol marcado, o restante passa em branco.
1: O Gordon sofre o pênalti também, convertido pelo Kane, né, na vitória 3-2 sobre o México.
3: Aliás, as 2 assistências do Gordon pro Harry Kane contra a República Democrática do Congo.
1: Stones começa a jogada para o time inglês. 40, hein?
2: Recebo uma mensagem de Jason Lisboa. Ronaldinho bateu a falta direta ou tentou cruzar? E é contra a Inglaterra, né? Copa de 2002.
1: É, na fase de quartas de final. Como é brilhante esse rapaz que te mandou mensagem.
2: Jason Lisboa, né?
0: Agora, tanto o Simon naquele lance quanto o Pickford agora estava esperando o cruzamento. Independentemente da intenção do jogador que chutou, eles esperavam o cruzamento e foram surpreendidos com o chute, que pode até ter sido sem querer.
1: Agora foi um cruzamento, né? Sei lá, né? Na falta dá mais tempo pro goleiro se preparar, imagino, né? Não é o caso de hoje, né? Surpreendido o Pickford. Odegaard tentou acelerar o jogo num tapa comprido aqui pro Haaland. Ele veio atrás dela, empurrou ali o Guerri, que tá abrindo os braços, olhando pro lado. Cara, me empurrou! Juizão mandou seguir. Atenção, te liga aí. Tempo e placar no futebol de Copa. 41 jogados. 41 do primeiro tempo. 30% e poucos de posse de bola. Placar. Noruega 1-0, Arruda.
3: Amistoso internacional realizado há poucos instantes no Algarve. O Benfica do Sheldrup, autor do gol do jogo, perdeu para o Flamengo por 2-1. Wallace Ian e Samuel Lino, os gols da equipe brasileira, com muita confusão nesse jogo. 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
1: O'Reilly leva o time inglês para o campo de frente, volta todo mundo para marcar da Noruega, inclusive Haaland. Rice atrás com Stones. A Inglaterra sofreu o gol, foi surpreendida pelo gol, mas não muda o jeito de jogar, né? Segue na troca de passes, um ritmo lento, tentando chegar ao ataque. O'Reilly vem buscar a jogada. Anderson, ele vira lá do outro lado para Rice. Madueke tá bem aberto pela direita. Rice carrega ali no meio, pede a bola, o Bellingham se apresenta, dá um tapa nela, volta no Stones. 42, vamos para a reta final do primeiro tempo. A Noruega tá chegando na semifinal, hein? A Noruega. Gordon atrás do Henderson, não define a jogada da Inglaterra. Stones leva a bola para a meia direita, volta no zagueiro, que é o Guerri, de novo no Anderson. Inglaterra que tem o Anderson, que é uma novidade recente no time, e tem o Henderson no banco de reservas. Guerri sai ali da marcação do Odegaard, passe atrás, apertado pro Rice, quase que o Sheldrup pega. Insiste o time inglês. Madueke tentou levar, levou, soltou a bola para Bellingham, volta a jogada, vai tirando dos marcadores noruegueses, ainda Bellingham, meteu na frente, tentava o Kane, grande cobertura ali do Berge, e agora a bola pro Berg, esse é passador de bola, meteu para Odegaard, que passa melhor ainda, Sorloth, ele e Haaland, 2 contra 2, demorou, Sorloth, demorou, fez o corte, pé canhoto, bateu, travado, mas por que ele não deu no Haaland? Só tu pode responder, Rodrigo.
0: Nem ele sabe, aposto que ele está arrependido. A jogada teve uma genialidade e um crime. A genialidade foi o passe brilhante do Odegaard, que facilidade que ele tem de passar. E o Sorloth, primeiro ele demorou para tomar uma decisão, nem chutou nem passou. Segundo, em vez de passar para o Haaland que estava livre, ele marcado tentou chutar. E aí desperdiçou uma chance clara, 1-0 Noruega.
1: Gordon, resposta da Inglaterra, abriu a bola para Madueke, que colocou na frente, levou para o fundo, meteu o cruzamento para a área, afasta para a linha de fundo, de cabeça, fechou ali o Regen. Escanteio, Rodrigo.
0: Cruzamento do Madueke, o problema é que tinha uns 3 ou 4 barcos viking em frente ao gol do Nilan. A bola explodiu no zagueiro Ayer e foi para escanteio, o placar é 1-0 Noruega.
1: Mick Jagger tá no estádio. 1-0
2: Noruega. Tem certas coisas que não mudam, né?
0: Não, não pode ser. Tá. É sério isso?
1: Sério. Bem sério.
0: Pois então.
1: 44,5. Rice vai cobrar o escanteio para a Inglaterra. 1, 2, 3, 4, 5, 6 jogadores, todos muito altos lá dentro da área. Atenção, Rice na bola, levantou, Bellingham tentou com o pé, foi travado. A sobra de bola da Inglaterra no próprio... Não, tá impedido o Rice, estava voltando lá da cobrança de escanteio. Batemos 45, a vitória da Noruega, o que dizer do primeiro tempo, Felipe?
2: Ah, melhorou a Noruega depois da parada técnica, certamente alguma instrução foi dada pelo técnico, mudou a postura e há pouco no gol... Perdido não é gol perdido, né? É um passe que ele não deu pro Haaland. Os ingleses iam reclamar, porque na origem da jogada, quando o Haaland dispara em contra-ataque, ele atropela. Eu não tô fazendo figura de linguagem, eu tô exatamente explicando o que aconteceu. O Haaland se vira para correr e atropela o Gay, que é o Mark Gay, que é o zagueiro que tava marcando. Ele fica no meio do caminho, no meio do campo, e levanta o braço pedindo uma falta. Os ingleses iam reclamar daquele lance. Mas não tem explicação pro Sorloth não ter dado o passe pro Haaland. Era 2 contra 1 e o teu parceiro que ia receber o passe é o Haaland. Ele não deu.
1: Gordon lançado. Vem a Inglaterra, mais 4 minutos. Nossa senhora, mas eu mexi. Rodrigo, tem que avisar o técnico inglês aí que ele pode até pensar em trocar os dois pontas no intervalo, hein?
0: Senhor, ele tem o Bukayo Saka e o Marcus Rashford à disposição. E fora os que ele não chamou, né? O Phil Foden, enfim, a decisão tá com ele.
1: E o gelado Palmer, né? Gordon, lá vai a Inglaterra, cortou o marcador, meteu na entrada da área para Bellingham, dominou tirando, vai pintar o gol, bateu, golaço! Gol da Inglaterra! É elegante esse cara para jogar, hein? É elegante! Ele é grandão! Ele dominou tirando do marcador, abriu um espaço e de canhota fuzilou o Nilan. Bellingham é o nome dele. Tá marcando mais um gol importante na Copa do Mundo. É de uma elegância para jogar, com as suas passadas largas. Bellingham empata a Inglaterra, Rodrigo.
0: Hey Jude Bellingham se tornando um protagonista do time inglês, empatando em gols com o Harry Kane. O detalhe é que o Bellingham estava cercado por 3 zagueiros noruegueses. E ele se desvencilhou dos 3 com muita facilidade. Na jogada do Gordon pela ponta esquerda. Gordon cruzou rasteiro para o Bellingham. Ele dominou bem marcado. Fez um movimento para a esquerda. Tirou 3 marcadores, principalmente o Regan, que o acompanhava mais de perto. E deu um chute cruzado muito forte que o Nilan nem sonhou em pegar. Bellingham é o nome do gol, tudo igual, 1-1, Felipe.
2: A gente ficou com aquela dúvida, né, se o Sheldrick no gol da Noruega queria cruzar ou bater direto, agora não tem dúvida nenhuma, né, o Bellingham é o jogador mais diferente, mais criativo dessa Inglaterra, tem Harry Kane, que é o finalizador, circula, mas o Bellingham é o jogador com maior potencial criativo e de capacidade técnica. Recebe o passe do Gordon, o ponta esquerda, mas aí o Bellingham faz o resto, né? Passa no meio de três jogadores noruegueses e finaliza na saída do Milan. Golaço! Tá tudo igual, amigo.
3: Jude Bellingham marca o quinto gol nesta Copa do Mundo, o sexto dele em duas edições disputadas. Só tem menos gols na história dos mundiais pelo seu país do que Harry Kane e Gary Lineker. Empate por enquanto, vamos à prorrogação e se a igualdade persistir, pênaltis para a definição do terceiro semifinalista.
1: 48, estamos no último minuto do primeiro tempo, vai terminar. Como a hidratação faz mal para os torcedores, para quem vê o jogo, né? O qual foi marcado por vaias quando o jogo para para hidratar. Mas pro jogo, sempre faz bem, né? Os técnicos ajustam um monte de coisas, o jogo melhora, tem menos erros, tem mais acertos, tem até gol.
2: Muda a postura dos times, né? O comprometimento, o posicionamento em campo, muda tudo. Não adianta, é.
1: Rice, Bellingham, Kane, cavou, impedido. Que pena. Rice, Bellingham, Kane, seria um dos gols da Copa, hein? Uma cavadinha humilhante sobre o goleiro norueguês. Impedimento, Rodrigo.
0: Se o Harry Kane tivesse esperado meio segundo para arrancar, era gol legal.
1: Aí é meio segundo mesmo, Rodrigo.
0: Foi por muito pouco, Debona. Agora, tudo bem que não valeu, mas é um privilégio ver em loco uma jogada dessa, cavadinha, facilidade do Harry Kane para botar a bola para dentro do gol. Se a gente tivesse um centroavante assim, terminou o primeiro tempo, viu, Debona, com a torcida da Inglaterra fazendo muito barulho. O Arruda pode me corrigir se eu tiver errado, mas dos 12 gols da Inglaterra, 11 são da dupla Harry Kane e Bellingham. 6 do Kane, 5 do Bellingham. Correto. É uma coisa impressionante o protagonismo que esses dois jogadores têm no time inglês.
3: Correto, Rodrigo. Outro gol marcado da Inglaterra é do Rashford, justamente o restante todo desta dupla Harry Kane e Jude Bellingham.
1: Terminou! Quase! Que gol seria esse, hein, Lucianinho? Tudo igual em Miami!
4: Mas estava impedido, tudo igual! 1 para a Noruega, 1 para a Inglaterra! É, vamos conhecer o primeiro semifinalista do sábado, por enquanto indefinido, com muita emoção pela frente, é o Gaúcha na Copa, que claro, vai analisar este primeiro tempo que teve vantagem da Noruega no primeiro momento e depois o empate inglês e quase a virada aí no final, hein? Felipe Duarte vai analisar, Rodrigo Oliveira vai trazer o ambiental e claro, Lucas Arruda na central de Copa com mais destaques. Vamos projetar o que vem pela frente também neste sábado. Tudo isso e muito mais. Gaúcha na Copa, edição 175 no ar a partir de agora.
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4: Vamos nessa! 6h52 no Brasil, Gaúcha na Copa, entrando no ar para KTO, baixe o app. É, e jogue com mais confiança, proibido para menores de 18 anos. 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Eu quero o Rodrigo Oliveira num primeiro momento com o ambiental. Lá em Miami, Rodrigo, o que é possível dizer deste intervalo de jogo? 1 para a Noruega, 1 para a Inglaterra.
0: Primeiro que o estádio parece o Wembley. Pelo menos 80-20 na proporção, muito mais ingleses que vibraram demais com o gol de empate do Bellingham. Segundo, que um integrante da comissão técnica da Inglaterra, olha, foi de uma forma muito agressiva para cima do árbitro, reclamando falta no Harry Kane na origem do gol da Noruega. Mas tá 1-1, Lucerinho.
1: Muito bem, Rodrigo Oliveira, KTO, Tramontina, Lojas Benoit, Car House, Alibem, Stock Center, Amigo, Infinity Pay. Juntos com o Grupo RBS na cobertura de Copa do Mundo. Bom, Felipe Duarte, este primeiro tempo de vantagem que iniciou com a Noruega e depois a igualdade feita pela Inglaterra. Tá justo isso, Felipe?
6: Tá justo. Começou um jogo chato, né? Começou um jogo chato, com a Noruega apenas se defendendo, a Inglaterra empurrando a Noruega, mas não conseguindo agredir, não conseguia passar pelo meio campo. Chegou um momento que a Inglaterra tinha mais de 70% de bola, mas não tinha nenhuma finalização. E a Noruega também não puxava nenhum contra-ataque. O jogo muda, Lucianinho, a partir da parada técnica para hidratação. Certamente com orientações novas, e esse é o impacto, né, dessa mudança proposta pela FIFA, que tá calor, tá quente, a gente vê vocês dando esse depoimento, e o jogo tem que parar mesmo para hidratação, só que isso é a possibilidade dos treinadores conversarem com seus atletas e repassarem coordenadas táticas, reposicionamento dentro de campo, isso impacta no jogo, assim como o cartão vermelho impactou, como a lei do impedimento impactou, é uma nova mudança, e a gente tá vendo isso acontecer na Copa do Mundo, as equipes voltam diferente, no caso da Noruega uma postura diferente, não tanto mais agressiva, mas conseguiu reter mais a posse da bola, o Odegaard circulando entre os volantes, distribuindo passes para os pontas, para a passagem dos laterais, e num desses passes, a bola chega no Sheldrup, que na minha visão, tentou o cruzamento para o Haaland no segundo pau, mas acertou o ângulo do goleiro da Inglaterra, do Pickford, não teve chance para o goleiro inglês. 1-0, e a postura da Noruega foi a mesma, retrai e vamos apostar no contra-ataque. Teve a chance de fazer o segundo gol, mas o Sorloth não deu o passe pro Haaland, ali poderia ter matado esse primeiro tempo. O Sorloth tentou resolver sozinho, não tem tanta qualidade como parceiro de ataque, desperdiçou a oportunidade. E aí vem a resposta da Inglaterra, que tem mais jogadores com capacidade técnica, e o principal deles resolveu, o Bellingham. Numa jogada que tem o Gordon como ponta esquerda, se livra do marcador e rola para dentro, na entrada da área, onde está o Bellingham, que é um jogador diferente, cercado por três noruegueses, se livra deles, ingressa na área e toca na saída do Nyland, do goleiro da Noruega. E esse placar quase virou, não fosse um impedimento marcado assim com um centésimo de milímetro de impedimento.
1: Mostrou há pouco aqui, Felipe, na imagem, aquela que a gente tem a transmissão aqui, Remote Radio Commentary, e bonito isso, né? Que a imagem é do IBC, enfim, e realmente estava, né? O semiautomático, ele é muito claro na imagem ali, Felipe. Não tem dúvida, né?
6: Mas tem que aparecer mais isso, essa aproximação fez falta da Inglaterra, fez falta nesse primeiro tempo, a aproximação dos jogadores de meio campo. O Rice, que é um jogador de bom passe, de cobrança de bola parada, o Bellingham, que é o diferente tecnicamente, e o Harry Kane, que não é aquele centrovantão, a gente tem falado sobre isso, né? É o camisa 9, mas ele sabe circular, ele foge da marcação, ele cai pra entrada da área, recua, busca o jogo, faz o tabelamento, e ele saiu na cara do goleiro da Noruega com muita qualidade, ele dá uma cavadinha, seria um golaço, Lucianinho, mas estava impedido. Tomara que o segundo tempo continue nesse mesmo ritmo que terminamos o primeiro.
1: Felipe Duarte, gaúcha na Copa, faltando 3:07 no Brasil, tá 1-1 o jogo, tem muita coisa para rolar. Vamos com a festa, onde está a torcida inglesa Kelly Matos em Nova York. Alô, Kelly!
7: Oi, Lucianito, não imagina o que foi o momento. Se eles já estavam, né, na água com gás desde as 2 da tarde.
8: I'm England till I die! I'm England till I die!
1: Meu Deus!
7: How crazy was the first half? And how? What are you feeling now? O quão maluca foi o primeiro tempo e como é que ele está sentindo? How are you feeling right now?
8: England's gonna win. It's clear, right? Hello, darling.
7: Hi, what's your name, please?
8: Hey, how are you? I'm Jack.
7: I'm good. I'm Kelly, you know. And how excited are you about this game? You know what a crazy first half.
8: I am excited. I think the first goal is a bit closer.
7: Eles estão muito. Ele tentou comer o microfone, Lucianinho. Hi, can you talk with us? And how excited are you? What a first half, a crazy first half. Are you confident? Ele está confiante?
9: I mean, it's a good match.
7: É um bom jogo.
9: It's exciting. It is, you know, we'll see if England can do it. They've had tests. Mexico was a big test, and we'll see if they can actually pull through.
7: Who do you think is going to score in the second half? Maybe Jude Bellingham?
9: We're America's currently obsessed with Haaland. So everyone wants Haaland, Haaland. Everyone, Americans have become globally obsessed with Haaland. So, yeah. So we'll see.
7: É verdade, as pessoas estão, né, obcecadas pelo Haaland e eles estão dizendo, não, não, nós vamos ganhar. And what do you think, maybe England is going to win the World Cup? You think, are you confident?
9: We'll see. We'll see. I don't have a good soundbite for you.
7: No. Okay. Can you say something for us? Like a chant?
10: No, no, I am.
7: A chant from England.
9: Oh, the chant from England? Don't take me home. Please don't take me home. I just don't want to go to work. That's the only acceptable chant from England.
7: Thank you very much. Thank you. Olha, tu vê pelo nível alcoólico, consigo alguma coisa. Deixa eu chegar em torcedor da Noruega também, né, Lucianinho? Que a gente também não é.
1: Vamos,
7: parcial.
1: Depois vamos pro Lele Kelly também.
7: Tá, desculpa, rapidinho. Hello, you are in Norway.
9: Talk to that guy over there.
7: No problem. How excited are you about this first half, you know?
9: I can't talk. I'm sorry.
7: I'm sorry.
9: Those guys over there.
7: Não, então vamos com o Lele. Vamos com o Lele, que ele ficou tímido, é torcedor da Noruega. Falei com ele no primeiro tempo. Ele tava muito feliz. Ele falou, eu sou Noruega.
1: Ele tá nervoso.
7: Ficou tenso. É, quando tava 1-0, ele tava bem confiante. Mas isso aqui é uma loucura, Lucianinho. Olha, eu vou te falar que eu tava impressionada com os espanhóis, mas os ingleses, é Wonderwall, é copo de... Hey, how are you, guys?
11: Blah, blah, blah.
7: Blah, blah, blah. Talking blah, blah, blah in Portuguese, you know?
11: No, I just speak English and French.
7: In Portuguese, it's blah, blah, blah.
11: Blah, blah, blah.
7: Say hi to Lucianinho.
11: Yeah.
7: Lucianinho.
11: Yeah.
7: Yeah, não sabe nem o que tá falando, Lucianinho. Mas tá com a cara pintada, já nem sabe que língua ele é mais. É, não sabe a língua, mas estamos aqui, estamos na festa, tem um povo com chifre também, que eu nem sei se é Noruega, se é Inglaterra, pelo menos eu tô no chão hoje, Luciane, ninguém me levantou, Luciane, tô no chão, tô na terra e daqui a pouco a gente volta.
1: Kelly de milhões com a galera, mais galera, gaúcha na Copa, 7-1 do Brasil, Lele Bortolassi, fala comigo, Lele.
12: Fala, Lucianinho, seguimos aqui no Legends em Nova York e eu tô com um amigo inglês. What's your name?
13: Jordan.
12: Where are you from? What city?
13: From London, but I live in New York.
12: London, but live in New York, né? Ele é de Londres, está em Nova York. What do you club you are support in England?
13: Manchester United,
12: yeah. Was it a fair result, the first half? Eu perguntei para ele se ele achou o resultado justo no primeiro tempo.
13: I think 1-1 is fair. This is, my prediction is 3-1. We said Norway would take early lead, but England would win 3-1. So we're going to have a very strong second half.
12: Okay, 3-1. What the players making a goal?
13: Which players?
12: Yeah, which players?
13: One more for Bellingham, one more for Kane.
12: And after the end, we sing Hey Jude and Wonderwall.
13: Yes, exactly.
12: Okay, man, thank you. Good luck.
13: Thank you.
12: Eu perguntei para ele quanto que ele tinha achado o resultado justo. Ele falou que sim, achou justo, mas ele acredita que vai terminar 3-1 para a Inglaterra. E ele ainda disse que vai ter mais de um gol do Jude Bellingham e mais de um gol do Kane. E eu disse para ele, quando terminar o jogo, a gente vai cantar juntos Hey Jude e também o Wonderwall. É um clima absurdo aqui dentro, Lucianinho, que deve ter mais ou menos aqui, sei lá, umas 600 pessoas num pub de 3 andares e a maioria absoluta é de ingleses e realmente o barulho que eles fizeram na hora do gol aqui foi inacreditável. Eu sigo por aqui e volto, quem sabe, com a festa dos ingleses depois do jogo, Lucianinho e galera da Gaúcha.
1: Baita Lele Bortolassi, Kelly Matos com todo o ambiente no Gaúcha, na Copa, KTO, Tramontina, Lojas Benó, Car House, Alibem, Stock Center, amigo Infinity Pay. Deixa eu chamar destaques do jornalismo, Joana Manhago. Tudo bem, Joana? Boa tarde.
14: Oi, Lucianinho, boa tarde pra ti, tudo certo por aqui? Reforçando uma informação que demos logo no início da partida, a Prefeitura de Eldorado do Sul, vai decretar situação de emergência depois do temporal que a gente vem acompanhando ao longo desse sábado, com ventos fortes e granizo que atingiu o município da madrugada deste sábado. Esse fenômeno provocou danos em pelo menos 111 residências, principalmente no bairro Parque Eldorado, onde algumas casas ficaram destruídas e outras tiveram os telhados arrancados. Mais de 400 pessoas ficaram desalojadas e 10 famílias desabrigadas em Eldorado do Sul. A Defesa Civil Estadual já enviou uma ajuda humanitária ao município, incluindo telhas para as moradias atingidas, e essa distribuição oficial do material vai começar amanhã, enquanto algumas equipes seguem realizando o levantamento dos prejuízos e prestando atendimento às famílias afetadas. Esse temporal também provocou queda de árvores, interrupção no fornecimento de energia elétrica em danos e também danos em prédios, comércios e propriedades rurais. Lembrando que também tem um alerta vigente neste momento do Instituto Nacional de Meteorologia para temporal na região norte do estado. Então, existe essa possibilidade de novas chances de chuva, de instabilidade no Rio Grande do Sul ao longo deste sábado e também no domingo. E mais uma informação para fecharmos aqui: a Polícia Civil, Lucianinho, vai investigar o caso de um bebê que sofreu queimaduras em uma escola infantil de Campo Bom, no Vale dos Sinos. A criança de 11 meses sofreu queimaduras durante um banho em uma escolinha e precisou ser socorrida pelo SAMU. E no hospital, os médicos constataram queimaduras de segundo grau e esse bebê permanece internado, aguardando o encaminhamento para o Hospital de Pronto Socorro de Porto Alegre. O caso aconteceu na sexta-feira e naquele mesmo dia a mãe da criança registrou o boletim de ocorrência. A Polícia Civil informou que a investigação vai começar na próxima segunda, quando serão ouvidos os envolvidos para esclarecer como essa criança se feriu. Em nota, a Prefeitura de Campo Bom informou que a escola acionou imediatamente o socorro, comunicou à família e adotou as medidas administrativas cabíveis.
1: Obrigado. Obrigado, Joana Manhago. Informações do jornalismo. Times voltando para o segundo tempo. 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Vamos lá para o segundo tempo. Será que teremos prorrogação? Vai ter troca no time da Inglaterra? Tudo a partir de agora com Marcelo Debona. Te liga, Debona, futebol de Copa da Gaúcha. Voltando contigo no comando.
15: Maravilha. Obrigado, Lucianinho. Trocas na Inglaterra, Rodrigo. Tio Rice, hein?
3: Debona, duas trocas então na Inglaterra, enquanto o Rodrigo não volta, saindo o Madueke com a 20 e o Rice, meio campista, com a 4, para a entrada do 7, Saka, e do Eze com a 21.
6: A entrada do Saka, tudo bem, no lugar do Madueke, né? O Madueke não fez um bom primeiro tempo, o Saka é um jogador insinuante, drible, precisa desse rompedor de linhas de marcação. Agora a saída do Rice, ela se justifica se ele não tinha condições de atuar por 90 minutos, vem de uma virose, dores na região lombar, perdeu alguns treinos, mas a entrada do Eze, que é um meia, o Rice é um volante de criação, chama atenção, porque a Inglaterra vai ficar extremamente ofensiva, está apostando numa postura mais retraída ainda da Noruega.
1: À disposição, Debona.
15: Maravilha, com as trocas confirmadas por aqui, Rodrigo Oliveira apita o árbitro, saída da Inglaterra, chutando a bola para frente, 1-1 é o placar. Kane já tentou na primeira, Perke está tirando para a Noruega, abre aqui na esquerda para o autor do gol norueguês, o Sheldrup. Outra vez com Berg, coloca a bola na frente, divide ali com ele o Anderson, a bola sai em lateral para a seleção inglesa fazer a cobrança. E a Noruega volta com a mesma formação do primeiro tempo. Instantes iniciais, quem passa para a semifinal da Copa? Noruega ou Inglaterra? E quem passa à noite? Logo mais tem a Argentina. Confirma pra gente o horário do jogo, hein, Arruda?
3: 10 da noite aqui no Brasil. Debona, Kansas City recebe a Argentina contra a Suíça pela última vaga nas semifinais da Copa.
15: Pedro Ernesto dá o recado do futebol de Copa da Gaúcha e vem a Inglaterra. Guarda o escapou do primeiro, do segundo também pro Kane. Caiu, falta! Foi derrubado, é falta para a Inglaterra, Rodrigo Oliveira.
0: O Berg deu o bote, primeiro não achou nada, ia tomar o drible, empurrou por trás o Harry Kane, falta quase frontal ao gol do Nilan. Tá 1-1 Noruega e Inglaterra, viu, Debona?
15: Falta no Kane. Se ele bateu forte no primeiro tempo, será que ele coloca agora? Será que ele chapa essa bola agora numa falta na meia esquerda? Não é Kane não, hein?
1: Não, é o Kenny. Tá ajeitando ali o Waze, tá chegando. Tá surpreendente.
0: Troca. O Waze é que ajeitou. O Kenny saiu agora. Só que o Kenny vai voltar.
2: A entrada do Waze, ela impacta no posicionamento do Bellingham. O Bellingham baixa para quase um segundo volante. Ele quem dá esse lançamento pro lateral da Inglaterra subir pro ataque. E o Waze fica como o meia atacante que mais se aproxima agora do Kane. A aposta do técnico alemão, do Thomas Tuchel, é criar o jogo desde trás com o Bellingham.
1: Kane na cobrança. Ele e o Waze. Atenção, 2 minutos. Esse na bola, saiu o Kane. Atenção, autorizado para cobrança. Meteu direto, ela explode na barreira e sai em escanteio, Rodrigo.
0: Pior que ela explodiu no Bellingham. Não foi nem na barreira. Ela explodiu no Gordon, melhor dizendo. Foi no próprio. O Gordon ficou ali para fazer aquela barreira falsa para tapar a visão do goleiro Nilan e acabou atrapalhando o chute do Eze. Porque a bola bateu no Gordon indo para fora e tiro de meta.
1: Tiro de meta, marcado para a Noruega. Sai jogando ali dentro da área o goleiro Milan. Ele abrindo aqui para o Hagen. Zagueirão chutão para frente, buscando Haaland. Subiu, torneou de cabeça. Tenta ali o Sheldon. Vem também Guerri, cortando ali para a seleção inglesa. Na disputa pelo meio. Haaland, grandão, tá ganhando ali do Anderson.
0: Deu problema ali, hein?
1: O Haaland e o Anderson.
0: Anderson. É uma ruim pro Anderson encarar o Haaland.
1: Ah, não é vida fácil, não. O homem é grande. 3 minutos do segundo tempo. Domínio de bola do zagueiro Hagen. Abre aqui da esquerda para Wolf. Vai levando pro meio. Saca, tá na marcação. Recua até o goleiro. Outra vez, Nilan. 1-1 é o placar. Se o resultado persistir, prorrogação. Ou até pênaltis para definirmos o terceiro semifinalista da Copa do Mundo. Terça-feira, a primeira semifinal definida tem Espanha e França. E na quarta-feira, os vencedores dos jogos de hoje. Sheldrup. Recuo de bola feito aqui atrás para o zagueiro Hagen. Ele no meio ali no passe curto para o Ayer. Espera a marcação inglesa chegar. Ayer tocando para Hagen mais uma vez. Dispara aqui o Wolf. Bola para ele. Com a bola espetada aqui no corredor esquerdo. Lá vai ele. Chega, saca na marcação. Terminou o campo. Saída falta. De bola. Falta.
0: Deu falta de ataque do Wolf na origem da jogada. O assistente, tá? O árbitro diz que não. O árbitro diz que é apenas lateral para a Inglaterra 0-0.
1: São 4 minutos e meio do segundo tempo. Lateral para... ele deu lateral. Lateral para Consa fazer a cobrança. Saca. Deu um tapa na bola para frente. Para ninguém. Ninguém. No vazio. Só protege o Pers. Lateral para a Noruega já cobrado. Noruega que tirou o Brasil, né? E que antes na fase de 16 avos teve dificuldade para passar pela Costa do Marfim. E que fez aquela primeira fase com o jogo da França, né, Arruda?
3: É o único jogo, inclusive, que o Haaland não participou dessa Copa do Mundo, preservou os principais jogadores, mas a Noruega passou pela Costa do Marfim por 2-1 com sofrimento no 16 avos de final.
1: Saca, domina! Entrou na vaga do Madué, que faz o passe no meio. Domínio de bola do Anderson. Consa tá aí do ladinho dele. Passe curto, bola para ele. De novo no saca, na ponta direita. Leva pro meio, tenta achar espaço. Berg vem na marcação. A bola da Inglaterra aqui do lado direito. O trabalho é feito pelo Consa. De novo no Anderson. Abre lá do lado esquerdo pro zagueiro, que é o Guerri. Soltando na ponta, no Gordon. Passa para receber O'Reilly. São 3 noruegueses na volta dele. O'Reilly tenta, perde a jogada. Sorlotte agora quem tá puxando a Noruega para o ataque. Só tem o Haaland lá na frente. Bola para ele, tentou a devolução. Ficou muito atrás a bola para Odegaard. E pegou a Noruega saindo, hein? Bola aberta. Elze abriu pro Saka. Encarou a marcação. Pé canhoto, bateu em cima ali do Wolf. Erro de passe agora do Haaland, virou um contra-ataque para a Inglaterra. 6 minutos do segundo tempo, como começa a segunda etapa aí, Felipe?
2: O posicionamento tático, a postura tática das duas equipes segue a mesma. O que mudou foi o posicionamento do Bellingham. Ele foi recuado com a saída do Rice, ele é o segundo volante agora da Inglaterra no segundo tempo. Tem o campo todo pela frente, dá um poder de construção maior
6: E o Ace, que entrou no lugar dele, é um meio atacante mais agressivo, seja para sair na caça, em busca de contra-ataques, como também de se aproximar do Kane.
1: Perge na direita para Sorloth. Que cruzamento é esse, hein? O Haaland babando na área. E não é que um cruzamento quase surpreende o Pickford de novo, hein, Rodrigo?
0: Se essa bola entra, seria mais um tema de debate. Tentou cruzar ou tentou chutar gol? Ele tentou cruzar para o Haaland nitidamente, pegou mal e quase encobriu o goleiro Pickford. Pickford com a unha espalmou e escanteio para a Noruega 1-1.
1: Cruzamento do Sorloth. Foi com aquele ossinho do pé ali, né? Cara, quando o cara quer chapar o cruzamento, pega só no ossinho, né? E muda a trajetória da bola. Escanteio para a Noruega. Torcedor se anima. 1-1 é o placar, 7 do segundo tempo. Odegaard está lá colocado para a cobrança do escanteio. Atenção, vem bola na área da seleção inglesa. Quem corta de cabeça? Vai sobrar a bola para o lateral, que é o Rierson. Olhou para a área, meteu lá, toque de cabeça do Haaland. Pico, te liga, cara, meteu para fora, para escanteio, parecia fácil, Rodrigo.
0: Parecia, mas a facilidade que o Haaland tem para cabecear é impressionante. A bola fraquinha, ele subiu mais alto que o marcador, o Stones. A bola ia entrar no cantinho, bem rasteira. Foi bem o Pickford, tá? Defesa de altíssima dificuldade, porque a bola estava muito baixa. Escanteio para a Noruega, 1-1.
1: Impressionante o espaço, né, que o Haaland acha para fazer o cabeceio. E estava longe do gol, né? Escanteio para a Noruega. Rierson está colocado para cobrança. 8 minutos do segundo tempo, o placar é 1-1. A bola está fora ali do quarto de círculo, né? Então, volta um pouquinho. Agora sim, autorizada a cobrança do escanteio. Haaland, sempre um perigo, ele está lá na área. Rierson na bola, levantou, passa na frente de todo mundo e vai embora. Para novo escanteio, Rodrigo.
0: Se o Haaland tivesse arrancado da meia-lua um segundo antes, ele ia chegar nessa bola e ia dar aquele testaço. Seria um tiro indefensável. Mas ele chegou atrasado, ninguém cabeceou, teve o desvio. Odegaard cobra o escanteio, 1-1.
1: Mais um escanteio para a Noruega. Odegaard calmamente atravessa o campo para fazer mais uma cobrança de escanteio. 9 minutos do segundo tempo. Será que teremos prorrogação, hein? Odegaard vai levantar mais uma vez a bola para dentro da área da Inglaterra. A Noruega vai pressionando nesse princípio de segundo tempo, sobretudo na bola parada. Escanteio. Odegaard na bola. Fica ali do ladinho dele o Gerson. Odegaard levantou, tem inglês caído. A bola tá viva, um toque. Gol! Hegge! Gol de zagueiro! Gol da Noruega! 9 minutos! A Noruega explora uma das suas principais forças. A bola aérea, a estatura, a altura dos seus jogadores. É um gol outra vez esquisito, no bate-rebate na área. Teve inglês caído antes da cobrança. Hegge, o zagueiro, é o último a tocar na bola. A Noruega está na frente de novo. Rodrigo!
0: Mais uma vez, a zaga da Inglaterra ficou toda preocupada com o Haaland e deixou o Hegge livre perto do segundo pau. O Haaland tentou cabecear. Na sequência, houve o chute do Sorloth. Espalmou o goleiro e a bola sobrou para o Hegge, que estava sozinho. O goleiro, ele tomou uma bolada no rosto, porque o chute do Sorloth explodiu no corpo do zagueiro inglês, explodiu na cabeça do goleiro Pickford e sobrou no pé do Hegge. E o Hegge fez o gol. No Rio Grande do Sul, a gente chamaria de gol de chiripa. Mas vale, o VAR vai checar, hein? O árbitro está indo para o VAR e vai checar. Mas se o gol for validado, 2-1 Noruega, Felipe.
6: Tem dois pontos de observação. Gol feio vale. O que não vale é falta, empurrão dentro da área. O Haaland dá um empurrão no Anderson, eu só não sei se essa bola já estava em jogo. E na sequência, me parece que o Hagen, que faz o gol, está em posição irregular. Tem o chute do Berg, a bola explode na cara do Pickford e volta no Hagen. Acho que o zagueiro da Noruega estava com metade do tronco à frente do marcador. Tudo isso vai ser avaliado pelo VAR agora.
0: O árbitro vai dizer agora no alto-falante do estádio. Vamos tentar acompanhar. Ele pede para todo mundo sair de perto.
1: Vai anular, né?
0: Provavelmente, pela falta no Haaland.
16: Ó. After review, number 9 of all Norway pushed deliberately the defender before the ball was in play. Final decision, corner retaken.
0: Anulou o gol. Falta o número 9, o Haaland cometeu a falta e por isso o gol foi anulado. Pela falta cometida pelo Haaland na origem.
1: É, de fato a falta ocorre antes da cobrança do escanteio, por isso ele marca, né, ele anula o escanteio. Anula o gol por consequência, por óbvio, né, e manda cobrar o escanteio de novo. Antes da autorização ele empurra o Anderson.
2: É um empurrão mesmo, né, com os dois braços, mas é uma novidade também nessa Copa do Mundo, né, eu não tinha visto um lance como esse.
1: Imaginou sair o gol de novo? Já pensou?
2: Dois braços, mas é uma novidade também nessa Copa do Mundo, né? Eu não tinha visto lance como esse.
1: Imaginou sair o gol de novo? Já pensou?

0: Agora seria um gol estranho, né? O Pickford, ele não fez uma defesa, ele tomou uma bolada na cara e deu o rebote.
1: Orientar para não empurrar é como dizer, por favor, não toquem com a bola, com o braço na bola. Né?
2: Noruegueses vão lá na segunda trave e agora voltam para o meio da área. Odegaard! Escanteio, atenção, lá vem ele, pé canhoto, levantou, Haaland subiu, passa na frente de todo mundo e sobra aqui do lado direito para Bellingham. Tenta sair jogando a seleção inglesa, pressiona a Noruega, ganha a lateral ali na pressão do Sheldrup. Vai melhorar bastante o jogo agora, essa é uma tendência, né? Essa é uma tendência. 13 minutos jogados no segundo tempo, sentiu o Rierson, hein, Rodrigo?
0: Se atirou no chão. E tá com sinal de que não vai dar mais para ele. Pelo menos pediu atendimento médico ou é uma malandragem para dar tempo do técnico dar instruções pro seu jogador. Pode ser também. Tá pedindo a maca.
1: Contra o Brasil ele já é substituído pelo Ausners, que é um jogador do Benfica. A gente falou do Scheller, que fez o gol, se foi com intenção ou não no cruzamento. Ele joga no mesmo time, do Benfica de Portugal.
0: E vai entrar.
1: Essa foi a troca já feita contra o Brasil. E o Ausners foi titular contra a França também, naquele jogo que a Noruega coloca time reserva na fase de grupos.
0: O camisa 14, Ausners, apesar de ser volante de origem, ele joga na lateral direita. Tá precisando o Rierson de ajuda para caminhar. O Rierson, ele se lesionou no primeiro jogo da Noruega, ficou fora até o jogo contra o Brasil, entrou no sacrifício contra o Brasil e pelo visto ainda não estava 100%, porque agora está sentindo de novo o problema muscular. Sai Rierson, 26, e entra o 14, Ausnes, no time da Noruega.
2: Muito bem. Troca, portanto, na Noruega. Esse lado direito da Noruega, seja qual for o jogador, é um ponto, digamos que não muito forte nessa equipe ao longo de toda a Copa do Mundo. Auschen está em campo. Lateral aqui do lado esquerdo para Wolf fazer a cobrança. Quase 15 do segundo tempo. É lateral para a Noruega. 1-1. Há pouco um gol anulado da Noruega. Wolf chutando a bola para o alto. Briga pela posse de bola ali. O Berg tira Eus. O Es para a seleção inglesa. Tenta sair para o jogo, não consegue. Agora o Bellingham. Sorloth ganhou. A Noruega vem para o ataque. A bola para o Sorloth. Curta demais a bola. O'Reilly chega e tira. Toca ali no meio do campo. O Kane está ajudando ali na marcação inglesa, que não consegue sair de trás. Adianta muito agora a Noruega a marcação. E funciona de novo a marcação, pressão para recuperar. Atenção, te liga aí. Tempo e placar no futebol de Copa. 15 minutos e meio do segundo tempo em Miami, 1 para a Noruega, 1 para a Inglaterra. Lucas Arruda.
3: 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Hoje, o Inter foi campeão gaúcho sub-20, empate no tempo normal com Juventude por 1-1 e vitória nos pênaltis por 5-4 em Alvorada.
2: Vem a Noruega, Odegaard abrindo lá na direita pro Auschwitz, volta a bola para Odegaard, domina na meia direita, recebe a marcação ali do ex, Bellingham também cerca. Agora é a Noruega, mudou completamente, hein, Felipe? O panorama do primeiro tempo tá o inverso agora.
1: Nas estatísticas isso ainda não simboliza a virada de posse de bola, mas a Noruega volta pro segundo tempo com outra postura. Ela percebeu que atacando ela pode furar essa defesa da Inglaterra, ela tem que ser mais agressiva assim, nem que seja uma marcação mais alta. Foi o grande problema do Brasil, por exemplo, no confronto contra a Noruega. Baixou linhas, não marcava, não atrapalhava o zagueiro. A Noruega está fazendo mais ou menos isso no primeiro tempo. No segundo, muda a postura, tem mais a bola e quando perde, tenta retomar rapidamente.
2: Quem passa para a semifinal por enquanto, 1-1? Noruega saiu na frente no gol meio sem querer do Sheldon, que foi cruzar, virou gol. E o Bellingham, aí sim um gol construído, né? Com o talento de Bellingham, a Inglaterra empatou. E a Noruega sai jogando de pé em pé. Auschwitz domina lá pela meia direita, faz o passe pro Sorloth. Escapou da marcação, da falta também, deu para Odegaard. Joga fácil, não erra passe o Odegaard. Meteu ali na frente para Sheldrup. Abriu legal. Abriu para Auschwitz lá na direita. Lá vai o carequinha, limpou o marcador. Passa Sorloth lá na frente, ele fez o passe, Odegaard já tá caído lá pela meia direita, traz ela pro meio, dá uma seguradinha, ele dá um ritmo total pro jogo, Odegaard.
1: O Odegaard nessa Copa do Mundo é o que o

0: Modric fez nas duas últimas Copas do Mundo. É o camisa 10 que recua, propõe o jogo, pensa, temporiza, é o termo utilizado no futebol moderno.
1: É, ele temporiza, ele dá o ritmo, né? Ele que dá velocidade para a partida. Odegaard! Na canhotinha ele protege, são três na volta dele, não larga, segura, espera a aproximação, agora sim meteu na ponta direita, chegou Sorlot! Não conseguiu, ele é duro demais, hein?
2: Debona.
1: Fala, Rodrigo.
2: O técnico para a Noruega disse que foi escondido pelo esquema tático norueguês, que o Odegaard estava numa posição mais recuada e isso impediu o Brasil de pressionar a Noruega. Porque se pressionasse a Noruega com o Odegaard mais atrás, ele sabia que o Odegaard ia lançar o Haaland no um contra um. E por isso o Brasil ficou atrás e deu a bola para a Noruega. Quem disse isso foi o Ancelotti.
0: Aí tem que assumir riscos, né? O que adiantou? Ficou recuado atrás e tomou dois gols da mesma forma. É, foi uma escolha do Ancelotti, de fato, mas uma escolha que se mostrou equivocada.
1: Stones para a Inglaterra. Quem passar nesse confronto pega o ganhador de Argentina e Suíça na quarta-feira, na segunda semifinal. E no outro domingo, dia 19, a grande final da Copa. Tem pressa para cobrar a falta ali no meio de campo. O Bellingham. Eram dois noruegueses à frente dele. Vai repetir a cobrança. Dezenove jogados. Falta já cobrada. Gordon trabalha para a Inglaterra. Escapa da marcação ali do Alves. Volta no Guerri. Deixando curtinho. Anderson, grande lançamento. Será que dá para o Gordon? Não deu. Tiro de meta, Rodrigo Oliveira.
2: O lançamento para o Gordon, a ideia foi boa. A execução não, porque foi muito forte. Muito forte, aí o jogador não conseguiu alcançar o jogador inglês. O placar é 1-1.
0: O maldoso diria que se ele fosse magro, ele pegaria essa bola, que ele é Gordon, né?
2: É. Fosse o Rice, teria feito uma jogada mais simples, um feijão com arroz.
1: Sim, também. Marcação, pressão agora da seleção inglesa, é lateral para a Noruega fazer a cobrança. Melhorou com o Saka em campo, hein, Felipe?
0: Ah, não apareceu tanto, né? O Saka tá ajudando muito mais na marcação do que agredindo, sendo um atacante, né? Que rompe a linha de marcação. A entrada do Eze, que mudou o comportamento do Bellingham, que tenta fazer o que o Odegaard faz, de circular na linha dos volantes, pensar o jogo olhando o campo de frente. O Bellingham tá conseguindo fazer lançamentos, seja pros pontas, pros laterais. Isso sim, impacta todo jogo da Inglaterra.
1: Gordon domina na ponta, lá vai ele, encarou a marcação do Alchines. Bellingham tá pedindo mais atrás, Gordon apostou na individual, levou pro fundo, peca em outro, levantou pro Kane, dominou dentro da área, demorou. Sheldrop tirou dele. Chutão pro campo de frente, que loucura, saiu, veio aqui na intermediária, saiu tocando com o Anderson. 21, instantes finais do terceiro quarto do jogo, vale vaga na semifinal da Copa do Mundo. Esse é o som de Copa, hein? Torcedor inglês na absoluta maioria canta. Bolsa no meio com Anderson. Saca tá aberto aqui na direita. Balança na frente da marcação. E o Nusa vem aí na Noruega, hein, Rodrigo?
2: Nusa e Bob. O Bob que entrou contra o Brasil. O Nusa que começou contra o Brasil. Oscar Bob joga no futebol português. Fala português, camisa 22. E o Nusa, camisa 20, sai o 7, Sorlot, um dos centroavantes, que joga de forma improvisada, né, como ponta, porque tem o Haaland, e vai subir a plaquinha, sai o 21, Sheldrop, portanto saem o Sheldrop e o Sorlot, e entram o 22, Oscar Bob, e o 20, Nusa.
0: É, pela cara ele não gostou, né? O autor do gol da Noruega. O Sorlotti tá fazendo hora extra em campo. Não justificou a entrada dele, mais uma vez, começando como titular. Né? Primeiro tempo, pediu um jogo com um contra-ataque. O segundo, ele é um ponta aberto, não participa tanta jogada, não tem qualidade técnica para isso. O técnico agora consola e explica a saída do Sheldon, né? Em certa forma, não altera taticamente a entrada de dois pontos na vaga de dois pontos, mas muda a característica do jogador. O Sorlotti, centroavante aberto, o Bob é o ponta, o Nusa é o ponta, jogadores que têm um contra um, drible, velocidade, isso pode mudar sim da parte da Noruega. Vamos ver de que forma a Inglaterra vai responder.
2: Ô Felipe, o Sorlotti, seu ponta direita da Noruega, seria mais ou menos como na Copa de 2002 o Luizão jogar na ponta, já que o Ronaldo é o centroavante?
0: Muito boa, né? Eu acho que a comparação que dá para fazer é a seguinte, é o Richarlison, que algumas vezes jogou como ponta, ser escalado naquela função para se colocar, sei lá, um outro centroavante de maior proporção. Bom, no Tottenham isso aconteceu muitas vezes, o Harry Kane era o centroavante e o Richarlison é quem abria pelo lado, só que o Richarlison não tem velocidade de ponta, e aí tu não pode tirar o Harry Kane do time, não podia, né? Então, muitas vezes o técnico do Tottenham fazia essa escalação.
2: Ô Debona, bem interessante a diferença de comportamento entre os treinadores na pausa para hidratação. O técnico da Noruega, o Ståle Solbakken, dá uma palestra geral para todo mundo. O técnico da Inglaterra, Thomas Tuchel, ele pouco fala. Falou individualmente ali com o número 2, o Consa. Agora ele chamou o Harry Kane para uma conversa individual, falando algo de posicionamento. Mas assim, é uma instrução pontual para um ou para outro. E mais nada. Já o Solbakken aproveita a pausa toda para dar uma palestra para o time inteiro. A ver com algum resultado, como o Felipe observou bem, essa pausa de 3 minutos, que transformou o jogo de futebol em 4 quartos, como um basquete, mostra que o dedo do treinador é uma variável importante no jogo.
1: É, comportamentos diferentes, discursos diferentes. Diga!
3: Sobre o inseguro Pickford, tem pelo menos 6 jogos contra o Haaland em partidas de Premier League. O Pickford pelo Everton e o Haaland pelo Manchester City. Nesses 6 jogos, Debona, o Haaland não perdeu nenhum e fez 7 gols, mas perdeu uma penalidade. Este é o retrospecto recente entre o centroavante norueguês e o goleiro da Inglaterra.
1: A Inglaterra já teve goleiro bom?
3: Banks,
4: claro.
3: Shilton.
0: Não, Banks.
4: Voltar. Já andaram no tempo.
0: E que eu adorava quando dizia assim: Banks é o goleiro que defendeu a cabeçada do Pelé. Meu amigo, o Banks é campeão do mundo.
1: Sim, 66,
0: ele era o goleiro.
1: Mas ele fica mais marcado pela defesa, né?
0: Do que pelo. Mas é como se o Tafarel é o goleiro que pegou o pênalti do Cocu. O Tafarel fez muito mais que pegar um pênalti do Felipe Cocu.
2: Troca. Rhys James vai entrar com a 24, tá voltando de lesão. E saiu o 18, Anthony Gordon. Ele está colocando um lateral direito na vaga de um ponta direita, pessoal. De um ponta esquerda, melhor dizendo.
0: Pode ser uma resposta à entrada dos pontas, né? Entraram o Nusa, entrou o Bob, mas principalmente o Nusa, que é o jogador mais insinuante. Ele mantém o Consa como o jogador de marcação da lateral e o Rhys James para ser o ponta, para agredir, para puxar contra-ataque. Mas não é a dele. Além de estar voltando de lesão, é o lateral direito que está voltando de lesão. Mas no Chelsea, algumas vezes, ele joga mais ofensivo, joga na linha do meio-campo. É, muda bastante, varia bastante. No Mundial de Clubes, ano passado, a gente viu isso, na metade do ano, né? Jogos que o Rodrigo acompanhou. Muitas vezes o Rhys James era o lateral, ou em algumas vezes ele fazia na linha do meio-campo. O extrema, mas que tinha muito mais a função de fechar a linha e ajudar na marcação.
1: Pickford sai jogando ali pro James. Errou a Inglaterra! E corrigiu depois. E gosta de viver emoções. Que dá a bola no Pickford é uma emoção permanente. Lá vai a Inglaterra para o campo de frente. Cobertura feita ali pelo zagueiro, que era o Ayer, cortando para a Noruega. Odegaard domina. E quando ele domina, tudo fica mais claro, né? Mais cristalino. Esse enfrentamento na Noruega, Felipe, de alguma forma ele atenua a eliminação do Brasil para essa Noruega?
0: Pois é, é que eu ainda fico preso naquele debate. Eu penso que o Brasil poderia ter feito uma marcação mais agressiva. O problema não é a posse da bola, tem menos posse de bola. O Cristiano Munari, num debate desses, trouxe o seguinte dado: o Brasil teve menos posse de bola que a Alemanha na final da Copa de 2002. Isso mostra que não é primordial ter a posse da bola. Tu tem que saber o que fazer com ela. E quando tu não tem, também saber o que fazer sem a bola. O Brasil foi passivo, deixou a Noruega trocar passes, transformou o Ødegaard no craque daquela partida e não trouxe risco aos jogadores de defesa, aos zagueiros da Noruega, que são durões, cara. Tem que marcar alto como a Inglaterra tá fazendo agora. O Brasil não fez isso. Esse é o ponto que eu lamento. Assim como já tinha feito contra a Croácia na última Copa. Deixou o Modric solto, correndo para trás, circulando, tendo campo pela frente. A Argentina matou a charada contra a Croácia em 20 minutos de jogo. Marca alto. Faz com que os caras errem perto do gol deles. E o Brasil tinha peças para fazer isso.
1: Consa, vem a Inglaterra pelo lado direito, saca quem domina, peca em outro, fez o passe por dentro, quem sabe agora o gol da Inglaterra, levantamento de cabeça, Auschwitz está tirando para a Noruega, vida dura do Kane, vida duríssima do Haaland, tem jogador inglês caído, dispara a Noruega lá pela direita com Auschwitz. Tá no miolo da área lá, o Haaland pedindo, a bola chegou, chegou no Bob, Oscar Bob invadiu a área, não definiu. Pickford pegou, Rodrigo.
2: Era pro Bob ter chutado de primeira ou logo depois de dominar, ele deu um passo a mais e aí quando deu o passe pro Berg, chegou a marcação, bola mascada, defesa do Pickford, 1-1, Odebona e Felipe, o técnico da Noruega, Stolsolbakken. Ele fracassou duas vezes. Ele não conseguiu levar a Noruega para a Copa de 2022 e não levou a Noruega a Euro 2024, mesmo com o Haaland. E mesmo assim foi mantido no cargo. Tá há 6 anos e o resultado tá aí.
1: Boa. Lá vai Nusa, lá vai a Noruega, levantou para Haaland, Guerri tá tirando, sobra de bola da Noruega, Oscar Bob ajeitou, tá fora da área, agora o Haaland, é ele quem cruza, cruzou para Berg, é baixinho, subiu Konsa para tirar, volta a Noruega, Berg no tabelamento, ele e o Nusa, Nusa tentou passar no meio de dois, ganha escanteio a Noruega, Rodrigo.
2: No lance anterior, se fosse o contrário, o Berg cruzando pro Haaland, talvez fosse gol. Mas o Haaland cruzando para o Berg é mais difícil, né? Na sequência, o Nusa tentou driblar e acabou cavando um bom escanteio. O placar é 1-1.
1: Escanteio para a Noruega. 29 minutos e meio. Vem para a cobrança aqui o Berg. Vai erguer a bola lá para dentro da área da Inglaterra. Um jogo que oscilou, né? Momentos para a Inglaterra teve melhor, agora o momento é da Noruega, completamente indefinido esse confronto que vai apontar o terceiro semifinalista. Atenção, não foi autorizado ainda, daqui a pouco às 10 tem a Argentina e a Suíça, hein? A Argentina de Messi, Pedro Ernesto dá o recado no futebol de Copa da Gaúcha. Movimentação lá na área, atenção, agora sim vai ser autorizado para a cobrança do Berg, 30 minutos do segundo tempo, Berg na bola, Haaland está lá, Regen que já fez gol anulado também, Ayer está na área, Berg levantou, Pickford, soco, tirou, sobrou no Auschwitz, bateu, olha o toque para o gol na trave, deu rebote, sei não, hein, acho que é pênalti, acho que teve empurrão. Perde o gol a Noruega, Rodrigo.
2: O pênalti eu achei muito duvidoso. Agora o problema é que o rebote sobrou para o Haaland sem ângulo. Cabeceio no travessão, depois o Konsa afastou e o Haaland, desequilibrado, sem ângulo, acabou chutando no zagueiro. 64.478, o público, casa cheia, o juiz não deu pênalti, mandou seguir 1-1.
0: Eu acho que teve carga do Konsa no Regen. Ele chega empurrando por trás, ali ó, desequilibra. Eu acho que o cotovelo do Konsa na nuca do jogador da Noruega desequilibra. Mas enfim, olha como mudou o jogo. Primeiro tempo, 68% de posse para a Inglaterra. Segundo tempo, 66% de posse para a Noruega. É um outro jogo, é. Cara. Mudou completamente.
1: E é oficial, né? A Inglaterra não tem goleiro, né? É real, oficial. Não tem goleiro a Inglaterra.
0: Pela terceira Copa seguida.
1: Pois é. Por isso que eu fiz essa provocação, né? Faz tempo que a Inglaterra não tem um goleiro confiável, né?
0: E sobre a mudança feita na Inglaterra, ó, agora tá com a bola, Reece James como volante, Reece James, lateral de origem, tá como segundo volante, segue o Konsa como lateral direito e o Easy passa a ser o ponta esquerda, pela direita tá o Saka, o Easy pela esquerda.
1: A Inglaterra tá metendo uma bola na área, foi tirada lá pelo Berg, volta a Inglaterra, tenta pressionar nesses minutos derradeiros do jogo, 31 jogados, Reece James dominou, deixou ali para Stone, Saka tá bem aberto aqui pela direita, lá vai ele, são dois noruegueses na volta, Saka limpou o primeiro, tentou cruzar, Nusa estica a perna e tira, e na sequência tem falta do Haaland.
2: Não, não deu.
1: Mandou seguir. Segue a Inglaterra, portanto. Saka domina mais uma vez. Faz o passe aqui com o Anderson. De novo no Saka. O Stones é quem está avançando agora mais ao ataque. Trabalha a Inglaterra. Chega a bola lá do outro lado. Esse dominou. Levantou buscando o Kane. De cabeça, Regan mais alto. Tira pelo alto. Volta a Inglaterra. Insiste na jogada lá pelo lado esquerdo. Esse dominou, girou, ganhou do marcador. Bellingham tá do ladinho dele. Esse trouxe aqui pro lado direito, pra Stones. No passe agora mais à frente. Entrada da área, bico da área ali com o Saka. Ameaçou cruzar, não cruzou. Volta a jogada, pra Stones. Fechadíssima a seleção norueguesa agora. De novo a bola no Saka. Abriu o compasso na canhota, levantou direto pra fora com perigo, Rodrigo.
2: Cruzamento, cabeceio, subiu mais alto o jogador inglês, mas houve o desvio, 1-1. Eu vou me deslocando agora pra área de flash interview, porque pode dar gol. Se der. Mas por enquanto, Simon Bianchini assume as duas metas, Debonato.
1: Que prazerzaço pro futebol da Copa te receber, hein, Simon?
3: Minutos finais. Para segurar o resultado.
1: Tá.
0: E ganha um comentário de arbitragem de quebra.
1: Bem anulado o gol da Noruega, Simon?
3: Sim. E não foi pênalti.
1: Tenta a Noruega.
0: Se o comentário de arbitragem falou.
3: Mas sendo o Brasil, o jogo tá parado até agora.
1: Eu até gritei, não sei, mas não, depois vendo a repetição também não achei pênalti, né?
3: O jogador nem reclamou.
1: É. A bola da Noruega, a bola é do Ødegaard. Ødegaard vai trabalhando lá pela meia direita. Impressionante como ele dá o ritmo do jogo, né? Impressionante o Ødegaard. Regan carrega a Noruega, vem ao campo de frente. Ele faz a abertura aqui do lado esquerdo para o Wolf. Wolf domina, volta outra vez pro domínio de bola do zagueiro, que é o Ayer. Lá do outro lado, pro Berg, no Ødegaard. Ødegaard desce pela meia direita. A Noruega tenta chegar ao campo de frente. 34 jogados. Passe no meio. Domínio do Berge. Berge abre lá na direita para Oscar Bobby. Tem o Ødegaard do ladinho dele. Domina o Ødegaard. Ele não força o passe, hein? Ele dá ali na bola de segurança. No Bobby. Bobby na frente. No Berg. Berg voltando. No Ødegaard. Tudo isso lá na ponta direita. Na aproximação dos noruegueses, passa para receber Ødegaard, a bola vai para a ponta, outra vez Oscar Bobby, agora a defesa toda ela com jogadores ingleses, voltou todo mundo, hein? Voltou Bellingham, voltou Kane, e a Noruega
0: bota a Inglaterra na roda, né?
1: Bota a Inglaterra na roda, hein? Inverte o jogo agora, é completamente o oposto da primeira etapa, lá vai Nusa, limpou, ganhou, cruzou, segundo pau, Guerri tá tirando de cabeça. Pode estar mais inteira fisicamente a Noruega também, Felipe?
0: Pode ser por aí, sim. A Inglaterra tem muitos problemas, né? A gente citou, o Reece James está voltando agora, depois de uma lesão, voltou a treinar agora, né? Nessa semana. O Rice teve problema ao longo da semana, ficou de fora de alguns treinamentos. O quase suspenso, que vinha zagueiro, jogando de lateral direito, improvisado, teve que improvisar de novo o Konsa, que não é lateral, é zagueiro de origem, está jogando de lateral direito. Então tem alguns problemas, um cobertor curto, mas... sempre a ressalva, o Thomas Tuchel tem falta de possibilidade de alternativas porque ele quis assim, ele não convocou alguns jogadores que poderiam estar muito bem aí fazendo a diferença.
1: Oscar Bobby, lá vem a Noruega, ameaçou, pisou na bola, grande jogada na canhotinha, cruzou, buscou Haaland, Guerri tá tirando, o Bellingham complementa e volta a Noruega. Berg tentou, evita a saída lá na ponta, consegue fazer o passe atrás para Ødegaard, passou para receber Oscar Bobby, ele deu atrás ali pro Auschnitz, optou para fazer o passe na bola de segurança. Essa altura da Copa, né, tudo conta, né, tudo conta. A Noruega sofreu menos do que a Inglaterra para passar na fase anterior, né? A Noruega fez 2-0 no Brasil, e a Inglaterra fez um jogo de resistência, com um jogador a menos contra o México, tomando uma pressão que parecia não ter fim, né? Lá no Azteca, no jogo da fase, e jogou depois, horas depois, mas depois.
0: E com um jogador a menos desde o início do segundo tempo. Quase 45 minutos com um jogador a menos.
3: E com atraso de clima, né? A questão do tempo também atrasou uma hora a chuva lá na cidade do México.
0: A Noruega tem um jogo a menos com os titulares, né? E ali foi estratégia do técnico. Colocou reservas contra a França na fase de grupos, sabia que iria classificar em segundo lugar, preservou titulares, chegou de sangue doce na fase de mata-mata.
1: Cara, a imagem mostrou um cara aí agora que só o Lucas Arruda sabe quem é.
3: Magnus Carlsen. o melhor enxadrista do mundo.
1: Tu matou de primeira.
0: Ídolo do Guardiola.
3: Matei de primeira.
0: Guardiola já jogou xadrez.
3: Já vestiu a camisa.
5: É norueguês, né?
3: Norueguês.
1: Perto na bola. Vai lá, Rodrigo.
5: Quando esse cara entrou no estádio, a imprensa norueguesa, mas assim, fez uma movimentação. Pensei, quem é a autoridade que tá vindo? Aí quando eles me disseram o nome, eu pensei, bah, não conheço, falha minha.
0: No Brasil tivemos Mequinho. Mequinho era também um ídolo do xadrez, um xadrista. Até na música do Raul Seixas, super-heróis. Mequinho.
1: 37 minutos. 1-1 vai dando prorrogação. Vamos conhecer o terceiro semifinalista da Copa do Mundo. Às 10 tem a Argentina em campo. Proteção aqui feita pelo Wolf, chuta a bola para frente. Regen evita a saída, ela volta lá no Perge, que recua ainda mais para o goleiro Milan. Não há defesas, né? Não há milagres dos goleiros. É um jogo de pouquíssimas finalizações, né? A Noruega, quando foi ao ataque, fez um gol sem querer e teve um gol anulado. Como destacou o Felipe, né? Um jogo que deixou a desejar pela expectativa criada nesse confronto. De um lado, Haaland, do outro, Kane. Troca!
3: Daqui a pouco, mais um lateral no time inglês. Spence, lateral esquerdo, número 25, vai mexer o Thomas Tuchel.
0: Mas que vinha jogando como lateral direito improvisado. Pode ser uma mudança aí. O Consa pode sair.
1: Odegaard, grande bola pro Nusa. Tá dentro da área, lado esquerdo, meteu, passou no meio de dois, demorou pra largar. A sobra de bola do Odegaard. Odegaard recuando pra Wolf. Pressiona a Noruega nessa reta final. Lá vai Wolf. Tem o Berg aberto aqui na esquerda. Ele opta pelo passe por dentro. Um jogador que se multiplica ali, né? O Odegaard. Abre lá na direita, Auschwitz, deixando ali pro Oscar Bob, tentou outra vez, são dois em cima dele, voltou, jogada para Odegaard, preparou pro Berg, pode até arriscar pro gol, preferiu abrir, abriu a bola pro Nusa, limpou, bateu, Pickford, dessa vez pegou firme.
3: Nusa vinha ensaiando essa jogada há algum tempo, pela ponta esquerda, agora conseguiu fintar o marcador com a perna direita, o chute no meio do gol, rasteiro, o Pickford defendeu firme. 1-1 RBS na Copa.
0: Essa última jogada do Nuno, acho que é a resposta, né? O Spence vai entrar como lateral direito. Ele é canhoto. Ele é ambidestro, pode bater com as duas pernas, mas originalmente é canhoto. E o Nuno, ele é destro, ele tá jogando aberto pela ponta esquerda. Então qual é a jogada do Nuno? Corta pra dentro e bate. Ao cortar pra dentro, vai pegar um canhoto pela frente. Pode ser essa a resposta do Tuchel.
1: Atenção, te liga aí, tempo e placar no futebol de Copa. 40 minutos, segundo tempo em Miami, vai dar prorrogação 1-1, Arruda.
3: Logo mais, a partir das 10 horas da noite, no horário de Brasília, Kansas City recebe a Argentina contra a Suíça, valendo a última vaga na semifinal. A primeira semifinal está definida na próxima terça-feira em Arlington, na região de Dallas, em França contra a Espanha. Troca, sai o número 3, O'Reilly, para a entrada do número 25, Spence. Um lateral esquerdo por outro. Quer saber como é que vai ficar o posicionamento, se realmente vai atuar nessa função.
0: Ele já está entrando lá pela esquerda, lateral pelo outro, surpreendente. O Conza está levando a pior contra o Nusa, né? O Nusa tá se dando muito bem nas costas do zagueiro camisa 2.
3: E as imagens da transmissão oficial já mostraram o Conza sentindo fisicamente, buscando ar, tomando água, nitidamente extenuado.
1: Reta final de jogo em Miami. Cons domina para a Inglaterra, faz o passe no Saka, lado direito, volta a Noruega para marcar, só fica o Haaland mais à frente. Domínio de bola do Bellingham. E muito se falou no confronto do centroavante, sentido, cadê eles? Bem cadê marcado. Os caras, hein?
0: Bem marcado, mas o jogo não terminou. Está zicando ao contrário, né? O time também.
1: Cadê o Haaland? Onde é que tu tá, Ken? Vocês vieram pro jogo? Saca na ponta direita. Ainda ele protegeu, dois na marcação. Saca não define a jogada, leva pro fundo. Passou legal, cruzou, pintou. Salva! O Chile salva a Noruega. Simon.
3: Saca na jogada individual na ponta direita. Fez a infiltração, ganhou espaço. Cruzamento rasteiro na pequena área. Apareceu um pé norueguês para afastar a bola.
6: A Inglaterra respira, mostra alguma força.
1: E vai de novo no Consa, ganhou na força, na raça, ganhou escanteio, Simon.
6: De novo na ponta direita, descontado fisicamente, Consa fez jogada na linha de fundo, cruzamento em cima da zaga, é escanteio, ponta direita para a Inglaterra.
0: Jogadaça, jogadaça do saque, na sequência o Consa tentou fazer o mesmo, foi muito mais na base da força e ele ficou se alongando, acho que ele sentiu alguma coisa.
1: Escanteio para a Inglaterra. 42 minutos e meio. Vamos ver quem vai fazer essa cobrança agora. Expectativa em torno deste ataque da Inglaterra em Miami. Está na bola. Vai levantar. O mundo inteiro está dentro da área agora, né? Dos dois times, das duas seleções, dos dois países. Levantamento é feito. Passa por todo mundo. Empurrou quem, né? Falta.
6: É, a bola subiu, o zagueiro afastou, a bola pegou elevação, agora as imagens mostram o Luizito Soares assistindo a partida, que é em Miami, o local que ele reside, e daí o Kane também descontado, acabou empurrando o marcador, falta na área da Noruega, ganha alguns segundos, 1-1 por enquanto, prorrogação.
3: Debona,
1: diga.
3: Sobre um padrão estabelecido pelo centroavante Haaland neste mata-mata contra a Costa do Marfim em 16avos de final, gol da classificação aos 42 do segundo tempo. E contra o Brasil, o segundo gol, o da classificação também nas oitavas de final, aos 45 da etapa final, o Haaland marcando nos minutos derradeiros das partidas de mata-mata RBS na Copa.
6: Última troca do time inglês. Saída do 2 Consa, lateral direito, para a entrada de um meio-campista. Rodgers com a 17. Já já eu confirmo, mas a Noruega vai tirar o Wolf com a 5, que é lateral esquerdo, para entrada do 16, o Pedersen, que é lateral direito.
0: É lateral direito, mas joga também de lateral esquerdo, joga no Torino, 25 anos. E a troca na Inglaterra, o Rodgers passa para o meio campo e o Rhys James baixa para fazer a função de origem dele, lateral direito. Então agora está tudo no seu lugar, com a exceção do Pedersen, que é destro, mas vai terminar o jogo como lateral esquerdo.
1: Vai bater 45, vamos ficar por conta do tempo acrescido. E possivelmente de um jogo que vai se amarrar até o final, né? Porque é difícil tomar decisão agora, se arrisca ou não, né?
6: E um detalhe importante, pelas minhas anotações aqui, o pessoal pode confirmar, mas a Noruega mexeu 4 vezes, a Inglaterra 5. Uma troca adicional é concedida na prorrogação. A Noruega vai ter 2 mexidas.
1: Pickford espalmou uma bola que parecia fácil, espalmou pra frente. Oscar Bobby briga por ela, esse ganhou. Deu atrás pro Kane, Kane pro Bellingham. Bellingham meteu na frente pro Eze, não vai dar pra ele, porque o zagueirão chegou primeiro ali, o Ayer.
6: 7.
1: Mais 7, vamos até 52. Olha quase o erro da Noruega, quase que o Nilan. Quase que o goleiro entrega, hein? Quase, quase o gol inglês, Simon.
6: O Nilan dominou a bola quase na pequena área. Nisso teve a aproximação do Spence, que entrou há pouco, cheio do gás. Meteu 180 no retão, tentou tirar a bola, respingou nele. Se ela vai agora, um abraço, seria uma entregada de Copa do Mundo.
0: Dá pra marcar alto, né? Dá pra pressionar o goleiro, o zagueiro da Noruega. É esse tipo de comportamento que eu senti falta na seleção brasileira. Mas aí o Neymar preferiu consagrar o goleiro, né?
1: Sai jogando a Inglaterra no campo de defesa, Guerri, que bola perigosa lá do lado esquerdo. Fortes emoções nessa reta final de jogo em Miami. Falta no Spence, ou no Eze ali, né? Falta para a Inglaterra. Bom, são 7 minutos acrescidos. 1 já foi. 46. Falta já cobrada para a Inglaterra. 5 trocas, né? Destacou o Sábio. Mexeu metade do time. Stones domina na defesa. Ele tem aberto aqui na direita o Rhys James. A bola foi tocada para ele. Recebeu. O Saka está espetado aqui na ponta. A bola passa antes pelo Anderson. Lá do outro lado, no domínio de bola, no peito agora do ex. Encara a marcação, volta rapidamente a Noruega para marcar. 46 e meio. Anderson levantou para o Kane, dominou, girou, escapa a bola dele. Apagadas as atuações de Kane e de Haaland nesse confronto. Grande expectativa nos dois maiores centroavantes do mundo. Mas não tá sendo um bom jogo para eles, não.
0: Bem marcados, né? Bem certamente marcado. As duas defesas vacinadas. O Haaland ainda teve dois cabeceios, ele não conseguiu dar direção, deu força, subiu mais alto que a defesa da Inglaterra, levou um certo perigo ao Pickford, que conseguiu duas defesas. Agora o Kane, ele só conseguiu fugir da marcação quando saiu da área, e aí longe da área, ele não faz tanta diferença assim.
1: Lembra-se o zagueiro Hagen.
6: Ele que fez o gol anulado no segundo tempo da Noruega, também sentindo fisicamente, o defensor, camisa 17 do time nórdico.
1: 47 minutos e meio e vai ter...
6: Cãibras, que... né?
1: Cãibras.
6: Tem banana na Noruega, importada também do Brasil?
1: Penso que sim, aqui do nosso litoral, aqui, né? Tem um monte de bananeira ali. 48 minutos finais em Miami. Não. Vai ter que alguém puxar a perna dele ali, né? Parou um minuto já o jogo aí. Vai ser acrescido além dos 7.
6: O Felipe pode confirmar, mas acho que a Noruega fez 4 trocas em 3 tempos distintos. Ou seja, só vai poder mexer daí sim no intervalo para prorrogação ou no começo, né? Com a bola rolando.
0: Exatamente, é isso aí. Fez 4 trocas, mas matou os tempos.
1: Não dá mais para ele, hein? Tá fazendo uma cara. O músculo não voltou, não, hein? Perna esquerda do zagueiro Hagen não volta pro normal, não, hein? Preocupação norueguesa.
6: Mesmo que tente voltar, como teve atendimento médico, vai ter que ficar 1 minuto longe do campo, pela nova regra da FIFA.
7: Se a Noruega já fez as 5 trocas, tem que esperar 4, a prorrogação.
6: Em 3 momentos diferentes. Vai ter que terminar com 1 a menos, Rodrigo. Ou ele volta pro sacrifício daqui 1 minuto.
0: Alguém dá um tapa na cabeça dele, ali, concussão cerebral.
7: Mas na prorrogação aí pode trocar, né?
6: Isso, pode.
1: Lateral para a Inglaterra. Bom, nós tínhamos 4 minutos já passados, além do tempo regulamentar. Então, certamente o jogo não vai terminar com 52, vai além. Stones na direita, Rhys James. Ele tabelou ali com o Saka, a Inglaterra na ponta direita. Instantes finais de jogo em Miami. Vai ter prorrogação para definir o terceiro semifinalista. Desce pela meia esquerda agora, lá do outro lado, o Wiz dominou, balança na frente da marcação, ganha espaço, se passou da bola, quase que perde. Domina ali atrás o jogador inglês, que é o Rogers. Traz aqui pro lado direito para Stones. Agora a Inglaterra vai toda pro campo de frente. Rhys James, devolução de bola pro Stones. Levantou! O toque de cabeça do Bellingham vai embora para a linha de fundo, Simon.
6: Com um jogador a mais, o time inglês começa a achar espaço. Pela ponta direita, Rhys James deu toque, cruzamento do Anderson. E aí quem apareceu? Sempre ele, Bellingham. Desvio, só que foi quase uma assistência. Ninguém apareceu para completar. A bola saiu pela linha de fundo. Perde uma boa oportunidade o time da Inglaterra. 1-1.
0: Mas vê como o jogo se resolve às vezes no detalhe, né? É um jogador a menos, um zagueiro que não estava em campo. O Ayer pegou o Kane. E aí surgiu o buraco na defesa, porque o outro zagueiro não tá por ali. É justamente nesse buraco que aparece o Bellingham, que tava em cima dele para ajudar na marcação, o Berge, que é um volante, e baixou pra zaga para recompor, mas não chegou a tempo. Se faz o gol, é aquela história, né? Um minuto do cara fora de campo pode resolver a partida.
1: 50 minutos e meio. Eu acho que ele vai dar...
6: No sacrifício. Retornou o Hagen.
1: Ele deu 7, deve dar 9, né?
6: Mais ou menos por aí. E um detalhe, jogo eliminatório de Copa do Mundo, pegado, nenhum cartão.
7: Nenhum cartão. Que lindo, né?
1: Nilan! Sai jogando ali o goleiro norueguês, ele toca de lado pro zagueiro que é o Ayer. Volta outra vez pra Nilan. Pressiona Bellingham. 51 jogados no segundo tempo, teremos prorrogação em Miami. Proteção aqui feita pelo Rhys James. Quem corre atrás dela aqui é o Nusa. Rhys James protegeu, ganhou lateral para a Inglaterra, já cobrado. Ali no meio com o Anderson. Saca pé de bola. Ficou apertado ali o saco. Que coisa horrorosa. O time inglês também, vou te dizer uma coisa, né? É muita balaca, é muita pompa, muita propaganda em cima, não joga nada, hein? Joga nada.
0: É isso, Deus.
1: É verdade, cara. Isso aí é verdade. Tem um bom centroavante, um bom camisa 10 e só, né? Os caras do lado do campo da Inglaterra são muito bons. E agora uma jogada fora do lance. Seria um cartão vermelho aí ou é falta ao contrário, hein, Simon?
6: Primeiro, tá? A bola já não estava mais em disputa. Alguém chegou atrasado. Ou o Bellingham ou o defensor. Vamos ver. Agora no replay a gente vai certificar. O Bellingham tentou. É assim, ó. O zagueiro consegue fazer o recuo. O Regen estava descontado. O Bellingham toma a dianteira. Parece ter tido um pisão. Então, mas assim, tem que ver a intensidade, se foi intencional ou não. Eu não vejo maldade, tá? Mas assim, se for realmente interpretação como uma falta, por ser o último jogador, por mais que a bola não esteja em posse, pode pintar uma revisão do VAR para cartão vermelho e uma falta para o time da Inglaterra. O Regen que voltou nitidamente só para completar o jogo. Mas eu não vejo assim intenção, acho que foi muito mais um acidente.
8: Contigo, Simon, não sei que o VAR surge uma câmera, um ângulo novo que desminta, mas não houve intenção, foi uma disputa de bola.
3: Segue o jogo.
1: 53, 8 minutos já foram. Nilan, goleiro norueguês, faz a reposição. Vamos ter prorrogação para definir o terceiro semifinalista da Copa. É lateral para a Noruega cobrar. Juizão já deu uma olhadinha no cronômetro. Vai terminar. Auschnes vai cobrar o lateral para a Noruega. Tentativa de bola aqui na frente. Terminou. Prorrogação. Prorrogação. Rodrigo.
7: Vamos para a prorrogação. Estou saindo da Flash Interview e voltando para a posição para participar contigo do início da prorrogação. Arremada agora, tá? Dá para ouvir o Ru. Dos noruegueses, tentando estimular o seu time. A torcida da Inglaterra responde com a cantoria. Os ingleses são, olha, muito maioria, coisa de 80-20. A Noruega mostrando que não veio para brincar na Copa, hein, Debona?
1: Felipe Duarte, agora, hein?
8: Bom, agora é a hora quem tem mais mental, quem tem mais físico. Nesse momento, a parte técnica costuma pouco importar. É quem chega mais inteiro, mentalmente e fisicamente. E os cenários do jogo, eles foram se invertendo, né? Foi um domínio amplo da Inglaterra no primeiro tempo, onde a gente trouxe os dados, né, inclusive, 68% de posse de bola. No segundo tempo, esse cenário se inverteu, com 56% de posse de bola da Inglaterra, da Noruega. Mas ainda assim, não tem um time que tenha oprimido o outro, criado grandes oportunidades, nenhum goleiro virou grande personagem. O Pickford até com umas defesas um pouco estranhas, né? Espalhafatosas, caindo estranho. E os caras, quando começou o jogo, a gente falou, né? Vai ser o jogo de quem? Do Haaland ou do Kane? Eles não apareceram até agora. É o momento de surgir. Na prorrogação, daqui a pouco, um momento de desatenção, pelo cansaço, pela parte psicológica, pode surgir um jogador diferente.
3: Debona.
1: Oi.
3: Bom, ainda pendente a situação, o Marcos Bertoncello pode hoje, por volta de meia-noite ou depois, anunciar que teremos pela primeira vez desde 1990, desde a Copa de 90, uma semifinal com apenas campeões. Se a Inglaterra se classificar agora na prorrogação ou então nos pênaltis, e caso a Argentina confirme também a sua vaga na semifinal contra a Suíça, teremos 4 campeãs mundiais. França, Espanha de um lado, Inglaterra e a Argentina do outro. Desde 90, Debona, pelo menos uma intrusa, digamos assim, na fase de semifinal, sem ser campeão mundial.
1: Vamos para a prorrogação, 30 minutos para conhecermos o terceiro semifinalista da Copa do Mundo. Daqui a pouco tem a Argentina, hein, Arruda?
3: É, a partir das 10 horas da noite, em Kansas City, a atual campeã mundial Argentina, que veio de duas classificações com muito sofrimento contra as seleções africanas, vai enfrentar justamente a Suíça, que na última fase precisou da prorrogação e dos pênaltis para eliminar a sul-americana Colômbia.
1: Dois técnicos aproveitando este curto intervalo de tempo, né, para conversar. E agora é muito mais, né, capacidade de resistência, de concentração, é muito mais um discurso, né, Felipe? Vamos lá, mais 30 minutos.
8: Sim, motivacional, massagem, né? Ativar músculo.
1: Não tem tática aí.
8: Não, agora é físico e mental a partir de agora. Há pouco a gente viu na imagem transmitida pela FIFA, o Haaland sentado no banco de reservas, recebendo uma massagem na coxa, porque é a hora de que o corpo não pode desligar. O corpo do jogador, ele já está meio que adaptado a esses 90, 100 minutos de partida.
0: e vai além, precisa ir além. Então é beber água, tentar reabastecer. Há pouco ali apareceu agora também uma imagem do jogador inglês batendo o pé no chão, já está sentindo cãibra na panturrilha. Então o corpo precisa entregar algo a mais. E o psicológico não pode desligar, porque se o físico está cansado, o mental, o psicológico também baixa, tem desatenção, tem momentos de atenção, é normal, é natural. Só que a prorrogação vai exigir mais esses jogadores.
1: E o calor, né, Rodrigo? Tá bem quente, sensação bem alta, né?
5: Muito quente. Sensação térmica deve estar uns 37, 38. É muito calor aqui em Miami, foi assim no jogo do Brasil. Agora tu imagina disputar uma prorrogação. 30 minutos a mais, o futebol é cada vez mais intenso, né, Debona? Uma prorrogação. Nos anos 90, 2000, não é como uma prorrogação agora. Soma-se a isso ao forte calor, é um desafio que terão Noruega e Inglaterra. Se o Thomas Tuchel foi elogiado por dar intensidade à Inglaterra, e se a Noruega é considerada um time intenso, olha, os dois times eu não sei o quanto terão de intensidade para essa reta final aí do jogo na prorrogação.
0: E confirmando a troca, né? O Regan não tinha condições, permaneceu até o final do segundo tempo no sacrifício, como disse o Simon, sai agora para a entrada do Østergaard, né, Rodrigo?
5: Isso, eu tô recém agora entrando aqui na posição de novo para participar com vocês, mas tu diz, eu acredito, viu, Felipe?
0: Boa. Não, o Østergaard é, bom, é um zagueiro por outro, né? Inclusive, o Regan que saiu joga no Bolonha, o Østergaard, ele joga também no futebol italiano, mas no Genoa é um jogador por outro. Por questões físicas, não aguentou, entra o zagueiro reserva.
1: Vamos para a prorrogação! Será que agora o centroavante aparece? Um passou pro ladinho do outro ali agora, né? Será que na prorrogação teremos o brilho de Haaland? O brilho de quem? Saída da Inglaterra aos primeiros 15 minutos.
5: À tua disposição, viu, Debona?
1: Maravilha! És grande, Rodrigo, és grande, és numeroso. Sós grande, Rodrigo. Logo mais tem a Argentina em campo contra a Suíça. Que lindo. Atenção, vamos para a prorrogação. Quem estará em campo na quarta-feira na semifinal da Copa? Apita o árbitro, começa a prorrogação. Bellingham toca na bola, saída da Inglaterra. Bola dele lá atrás para o goleiro Pickford. Ou não valeu? Não, não valeu a saída de bola, né? Agora sim. Saída da Inglaterra, começa a prorrogação. Nilan tocando a bola ali para o zagueiro Guerri. Guerri de perna direita, inverte lá para Stones. Como será qual será o panorama, né? Neste começo de prorrogação, já que primeiro e segundo tempo foram bem distintos no tempo normal. A bola lá na direita para Rhys James. Rhys James está voltando a jogada para Anderson. Anderson com Stones. Vale arriscar? Vale segurar? Erro zero. Como é que se comporta? Cansaço, calor. Tem tudo isso embutido, né? Neste período de prorrogação. Eis. Inverteu a jogada no peito do Saka, ele contra o Pedersen. Lá vai Saka, deu atrás, cruzamento do Rhys James, é baixo, Bellingham não domina, corta Nusa de qualquer maneira, tenta o domínio, não consegue aqui o Haaland. A bola é recuperada outra vez pela seleção inglesa. Rhys James, outra vez a bola chega lá no Saka, lá na ponta direita, encara a marcação do Pedersen, tentou colocar na frente, protege, terminou o campo. Escanteio Inglaterra, hein, Rodrigo?
5: Protegeu bem o Pedersen, deixou o Saka sair, tentou deixar o Saka cair com bola e tudo, mas acabou tendo que dar o toque para evitar o cruzamento. Escanteio para Inglaterra, 1-1, é prorrogação.
1: Escanteio para Inglaterra. Anota aí, Felipe Duarte. Bellingham de cabeça, 2-1 para a Inglaterra.
0: Será?
1: Será? Na bola, Saka para a cobrança. É só palpite, né? Saka na bola, atenção, escanteio para a Inglaterra. 2 minutos do primeiro tempo da prorrogação. Escanteio, saca na bola, levantou, afasta de cabeça lá o zagueiro Ostgar. Volta a bola pra saca, ameaçou cruzar, abriu pra canhotinha, agora sim o cruzamento, a bola vai caindo. Kane de cabeça, milagre! Voltou no saca, lado direito. Ele deu ali atrás pra Rhys James, pode até fazer novo cruzamento. Trabalhou bem demais agora o Nilan no cabeceio do Kane. Saca de direita, cruzou, segundo pau, passa na frente de todo mundo. Guerri, o zagueiro volta a jogada. Ali está colocado o Is, lado esquerdo, fez o passe atrás para o domínio de bola da Inglaterra. O rebote, Bellingham! Gol da Inglaterra! Bellingham no rebote, num chutaço de fora da área. Roger foi quem bateu. Bellingham pegou o rebote, vira a Inglaterra na prorrogação a 2 minutos. Bellingham, Rodrigo.
5: A Inglaterra tem um artilheiro consagrado chamado Harry Kane, mas quem assume o papel de 9 nesse jogo de quartas de final é Jude Bellingham, porque teve o chute do Rodgers, que foi uma bomba, um foguete, foi tão forte que o Nilan, em vez de espalmar, e aí tem o erro do goleiro norueguês, ele tentou agarrar firme, acabou entregando a bola ali nas imediações da pequena área. Quem estava ali não era Harry Kane, era Jude Bellingham, que já havia feito um gol de centroavante no tempo normal, e agora faz outro gol de centroavante no lugar certo. Bellingham igualando Kane na artilharia da Copa e se tornando, quem sabe, um jogador de outro patamar na história inglesa. O futebol vai voltar para casa. A Inglaterra faz 2-1, Felipe.
0: Futebol é muito traiçoeiro, né? O Nilan, que foi o herói da Noruega contra o Brasil, pegando pênalti, fazendo algumas defesas interessantes. Há pouco tinha feito uma baita defesa na cabeçada do Harry Kane. E aí tem tudo para ser, né? Uma das figuras da Copa, uma das figuras da Noruega, falhou. Tudo bem, é um chute muito forte da entrada da área do Rodgers, uma paulada, mas ele tenta encaixar, a bola estoura no peito e sobra. E aí também tem a estrela e a capacidade do Bellingham de acreditar que o goleiro pode falhar, e falhou. A Inglaterra sai na frente na prorrogação, Arruda.
3: Gil de Bellingham marca o 6º gol nesta Copa do Mundo, empata com Harry Kane na artilharia da seleção, 7º dele em 2 Copas. Repito a informação do primeiro gol: só tem menos gols na história da seleção da Inglaterra em Copas do que o próprio Harry Kane e Gary Lineker. 8 anos depois, a Inglaterra está de volta a uma semifinal, aguarda por Argentina ou Suíça.
0: O Rodrigo lembrou no primeiro gol do Bellingham, né? O nome dele, Jude Bellingham, é uma homenagem dos pais à música dos Beatles, Hey Jude. Só que daí para os noruegueses, tem uma música do John Lennon, dos Beatles, que é Norwegian Wood, madeira norueguesa. Então, uma homenagem para os noruegueses também.
5: Eu devia ter guardado esse Hey Jude para esse gol, porque esse gol que vai ser reproduzido nos arquivos da Gaúcha daqui a 30, 50 anos. Mas fica o teu registro, a tua lembrança, Felipe.
1: Oscar Bob. É a Noruega quem tenta aqui pela ponta direita. A recuperação inglesa com o Roger. Roger foi dele, o chute, né? Deu metade ali no goleiro Nilan. E vem de novo a Inglaterra. Felipe Duarte acaba de fazer um rascunho aqui nas suas anotações. Ele tira o Olise da seleção da Copa dele e coloca a pé. É isso?
0: Não sei se tu tá dizendo. Pode ser. Não, vamos esperar, né?
1: Já dá pra fazer a seleção da Copa, independentemente do jogo da Argentina.
0: Coloca o Bellingham recuou hoje pra ser um segundo volante. Vamos botar o Bellingham de segundo volante. Vamos pode acomodar ser as peças. Pode ser?
1: Quem é o primeiro?
0: Não vou entregar agora.
1: E o meia,
0: Rodri é o primeiro. Rodri, Bellingham e Olise, pode ser?
1: Ah, não boto o Rodri na minha seleção.
0: Não. Sua seleção não é minha, o rascunho não é meu?
1: Sim, eu só fiz um comentário aqui. Rodri é face burocrático. Né? Face dele, todo mundo dá. Odegaard! Domina ali no meio do campo. Faz o giro, tem a marcação do Bellingham.
0: Eu espero que essa tua implicância com o Roda não seja por causa do Vini Júnior. Isso aí não, né? Não?
1: Não, não. Foi longe demais agora. Não, já. É a Noruega tentando chegar. 6 minutos da prorrogação. 1-0 na prorrogação, 2-1 no jogo para a Inglaterra. Vem a Noruega, coloca a Inglaterra todo pro campo de defesa. Trabalha a bola aqui na frente, o zagueiro Ayer, deu para Odegaard. Outra vez com o zagueiro Ayer. Não consegue progredir a Noruega, né? E é obrigado a recuar a jogada aqui pro goleiro Nyland. 7 minutos, metade do primeiro tempo da prorrogação. A Inglaterra está passando para a semifinal da Copa do Mundo. Daqui a pouco, 10 da noite, tem a Argentina contra a Suíça. Pedro Ernesto dá o recado no futebol de Copa da Gaúcha. Odegaard, Ayer, lá na esquerda, Pedersen. Vai se soltando a Noruega. Nusa domina, a Noruega não arrisca, a Noruega gira, a Noruega perde, a Noruega tá parando na Copa. Odegaard, o carteador, tentou na frente, interceptação feita. Domínio de bola ali do Spence, lançamento, bola longa aqui na ponta canhota, Rogers vem atrás dela, Ayer faz a cobertura e a bola tá na linha de lado. Oito minutos. Dois gols de Jude Bellingham. A Inglaterra está passando para a semi. Anderson domina para a Inglaterra. Volta a jogada para Stones. De Stones, a bola na direita com Chris James. Vai deixando o tempo passar agora a Inglaterra. Já é hora do tudo ou nada para a Noruega ou ainda é cedo, hein, Felipe? Considerando que tem um tempo e meio de prorrogação.
0: Não, certamente vai ter uma parada e o técnico vai ter que passar uma nova orientação. Vai ter que mudar a postura.
1: Olha a Inglaterra chegando para fazer mais um pênalti. Pênalti fez tudo, tudo, tudo, tudo, tudo, tudo. Esse fez a jogada, caiu, é pênalti para a Inglaterra, Rodrigo.
5: O Eze invadiu a área com muita facilidade, mas com muita facilidade. Mandou para o Spence, que quando ia dar o último drible foi derrubado pelo camisa número 5 da Noruega, o Wolf. E o pênalti está marcado, pênalti assinalado em cima do camisa 25, Spence. Pênalti pode ser para liquidar a fatura, Debona. Harry Kane ou Bellingham? Estão discutindo, o Bellingham tá com a bola, mas o Harry Kane tá ali pertinho da marca da Cal.
1: Simon Bianchini, isso é pênalti?
9: Na hora eu fiquei com a impressão que sim, mas observando já com o replay, ele coloca o pé na frente, não vejo um movimento adicional de chutar alguma coisa semelhante por parte do jogador norueguês, para mim cavou Spence, pênalti lá brasileiro.
5: VAR checando. O telão nos mostra aqui, check penalty, VAR. O VAR está analisando se manda o árbitro olhar no vídeo ou não. Assim, por isso o jogo está parado.
0: O Rodrigo tem contato, tá? O Spence, ele ganha no corpo, coloca o corpo na frente, mas VAR. Tem um pouco também de esperteza dele, né? Ele para o corpo e espera o tranco. Então é questionável o pênalti.
5: O aquele meme Turpin está indo no monitor, viu, Simon?
9: Aquele meme, esperou o contato veio, é natural, né? Então o movimento do jogador era de ir em direção à bola para tentar tirar. E ele reduz a velocidade para esperar justamente a pressão do jogador norueguês. Para mim foi uma tentativa de cavar e o VAR também identificou isso.
1: Eu acho que ele vai anular o pênalti, não vai voltar atrás.
5: Mas joelho ali, hein? Aquele joelho no posterior
9: por
5: da coxa.
9: Por existir
5: o
9: contato, não vai ter uma simulação. Ele tá vendo agora se não tem uma espécie de alavanca de prensa do joelho com o braço, mas para mim tem que anular esse pênalti.
0: Vê agora.
5: O árbitro vai anunciar no alto-falante.
10: After review. The attacker put his leg in front of the defender without any foul. So final decision, no foul.
5: No foul, final decision, sem pênalti, não houve contato, portanto o pênalti está anulado, segue 2-1 Inglaterra.
1: Boa definição do Simon, né? Pênalti é lá Brasil, né? Aqui seria pênalti. Aquela tortura que a arbitragem faz, matando o nosso futebol, né?
5: Agora o VAR tá chamando muito pouco em relação ao Campeonato Brasileiro nessa Copa do Mundo, né? Só chama quando é, ó.
9: Como tu deve vai ser, te complicar, né? Porque chama muito no Brasil, Rodrigo. Esse que é o problema. Se mete mais aqui.
0: E outra coisa, o VAR marcou, o Arthur marcou com a ajuda do VAR, deu, recomeça o jogo. Aqui no Brasil até bolinho, empurra, empurra, reclamação, cartão amarelo. Tá marcado, vamos jogar.
1: É, às vezes eu acho que é muito do comportamento do jogador e às vezes eu acho que o comportamento se dá porque a arbitragem irrita muito também. Um pouco de tudo, né? Tomara que esse seja um legado da Copa do Mundo, né? A arbitragem. O conceito da arbitragem, né? Os profissionais não vão mudar. Nusa! Lá vai a Noruega. Abriu a bola para Pedersen. Carrega lá pela meia esquerda. Volta a jogada. Entregou ali atrás para Berg. Berg no meio. Para o zagueiro que é o Østgaard. Tenta se projetar agora no campo de frente a Noruega. Outra vez Pedersen. Pé direito na bola. Levantou. Tirando o Anderson lá atrás para a seleção inglesa. 12 minutos da prorrogação no primeiro tempo. Dois gols de Bellingham. A Inglaterra de virada está passando para a semifinal. Aqui Odegaard traz a bola para a ponta direita. Volta ela. No passe mais atrás para o Auschwitz. Ele jogou ali para o zagueiro Ayer. Outra vez. Aqui Odegaard traz a bola para a ponta direita. Volta ela. No passe mais atrás para o Auschwitz. Ele jogou ali

0: Não, não tem. O jogo tá indefinido, tá indefinido. Guerri se jogou agora, né? Foi bem demais para fechar ali o espaço no chute do Nusa. 13 minutos e meio. Berg vai cobrar o escanteio para a Noruega. Lá do lado canhoto, lá vem ele de perna direita. O confronto dos grandes centroavantes com os dois em branco até aqui. Jude Bellingham vai roubando a cena. Atenção, Berg na bola, Stones corta de cabeça, tira lá no alto. E a Noruega opta por voltar a jogada aqui no campo de defesa. 14 minutos, vai terminar em seguida a prorrogação, primeiro tempo. E vai dar ali um minutinho, pelo menos, né? Em função da revisão do pênalti que havia sido marcado para a Inglaterra e que foi revisto e anulado. Vem a Noruega. Auschwitz domina, abre para receber aqui o Oscar Bob. É o Nusa, eles inverteram agora de lado, deu atrás para o Odegaard. Auschwitz passa para receber, Odegaard com pedaladas, abriu no Auschwitz, levantou. Pickford tranquilo, pegou o Rodrigo.
1: Cruzamento telegrafado, né? A bola ainda subiu, facilitando a defesa do Pickford, que tenta a jogada rápida, 2-1 Inglaterra. Agora o Tuchel tá muito brabo com o árbitro, eles já tiveram um problema num jogo de Champions League, tá? Quando o Bayern de Munique perdeu, não lembro agora exatamente para quem, o árbitro era o Clément Turpin, francês, o Tuchel detesta esse árbitro e tá dizendo poucas e boas para ele. 3 de acréscimo no primeiro tempo da prorrogação.
2: O Debona, tem um lance que vai gerar muita polêmica, tá? Até o Arruda me passou aqui, a Fox Sports Internacional reproduz o lance. No primeiro gol da Inglaterra, do Bellingham, a jogada começa com um tiro de meta e a bola teria desviado no cabo da câmera aranha, que é aquela câmera de cima, ou seja, um objeto estranho, né? E daí ela é um tiro de meta, ela cai em posse da Inglaterra, que leva ao gol do Bellingham, gol de empate no primeiro tempo.
1: Então, o Bellingham recebeu assistência do cabo de aço da câmera, é isso?
2: Não diretamente, mas ela muda de posse. Quando pega num objeto estranho, que diz a regra? Ela tem que ser dada a bola ao chão, Rodrigo. Só que é um lance que só depois, ó, quase 2 horas depois que a gente tem acesso a essa imagem, vai viralizando. Então, pode ter algo a ser reclamado pela Noruega, um fato bem comum, e que a tecnologia, uma câmera, daqui a pouco o cabo dela que dá sustentação para ela fazer o movimento, mudou a direção da bola e isso não foi percebido.
0: O presidente da FIFA tá no estádio, né?
2: Tá.
0: Daqui a pouco aparece uma imagem dele, ele fazendo de conta que ele tá ligando para alguém.
1: Será que é um cabo inglês?
0: Cabo inglês, é. Que tem cabo, tem patrocina, tem tudo, as teorias da conspiração, né?
3: É uma câmera,
0: essa semana
3: o quê?
0: Eu vi da Argentina, né?
3: É uma câmera Spider, Spider é inglês.
0: Anderson, pé direito, levantou, protegeu ali o Auschwitz, a proteção foi feita, a bola é da Inglaterra, ex domina, volta a jogada, saiu, ela deu a volta por travar, né? Bom, vamos ter 18 minutos do primeiro tempo da prorrogação. Já temos 17. Odegaard, ninguém tira dele. Mas ele erra o passe na tentativa de bola forçada ali pro Haaland. Recupera Anderson. Anderson no Kane. Kane no Bellingham. Bellingham lá na ponta direita pro Saka. Pode matar o jogo agora a Inglaterra. Saka na entrada da área. Passou o Reece James, Saka prendeu, deu atrás, pegou mal na bola, Bellingham. Se bem que ele tá com a confiança no talo, hein, Rodrigo?
1: Além do Bellingham tá com a confiança em alta, ele viu que o goleiro tá pra não tá seguro no gol do Bellingham. No segundo gol, o Nilan largou a bola no pé dele, ele tentou o chute de média distância. E o Nilan, ele é reserva do seu clube. O Atlético de Madrid jogou apenas 7 jogos na temporada. Talvez a falta de ritmo tenha atrapalhado. Por isso que o Bellingham chutou de fora da área. Acabou pegando mal e a bola foi para fora.
3: E o corta-luz do juiz, né? O Bellingham chuta depois que o juiz abre as pernas e deixa a bola passar. Imagina se essa bola entra.
0: Tô vendo aqui com o Simon o lance do cabo, né? No gol do...
1: Só correção, o Nilan joga no Sevilha, tá? Quem joga no Atlético de Madrid é o Solotti.
3: Jogava, viu?
0: Terminou o primeiro tempo, Felipe.
3: O Nilan, o goleiro da Noruega, não tá mais no Sevilha, ele defendeu o Sevilha nas últimas temporadas, embora fosse reserva, não era titular, né, da equipe espanhola. Mas enfim, tá livre no mercado, já é um jogador com uma idade um pouco mais avançada, 30

0: 35 anos. Não vou chamar de velho porque eu sou mais velho que ele. Mas é um goleiro interessante. Talvez possa voltar para o seu país de origem. Bom, final do primeiro tempo nessa prorrogação, Debona, e só para complementar, um primeiro tempo de prorrogação onde a Noruega teve mais a bola, mas a Inglaterra quem foi mais agressiva, até pelo gol marcado, né? A gente que estava falando, projetando antes do jogo, qual centroavante vai brilhar mais? Harry Kane ou Haaland? Quem está brilhando é o Bellingham. É o jogador criativo da Inglaterra, não atua, veste a camisa 10, é o meia central, é o jogador mais criativo, circula pelos lados, aparece na área, pisa na área como elemento surpresa. E teve a falha do Nilan. A gente há pouco descrevia, né? O Nilan, que jogava no Sevilha, tinha feito uma baita defesa numa cabeçada do Harry Kane, evitando o gol da Inglaterra. E justamente na cobrança de escanteio, a bola sobra pro Rodgers de fora da área, dá uma pedrada, um chute muito forte, mas há um erro técnico do goleiro norueguês, que tenta encaixar uma bola forte dessas. O certo seria, né, espalmar pro lado, tirar dali, mas ele tentou encaixar, a bola bate no peito, lembra um pouco o gol sofrido pelo Oliver Kahn, para quem não tá vendo o jogo, tá apenas ouvindo aqui na Gaúcha. Ele tenta encaixar, a bola escapa e o Bellingham vem de trás e empurra para o fundo da rede. Lá em 2002, Oliver Kahn, depois do chute do Rivaldo, deixa escapar e o Ronaldo é quem cumprimenta.
1: Ou até, né, Felipe, o gol da classificação da Espanha ontem, na falha do Lamens, goleiro belga que entrou na vaga do Courtois. Mas há de se observar uma situação também muito incomum nesse momento, que é o seguinte: pela primeira vez na Copa, o Haaland está passando em branco. Foram 7 gols marcados nos 4 jogos que ele participou. 2 contra Iraque, 2 contra Senegal, 1 contra a Costa do Marfim e 2 contra a seleção brasileira. O Haaland, Debona, pela primeira vez, não está marcando em um jogo de Copa do Mundo na sua carreira.
2: No confronto dos centroavantes, nada de gols de Haaland e Kane. Jude Bellingham é o personagem do jogo. Vai trocar. Troca. Larsen, camisa número 11, vai entrar no time, entrou agora no time da Noruega. Eu já informo quem saiu.
3: Haaland.
2: Tirou o Haaland.
0: Cara, só se o Haaland sentiu alguma coisa.
3: Tava recebendo atendimento médico na pausa pra prorrogação, na coxa esquerda.
0: É, o Larsen.
2: Mas ainda assim, tirar o Haaland, olha, tem que ser algo muito grave pra tirar o Haaland.
0: O Larsen é centroavante, joga no Crystal Palace da Inglaterra, mas é um jogador bem menor, né? 26 anos, reserva do Crystal Palace. Poxa, o Haaland é o Haaland. A não ser que o Haaland tenha sentido alguma situação física, porque mesmo que seja assim, não, o Larsen bate pênalti melhor que o Haaland. Eu não tiraria. Um cara com esse poder de definição de jogo, embora até agora não tenha conseguido fazer a diferença em favor da Noruega nessa partida, é uma bola cruzada na área, o Haaland pode resolver. O brasileiro sentiu na pele.
1: Bonan. Oi. O Larsen, ele é reserva do Crystal Palace, como falou o Felipe. O titular é o Mateta, centroavante da seleção francesa. Foram 4 gols apenas na última temporada, em 22 jogos disputados. É um número muito, muito inferior ao que o Haaland fez em todas as temporadas da sua carreira.
2: Vamos!
0: Hein? O problema é que o Haaland é um fenômeno, não tem como comparar, não tem nada comparado a ele.
2: Vamos para o segundo tempo da prorrogação, 2-1 para a Inglaterra. Saída agora da Noruega, pita o árbitro, começa o segundo tempo da prorrogação. 2 gols de Bellingham, a Inglaterra está passando para a semifinal. E aguarda, né, o vencedor do jogo das 10 da noite, Argentina e Suíça, outra semifinal. Terça-feira, né, Ruda?
1: Terça-feira, 4 horas da tarde em Arlington, na região de Dallas. As favoritas França e Espanha se encontram na semifinal da Copa. Aliás, Debona, um destaque, viu? Eu falei sobre esses 4 gols do Larsen na temporada. A última vez que o Haaland fez 4 gols numa temporada, 2017, pelo molde da Noruega, quando ele tinha 17 anos.
2: Berg, passe é feito ali por dentro. Oscar Bob achou Nusa. Nusa, lá vai ele, no drible, cruzou. Stones tira para a Inglaterra, completa Bellingham, tem falta nele. Parou, Rodrigo.
4: Cometida pelo Berguer. O Berguer atingiu o Bellingham, não me pareceu falta, tá? Porque o Bellingham levanta o pé para pegar a bola e no que ele levanta o pé ele fica desequilibrado. É um toque normal, mas o árbitro entendeu falta. 2-1 Inglaterra. E a torcida Inglaterra canta, só dá torcida inglesa aqui no estádio, o telão mostra o pai do Haaland, ex-jogador da Noruega também.
2: Tem vários ex-jogadores brasileiros no estádio, né? Por que será, Rodrigo?
4: Porque eles são FIFA Legends. Eles são convidados da FIFA para todos os jogos importantes. Ronaldo, Nazário, um deles, Kaká. Todo ex-jogador que aparece de terno, eles são considerados FIFA Legends. Eles são convidados da FIFA de honra para assistirem aos jogos que eles quiserem no lugar mais privilegiado de todos. Você vai ver eles na semifinal que eles quiserem e na final também.
0: E acho que
4: eu vi o Ronaldo, Kaká, quem mais?
0: O risco é que os brasileiros tivessem confirmado. Não, quartas de final contra a Inglaterra, eu vou estar lá, óbvio, vamos ver o que o Brasil pode fazer.
2: O Brasil.
4: Agora o telão mostra o Beckham e o estádio vai à loucura.
5: Alguns dos mencionados, tá? Soares, Ronaldo, Kaká, Cafu, Del Piero, Terry, Colina, ex-árbitro, que é chefe da comissão de arbitragem, enfim, então, o Terry, né, o zagueiro, ex-zagueiro inglês. Então, mostra um pouquinho, mas muitos brasileiros. Então, essa tese aí que muitos confirmaram presença antes da queda do Brasil é bem verídica.
4: Agora, o Beckham foi crucificado pela torcida, pela imprensa da Inglaterra, depois da expulsão na Copa de 98. Imagina se dissesse para aquele menino chamado de garoto estúpido por um jornal inglês que ele seria ovacionado no telão num jogo de quartas de final de Copa do Mundo por toda a torcida da Inglaterra.
0: Tempo é senhor da razão.
4: Pessoal, tô descendo de novo para Flash Interview. Simon Benchini volta para as duas metas.
2: Maravilha. Domina Oscar Bob para a Noruega. Pé canhoto na bola, protege. Deu para Odegaard, é o Berg! Bateu alto, ele teve o espaço e a chance, Simon.
5: É, mostrando a Noruega ser firme e forte mesmo sem seu principal jogador. Berg dominou meia-direita, soltou a bomba. Por pouco essa bola não beijou, travessão, escapou. A Inglaterra vence 2-1 de virada.
0: A Noruega tem que se jogar pro ataque, é isso aí. Ela que tem mais posse de bola nesse início do segundo tempo, não tem mais o que fazer, é tomar o terceiro ou se jogar para tentar fazer mais um. Não tem saída, está sendo eliminada, vai para cima.
2: Vem de novo a Noruega com Musa, vinha, né? Perdeu, Kane voltou para marcar, Kane ganha, Kane avança, Kane abre a bola para Saka, são 13 ingleses contra 5 noruegueses, Saka levou para a ponta direita, que grande corte para canhota, bateu fraco, atrasou pro goleiro, tudo bem até o chute, hein, Simon?
5: Fez tudo direitinho, lá vem Inglaterra.
2: Pressionou a Inglaterra, ganhou, Reis vai bater, bateu no canto, Nilon, galgou no Saka, bateu, explode no peito do goleiro. Até que enfim, um jogo bom agora! A sobra de bola da Inglaterra, que era o terceiro gol. E quase fez, hein, Simon?
5: É, mas agora apareceu o paredão norueguês que brilhou contra a seleção brasileira. Em duas oportunidades no canto esquerdo, duas boas defesas, mantendo a Noruega viva na partida.
2: 5! Segundo tempo da prorrogação, 2-1 para a Inglaterra. E o Saka está impedido, parou o ataque da Inglaterra. Trabalhou bem o Nile agora. Nossa, a segunda foi.
5: Gilardo.
0: Medalhaço, né?
5: Nos peitos.
0: Medalhaço no peito, no símbolo da Federação Norueguesa.
2: Vai trocar.
5: Sai craque de um lado, sai craque do outro. Bellingham com a camisa 10. Manda beijo para a arquibancada, autor dos dois gols que vão colocando a Inglaterra numa semifinal de Copa do Mundo, para entrada do número 15. Burn, isso?
0: Ele, zagueiro.
5: Zagueiro, defensor.
4: 2 metros e 1.
0: É, vai se fechar, né? É tentativa de bola aérea, vai cruzar pro Larsen, vai tentar fazer alguma coisa na Noruega, ele vai se resguardando. Sei lá, também se fecha e chama totalmente a Noruega pro seu campo de ataque, né? Pro seu campo de defesa, na verdade. O Odegaard vai virar o protagonista nesse finalzinho de segundo tempo de prorrogação.
5: O Burnick também entrou em situação semelhante contra o México nas quartas de final.
0: Tu diria que o Burnick é pra queimar minutos?
2: Seis minutos do segundo tempo da prorrogação. Domínio de bola do zagueiro Ostgar. A Noruega vai tentando. Tá 2-1 para a Inglaterra de virada, hein? De virada, dois gols de Jude Bellingham. Odegar cavou, tentou Larsen. Burn tá tirando a primeira dele ali atrás. Volta a bola para a Noruega, volta a bola para Odegar. A Inglaterra está chegando à semifinal, aguarda o vencedor de Argentina e Suíça. Daqui a pouco o futebol de Copa da Gaúcha tem o comando do Pedro. E o Bellingham fez dois gols contra o México, faz dois gols agora contra a Noruega. No momento vira o cara da seleção inglesa. Bert, mais atrás com Pedersen. 7 minutos do segundo tempo. Temos mais meio tempo da prorrogação para a Noruega tentar o empate. Para a Inglaterra se segurar. Odegar vai desfilando lá pelo meio do campo, leva a bola da meia para a direita. Faz o passe para o domínio ali do Auschwitz. No meio, joga ali o zagueiro Ayer. De novo lá na ponta direita, Oscar Bob, bata a bola no peito, vai encarar na marcação dupla da Inglaterra. Deu ali atrás para o Odegar, é ele quem domina, tá bem fechado a Inglaterra. Odegar carrega, passe é para o Pedersen, bota aqui na ponta esquerda para o domínio do Nusa. Lá vai ele, foi jogador importante na vitória contra a Costa do Marfim. Odegar de novo, domina, fatiou, abriu lá na direita. Não define a jogada noruega, espera o momento certo, Odegar levantou. Que falta vai fazer o Haaland ali na área, hein? Não tem mais Haaland. Nusa encarou, bateu, desvia no caminho e sai em escanteio, Simon.
5: Ponta esquerda, Nusa chamou para dançar o marcador, chute, respingou escanteio, ponta direita. Quem sabe agora o empate para levar para os pênaltis.
0: A alteração feita pelo Thomas Tuchel chamou a Noruega para o campo, né? Totalmente, o jogo é só da Noruega a partir de agora. O Harry Kane é o primeiro volante e na frente dele não tem mais ninguém. A Inglaterra com os 11 jogadores no campo de defesa.
2: Mais um jogo de resistência da Inglaterra, né? Já foi assim contra o México. Escanteio para a Noruega. Atenção, Odegar levantou, afasta e Soares, deu rebote, bateu alto para fora. Oscar Bob teve a chance, Simon.
5: Teve a chance já na área, sobrou para a perna canhota. Muitos jogadores à sua frente até a goleira, mas botou uma bola que desviou em cima do marcador e por isso ela subiu tanto. A arbitragem não flagrou escanteio, acho que nem o próprio Bob reclamou.
2: 9 minutos da prorrogação no segundo tempo. Vai dar só a Noruega, hein? A Inglaterra queria uma falta ali no Kane. Manda seguir o árbitro. Domínio de bola do Odegar. Veio aqui na defesa para buscar a jogada e para levar a Noruega para o campo de frente mais uma vez. Tocando ali no meio do campo para o zagueiro Aya. Vai se soltando. Nusa está aberto aqui na esquerda. Larsen é o comando do ataque agora. Não tem Haaland. Ele foi substituído. Outra vez Odegar, levantou para a área, tenta a Noruega, tem Nusa atrás dela, ele é o último a tocar na bola, é tiro de meta para a Inglaterra cobrar. 10 minutos, 5 para terminar. Daqui a pouco, a partir das 10, vamos conhecer o quarto e último semifinalista da Copa. Será que é a Argentina? Sofreu para ganhar de Cabo Verde, nem se fala do Egito. Teve dificuldade, joga pouco futebol, mas tem uma casca, né? E uma raça, assim, de dar inveja. Ou será que a Suíça surpreende? Berg, grande jogada. Falta para a Noruega, Simon.
5: Os jogadores noruegueses tentam aos poucos ir ganhando cada vez mais espaço no ataque. Agora o Berg, camisa 6, foi derrubado. Vai ter chuveirinho. Em cima da defesa inglesa, que tem um cara de 2,01 metros na RBS, sempre tem mais Copa.
0: E o Ostgar, o zagueiro, que entrou na vaga do Regen na prorrogação, virou centroavante. Tá lá na área, é ele e o Larsen, são
6: ele dois centroavantes. Ele tem gol nessa Copa, viu? Na estreia contra o Iraque, ele faz um dos gols da vitória por 4-1, jogo que teve 2 do Haaland, mas é um jogador que costuma fazer gols de cabeça, mesmo não sendo tão alto, é RBS na Copa.
2: Falta para a Noruega, falta lateral. Odegar está ali colocado para cobrança, 11 minutos, segundo tempo da prorrogação em Miami. Vai todo mundo na Noruega ao ataque. Quero lembrar mais uma vez, sem Haaland, hein? Ele saiu no intervalo da prorrogação. Odegaard levantou, Pickford saiu atrapalhado, falta nele, não deu, parou. Parou porque levou a pior ali, né? Noruegueses reclamam.
5: Isso, vai ter cartão amarelo. Primeiro da partida pro Ayer, número 3. Reclamou de forma muito forte. Pickford dá uma valorizada, houve contato nele, o juiz demorou para marcar, só que realmente o contato foi com o próprio companheiro. Só que o goleiro tem, né, justificativa, como é um jogador importantíssimo, se está lesionado, não é uma cera, teve o contato, existiu, ele merece e precisa de atendimento médico. A reclamação do Ayer foi que é uma cera do goleiro inglês.
2: Pois é. 12 minutos. Pickford tá ali dizendo pro Odegaard, cara, tá doendo, bateu na minha costela aqui mesmo, né, na dividida com o companheiro inglês. Reta final da prorrogação, a Inglaterra tá passando pra semifinal da Copa do Mundo. Lance ali pelo alto foi feio mesmo, né, com o Rogers. E o primeiro cartão do jogo, né?
0: Por reclamação.
2: Por reclamação.
0: Não por jogo feio, violento, desde entrada violenta.
2: Pedersen, a Noruega se manda ao ataque. Nusa pedalou na frente da marcação. Tem porta fechada para ele, não definiu a jogada, né? E a Inglaterra se deu bem demais, né? E ganhou até a lateral. Rhys James chutou tudo que via pela frente e ganhou o lateral. Torcedor inglês canta alto, o norueguês está aflito. E a aflição só aumentou depois da substituição do Haaland, né? Vai dar Inglaterra! A Noruega não desiste, vai o ataque outra vez com o Nusa. Nusa tocou no meio, pro Larsen, meteu forte na frente a bola para Nusa. Corre para evitar a saída pela linha de fundo, tenta o passe. Tá marcado impedimento, né, Simon?
5: Isso aí.
2: 13,5. 1,5 para terminar. Quanto é que ele vai crescer agora, Simon?
5: 2 minutos.
2: Foram 3 no primeiro tempo, né? Mas teve a revisão.
5: Teve grandes paradas, acho que 2 minutos no máximo.
2: Vai terminar a prorrogação e o jogo em Miami. E a Inglaterra está na semifinal da Copa. Pickford está batendo a bola para frente. Vem brigar por ela ali o Kane. Que foi tocado na cabeça. Nem Kane, nem Haaland. O jogo é do Bellingham. 2 gols dele. Os 2 gols que vão colocando a Inglaterra na semifinal da Copa do Mundo. 14 minutos. Bem marcados os 2 centroavantes, né? Os 2 grandes nomes do futebol mundial na posição. Esbrigou. Tá meio que sozinho, hein? Ele contra a defesa norueguesa, por isso ele está voltando a jogada. Mais do que voltar, ele está ganhando tempo. 14,5 da prorrogação. Expectativa em torno do tempo que vai ser acrescido. Pickford no recuo de bola para ele, abre aqui na direita para Stones. Vai ser pressionado pelo Larsen. Stones bateu para frente, quase que ela chega no saco. Pedersen ganhou. Pode ser a última escapada da Noruega. A bola viaja na área. Lá está o gigante zagueiro Burn para cortar. 15 do segundo tempo da prorrogação.
5: Ele joga uma espécie de máscara Spence e agora já para os últimos segundos, mais 2. Ele tirou essa máscara para dar mais liberdade e até mobilidade, né?
0: Ele sofreu uma fratura de mandíbula jogando pela Premier League.
2: Kane dá um chutão para frente. Roger vai buscar ela na ponta esquerda. Encarou a marcação que é dupla ali da Noruega. E ganhou lateral, não, lateral para a Noruega. Vai terminar, mais 2. 15,5. Teremos 17 minutos no segundo tempo da prorrogação. A Inglaterra ganha a lateral, não vai ter mais jogo. Felipe Duarte, a Inglaterra está na semifinal.
0: É, tudo se encaminha para isso, né? E a forma como se desenhou o jogo é que foi surpreendente. Não teve Harry Kane, não teve Haaland, teve Bellingham brilhando, teve Haaland sendo substituído, ainda a se explicar essa troca feita pelo técnico norueguês. Uma Inglaterra que no segundo tempo da prorrogação se fecha, bota mais um zagueiro para tirar o Bellingham, que foi o cara do jogo, cheio de histórias, cheio de surpresas, reviravoltas, e a Inglaterra está chegando. Será que teremos mais uma Inglaterra e Argentina em Copas do Mundo, Deborah?
2: Teremos. Inglaterra e Argentina numa semifinal, Espanha e França na outra.
0: Já tá botando a Argentina lá, tá tão confiante assim.
2: Sim. Tira a bola! Assim como eu disse antes do jogo, que daria a Inglaterra, né?
4: Vai pegar fogo essa semifinal. Vai.
2: 30 segundos para terminar. A Noruega vem o ataque, o Ayer, o zagueiro, foi lá para dentro da área. Nusa prendeu, largou, deu no Bob, dominou no peito. Estica a perna para tirar ali atrás de qualquer maneira, Luiz. A Noruega queria falta. Manda seguir o árbitro. Último lance do jogo. Vai terminar, chutão para frente. Tá lá para tirar o zagueiro Burn. 17 minutos, hein? Jogadores noruegueses estão lá reclamando com o árbitro. Agora sim vai ser o último ataque, hein? Já passamos o 17. Ele vai apitar, apitou. Inglaterra semifinalista da Copa, Ruda.
6: Segue invicta nesta edição, Marcelo Debona. 8 anos depois, a Inglaterra volta a uma semifinal de Copa do Mundo. A última vez em 2018 na Rússia. E aguardaremos. Pode ter a reedição 40 anos depois de um jogo decisivo de Copa entre Argentina e Inglaterra na fase semifinal.
0: É uma boa geração inglesa, né? Com jogadores importantes. O Bellingham, por exemplo, jogador do Real Madrid, é um jogador que nós no futebol brasileiro não temos. Não tem essa figura no futebol brasileiro, né? É um meio atacante, é um camisa 10, mas de boa mobilidade, que pode baixar para ser um segundo volante. Seria o equivalente ao que temos no Lucas Paquetá, o que já mostra a diferença de um patamar para o outro. E o Harry Kane da mesma forma. A gente não tem mais esse jogador. O camisa 9 que faz a diferença, hoje passou em branco, mas é um jogador de porte. E a Inglaterra tem uma boa geração, tanto que abre mão de alguns jogadores que até, na minha opinião, fazem falta. O Palmer podia tá brilhando nesse time, Phil Foden podia estar por aí também, o Alexander Arnold, jogadores que, por escolha do técnico, não estão, e ainda assim, a Inglaterra está na semifinal. Se chegar contra a Argentina, vai ser um daqueles jogos que sair faísca, e hoje, um dos personagens desse confronto, Ratinho, que foi o jogador expulso na Copa de 66, por conta da saída dele, se originou o cartão vermelho. Ele é expulso nesse confronto Argentina e Inglaterra na Copa de 66. Hoje ele faleceu, aos 89 anos. Faz parte dessa história de muitos confrontos e de muita história geopolítica também.
4: Debona. Fala, Rodrigo. Para dizer que eu estou aqui na Flash Interview, abrindo posto, posição exclusiva. Da posição bem exclusiva adquirida pelo Grupo RBS, estamos aqui, Rádio Gaúcha, BBC Radio, Talk Sports, essas da Inglaterra, e duas da Espanha, Cadena Copa e a Cadena C, são as rádios que estão nessa posição, a ver quais são os jogadores que passarão por aqui. E eu vou pedir o auxílio da nossa retaguarda, porque daqui a pouco teremos Wonderwall, a música do Oasis, no alto-falante do estádio, se é que já não estamos tendo, entoada por... Tô ouvindo aqui a remada viking, tá? Torcedor norueguês faz o ru, remando em reconhecimento à luta e à performance que é história da Noruega, melhor campanha da Noruega em todos os tempos em Copas do Mundo, e tem instantes Wonderwall entoado pelos ingleses na arquibancada e pelos ingleses em campo, algo que virou marca registrada das vitórias norueguesas.
0: Podia tocar Satisfaction, né? Homenagem ao Mick Jagger, quebrou o pezinho de gelo dele, finalmente. Tá no estádio e viu a Inglaterra ganhar.
2: Daqui a pouco tem a Argentina em campo no futebol de Copa da Gaúcha. Argentina e Suíça se enfrentam daqui 1h10. E aí conheceremos o último classificado. Quem vai pegar a Inglaterra? Argentina ou Suíça? Terça e quarta semifinais da Copa do Mundo.
6: Debona.
2: Diga.
6: Tem algumas maldições que envolvem a seleção brasileira em Copas. E desde 1938, toda a seleção que eliminou o Brasil terminou pelo menos na terceira posição da Copa do Mundo. E isso acaba nesta Copa. A Noruega não avança, não chega à semifinal, não disputará o terceiro e quarto no mínimo, Então, esta maldição, desde 1938, está encerrada. Existe uma outra, que é a seguinte, e aí saberemos apenas na Copa do Mundo de 2030. Quem elimina o Brasil numa Copa do Mundo, na edição seguinte não vence em mata-mata, mas a desta vez estava em curso, acaba com a Noruega eliminada diante da Inglaterra.
2: Bom, quem está puxando seus companheiros, vá para o lado do campo, né? Para perto de um dos gols. E aí, esta marca registrada da seleção inglesa. Waces e Bellingham e Kane à frente, abraçados, lideram a festa da Inglaterra. Som de Copa da Gaúcha.
0: Bellingham e Kane que se dão melhor do que os irmãos Gallagher, né? Os irmãos que têm a banda Oasis, vivem de brigas.
5: Que aliás, voltaram por causa do Guardiola.
0: São torcedores fanáticos do Manchester City, mas questionados se torceu ou não pela seleção inglesa, eles disseram que simpatizam com a Irlanda, porque são filhos de irlandeses. Nasceram na Inglaterra, mas são filhos de irlandeses. É um pouco de barra ainda, né? São marrentos pra caramba. Bem diferente da seleção inglesa, do Bellingham, do Kane, que vão avançando. E assim, eu falei que é uma geração muito boa, não é a melhor geração inglesa. A Inglaterra já foi campeã de 66, quando sediou, inclusive, a Copa do Mundo. Mas é uma nova geração, e agora com a presença do Bellingham, mas que já vem chegando em Copas, né? 2018, semifinal cai para a Croácia. Na última Copa do Mundo, eliminada pela França num jogaço. Então, é uma seleção que ela vem chegando com força, vem chegando com potência, né? Porque é representada por bons jogadores. Aquela história de, a Inglaterra é só cruzamento para a área, jogo físico, ela foi se modificando, né? Tem jogadores de bom toque de bola, tem jogadores de drible que partem para cima do adversário. Não é a melhor seleção da Copa do Mundo, mas é futebol. Em 90 minutos pode surpreender uma equipe melhor, se é que chegará na final contra a França ou contra a Espanha. Hoje ela é inferior a essas duas equipes que estão do outro lado do chaveamento.
2: No teu visual aí, o teu relato, Rodrigo.
4: Sigo aqui na Flash Interview ouvindo... Dá pra ouvir daqui o Wonderwall e eu me arrepio aqui da área da Flash Interview, que fica numa sala separada, anexa ao túnel. Os jogadores saem pelo túnel e antes mesmo de entrar no vestiário, eles são colocados para essa sala, né? Alguns jogadores, para atenderem as emissoras de rádio e TV que tem posição adquirida, que é o caso da Rádio. E daqui dá pra ouvir o Wonderwall, que é de arrepiar. Vamos ouvir um pouquinho, Debonar.
2: Vamos lá.

0: Lucianinho, a Inglaterra tá na semifinal da Copa, Lucianinho.
1: É, Debona, nem Haaland, nem Kane. Bellingham coloca a Inglaterra na semifinal da Copa do Mundo ao som de Wonderwall, clássico do Oasis. Daqui a pouco o Rodrigo Oliveira está lá na Flash Interview para trazer toda a festa dos ingleses. E tudo isso já preparando o jogo da Argentina contra a Suíça. Gaúcha na Copa no ar a partir de agora.
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1: Vamos nessa! Luciano Périco. É isso! 8:54 no Brasil, Gaúcha na Copa! Depois da vitória dramática da Inglaterra, 2-1 para cima da Noruega, a Inglaterra está na semifinal e aguarda o seu adversário que sai do duelo entre Suíça e Argentina, Argentina e Suíça. Bellingham decide, nem Kane e nem Haaland. Rodrigo Oliveira, na nossa Flash Interview exclusiva do Grupo RBS, na beira do campo, esperando a passagem dos jogadores ingleses. Rodrigo!
3: E eu já vou me antecipar. Essa semifinal Argentina-Inglaterra será histórica, porque terá elementos esportivos de uma rivalidade de décadas e elementos geopolíticos. Não só por ser, entre aspas, uma revanche do jogo de 86, que teve o elemento da Guerra das Malvinas, mas porque recentemente, Lucianinho, vou resumir muito rapidamente, quando o presidente dos Estados Unidos, Donald Trump, exigia que os seus aliados europeus apoiassem a guerra no Irã e não obteve esse apoio, um dos trunfos do presidente Donald Trump foi sinalizar que ele poderia retirar o apoio à Inglaterra sobre a soberania das Ilhas Falkland ou Ilhas Malvinas, em apoio à Argentina contra a Inglaterra. Ele chegou a sinalizar isso. Não sei se esse elemento não vai aparecer também e se não teremos uma outra semifinal bastante marcada pela geopolítica, como ocorreu nas quartas de final da Copa de 86, vencida pela Argentina de Diego Maradona. Em qualquer hipótese, não sei no lado inglês, tá? Mas no lado argentino, com certeza, esse elemento vai aparecer, porque em todos os cânticos argentinos, em todos, sempre aparece alusão às Malvinas e eu acho que isso vai aparecer nessa semifinal. Eu sigo aqui na Flash Interview. Tão logo apareçam os jogadores de Inglaterra e de Noruega, eu chamo, até porque a Noruega cai de cabeça erguida, né, Lucianinho?
1: Ah, com certeza, mas termina o jogo sem o seu protagonista, que acaba sendo substituído antes do fim do jogo, ou melhor, na primeira metade da prorrogação. 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Vamos combinar o seguinte, Rodrigo Oliveira, chama, microfone aberto, prioridade para ti, mas sei que Kelly Matos tá na repercussão aqui em Nova York com a galera da Inglaterra, Kelly, e se o Rodrigo chamar, tu passa a bola para ele, Kelly.
4: Prioridade toda do Rodrigo, pelo amor de Deus. Hi, we are live on now for Brazil. You know the camera is right there.
5: I'll come over after. I need to sort this out.
4: No, no problem. How happy are you about this?
5: This game has been exciting. It's been electric. England always put you on the back of your seat, but we came through in the end. It was exciting. In Jude Bellingham we trust.
4: Oh, Jude Bellingham.
5: In Jude we trust.
4: Thank you very much.
6: I make content.
4: How excited are you?
6: Where are you from?
4: Brazil.
6: Brasil. Oh, viram, do piranga, mas está tiras.
4: Jude,
6: pop. Hey, John. Wait, what are you saying? John!
4: Cara cantando o hino do Brasil.
6: You'll fall in love. I know you will. Our number six, Gabriel Martinelli.
4: Martinelli. Oh, how excited are you? How happy are
6: it's
4: you?
6: It's coming home.
4: He's coming.
6: I'm American. Three lines on the set. Jules Rimé still claim.
1: De arrepiar, hein?
5: It's going to be 1-0. Messi isn't going to do anything against England. We've got the defense. We understand the assignment. 1-0 England. We're going to be to the finals. It's coming home.
4: You have Bellingham. You have Jude Bellingham. You have Harry Kane. So Messi.
5: It's not a problem. We understand the assignment. Tuchel's a genius. It's coming home.
4: And can you sing Wonderwall for us? Wonderwall.
5: Huh?
4: I said maybe.
5: I need the backing
4: track. No, já tô mais pra lá que de Bagdá. Tá tudo bem. Thank you very much, Lucianinho. Torcida cantando Hey Jude. Já fizeram Wonderwall aqui. Eles estão em cima das mesas. Eles estão enlouquecidos, ó.
1: É uma festa merecida.
6: Hey Jude.
1: Decide para a Inglaterra, que ele mata os no ambiente, na festa. Mas o Lelê Bortolassi também está num outro pub lá na Inglaterra. Ah, na Inglaterra, em Nova York, com a torcida inglesa. Lelê, qual é o ambiente por aí, Lelê Bortolassi? Não temos, é que estava com a imagem aqui antes, achei que estava ok. Ô, Rodrigo, tô na tela aqui já com os emparelhamentos. O Arruda está conosco, o Bertoncello está chegando na área. Bom, só tem um